Olá pessoal, boa noite, 9:02, estamos chegando na clube com o comando geral. 9 graus, marcando a temperatura agora aqui no centro da cidade. Comando geral, apresentação Adilson Oliveira. Vamos lá, boa música para você, informação. Hoje vamos sortear também aqui no comando geral um almoço do Tchucas Restaurante. 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Então manda sua mensagem para nós, 991523883, e participa aqui no comando geral. 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Você que mora na região ouvindo nós, Urupema, Painel, São Joaquim, você de Otacílio Costa, pessoal também aí do município de Campo Belo do Sul, aquele abraço ao nosso pessoal de toda a nossa região. Daqui a pouco eu libero o telefone também para você participar na clube, no comando geral. Música e música boa. Zezé de Camargo e Luciano.

9h08, Zezé de Camargo e Luciano, Sem Medo de Ser Feliz. Música boa pra você aqui no Comando Geral. 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Maria Francisca Chaves da Silva do Santa Helena está mandando mensagem, participando. Adilson, quero ganhar também o prêmio. Jaqueline e Ana Gabriela do bairro Caravaggio. É John Lennon, conhecido por Calopsita. Isso, John Lennon, conhecido por Calopsita, tá ouvindo o Comando Geral. Adilson, concorrer ao almoço, escutando o Comando Geral todo domingo. Marcos Roberto Corrêa dos Santos, do bairro São Luís. E um abraço aí para dona Margarida Ross e o tio Rogério da Várzea. Grandes amigos nossos aqui da clube, dona Margarida e também o seu Rogério. Hoje o sorteio é de um almoço do Tchucas Restaurante, o melhor espeto corrido da cidade é no Tchucas. E hoje um almoço então para você que tá mandando mensagem para nós no 99152-3883. 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Hoje, dia dos pais, parabéns a todos os pais aí dos bairros da cidade, pessoal que tá ouvindo nós, parabéns então a todos os pais, uma mensagem aqui da Rádio Clube, uma mensagem do Comando Geral. Música boa de novo, vamos lá, os atuais, mais um dia sem você.

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2: Agora 9:16 e muita gente mandando mensagem, participando aqui no Comando Geral. Hoje o sorteio de um almoço, um espeto corrido do Tchucas Restaurante. 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Jogos do Campeonato Brasileiro da Série A em andamento, Flamengo 2, Vitória 0. Em andamento, 42 minutos do segundo tempo. Remo e Atlético Mineiro empataram 2-2. Curitiba venceu a Chapecoense 2-1. Grêmio venceu São Paulo ontem 2-1 pelo Campeonato Brasileiro da Série A. Daqui a pouco eu destaco os outros resultados e também a classificação do Campeonato Brasileiro. Vamos com mais música? João Paulo e Daniel.

0: Muito bem, 9 horas com mais 20 minutos. Quero mandar um abraço aqui especial, Daniel Souza, do Guarujá, que não perde o comando geral. Tá com a gente aí. Abraço, meu amigo. 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
0: Cláudio da Super Popular. 9 graus a temperatura, esfriou bastante. Daqui a pouco nós temos aí a previsão do tempo para amanhã, segunda-feira. É o pessoal mandando mais mensagem aqui, vamos, Adilson, parabéns pelo dia dos pais, participar do sorteio. Zenita Antunes, lá do Caroba, também está com a gente, né, Zenita? Grande amiga nossa. 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Lá no Santa Clara, quem tá ouvindo nós? Nosso amigo Pedro Figueiredo. Ô Pedro, aquele abraço, feliz dia dos pais também ao nosso amigo Pedro Figueiredo aí do bairro Santa Clara. 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Mais uma mensagem, Adilson, participar do sorteio, Jaime Antunes. É o cantor, Jaime Antunes, está lá no Caroba, também ouvindo nós. Vamos com a música agora pra gente recordar com Erasmo Carlos. Essa é boa.

0: Muito bem, 9:28. Nosso amigo Armandinho tá ali no Santa Helena ouvindo a gente. 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A participação agora do Eloy Bassin, Sindicato do Comércio, Sindicato dos Comerciários. O Eloy Bassin com a gente. Boa noite, Eloy.
1: Boa noite, tudo bem? Um abraço a todos do Comando Geral, a todos comerciários, um abraço especial a todos os pais, né? Avós, pais, pro dia do pai, dos pais, e também quero mandar um abraço pro tio Bárcio, que é lá do Santa Helena. A gente teve uma reunião lá na terça-feira e encontramos com bastante amigo Tino, que trabalhou muitos anos comigo no Alvorada. Enfim, um abraço então a todas as pessoas que estão escutando o programa. E dizer que a gente sempre aproveita esse momento para passar as informações. Que na convenção que a gente fechou agora, graças a Deus, o domingo, o feriado é pago, né? Então, quem trabalhava em mercado antes, a maioria, 99% só compensava o feriado, agora o feriado tem que ser pago. Então, é muito importante isso para quem trabalha em supermercado. Quem trabalhava em loja, a gente fazia o acordo, agora quem trabalha em supermercado vai ser pago então o feriado em dobro, com 100% de hora extra. E também, se a pessoa não cumprir, vai ter aí uma multa, aonde ele vai ter que pagar mais, além do em dobro, um feriado a mais também para a pessoa, para ser compensado. Então foi muito importante essa convenção, a gente conseguiu avançar bastante. O domingo da mulher continua, trabalha um domingo sim e folga um. Então é importante a gente falar disso, o quanto é importante o trabalhador participar do sindicato, para que a gente tenha essa força, para que a gente consiga fazer boa negociação, além do aumento, para que a gente consiga sobreviver. Então é importante a gente passar essas informações. Se a pessoa tem dúvida, entre em contato. Outra coisa importante também, Adilson, é agora as homologações. A pessoa com um ano de empresa, ela tem que passar pelo sindicato para fazer as homologações. Ali sai tudo certinho dos dois lados, tanto para a empresa como para o trabalhador também. E a gente tem pessoas com bastante experiência para fazer esse trabalho. Então, a pessoa tem dúvida, é só ligar para o sindicato lá para oferecer todo tipo de trabalho, tanto na hora da saúde, tanto na área médicos dentro do sindicato. Nós temos lá um clínico geral de uma pediatra com valor de R$50, uma pediatra excelente, um clínico geral excelente também. A pessoa liga lá, marca, e também sempre falando que quem tem é casado pode botar o esposo ou a esposa, o pai e a mãe, e filho até 21 anos. E agora também nós estamos atendendo o neto. Então, se a pessoa tem netinho pequeno e precisa da pediatra, pode ligar também, com o mesmo valor também. Então é importante a gente passar essa informação. A gente tem dentista dentro do sindicato, a gente tem dentista que atende no consultório também. Então, se você tem alguma dúvida, pode entrar em contato conosco no telefone 3224-3504, e o sindicato fica na Rua Marechal Deodoro 773. Então, qualquer dúvida, a gente está à disposição para atender o trabalhador de Lajo, Tarcísio Costa, Correia Pinto, para que a gente possa, então, dar todo o atendimento possível para o trabalhador. Então, muito obrigado, mais uma vez, feliz Dia dos Pais, que é importante, né, a gente poder homenagear todos os pais, porque o pai é importante também para a família também. Muito obrigado e um abraço a todos.
0: Aquele abraço, Eloy Bassin, presidente do Sindicato do Comércio, com a gente. Alcionir Encanador também está ouvindo nós, né, Alcionir? 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Nossa audiência e o povo participando aqui da Clube. Adilson, feliz Dia dos Pais. Eliane Matos, do bairro São Luís. Guilherme Amarante é do bairro da Penha e também está ouvindo o Comando Geral. Um abraço aí para a esposa Larissa, as filhas Brenda e Alissa, deve ser, né? E o pai Carlos Alexandre estão aí ouvindo o Comando Geral. 9:34, música, vamos lá, Amado Batista, Princesa.

0: Muito bem, 9:37, comando geral na Clube FM, apresentação Adilson Oliveira. 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E a Rose agora participa aqui no Comando Geral. Boa noite, Rose.
1: Boa noite, Adilson. Boa noite aos ouvintes do Comando Geral. 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
0: Legal, Rose. 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Joyce Machado, moradora do bairro Caravaggio, também está ligadinha com a gente. Samara Chaves, moradora do bairro Santa Helena. Antônio Antunes está com a gente, é morador do bairro Tributo. Aquele abraço, meu amigo. Hoje o sorteio é um almoço do Tchucas Restaurante, um espeto corrido. 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

0: Mando geral, música boa, sorteio de prêmio também, bastante abraço. Dia dos pais hoje, né? Parabéns a todos os pais que estão ouvindo nós na clube. Claro que não dá para mandar abraço para todo mundo, mas tem muita gente mandando mensagem aqui no Comando Geral nesta noite de domingo. Vamos com o Tita, da Associação dos Aposentados e Pensionistas. Boa noite, Tita.
1: Boa noite, Edilson. Boa noite a todos os amigos ligadinhos no Comando Geral.
0: Como é que foi o Corinthians aí? Jogou no final de semana, Tita?
1: Jogou bem, deu um presente pro Dia dos Pais, ganhou, aí 3 pontinhos, Campeonato Brasileiro.
0: Abri aqui o resultado, Corinthians 2-0.
1: Positivo, positivo.
0: Uma vitória boa, depois do fiasco do meio da semana e perder pro Inter, né, o Tita?
1: Esse é momento para esquecer, águas passadas.
0: Vamos falar da Associação dos Aposentados, continua ali o pessoal participando, isso é legal, né, Tita? Alô, Tita? Alô, caiu a ligação?
1: Alô?
0: Alô, Tita, vamos lá.
1: Viu, Adilson? Então, esse final de semana, né? Como não poderia ser diferente, a gente fez o bailinho Dia dos Pais, né? Que foi em comemoração do Dia dos Pais. Hoje, o nosso bailinho foi ontem, dia 8. E apesar de toda a chuva, de todo o tempo ruim que deu ontem, a casa estava com um bom número de associados lá, pessoal, que sinal que o pessoal não deixa a preguiça tomar conta. Eles vêm mesmo, eles gostam do baile, gostam da festa, né, Adilson? Então isso pra gente é muito importante.
0: Na verdade, a pessoa de idade já gosta de se divertir, né, Tita? Até porque é bom participar de um baile aí mesmo com chuva.
1: Não, positivo. Ontem nós tínhamos a visita aí de uma clínica odontológica e fez uma parceria com a associação. E o pessoal foi para lá, né, para participar do evento, fazer alguns sorteios de brinde e tal. E as meninas, são meninas novas, né? Ficaram impressionadas com tudo, o tempo ruim que estava, o tanto de gente. Elas disseram, não acredito que o pessoal saiu de casa com esse tempo e veio pro bailinho. Digo, pois é, pra vocês verem que o pessoal aí dessa idade aí não deixa a preguiça tomar conta, né? Então a gente sempre brinca, né? Daqui a preguiça não manda, né? Aqui a disposição é que comanda, né, Gil?
0: Verdade, verdade. Pessoal, quando diz que vai, vai mesmo, né, Tita?
1: Não, tranquilo, eles vão, participo e deu muito bom. Realmente o bailinho agora, teremos o próximo bailinho nosso dia 22 de agosto, né? E então, né, cada 15 dias, então eles ficam ansiosos para chegar essa data aí. Então tá realmente, eu acho que tá bem satisfatório, né, Adilson, os eventos e o que a gente está realizando para eles, para nós, né?
0: Que legal. Na área da saúde também o atendimento vai bem, Tita?
1: Não, tranquilo, Adilson. Como eu disse, a gente vai fazer algumas mudanças na policlínica devido o grande número de associados que uns que retornaram, que tinham saído, outros novos, né? E a gente está aumentando o número de contratação de médicos e tal. Então, se fez necessário, inclusive, fazer uma reforma lá, que depois de pronta, até vou convidar você a fazer uma visita para dar uma olhada lá como é que ficou. E eu acredito, assim, que temos um bom retorno em cima disso. E sempre colocando, Adilson, o principal que eu faço a informação, nós temos um laboratório próprio com biomédica, tudo dentro da associação, e é o único setor dentro da policlínica que não há necessidade de ser associado nem questão de idade, né? Claro, menos crianças, né? Mas o nosso laboratório atende um não associado. Então, se ele vai num médico particular e o médico pediu exames de sangue, etc e tal, que ele venha fazer um orçamento conosco. Pode fazer por telefone, manda a foto do pedido e vê que o nosso laboratório, ele é um laboratório muito bem montado, muito bem estruturado, como você já fez uso e já conhece, né, Dilson?
0: Com certeza, já usei lá, já consultei e fui muito bem atendido. Para quem não conhece, qual o telefone, qual o endereço da associação, Tita?
1: O nosso endereço da policlínica, estamos ali na Belisário Ramos 2004, ao lado da Clínica Trauma, e a nossa sede social, que onde tem a secretaria, onde o pessoal vai para se associar, é na Avenida Belisário Ramos, número 2350, bem próximo da CIO ali, com o telefone 3224-3522, Adilson.
0: Tá legal, grande abraço, boa semana, Tita.
1: Obrigado, Adilson, mais uma vez, né, mandar um abraço aos pais, hein? já, o domingo já passou, né? Mas um abençoado e feliz Dia dos Pais que tivemos aí, e as famílias se reunindo, né? E outros pais em memória, né? Mas tudo como manda Deus, né? Estamos aí na luta. Um abraço a todos, uma abençoada semana.
0: Um abraço, Tita, da Associação dos Aposentados com a gente. Newton Wolff tá também sintonizado aqui no Comando Geral. Diz que o Corinthians, na verdade, essa semana, né, Newton, ganhou 2-1. Ô, Newton, tô lembrando ainda da derrota do Corinthians, 2-0 pro Inter. Mas essa semana o Corinthians conseguiu ganhar 2-1, mas os colorados se classificaram. Né, Newton? É isso? Eu não sei por que, Newton, fiquei com essa lembrança aqui de 2-0, mas faz parte. Abraço, Newton! Newton Wolff, corintiano, uma barbaridade. 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A Cléo e o Marcos também estão vindo ao Comando Geral da loja Furman Máquinas. 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O Palmeiras empatou com o Internacional no Campeonato Brasileiro, 0-0 placar do jogo. Santos e Atlético Paranaense, Santos perdeu, 2-0. Corinthians venceu o Bragantino, 2-0. O Bahia e Vasco da Gama ficou no 0-0. Cruzeiro 3, Mirassol 1. Jogo foi hoje pelo Campeonato Brasileiro da Série A. Vamos com mais música? Che Garotos, tô voltando.

0: Muito bem, 9 graus marcando a temperatura aqui no centro, você ouvindo a Rádio Clube de Lages, Comando Geral. 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

0: 9 horas com mais 57 minutos. Nossa amiga Ana Loretti, maquiadora, ligadinha no Comando Geral, né, Ana? Trabalha como maquiadora, é isso? Ouvindo a clube, ouvindo o Comando Geral. 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
1: Alô, Adilson, boa noite, ouvintes da clube que estão nos ouvindo hoje nesse domingo maravilhoso.
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0: é comigo, Adilson, mas antes de falar do colchão, Adilson, tem um ouvinte nosso, meu e teu, que nos escuta lá em Joinville. Estão escutando agora a dona Solange. Ela disse que ia ficar ligadinha lá em Joinville. E aliás, Adilson, já são clientes meus aí, já levei colchão em Joinville, mas continuam ligadinho na clube. 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
1: Abraço, Mauro. Sucesso aí na venda do colchão terapêutico do Mauro. Hoje o sorteio é de um almoço, viu, gente? Almoço do Tchucas Restaurante. Quer ganhar um almoço, um espeto corrido? Então, manda mensagem para cá e participa no comando geral. 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Vamos recordar. João Mineiro e Marciano, Aline.

0: Agora 10h04. Vamos agora com a participação do Ayrton, Rede de Postos Guarujá. Boa noite, Ayrton.
1: Boa noite, Adilson. 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Um grande abraço a Dilson, um abraço fraterno a todos os nossos pais e um bom final de domingo. E vamos fazer uma excelente semana.
0: Abraço nosso amigo Ayrton, Rede de Postos Guarujá com a gente, aqui no Comando Geral. É o pessoal aí de Joinville, ouvindo nós, né? Pessoal de Joinville, ouvindo nós, também fã do Mauro, do Colchão. Paulo e Solange, ouvindo nós em Joinville. Dizem, ouvem direto aí o Comando Geral. Legal. Nossa audiência pela internet também. Ficamos bastante contentes aí com a nossa audiência. 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Música agora com Bruno Marrone.

0: Ok, agora 10h11. Hoje o sorteio de um almoço do Chucas Restaurante, um espeto corrido. Então manda mensagem, participa aqui do Comando Geral. 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
0: 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Vamos com os números da Quina, isso, deixa eu ver aqui, é isso mesmo, números da Quina, concurso 7087, números da Quina, 25, 27, 51, 58 e 65, 25, 27, 51, 58 e 65. Não teve ganhadores na Quina. O concurso da Quina 7087. Com quatro números, teve 32 apostas ganhadoras. 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Chama o Alcionir Encanador. 10h15, vamos na parte musical. Zezé de Camargo e Luciano.

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0: Muito bem, 10 horas, 10 horas, 20 minutos. Vereador Tio Zé ouvindo nós e também desejando um feliz Dia dos Pais a todos os pais, né, vereador? Vereador Tio Zé sempre ouve a gente aqui na Clube, no Comando Geral. Grande abraço, vereador Tio Zé. 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Vamos com o Peter Choi, a previsão do tempo, né, Peter? Para amanhã, segunda-feira.
1: E vai prosseguindo com o tempo mais seco durante essa segunda. Alterna com sol, intercala com muitas nuvens e boa parte do dia é aproveitável. Alguma geadinha isolada no amanhecer no topo da serra não dá para descartar, entre 6 a 9 graus no amanhecer em Lages. E na terça para quarta-feira aumenta a probabilidade de chuva. Peter Scheuer, meteorologista, com a previsão do tempo.
0: Obrigado, Peter. Amanhã então é como foi hoje. Hora melhora, hora vem garoa e assim vai. Segunda-feira. 10h22, agora tem música com Terceira Dimensão.

9 graus, marcando a temperatura. 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Rio Negro e Solimões, deixa a paixão te levar.

10:30, tem mensagem para nós aqui, Adilson, estou ligada na clube, no comando geral. Qual é nosso ouvinte aqui? É a Clara Pereira, ela mora em Campo Belo do Sul, é isso, né? Clara, Campo Belo do Sul, diz que torce para o Internacional, abraço. Nosso amigo Clinton, em Capão Alto, ô Clinton, abraço aí, amigo. Bom, alto eu vim da clube, nosso amigo Clinton. A Rosane Basílio do Vila Marisa quer concorrer ao sorteio. Hoje nós vamos estar sorteando daqui a pouco um almoço, um espeto corrido do Chucas Restaurante. Feliz Dia dos Pais para você e para todos os pais de Lages. Em especial ao meu pai José de Lis. É a Jane de Lis também ouvindo nós, né, Jane? Já foi nossa colega de trabalho, a Jane de Lis ouvindo a gente. 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Quem está mandando para nós aqui, gente? Não mandou o nome. Não mandou o nome aí da pessoa que está ouvindo aí lá no Hospital Geral, ouvindo a clube. Vamos com música boa, vamos lá. Música boa agora com Corpo e Alma. 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E os produtos também na loja Iane, a loja do povão. 10:32, música agora.

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2: Agora 10 horas 38 minutos. Mandar um abraço aqui nosso amigo Volni Meros da Penha, que agora é vovô Volni. O vovô Volni Meros da Penha. O netinho Arthur, hoje 5 dias, né, o Volni? Abraço, parabéns aí. A vovó Andréia também ouvindo nós na clube. Nosso amigo Volni tá faceiro, agora é vovô. 10 horas 38 minutos, daqui a pouco sorteio então de um almoço, um espeto corrido do Tchucas Restaurante, lá na parte alta da cidade. O melhor espeto corrido da cidade, com certeza, é no Tchucas. 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Nossa amiga Rose Xavier também tá no Ferrovia ouvindo nós, né, Rose? Grande amiga. Lá no Salto Caveiras, nosso amigo Bentinho esteve de aniversário durante a semana. Parabéns, nosso amigo Bentinho, lá do Salto Caveiras. 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Adilson, mande uma música aí pro namorado do interior, que ama muito ele. Música, quem tá mandando aqui, manda o nome aqui, por favor. Não mandou o nome da ouvinte que está aí. Ida, é a Ida. Tá ouvindo aí o Comando Geral. Grande abraço. 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Campo Belo do Sul, agora se inscreveu certinho o nome, Hilda, Hilda de Campo Belo do Sul, oferecendo música pro namorado. Rogério Wolf do bairro Cacetiro também está ligadinho no comando geral. Ataíde Alexandre, laço aberto.

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1: Agora 10:46. Campeonato Brasileiro da Série A, classificação, primeiro Palmeiras, 48 pontos, segundo Flamengo, 42, terceiro Atlético Paranaense, 40, em quarto Fluminense, 35, em quinto Cruzeiro, 33, sexto Bahia, 33, sétimo vem o Corinthians, 32, oitavo Bragantino, 31, nono Botafogo, 30, décimo Curitiba, 30, décimo primeiro Atlético Mineiro, 29, décimo segundo São Paulo, 26, décimo terceiro Vitória, 26, décimo quarto está o Grêmio com 25, décimo quinto Mirassol, 23, décimo sexto Internacional, 23, décimo sétimo Santos, 22, décimo oitavo Vasco, 22, 19º o Remo, 22, e em 20º a Chapecoense, situação complicada, com 10 pontos apenas no Campeonato Brasileiro da Série A. O Grêmio com a vitória melhorou em 14º e o Internacional empatou e ficou em 16º colocado com 23 pontos. 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Música agora com Chitãozinho e Chororó.

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Um abraço ao Matheus Fresque, do bairro Sagrado, também participando aqui na Clube. Vamos ao sorteio, um almoço do Chucas Restaurante, um espeto corrido para uma pessoa. Não precisa vir na rádio, o ganhador ou ganhadora vai direto no Chucas, fala com a Fran, tá bom? Vamos lá então, é do bairro São Pedro, Leda Aparecida Luiz, do bairro São Pedro. Leda, vai direto no Chucas a partir de terça-feira, só conversar com a Fran. Leda Aparecida Luiz, do bairro São Pedro, ganhadora do almoço do Chucas Restaurante. Não precisa vir na rádio, vai direto almoçar no Chucas. É almoço para uma pessoa. 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Loja Turing Veículos. 10:55. Vamos ficando por aqui com o Comando Geral. A partir de agora, uma seleção de músicas para você passar aí a noite, passar a madrugada ouvindo a Clube, tá bom, gente? 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Próximo domingo tem mais Comando Geral. Grande abraço a todos. Boa semana.

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1: 11 e 4.

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1: 11:22.

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1: 11:29.

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1: 11:32.

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1: 11:45.

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1: 11:59.

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0: meia-noite e nove.
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Ficou bonito demais, pode ficar melhor ainda. A saideira é só essa, gente. 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

agora ficou bonito, rapaz. Nós batemos palmas pra você. Né? Vamos com a gente?

meia-noite e 22. 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
1: 12:34.

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1: Meia-noite e 43.

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2: Meia-noite e 55.

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1: Meia-noite e 59.

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1: 1:04.

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1: 1:24.

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2: 1:32.

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1: 1:54.

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1: 2:32.

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2: 2:45.

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2: 2:56.

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1: 3 horas.

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1: 3:10.

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1: 3:26.

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1: 3:37.

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1: 3:43.

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1: 3:53.

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1: 4:12.

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2: 4:18.

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1: 4:23.
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1: 4:23.

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2: 4:47.

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1: Olá, muito bom dia. Estamos chegando com o programa Alma Cabocla, nas manhãs aqui na número 1 do Ibope. Para você que acorda cedinho, fica ligadinho aqui na programação, muito obrigado pelo carinho, pela audiência. Você é dona de casa, você é homem do campo, você é agricultor, você que está acompanhando sempre, sempre a programação da Rádio Clube, muito obrigado pelo carinho, pela audiência. Na comunicação e apresentação de Sérgio Viliz, que fica com vocês aí até as 8 horas, com muita música, informação, a sua participação. Temos a charadinha do dia. Temos a mensagem com o Padre Hermes, tudo isso e muito mais aqui no programa Alma Cabocla, que fica com vocês agora na comunicação e na responsabilidade de Serginho de Lis. Agradecendo a todos pelo carinho, a gente segue com muita música para você que está acompanhando aqui a número 1 do Ibope e, é claro, sempre com a boa música para você, nosso querido ouvinte.

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1: Muito bem, é Alma Cabocla aqui nas manhãs da sua Rádio Clube, agradecendo seu carinho e sua audiência, você que está aí ligadinho com a gente todas as manhãs, você que está no galpão, você que está aí na lida do dia a dia, muito obrigado, você que acorda cedinho, está mateando, está aí tomando seu café, curtindo a programação da Rádio Clube, agradeço de coração o seu carinho, a sua audiência, você que tem acompanhado sempre, sempre aqui a programação do Alma Cabocla. Um grande abraço a todos vocês, a melhor seleção musical, a melhor informação é aqui na número 1 do Ibope, que segue com vocês aqui com o Alma Cabocla. E vamos lá na comunicação de Serginho Diniz, agradecendo a todos pelo carinho e pela grande audiência na Rádio Clube de Lages.

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1: E seguimos com o programa Alma Cabocla, para você que está aí do outro lado do radinho, está aí despertando para um novo dia, você professora, você aluno, você papai, você mamãe, obrigado pelo carinho, pela audiência, você trabalhador, você da indústria, você do comércio, os nossos amigos aí, os motoristas de aplicativo, motorista de ônibus, obrigado pela sintonia, você está acompanhando o programa Alma Cabocla, todas as manhãs aqui na comunicação de Serginho Delis, muito obrigado mesmo pela sintonia. E vamos juntos, porque é muita música aqui para você que está acompanhando a número 1 do Ibope.

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1: E vou lembrando que daqui a pouquinho tem a mensagem com o Padre Hermes e tudo isso e muito mais. A charadinha do Alma Cabocla para você aí que sempre, sempre está respondendo, está sempre interagindo com a gente. Muito obrigado pela sintonia. E vamos juntos porque muita música e informação é aqui no Alma Cabocla com o Serginho Lis na número 1 do Ibope. Vamos lá com música para você, nosso querido ouvinte.

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1: Agora 5:56. A mensagem do dia. Padre Hermes, bom dia.
2: Bom dia, minha irmã. Bom dia, meu irmão ouvinte. Aqui do Momento de Esperança, no Alma Cabocla, nesta manhã de segunda-feira, 10 de agosto, nos encontramos para bendizer e agradecer a Deus e pedir que Ele nos acompanhe nesta nova jornada, nesse início de semana que começamos hoje. Meus irmãos, minhas irmãs, hoje a igreja celebra a festa de São Lourenço, diácono e mártir de nossa igreja, exemplo de coragem e generosidade. Deus nos chama, como chamou São Lourenço, a colocar nossas vidas e dons a serviço do Evangelho, confiando que a entrega produz frutos eternos. Meditemos a palavra de Deus nesta manhã. No Evangelho, Jesus nos ensina que a entrega generosa de si é fonte de vida. Quem se apega apenas à própria vida, a perde. Quem se doa, a conserva para a eternidade. Seguir Cristo é servir, e nesse serviço nosso Pai nos honrará. Servir é plantar sementes de eternidade. Que nosso coração seja semente generosa, vivendo a alegria de servir e confiando que Deus multiplicará cada gesto de amor. São Lourenço entendeu o sentido do Evangelho, vivendo perfeitamente a verdadeira diaconia, o verdadeiro serviço.

0: Cuida bem, Senhor, daqueles que estão à minha frente, cuida bem, Senhor, daqueles que me seguem no caminho, cuida bem, Senhor, daqueles que se encontram ao meu lado, cuida bem, Senhor, e caso for também do teu agrado, cuida bem de mim, Senhor. Amém. Querida irmã, querido irmão ouvinte, aqui do Momento Esperança, no Alma Cabocla, Deus te guarde onde estiveres, Deus te guie por onde andares, Deus te ilumine naquilo que decidires e em todos os dias da tua vida, pela intercessão de Nossa Senhora dos Prazeres, mãe e companheira de caminhada do povo serrano, Deus te abençoe e te proteja, em nome do Pai, do Filho e do Espírito Santo. Amém.
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4: 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Segunda-feira, 10 de agosto de 2026, tempo na Serra Catarinense com uma leve garoa, temperatura neste momento 9 graus. E seguimos com a programação, porque daqui a pouquinho vem o Peter e as condições do tempo. E seguimos aqui com o Grupo Rodeio Xote Antigo. 6:01, bom dia.

0: aqui no Alma Cabocla, o musical JM, a namorada que sumiu, Leandro Leonardo com Mexe Mexe e também o grupo Rodeio Shot Antigo. Não perca a hora, 6:11, em instantes, a previsão do tempo com Peter Scheuer.
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5: Muito bem, agora 6:15, começo de semana, e o pessoal quer saber como é que o tempo vai se comportar aí para esta segunda-feira. Neste momento aí, um leve chuvisco, uma temperatura de 10 graus. Peter, e as condições do tempo para esta semana e segunda-feira? Bom dia.
6: Bom dia para você, Sérgio. Bom dia para todos. Hoje é um dia que promete ser bastante variado, vai seguindo com muitas nuvens, céu nublado, intercalando com alguns momentos de melhora. A temperatura ela não consegue evoluir muito não, mas ela ainda chega aos 18 graus durante o período da tarde. E é um dia assim com tempo seco, se tiver alguma chuva de forma bem isolada, bem discreta, bem isolada, quem sabe de maneira assim muito pontual nessas áreas que fazem divisa aí com a região aí do Vale do Itajaí. Amanhã segue com tempo bom, tempo seco pela manhã, mas durante o período da tarde e noite volta a chover na região. É uma chuva ocasional que pode pontualmente vir acompanhada por algumas trovoadas. Na quarta-feira tem previsão de chuva entre o período da madrugada, manhã, a tarde começa a melhorar aos pouquinhos, mas é uma quarta-feira ainda caracterizada por uma atmosfera mais chuvosa. Então, terça, volta a chover. Quarta, volta a chover. Na quinta, sexta, volta a chover na região. Então, é uma semana que ela é bem instável mesmo. Não dá para descartar a formação de alguns temporais, algumas tempestades, principalmente ali na quarta, quinta, sexta e parte do sábado. Então, é uma semana assim bem enjoada mesmo. Não dá para descartar alguns alagamentos até o final da semana, alguma enxurrada, algum deslizamento de terra. Não que o volume seja absurdo, é por causa que o sol está muito encharcado e como tem projeções apontando valores próximos ou acima dos 80 a 100 milímetros até o final da semana, algum transtorno pontual não dá para descartar. A temperatura ela se mantém assim bem variada. É uma semana fria, mas ali no fim de semana volta a esquentar. Por exemplo, no domingo pode chegar até 28 graus. Sérgio.
5: Muito bem, meu amigo Peter, obrigado pelas informações. No decorrer da programação você fica atualizando as condições do tempo e o nosso encontro marcado aqui no Alma Cabocla, este mesmo horário. Uma ótima segunda-feira e um bom serviço, meu amigo.
6: Valeu, ótima semana para você, ótima segunda, até mais.
5: Até mais. O Peter, as condições do tempo aqui no programa Alma Cabocla, e como o Peter falou, vai ser uma semana bem complicada, porque já choveu bastante aí, e vamos aguardar aí os desenrolar do tempo durante essa segunda-feira. Agora 6:18, 6:18, daqui a pouquinho tem aí a charadinha da semana para você responder, para você se divertir aqui agora no Alma Cabocla.
7: É uma pescaria que eu fui lá para as bandas de Rio Pardo.
5: Vamos lá, Os Farrapos e a Ponte que Caiu, 6:18.

E foi a ponte que caiu com os farrapos aqui no programa Alma Cabocla, 6:20. Uma hora e meia com eles, Zezé de Camargo e Luciano, 6:22.

Zezé de Camargo e Luciano, 6:24, já tem aí a charadinha da semana para você responder e interagir com a gente aqui no Roma Cabocla. Enquanto isso, vai curtindo aí Corpo e Alma, Alô Meu Amor. Agora 6:25, bom dia.

0: Bom, alma cabocla em novos tempos, agora no nosso playlist, temos aí as bandinhas e você conferiu Corpo e Alma, Alô Meu Amor, não perca a hora, 6:28.
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0: Olha a hora, 6:31. 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Bom dia, Marisa Amaral, chegando por aqui, tia Mercedes e a dona Infância, o pessoal ali no Nadir, no bairro da Brusque, obrigado pela sintonia. A Célia aqui no Morro do Posto, bom dia pra você, obrigado aí sempre pela sintonia. Volney chegando por aqui, nosso amigo Francisco, bom dia pra vocês, é o pessoal aí que acorda cedinho. Quem mais chega por aqui? O John Lennon, bom dia pra você, John Lennon. É o pessoal participando com a gente. Mazieiro, Antônio Antunes, bom dia, Osni. Essa moçada que estão se preparando para mais um dia de trabalho. E você, aluno, você, professora, o pessoal da escola itinerante que já sai cedinho, os motoristas de ônibus aí que vai buscar essa menina. jornada, para mais uma semana de trabalho, uma semana que começa aí com um dia úmido, mas como o Peter estava falando, tem algumas melhorias no decorrer do período, mas vai ser uma semana bem variável, como diz o Peter, uma semana bem enjoada. 6:32, daqui a pouquinho, a charadinha da semana. Enquanto isso você vai curtindo, os mirins arrepiando poeira.

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1: Olha a hora, 6:37 e a charadinha da semana, oferecimento de supermercados Bastos, o gênio da economia, no bairro Guarujá e também no bairro Vila Nova, próximo sábado aí, um vale compras de R$100. 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E a charadinha da semana está no ar. Vamos lá, você pode responder com a gente aqui no 991523883, mensagem de áudio ou lá no 3221-3148, na opção 1, tá bom? Vamos lá. Tem um palmo de pescoço, tem barriga, é rígido e não tem osso. O que é, hein? Tem um palmo de pescoço, tem barriga, é rígido e não tem osso. É a charadinha da semana. Para responder, como eu falei, no nosso interativo ou no WhatsApp da Rádio Clube 991523883, na resposta, nome completo, tá bom? Por favor, nome completo, o bairro e pronto. Boa sorte! 6:39, João Paulo e Daniel. Eu me amarrei.

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1: Chegou o momento só de gaita aqui no programa Macabocla, momento de arredar as cadeiras da sala e da cozinha, pegar o patrão, pegar a patroa e dançar, porque vem chegando o Gildinho Desconfiado. Agora 6 horas e 43 minutos.

0: Todinho desafiado aqui no programa Uma Cabocla, 6:46. 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Vamos agora com Amarildo Volpato e a cotação aí do mercado agrícola. Volpato, bom dia.
1: Olá, bom dia, bom dia. Ótima semana para todos os nossos ouvintes do Alma Cabocla. Atualizando, mel silvestre R$12, mel de Bracatinga R$16,50. A soja inicia a semana a R$128 e o milho amarelo R$59,13. Feijão preto R$196,25 e o carioca R$235. O preço do leite pago ao produtor agora no mês de agosto, leite padrão R$2,61, boi gordo R$12,50 e a vaca gorda R$10,68. Eu retorno em instantes com mais informações. Daí, destacando o esporte para você. Bom dia.
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6: Olha a hora, olha a hora, olha a hora.
0: Não perca a hora, Maneca, agora 6:50.
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0: E seguimos na comunicação de Serginho Delis. Bom dia para você, trabalhador da madrugada aí, pessoal da saúde, da segurança, agora 7:00 mudando o plantão. Para quem vai descansar, merecido o descanso. E quem tá assumindo o posto aí, uma ótima segunda-feira. A Maria Helena tá pedindo, Serginho, pode repetir aí a charadinha da semana e também quem foi o ganhador aí do último sábado? Então tá bom, Maria Helena. A charadinha da semana é o seguinte, hein? Tem um palmo de pescoço, tem barriga, é rígido e não tem osso, tá? Tem um palmo de pescoço, tem barriga, é rígido e não tem osso. O que é? para responder, 3221-3148, opção 1. Responde lá quantas vezes quiser durante o dia todo. E durante o Alma Cabocla é aqui no WhatsApp, 991-52-3883. Mensagem de áudio, tá? Resposta, nome completo, o bairro e pronto. Vamos lá então, o contemplado aí do último sábado na charadinha, que faturou um vale de R$100 dos supermercados Bastos, foi a Maria de Lourdes Silva, do bairro Jardim Panorâmico, tá bom? Maria de Lourdes Silva, ali do bairro Jardim Panorâmico, foi a contemplada com a charadinha aí, a charadinha do Almo Caboclo no último sábado. Ela tem aí até quarta-feira para vir aqui e retirar o seu vale, tá certo? Então, vamos lá, pessoal, respondendo aí, porque sábado tem sorteio. Voltando agora, 8 para as 7, ou 6:52, e o capataz do rancho, nosso amigo Cláudio Pereira, chegando aqui nessa segunda-feira. Vamos ver no final de semana aí, teve chuva, saber se ele cuidou bem aí do nosso gado, o ganso tá provocando aí, enfim. Cláudio, bom dia.
9: Bom dia, Serginho, bom dia, ouvintes do Alma Cabocla, a todos de lá de região, você que acompanha através das plataformas do Instagram e do Facebook. É, rapaziada, né? O final de semana foi abençoado, né?
0: Foi abençoado, dia dos pais,
9: dia,
0: né?
9: Dos pais, aquele que não tinha seu pai aqui, é meu exemplo, tá? A gente rezou pelo pai lá de cima também, né?
0: Sim.
9: É, rapaz. Aí o final de semana foi meio assim, meio conturbado, que esse bode velho
0: incomodando ainda.
9: E o ganso ali, mas o Celeste, prepara um rolo de arame aí pra nós, que teve cerca arrebentada aí. O gado tava meio doido esse final de semana.
0: Meio agitado esse final de semana.
9: Tá, bem agitado.
0: Rapaz. É o tempo, né? O bicho fica no galpão, fica impaciente aí.
9: É, aqui eles estão no galpão, os que estão lá, né? Por causa da chuva aí, o pessoal do frio, tem aqueles que ficam escondidos no meio do mato, né?
0: Realmente tá frio, né, Cláudio? Temperatura de 10 graus com toda essa umidade aí.
9: Mas lá não se entrega nada que um palo, um meco, né? Um café tropeiro e um camargo de manhã cedo, exemplo desse que eu te trouxe agora aí.
0: Mais especial, de bom. Por isso que a prosa com o Cláudio aqui é assim, ó. Não é nada de interesse, é pra agradar, porque o Cláudio toda manhã chega aqui com esse camargão de primeira aí, né, Cláudio?
9: É verdade, um bolo frito ainda, né? Mas hoje é bolo de fubá com queijo.
0: Bolo de fubá com queijo.
9: Bolinho frito.
0: Esse café aí eu não vou querer nem almoçar o meio-dia.
9: É, não vai querer?
0: Não.
9: Ô, tio Anderson do Terra e Tropa, ô, rapaziada aí, o Carione, o Zé Moreno, seu Alfeu Chilit, Miguelzinho, lá no Morro do Peral, na divisa de Lages com Correia Pinto, pessoal do interior, né? Isso, o Juarez Esmério, em nome desse pessoal, e um abraço e um bom dia a todos.
0: Seu Juarez Esmério, encontrei semana passada aqui na nossa cidade,
9: na
0: caminhoneta dele aí, e diz, ó, Adela Machado, o Cláudio e o Serginho são os patrimônios da Rádio Clube de Gol. Obrigado pelo carinho, seu Juarez.
9: Coisa boa, né? O Zóio de Gato mora lá perto da casa dele, né?
0: Ah, é o Zóio de Gato?
9: É, o Zóio de Gato. É bonitinho, gurizinho.
0: Opa.
9: É. Mas vamos lá, né? Vamos tocando barco.
0: Vamos lá, segunda-feira, né, Cláudio?
9: Vou lá agora tratar os peixes no açude, né?
0: Ah,
9: o bicho merece também, né?
0: Cuida aí com toda a chachuvarada aí. Vê se não transbordou o açude lá.
9: Porque... verdade. Vamos lá então.
0: Então tá certo. Cláudio Pereira aí, nesta manhã de segunda-feira, o nosso capataz aqui do Alma Cabocla. 6:54. Carisma aqui no Alma. 6:54.

Carisma, ligação aqui no Macabocla. Agora vamos com Edson Dutra. Serrano, sim senhor. Não perca a hora, 6 horas e 58 minutos.

0: Encerrando, sim senhor, com ele, Edson Dutra, aqui no programa Alma Cabocla, 7:02.
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9: Agora 7:06 e seguimos com Alma Cabocla nessa segunda-feira, 10 de agosto. Ontem foi comemorado o Dia dos Pais, então a todos os papais é ligadinho com a gente, nosso abraço, nosso carinho, os futuros papais também, aqueles que criam, não é somente o que gera. Então parabéns aí a todos os papais, é claro, todas as mamães estão ligadinho com a gente aí nesta manhã. Boa segunda-feira, uma segunda-feira fechada aí, uma certa humildade. Chegamos aqui no Alma Cabocla, 6 da manhã, a temperatura estava oscilando entre 9 e 10 graus e agora ela foi para 8 graus. Então quem vai sair, pessoal que tá chegando por aqui reclamando do frio, então leva um casaco a mais aí, porque tá friozinho. A temperatura máxima hoje, segundo informações, para chegar nos 16 graus. Então vai ser um dia aí com essa nebulosidade, pequenos períodos de melhorias, como o Peter já conversou com a gente pela manhã. Não se importe não, porque amanhã a máxima vai ser 10 graus, hein? Então vai estar mais frio. Depois encordou uma semana de chuva aí, que não vai ser fácil, mas tudo bem, estamos na época, no período, já foi as previsões aí alertadas sobre a chegada do El Niño, com chuva, com tempestade, essas coisas todas aí, mas segundo o Peter, final de semana é para esquentar. Olha a variação de clima, hein? 7:07, e vamos em frente. Vou lembrando que daqui a pouquinho às 8 horas chega o Rodrigo Silvério e o Jornal da Clube. Vamos pro esquenta? Bora lá então, começar a semana de bem com a vida. Aquecendo, Daniel, Moreninha Linda com a participação do Tinoco. 7:08.

Moreninha linda, Daniel com a participação do Tinoco, aqui no Alma Cabocla, que não para com a boa música, Rainha Musical, tiro de 12, 7:10, bom dia.

0: o esquenta aqui para você despertando para uma nova semana, agora às 7:14.
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6: Agora, 7:18. Bom dia, boa segunda-feira para você, nosso querido ouvinte. A charadinha da semana está no ar. Vamos lá, respondendo. Sábado tem um vale-compras de R$ 100 nos supermercados Bastos. A charadinha do Alma Cabocla da semana tem um palmo de pescoço. Tem barriga, é rígido e não tem osso. O que é, hein? Para responder durante o programa Uma Cabocla, pode ser no WhatsApp da Rádio Clube 991-52-3883. Lembro, mensagem de áudio, resposta, nome completo e o bairro, pronto, já tá concorrendo com a gente. E também no interativo, que é no 3221-3148, lá opção 1, você pode responder quantas vezes quiser e durante o dia todo, tá bom? Eu quero chamar a atenção de nossos ouvintes. Você que pela rua aí perdeu cartão de ônibus, perdeu aí celular, enfim, carteira de estudante, eu quero chamar a atenção aqui de Ana Terezinha Moura. Cartão do ônibus está aqui na recepção da Rádio Clube. Também tem ali um óculos de grau rosa, um celular Samsung Galaxy, tá? A32. A Jennifer Jandira Córdova da Silva, carteira de estudante, Washington. Luiz dos Santos Júnior tem a carteira de estudante sua. Hamilton Costa Proença tem título de eleitor. Isabelle da Silva Matos, carteira de estudante. Outra carteira de estudante em nome de Cauã de Oliveira Santos. A Tauane de Jesus Pereira, uma bolsa preta. O Alceu Luiz da Silva Martins, carteira de trabalho. É muito importante aí procurar os documentos. Luiz Gabriel Couto Wolff, uma carteira de trabalho, tá bom? São alguns objetos que o pessoal encontra aí pelas ruas da cidade e deixam aqui na recepção. Além de cartão SUS, CNH, RG, pessoal, tem uma infinidade de documentos. Se você deu falta aí, perdeu, procura aqui na recepção da Rádio Clube, tá certo? 7:20, 7:20, Daniel Hack, braço fanangueiro.

0: Hacker, Braço de Fandango, 7:23.
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0: Retornando na programação, Amarildo Volpato, agora com destaque do esporte, Volpato.
2: Olá, Serginho, bom dia a todos que estão conosco aqui no Alma Cabocla. E após uma semana sem o Brasileirão da Série A, neste final de semana foi retomada, então, a rodada 22ª. No sábado, Grêmio 2-1 de virada no São Paulo. Remo e Atlético Mineiro empataram em 2-2. Curitiba 2-1 na Chapecoense, que continua na lanterna. Botafogo e Fluminense empataram em 1 gol. Ontem, Cruzeiro 3, Mirassol 1, Bahia e Vasco da Gama 0-0. 4 gols anulados, 2 de cada lado. Palmeiras e Inter 0-0. O Bragantino perdeu em casa para o Corinthians 2-0. E o Santos em casa perdeu para o Atlético do Paraná 2-0. Mesmo placar, foi a vitória do Flamengo em cima do Vitória, exatamente. Flamengo 2, Vitória 0. Palmeiras líder 48, em segundo o Flamengo, 42 pontos ganhos. O Atlético do Paraná agora em terceiro com 40. E no rebaixamento, Vasco, Remo e o Santos, todos com 22 pontos. A Chapecoense, a lanterna, com 10. Dentro do jornal, primeira edição, daqui a pouquinho, já eu retorno com muito mais do esporte e todo final de semana para você. Bom dia.
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0: Olha a hora, 7:25, 7:25, e o nosso ouvinte, deixa eu ver aqui, o João Pedro Pires, diz que perdeu uma chave aí de um Corsa, isso que eu entendi? Ô, meu amigo João, então, se você perdeu, por favor, entrar em contato aí com o nosso setor de aviso em horário comercial no 3221-3101, tá bom? Esse telefone aí é o WhatsApp também. Então, você que perdeu alguma coisa recentemente aí, quer fazer notas de aviso, de falecimento, de convites, enfim, é no 3221-3148, para que tudo fique. 3221-3101, tá bom? Para que fique registrado lá no setor de aviso, porque quando alguém achar, a gente possa fazer o contato com vocês, tá bom? 3221-3101, setor de avisos da Rádio Clube. 7:26, vamos lá com Rio Negro e Solimões, bate o pé, 7:20.

0: Rio Negro e Solimões aqui no programa Macabocla com a música Bate o Pé, 7:29. Adilson Oliveira vem chegando com os destaques do setor policial. Bom dia, Adilson.
1: Olá, bom dia aos ouvintes da Clube. Polícia Militar prendeu um homem ontem à noite no bairro Habitação, em Lages. Ele estava com um mandado de prisão em aberto. As informações sobre essa ocorrência no setor policial, no Jornal da Clube, primeira edição.
0: E tudo você acompanha aí com a Dilson Oliveira, além dessas informações que ele trouxe aí, também o que aconteceu no final de semana no setor policial. 7:30, não perca a hora. Você que está saindo para o seu local de trabalho, obrigado pela audiência. Você que está no trânsito, está aí no ônibus, me acompanhando pelo aplicativo, obrigado aí pela audiência. Vamos juntos, que uma semana seja aí de muita saúde para todos nós que estamos aí na luta diária, tá certo? E daqui a pouquinho no Jornal da Clube tem uma matéria com o repórter Amarildo Volpato. A Secretaria de Agricultura de Lages está criando uma nova ferramenta de comunicação para aproximar ainda mais o poder público dos produtores rurais. Olha só que matéria importante, hein? A proposta é facilitar o acesso a informações, serviços, programas e orientações importantes para quem vive e trabalha no campo. Então, você aí do campo, muito importante essa matéria. Daqui a pouquinho no Jornal da Clube, aí a partir das 8:00, com o Amarildo Volpato, vai trazer essa informação. Agora 7:31. Tá tudo bagunçado? Com eles, o Grupo Carisma. Aê!

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6: Não perca a hora, 7:37.
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6: E seguimos com Alma Cabocla. E eu quero chamar a atenção, daqui a pouquinho, dentro do Jornal da Clube, do Jornal da Clube na primeira edição, Lages vive há anos com a falta de movimentação no transporte ferroviário, com a aparente situação de abandono da linha férrea. A discussão de um contrato de concessão para a ferrovia vai ter mais detalhes dentro do Jornal da Clube com Edson Varela, tá bom? Então, não perca o Jornal da Clube recheado aí de informações para deixar você, nosso ouvinte, bem informado. 7:38 e a charadinha da semana está no ar. Vamos lá, para você responder: tem um palmo de pescoço, tem barriga, é rígido e não tem osso. O que é, hein? Tem um palmo de pescoço, tem barriga, é rígido e não tem osso. Para responder no 3221-3148, opção 1, durante o dia todo, quantas vezes quiser. E também aqui no WhatsApp da Rádio Clube, 991-523883. Procedimento, mensagem de áudio, resposta, o bairro e o nome completo, tá certo? Vamos ver como é que o pessoal tá respondendo a charadinha aqui no Zap da Clube. Bom dia.
7: Bom dia. Meu nome é João Batista dos Anjos Rosa, moro no Santa Helena.
6: Oi, João.
7: Quero responder a charadinha da semana.
6: E qual é?
7: A resposta
6: é... não pode falar, se não perde a graça, mas faz aí como nosso amigo João, tá? Manda aí a sua mensagem aqui no WhatsApp da Rádio Clube e pronto, é simplesinho, tá certo? Sábado, um vale compras de R$100. Agora 20 para as 8, oi Serranos.

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1: Olha a hora, não perca a hora. 7:43.

0: Tecla, Rick Renner, nós trupica, mas não cai. Agora, 7:46.
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6: Agora 7:51 e a charadinha, oferecimento de supermercados Bastos, o gênio da economia no Guarujá e também no bairro Vila Nova. A charadinha da semana, vamos lá, a partir de agora é no interativo, no 3221-3148, opção 1, tá bom? Você pode responder quantas vezes quiser e durante o dia todo. Tem um palmo de pescoço, tem barriga, é rígido e não tem osso. O que é, hein? Tem um palmo de pescoço, tem barriga, é rígido e não tem osso. É a charadinha, porque sábado tem o sorteio. Um vale compras aí de R$100 dos supermercados Bastos. Daqui a pouquinho o Jornal da Clube com o Rodrigo Silvério. Alguns dos destaques: Vale Gás do Povo será disponibilizado a partir de segunda-feira. Prazo para registro de candidaturas termina no dia 15 de agosto. Lages cria novo canal de comunicação entre Secretaria de Agricultura e produtores. Tem as informações aí também do setor policial com a Dilson Oliveira, as informações do esporte e também o resultado das loterias. E falando em loterias, já vou adiantando para você, nosso querido ouvinte, olha, hein? As apostas de Lages, São José e Urubici faturaram mais de R$22 mil na Mega Sena. As apostas acertaram 5 das 6 dezenas sorteadas neste domingo. Mais um pouquinho, o pessoal fica milionário. Mais detalhes daqui a pouquinho no Jornal da Clube aí com o Rodrigo Silvério, tá bom? Então já vai preparando aí o seu bilhetinho, vamos conferindo, ver se tá tudo certo. 7:52, só me resta agradecer o seu carinho, a sua audiência. Vem chegando o Rodrigo Silvério com o Jornal da Clube. Volto com vocês amanhã, a partir das 5 da manhã, em mais uma edição do Alma Cabocla. Um abraço aos nossos colegas de trabalho chegando por aí, Anderson Souza, da nossa central de conteúdos aí, na direção da central de jornalismo. Enfim, toda a moçada chegando para mais uma semana. A todos, ótima segunda e fiquem bem.

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0: Amaral e Benedito Marcondes do Amaral. 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
1: Olá, muito bom dia. Hoje, segunda-feira, dia 10 de agosto. É dia da solidariedade cristã e dia internacional do biodiesel. Nossa semana começa com instabilidades na Serra Catarinense. Deve persistir ao longo do dia. Temperaturas baixas. Amanhecer com 7 graus em Bom Retiro. 8 graus aqui no nosso município, em Lages. 9 graus Bocaina do Sul, Rio Rufino e Correia Pinto. E Campo Belo do Sul também com termômetro marcando 7 graus. Agora, 8 horas em Lages. Estamos começando a primeira edição do Jornal da Clube. A apresentação é de Rodrigo Silvério. Trabalhos técnicos de Sérgio Diniz.
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1: Congresso tem semana de esforço concentrado, porém sem pautas polêmicas. Vale Gás do Povo vai ser disponibilizado a partir desta segunda-feira. Prazo para registro de candidaturas termina no dia 15 de agosto. Lages cria novo canal de comunicação entre Secretaria de Agricultura e produtores. E o município aguarda a definição sobre o futuro do transporte ferroviário. No esporte, a Marido Volpato atualiza que a bocha e o futsal masculino foram classificados para a etapa regional dos Jogos Abertos. No setor policial, a Polícia Militar cumpre mandado de prisão durante abordagem no bairro Habitação em Lages. E vamos saber se essa instabilidade continua ou se o tempo melhora com Peter Scheuer.
2: Semana fria e úmida. Tem dias em que até passa batido sem chuva, como por exemplo hoje, é bem capaz assim de passar só com uma chuva isolada, predomínio das nuvens. Mas quanto mais em direção a essa terça para quarta-feira, quinta, sexta, maior a chance de chuva e frio. E não demora para esquentar novamente. Mais detalhes você confere daqui a pouquinho na Clube FM.
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1: O dólar vale R$ 5,08. Já o euro é vendido a R$ 5,88. No setor agropecuário, atualização da última sexta-feira pela Ipagre. Feijão carioca, preço médio R$ 235. O feijão preto, R$ 198,75. Feijão vermelho é vendido a R$ 300. O milho é negociado a R$ 60. A soja, R$ 128. E o trigo, R$ 69, média de preço para saca de 60 quilos nestes produtos. Boi gordo vale R$ 12,50 o quilo e a vaca gorda R$ 10,68 o quilo.
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1: E o Congresso tem semana de esforço concentrado, porém sem pautas polêmicas. Yuri Hudson.
3: Nesta semana, o Congresso Nacional pretende fazer um esforço concentrado. A intenção é votar matérias de consenso antes que deputados e senadores intensifiquem a presença nas campanhas eleitorais nos estados. Entre os projetos que podem avançar estão a renegociação de dívidas de produtores rurais, a ampliação do limite do MEI e a criminalização da misoginia. Já propostas consideradas mais sensíveis devem ficar para depois das eleições. O presidente do Senado, Davi Alcolumbre, por exemplo, afirmou que a PEC, que acaba com a escala 6x1, deve ser mais debatida e garantiu que o tema não será votado no esforço concentrado.
4: E este é o motivo de uma audiência pública tão relevante: ouvirmos todos aqueles que queiram ajudar a construir o entendimento em relação a esta matéria.
3: A mudança na escala de trabalho é uma das bandeiras de campanha para a reeleição do presidente Lula.

0: mas se depender da oposição, a matéria não avança mesmo após as eleições. O senador Oriovisto Guimarães, do PSDB, diz que a mudança traz impactos econômicos e precisa ser discutida com calma.
1: E votar essas coisas em período pré-eleitoral é uma loucura. As pessoas não estão fazendo contato com a realidade fiscal desse país. A escala 6x1 é a maior de todas as bombas fiscais que nós podemos aprovar.
0: Além da PEC da escala 6x1, outras pautas defendidas pelo governo, como a proposta de reforma da segurança pública, também devem permanecer em negociação para o pós-período eleitoral. Outra semana de esforço concentrado está programada para o dia 31 de agosto a 3 de setembro. De Brasília, Yuri Hudson.
2: Oito horas, 5 minutos, Vale Gás do Povo vai ser disponibilizado a partir ou desde esta segunda-feira, como você confere na reportagem.
3: Nesta segunda-feira, 10 de agosto, o programa Gás do Povo disponibilizou vales para recarga do botijão de cozinha de 13 quilos em todo o Brasil. Podem receber vales do Gás do Povo famílias compostas por pelo menos 2 pessoas e que tenham renda familiar per capita de até meio salário mínimo. Também é preciso estar inscrita no Cadastro Único, com informações atualizadas nos últimos 24 meses. É necessário que o CPF do responsável familiar esteja regular e que a situação no CAD único não apresente pendências, como averiguação cadastral, por exemplo. Os vales ficam disponíveis no aplicativo Meu Social Gás do Povo. No caso de domicílios em que os moradores não possuam acesso a celular e internet, o gás pode ser retirado com o cartão do programa Bolsa Família, que tenha chip, ou o cartão de débito da Caixa Econômica. Também é possível informar o CPF do responsável familiar na maquininha Azulzinha ou no aplicativo Azulzinha Aproxima. Ambos são utilizados pelas revendas credenciadas para validar o acesso ao vale. As distribuidoras credenciadas, a situação do vale e outras informações sobre o programa Gás do Povo podem ser encontradas nos canais oficiais da Caixa e do Ministério do Desenvolvimento e Assistência Social, Família e Combate à Fome. O Disque Social, pelo número 121, é uma das indicações. Reportagem Érica Brás.
2: E termina às 19 horas do dia 15 de agosto o prazo para os partidos registrarem oficialmente as candidaturas para as eleições deste ano. Após o encerramento das convenções partidárias, os pedidos de registro são encaminhados à Justiça Eleitoral. As candidaturas à presidência e vice-presidência da República são registradas no TSE, enquanto os demais cargos são registrados nos tribunais regionais eleitorais. Entre os nomes confirmados nas convenções partidárias para disputar a presidência da República estão de Augusto Cury, do Avante, Clariana Barão, do DC, Edmilson Costa, do PCB, Flávio Bolsonaro, do PL, Hertz Dias, do PSTU, Leonardo Avalanche, do PRTB, Luiz Inácio Lula da Silva, do PT, Renan Santos, Missão, Romeu Zena, Novo, Ronaldo Caiado, do PSD, Rui Costa Pimenta, do PCO, Samara Martins, UP, e Wilson Grassi Júnior, do Democrata. As candidaturas, porém, ainda precisam ser oficialmente registradas e analisadas pela Justiça Eleitoral.
4: Estaduais.
2: Missão ao Paraguai abre novas oportunidades para Santa Catarina.
5: A missão catarinense ao Paraguai abriu uma nova frente de negócios em Santa Catarina e o país vizinho. Durante a agenda em Assunção, representantes catarinenses discutiram comércio, logística, infraestrutura, tecnologia e investimentos. A Federação das Indústrias de Santa Catarina, a Fiesc, participou das negociações. Entre os principais assuntos estiveram a rota do milho e o uso dos portos catarinenses no comércio exterior paraguaio. Para o presidente da Fiesc, Gilberto Seleme, a aproximação criou oportunidades oportunidades para os dois lados.
4: Foi muito importante essa reunião com o ministro, nós colocamos a oportunidade de parceria entre o governo do estado de Santa Catarina, entre a indústria de Santa Catarina, o governo do Paraguai e a indústria paraguaia. Tanto nós fornecermos tecnologia para eles, insumos, e eles também fornecer alguma coisa importante.
5: A relação comercial já movimenta valores próximos nos dois sentidos. Em 2025, Santa Catarina exportou 445 milhões e 100 mil dólares para o Paraguai e importou 464 milhões de dólares. O milho está entre os produtos de maior interesse para Santa Catarina e abastece a cadeia de proteína animal do Oeste. Por isso, a Rota do Milho ganhou espaços nas conversas. Os portos catarinenses também entram na agenda como alternativa logística para o Paraguai acessar outros mercados.
4: A Rota do Milho foi uma das muito comentada ali, que nós precisamos pouca coisa para conseguir essa Rota do Milho que funcione. Também nós oferecemos os nossos portos, nós temos grandes portos lá, que pode ser a conexão da Ásia, de outros países, para as importações e exportações do Paraguai.
5: A missão também tratou de construção civil, infraestrutura e investimentos. O próximo passo será aprofundar essa aproximação. Em novembro, técnicos do governo de Santa Catarina e da Fiesc devem realizar estudos sobre as oportunidades discutidas. No mesmo mês, representantes paraguaios devem visitar Santa Catarina. A Fiesc pretende receber a delegação para um workshop ou seminário voltado aos negócios entre os dois mercados. De Florianópolis, da Rede de Notícias Acaerte, Bárbara Amaral.
2: 8 horas 10 minutos, veículos elétricos e híbridos impulsionam o mercado automotivo de Santa Catarina, que registra alta de 8,4% nas vendas em 2026, conforme nos conta Cadu Reis.
6: Os consumidores catarinenses adquiriram mais de 135 mil veículos zero quilômetro nos sete primeiros meses de 2026, conforme dados da Federação Nacional da Distribuição de Veículos Automotores de Santa Catarina. O montante corresponde a um crescimento de 8,4% em comparação com o mesmo período do ano passado. O setor registrou cerca de 21.700 vendas em julho, quase 10% a mais do que no mês anterior. O diretor executivo do Sindicato dos Concessionários e Distribuidores de Veículos no Estado e da FenaBrave Regional Santa Catarina, Peter Santana, avalia que a popularização dos veículos elétricos e híbridos impulsiona os resultados.
7: É um resultado muito positivo e pode ser considerado acima das expectativas iniciais para esse período, especialmente diante das incertezas do cenário econômico nacional. Entre os principais fatores, programas como o carro sustentável, o programa Mover, só o carro sustentável ele representa aí 30% das vendas em âmbito nacional e também aqui no estado de Santa Catarina, que também possui uma economia extremamente diversificada, que contribui diretamente para renovações de frotas. Também observamos que o consumidor catarinense está cada vez mais interessado nas novas tecnologias, na eficiência energética, na segurança e na mobilidade, que estimulam a aquisição de veículos novos, que hoje, dos eletrificados, representam aí 30% das vendas e impulsionam o desempenho das concessionárias.
6: Quase todos os segmentos veiculares apresentam aumento nas vendas no resultado acumulado de 2026 em Santa Catarina, sendo a única exceção os implementos rodoviários. Os índices de crescimento chegam a 24% para ônibus, 12% nas motocicletas e cerca de 9% nos automóveis. Entre as regiões catarinenses, somente o Planalto Serrano registra diminuição nas vendas no acumulado do ano, com leve redução de 0,2%. O comércio apresenta crescimento de 17% na Grande Florianópolis, 8% no Sul, 7% no Norte, 6% no Oeste e 4% no Vale do Itajaí. De Florianópolis, da Rede de Notícias Acaerte, Cadu Reis.
2: Você acompanha em instantes. São Joaquim amplia programa de castração e atende 51 cães em novo mutirão. Lages cria novo canal de comunicação entre Secretaria de Agricultura e produtores. O município aguarda definição sobre futuro do transporte ferroviário. No esporte, Amarildo Volpato vai atualizar a rodada do Campeonato Brasileiro. E você confere ainda no setor policial.
8: Polícia Militar prendeu um homem ontem com um mandado de prisão em aberto no bairro Habitação.
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25: Correia Pinto em destaque. Um marco histórico para a saúde do nosso município. A Prefeitura de Correia Pinto publicou o edital para a construção do novo hospital Faustino Riscaroli. Um investimento de quase 17 milhões de reais. A nova unidade será moderna, mais ampla e preparada para oferecer um atendimento cada vez melhor à população. A Prefeitura de Correia Pinto investiu no valor deste anúncio o valor de R$ 58,56.
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2: Oito horas, 17 minutos.
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2: A Prefeitura de São Joaquim, por meio do Centro de Bem-Estar Animal, realizou mais uma etapa do programa de castrações. Ao todo, 51 cães foram castrados e microchipados durante um mutirão que foi realizado em parceria com o Cisama. A ação busca contribuir para o controle populacional e a redução do abandono de animais. Atualmente, lá em São Joaquim, cerca de 5 mil animais estão cadastrados, isso na fila de espera pelo serviço gratuito. O município já está organizando novas ações, incluindo um mega mutirão previsto para 2027, com a meta de realizar mais de 1.200 castrações. A intenção também é levar o castramóvel para diferentes bairros, facilitando o acesso dos tutores ao serviço. Aqui por Lages, O município convive há anos com a falta de movimentação no transporte ferroviário e com a aparente situação de abandono da linha férrea. Enquanto ainda não há uma definição clara sobre quando ou se o transporte de cargas voltará a operar na região, surge agora uma nova possibilidade: a discussão de um contrato de concessão para a ferrovia. Sobre essa novidade e os possíveis impactos para Lages e a Serra Catarinense, Edson Varela atualiza a informação.
0: Em fevereiro do ano que vem, portanto daqui a meio ano, termina o prazo de concessão do sistema ferroviário, que inclui o Tronco Sul e, portanto, o trecho que passa por Lages da linha férrea. Atualmente, a empresa Rumo Logística, que é a responsável, o sistema esteja totalmente desativado e, de certa forma, até abandonado. A NTT, juntamente com a empresa Infra SA, estão cuidando do novo contrato de concessão. Nesse sentido, foram feitas 4 audiências públicas, conforme prevê a legislação, sendo que aquela que envolve a Serra Catarinense em direção à Mafra, houve audiência em Florianópolis. Daqui de Lages, pela informação que a gente conseguiu apurar, compareceu apenas a prefeita Carmen Zanotto. Nenhum outro integrante do setor produtivo lá estava, embora o modal ferroviário, o transporte ferroviário, seja bastante importante. É importante também destacar que a proposta apresentada pela NTT não agrada o setor produtivo catarinense por 2 motivos. Ocorre que esse eixo ferroviário, denominado Corredor Mercosul, que tem um pedaço na parte norte do Paraná, depois recomeça em Mafra e segue para Lages até Lagoa Vermelha, depois subindo para Santa Maria e indo a Grande Porto Alegre, retomando lá na divisa com a Argentina e Uruguaiana, esse corredor não tem previsão de 2 situações importantes. Uma delas, investimentos para a retomada do transporte aqui no trecho catarinense, e também não está claro se haverá alguma interligação através de outros ramais com o transporte ferroviário que permita distribuição de cargas para portos como São Francisco do Sul, Itajaí, Navegantes e muito menos em Imbituba. É por conta disso que a Fiesc está reivindicando junto à NTT que se dilate o prazo, que se amplie o debate sobre o assunto e não seja seguido esse cronograma que prevê a concessão meio imediato, para que quando terminar o contrato de fevereiro, uma outra empresa que vencer o certame já entre em administração e operação da linha férrea. Então é uma situação que é importante e necessário se acompanhar, já que o modal ferroviário é muito importante para o escoamento de cargas e, consequentemente, para desafogar a questão do transporte rodoviário, já que as rodovias de Santa Catarina estão exigindo alternativas de transporte. Vamos acompanhar. Informação porque onde há a Clube está, Edson.
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2: 8:22, a Secretaria de Agricultura de Lages está criando uma nova ferramenta de comunicação para aproximar ainda mais o poder público dos produtores rurais. A proposta é facilitar o acesso a informações, serviços, programas e orientações importantes para quem vive e trabalha no campo. Quem vai trazer esses detalhes é o repórter Amarildo Volpato.
3: Os serviços que podem ser solicitados são diversos, mas a manutenção de estradas e conservação de pontes estão disparado entre os primeiros. E agora, o produtor vai encaminhar o seu pedido pelo WhatsApp. É só salvar no seu celular e, quando precisar, fazer o chamado. O secretário da Agricultura, Ronaldo Duarte, tem mais informações de como você deve proceder para fazer a solicitação do serviço.
4: A Secretaria de Agricultura, Pecuária e Pesca tem um comunicado importante para você. Produtor rural, a Secretaria está mais perto de você. Agora você pode solicitar pelo WhatsApp os serviços de Por ter adentro, pedir melhorias e manutenção de estradas, serviços e melhorias em pontes, além de outros atendimentos e serviços oferecidos pela Secretaria. É a Prefeitura de Lages trabalhando para atender o produtor rural e fortalecer o nosso campo. Entre em contato pelo WhatsApp 49-3019-7476. Repito, 49-3019-7476. É a Secretaria de Agricultura, Pecuária e Pesca de Lages trabalhando pelo produtor rural e pelo desenvolvimento do nosso município.
3: Saiba!

0: também onde as equipes estarão trabalhando esta semana. Como lembra o secretário Ronaldo Duarte, o cronograma depende das condições do tempo para ser executado.
1: Quero aproveitar e deixar a todos os ouvintes também o nosso cronograma previsto para essa semana. É claro que seguindo também o monitoramento das condições climáticas. Nós hoje contamos com 3 equipes próprias e 3 equipes terceirizadas. Equipe 1, própria, patrulhamento e alargamento da estrada geral Passo de Souza, patrulhamento da estrada secundária Travesso Passo de Souza a geral do Rancho de Tábuas, patrulhamento da estrada da Três Árvores da Igreja até a BR-282. Posteriormente, se desloca a equipe para manutenção das estradas Pedras Brancas, Santa Catarina e Caetano Versa. Equipe 2, patrulhamento e britagem da estrada secundária do Pedal da Lua Cheia até a geral do Antigo Lixão, na localidade da Chapada. Patrulhamento e revestimento da estrada da Indus Flora, também na Chapada. Posteriormente, se deslocando a equipe para realizar manutenção da localidade de Índios Potreiros. Equipe 3, patrulhamento e alargamento de pontos da Estrada Geral de Macacos, antiga BR-282, do Trevo até o cruzamento da Lomba. Patrulhamento e manutenção da Estrada Geral da Lomba. Posteriormente, patrulhamento e manutenção da Estrada Geral São Francisco Macacos. Revestimento com britagem do trecho já concluído. E seguindo também com as limpezas de bueiros, saídas de água, recuperação de pontos e começamos também a recuperação daquela serra, que é uma serra bem complicada, que é difícil a manutenção, que é a Serra do Tortelli, conhecida como a Serra do Tortelli, que é ali na Lomba, entre a Lomba e a localidade do Lambedor. Equipe terceirizada 1, patrulhamento da Estrada Geral do Bodegão ao Faxinal. Estrada Geral do Faxinal até a Maquete e Estrada Geral do Faxinal do Passo até o Passo da Santa Vitória, na Coxilha Rica. Equipe terceirizada 2, patrulhamento secundário da Fazenda Pinheirinho, patrulhamento da estrada secundária do Vardinho e patrulhamento da Travessa Meia Lua, equipe também na Coxilha Rica. Equipe terceirizada 3, patrulhamento da estrada secundária Matioli, no Cajuru, estrada secundária Fazenda Igrejinha.
0: Voltando ao WhatsApp da Secretaria da Agricultura, para salvar é muito fácil. Anote o número em algum grupo de WhatsApp da sua família e envie. O número vai ficar azul e é só clicar em cima e abrir a conversa direta com a Secretaria da Agricultura e depois salvar no seu celular. O número 3019-7476. Onde há a Clube Está, Amarildo Volpato.
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3: 8:27 e agora vamos atualizando a previsão do tempo. Como fica, Peter Scheuer, o nosso tempo? O tempo aqui da Serra Catarinense neste início de semana. Bom dia.
4: Bom dia. Segue com frio, ameno e com predomínio do céu nublado. Muitas nuvens ao longo dessa segunda, terça. A condição de chuva é pequena. Se tiver alguma chuva hoje, é de forma rápida e isolada. Amanhã também é um dia com predomínio das nuvens, céu nublado. Durante o período da tarde e turno da noite, volta a chover na região. Na quarta-feira, também segue com céu nublado, com chuvas ocasionais, pontuais trovoadas e lá de vez em quando algumas breves melhorias. Na quinta e sexta volta a chover novamente na região e com intensidade mais forte, até vindo acompanhada de algumas trovoadas, alguns temporais localizados. E é importante ressaltar que a temperatura ela se mantém amena ao longo da semana. Hoje um dia mais agradável, com temperatura próxima aí dos seus 18, 19 graus à tarde. Frio nesse início de manhã, ameno durante o período da tarde, mais agradável. Amanhã é um dia frio, a temperatura máxima não passa muito dos 10, 12 graus. O amanhecer também segue frio, com temperatura mínima em torno aí dos seus 5 graus, 6 graus. Alguns pontos do topo da serra próximo aí de 2, 3 graus. Não duvido até que se tiver alguma abertura, alguma geadinha fraca, não dá para descartar, mas a condição é pequena. E prossegue com uma quarta, quinta, fria. Temperatura deve chegar próxima aí da casa dos seus 12, 13 graus, ali na quarta, de máxima. Na quinta-feira, uns 16 a 17 graus. E na sexta-feira, uns 18, 19 graus. Então é uma semana assim que ela é mais instável. O início é um pouco mais seco, mas não demora muito para ter ocorrência de chuva. Peter Scheuer, meteorologista com a previsão do tempo.
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10: A Prefeitura de Lages pagou os seguintes valores na produção e na veiculação desse anúncio: R$62,69.
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3: Agora 8 horas 33 minutos.
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3: É, 8 horas 33 minutos, atualizando as informações do esporte com rodada do Campeonato Brasileiro. Tem mais informações chegando com ele, Amarildo Volpato, bom dia.
0: Bom dia, Silvério, um abraço a todos que estão conosco. Lages Futsal, a modalidade futsal masculino e bocha masculino estão na fase regional dos jogos abertos. Ontem foi encerrada a fase micro, todos os jogos com goleada do Lages Futsal. A título da fase micro regional, vem então aí a vitória em cima do Santa Cecília, 4-0 ontem, mas o Lages Futsal venceu por 7-0 todos os seus jogos. Agora vem a fase regional, no mês de setembro, lá em Videira, que é a mais difícil do estado, porque participam municípios cujas equipes estão disputando o campeonato estadual. Então o nível passa a ser mais elevado. E na bocha masculino, Lages também se classificou, né, em terceiro e agora vai para Videira tentar os jogos abertos de Santa Catarina, que este ano serão disputados em Rio do Sul no mês de novembro. Copa do Brasil, amanhã, 11 horas, na sede da CBF, acontece o sorteio dos confrontos. Estão classificados Vasco da Gama, Vitória, Grêmio Internacional, Atlético Mineiro, Cruzeiro, Santos e Palmeiras. Então amanhã a gente vai saber quem pega quem na próxima fase. Lembrando, quem avançar às semifinais terá um valor de 9 milhões de premiação. E esta semana, agora já estamos nas oitavas da Libertadores. 6 clubes brasileiros na luta pelo título. Amanhã, 19 horas, Fluminense e Rivadavia. Lembrando que são jogos de ida agora. Agora, na quarta-feira, 19 horas, Palmeiras e Cerro Porteño. 21:30, Cruzeiro e Flamengo. Na quinta, 19 horas, Mirassol e LDU de Quito. 21:30, Rosário Central e Corinthians. Semana que vem, os jogos de volta. Também estamos falando aí da Sul-Americana. Amanhã teremos Bolívar da Bolívia e São Paulo. Esse jogo você vai acompanhar pelo SCC-SBT. Daí na quarta-feira tem Bragantino e Atlético Mineiro. E na quinta, 19 horas, Santos e Macará do Equador. E após uma semana sem Campeonato Brasileiro da Série A, neste final de semana tivemos a retomada, 22ª rodada. Sábado, o Grêmio de virada venceu São Paulo por 2-1. O Wallace Pavon para a equipe gremista e o zagueiro Gustavo Martins contra a equipe comandada pelo técnico Dorival Júnior não vence há 8 jogos. A última vitória do São Paulo foi ainda quando Roger Machado era técnico são paulino, lá no dia 25 de abril. Ainda no sábado, o Remo e Atlético Mineiro empataram em 2-2. O Curitiba venceu a Chapecoense, que continua na lanterna, 2-1. Botafogo e Fluminense, à noite, no sábado, empataram em 1 gol. Ontem tivemos o Cruzeiro 3-1 no Mirassol, Bahia e Vasco da Gama 0-0, 4 gols anulados aqui nesse jogo, 2 de cada lado. Palmeiras e Inter também 0-0. O Bragantino perdeu em casa para o Corinthians por 2-0. E o Santos, em casa, foi derrotado pelo Atlético do Paraná, 2-0. E o Flamengo, 2 golaços, 2-0 no Vitória. Primeiro, Palmeiras, 48 pontos ganhos. Em segundo, Flamengo, 42. Terceiro, Atlético do Paraná, 40. Quarto, Fluminense, 35. Quinto, Cruzeiro, 33. Mesma pontuação para o Bahia, que é o sexto. E aí o Corinthians, com a vitória de ontem, aparece em sétimo com 32. Daí no rebaixamento, o Grêmio com a vitória escapou. E agora está fora, mas no rebaixamento, Santos, Vasco e Remo, todos com 22 pontos. A Chapecoense, lanterna, com 10. O Inter é o primeiro fora do rebaixamento, 16º, com 23 pontos ganhos, um apenas acima do Santos. Campeonato Brasileiro da Série B, o Atlético 2-0 no Criciúma ontem, após 15 jogos sem perder. O Criciúma então acabou se complicando e viu o Juventude encostar. Agora, o Juventude, com a vitória de ontem, é o vice-líder. Mesmo com a derrota, Criciúma segue na frente, é claro. Em primeiro com 40 pontos ganhos, mas o Juventude, 1-0 em cima do Bragantino, agora está bem pertinho com 38. Uma diferença que chegou a 5 pontos, agora apenas 2 pontos. O Avaí joga hoje pela Série B,
14: contra o CRB, o Avaí que está no rebaixamento. Mais esportes no Minuto Esportivo e durante toda a nossa programação. Rodrigo Silvério.
3: Tá certo, Amarildo Volpato, obrigado pelas informações. Ele volta, né, durante a programação atualizando tudo, inclusive os dois golaços do Flamengo, né? Isso me leva a crer, não sei se não tem aí uma vertente flamenguista em Amarildo Volpato. 8:39, agora é hora das loterias. Vamos trazendo e destacando os sorteios do domingo, dia 9 de agosto. E aí eu começo com a Loteria Federal. Loteria Federal no quinto prêmio, né? Acabou saindo para o bilhete de número 043074. Então, a Federal do domingo, lá no seu quinto prêmio, bilhete para o 043074. Quarto prêmio para o bilhete de número 040030. Olha só, quarto prêmio, bilhete 040030. O terceiro prêmio para o bilhete 067531. 067531, terceiro prêmio. Segundo prêmio para o bilhete 077694. 077694, segundo prêmio da Loteria Federal. E o primeiro prêmio, o prêmio de R$500.000, saiu para o bilhete de número 016821. 016821. O primeiro prêmio da Loteria Federal. O prêmio saiu para a cidade de Parobé, no Rio Grande do Sul. Todos os demais saiu para o estado de São Paulo, cidades lá do estado de São Paulo. Também no domingo tivemos Time Mania que acumulou e sorteou os seguintes números no concurso 2.426. 09, 16, 24, 25, 44, 59 e 73. Time do coração, equipe do Juventude, aqui de Caxias do Sul, tchê. A Loto Fácil no concurso 3.757 acumula e vai a 5 milhões para o sorteio de hoje. Os números do domingo: 01, 02, 03, 04, 06, 08, 11, 12, 15, 17, 20, 21, 22, 23 e 24. Fato fácil, concurso 3.757. A Quina também acumula, deve pagar hoje a quantia de R$2.300.000. E no domingo, no concurso 7.087, sorteou os seguintes números: 25, 27, 51, 58 e 65. Deixa eu repetir para você números da Quina, para que você possa conferir aí na sua cartelinha, no seu volante: 25, 27, 51, 58 e 65. Quina, concurso 7.087. E agora Mega Sena, Mega Sena do concurso 3.042, que teve aposta ganhadora, uma aposta milionária na verdade, né? Aposta aí que, na verdade, com 6 acertos, levou para casa 164.895.645 reais, e não menos importante, 50 centavos. Né? Já a gente vai saber para onde saiu essa aposta da Mega Sena. Primeiro deixa eu trazer aqui os números sorteados no concurso 3.042. Número 2, número 5, número 10, número 35, número 40 e número 53. 2, 5, 10, 35, 40 e 53. Então, aposta que saiu através de bolão para Fortaleza, no Ceará. Portanto, 6 acertos. Alguém lá de Fortaleza acordou a segunda-feira, nem dormiu, na verdade, né, Sérgio? Fazendo muita festa, dividindo esse bolão de 164 milhões de reais. E aí, com 5 das 6 dezenas sorteadas, acertando 5 das 6, apostas de Lages, São José e Urubici acabaram levando 22 mil reais nesse concurso da Mega Sena. Foram 3 apostas, então, aqui no estado, que faturaram R$22.927 cada. Lages, São José e Urubici, como a gente falou aqui. Aqui em Lages, foi uma aposta simples para a loteria, que fez ponto da sorte loterias. Em São José, o bilhete premiado saiu para a lotérica, uma lotérica chamada Serraria, e em Urubici, a aposta foi registrada na lotérica Esque Sorte. Cada aposta elevando R$22.927,51. 8:45.
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3: Será que não foi o Adilson que levou essa das 5 dezenas aí da Mega? Adilson Oliveira, bom dia, seja bem-vindo.
16: Bom dia, Rodrigo Silveira, bom dia a você e também aos ouvintes do Jornal da Clube. Não fui eu não, Rodrigo. 8:46, vamos então com as informações do setor policial das últimas horas. Polícia Militar cumpriu mandado de prisão no bairro Habitação em Lages. A polícia em rondas pela rua Marechal Olímpio da Cunha, um homem usando capuz, ao perceber a polícia, ele mudou de direção e acelerou os passos, andou mais rápido. Foi abordado. Primeiro mentiu o nome à polícia. Após novas consultas, os policiais conseguiram confirmar sua identidade e constatar o mandado de prisão em aberto para ele. O homem foi algemado, encaminhado ao presídio e agora vai ficar à disposição da justiça. No sábado à noite, a Polícia Militar recebeu denúncias de que um homem estaria circulando armado em bares com um revólver calibre 38. Ele foi abordado em um bar, Avenida Ojorluz, no bairro Santa Catarina. O homem informou que possuía a arma de fogo e que havia deixado em outro cômodo no estabelecimento. Os policiais localizaram, dentro de uma gaveta de um armário, nos fundos do bar, um revólver calibre 38 com 8 munições. O homem disse que possuía registro da arma, porém não possuía autorização para o porte de arma. Com autorização, a polícia fez buscas em sua casa, no bairro Santa Clara, onde a polícia encontrou outras 26 munições intactas, 3 calibre 38 e 23 calibre 20. O homem foi preso, encaminhado com a arma e também as munições à delegacia. Ontem de madrugada, a Polícia Militar Rodoviária recebeu uma denúncia de um motorista de aplicativo. Disse que estava fazendo uma corrida com destino a São Joaquim e suspeitava que um dos passageiros estava com mandado de prisão. O carro foi abordado no quilômetro 262, município de Painel. 5 pessoas estavam no veículo. Um dos homens forneceu inicialmente o nome de outra pessoa. Depois foi identificado. Ele estava foragido do presídio de Curitibanos. Foi encaminhado novamente ao presídio e agora fica à disposição da justiça. SC-114, município de São Joaquim, no sábado à tarde. Corpo de bombeiros atendeu uma saída de pista de uma caminhonete Toyota Hilux. Caiu em um riacho. A cabine ficou submersa. Um dos bombeiros entrou na água, conseguiu abrir uma das portas do carro. Um homem estava dentro do veículo, foi retirado pelos bombeiros, foi solicitado apoio do SAMU, mas apesar dos esforços das equipes de emergência, com manobras de reanimação, o homem acabou morrendo. Foi acionada a polícia científica. Morreu no acidente Dalmo de Oliveira, 64 anos, era morador do município de São Joaquim. Município de Curitibanos, ontem no final da tarde, BR-470. Corpo de bombeiros atendeu um grave acidente envolvendo uma carreta Scania da cidade de Sete Lagoas, Minas Gerais. Motorista de 56 anos não sofreu ferimentos. Outro veículo envolvido, um Gol, condutor de 23 anos, apresentava suspeita de fratura e ferimentos, levado ao hospital. Mais duas pessoas estavam no carro, foram conduzidas por populares com ferimentos. Os bombeiros atenderam no deslocamento. Dentro do veículo estava uma mulher com seu filho. O filho não apresentava sinais vitais. A ressuscitação cardiopulmonar foi iniciada e ele foi levado ao hospital, onde deu entrada sem sinais vitais. Acabou morrendo essa criança que estava de carona no carro. A Polícia Rodoviária Federal foi acionada e fez o levantamento desse acidente, grave acidente ontem no final da tarde, município de Curitibanos, na BR-470. Outras informações do setor policial ao meio-dia, no Jornal da Clube, segunda edição. A todos, um bom dia.
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6: Correia Pinto em destaque. A Prefeitura de Correia Pinto anunciou a chegada do Grupo Gratidão, com previsão de investimento de 15 milhões de reais e geração inicial de 50 empregos diretos. Um importante passo para fortalecer a economia, atrair novos investimentos e criar mais oportunidade para a população. A Prefeitura de Correia Pinto investiu no valor deste anúncio o valor de R$ 58,56.
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11: Oito horas 54 minutos.
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11: Oi, nesta manhã, aqui na programação da Rádio Clube, já coladinho com o Jornal da Clube, no Clube Cidade, nós vamos receber integrantes da Rede Catarina. Uma conversa especial sobre o Agosto Lilás, esse mês que é dedicado à conscientização, prevenção e enfrentamento de violência contra a mulher. Então, nosso bate-papo pega esse rumo logo mais aqui no Clube Cidade. 10 horas, a Dilson Oliveira vem chegando, trazendo a programação do Clube Comunidade, e vai receber a secretária de saúde, Rose Possato. A pauta com a Dilson é como funcionam os agendamentos de consultas e exames na UBS e os critérios de prioridade na fila de espera do SUS. Também recebemos aqui, dentro do Clube Comunidade, a coordenadora executiva de bem-estar animal, Janice Ledo. O assunto é as castrações do Cobeia, que atingiram quase 3.500 castrações gratuitas este ano. Acabou superando anos como 2024 e 2025. Ao meio-dia tem Jornal da Clube, segunda edição. Logo mais, coladinho com a segunda edição do Jornal da Clube, a Amarildo Volpato atualiza tudo no Agro Clube. À tarde também temos, a partir da 1h30, Conexão Saúde com Xena Marcon e Evandro Giopo, Clube Interativa e o Adelar Machado trazendo o Chimarrendo com a Clube hoje às 3h30 da tarde na programação da Rádio Clube.
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11: Participe do Plano Safra 2026-2027 e conheça as oportunidades para fortalecer o agronegócio e impulsionar o desenvolvimento da região. O encontro vai ser realizado dia 13 de agosto, às 14 horas, no auditório do Centro de Eventos do Parque Juca Vieira, em Capão Alto. Deixa eu repetir aqui esse comunicado. Participe do Plano Safra 2026-2027 e conheça as oportunidades para fortalecer o agronegócio e impulsionar o desenvolvimento da região. O encontro será realizado 13 de agosto, 14h, no auditório do Centro de Eventos do Parque Juca Vieira, em Capão Alto. Oito horas 58 minutos, vamos fechando a primeira edição do Jornal da Clube, que retorna ao meio-dia. A apresentação foi de Rodrigo Silvério, trabalhos técnicos dele, Sérgio Diliz. A coordenação de conteúdo é de Anderson Souza. Direção de rádios, Celeste Basquerotti. A presidência do grupo SCC, Dr. Roberto Amaral. E a produção da Central de Conteúdo.
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0: Sérgio de Lis, muito bom dia para você, ouvinte da programação da Rádio Clube. Muito obrigado pelo carinho da audiência. Estamos chegando em mais uma edição do nosso Clube Cidade. Nesta manhã, que a gente vem recebendo aqui convidados especiais, manhã do dia 10 de agosto, Sérgio. 10 de agosto de 2026, uma segundona daquela, Sérgio Lis, que a gente olha para fora e diz: que vontade de ficar em casa, não é verdade? Hoje é Dia Internacional do Biodiesel e nós lembramos aqui a importância de alternativas mais sustentáveis. É também Dia da Solidariedade Cristã, uma data que nos convida a olhar para o próximo. E sabe dia do que também, Sérgio? Hoje é o nosso dia. Dia da preguiça. É, talvez hoje seja o único dia do calendário em que ficar mais 5 minutinhos na cama tem uma desculpa oficial. Olha aí, ó, o Serginho está com sono, né? Rodrigo Silveira por aqui te fazendo companhia até as 10 da manhã no Clube Cidade. Comando técnico é dele, nosso preguiçoso Sérgio Lis. Não, né, Sérgio? Nosso trabalhador Sérgio. Hoje tava cedo. Que hora chegou, Sérgio? 5:30. Temperatura tava? 10. Não tava chovendo. Não. Ah, daí foi para 8 graus. Tava. É, rapaz, tá bem agasalhadinho. É esse cachecol pra tirar já, tá? Já tá quente aqui no estúdio, viu, Sérgio Lis? A gente tem a coordenação de conteúdo de Anderson Souza, a direção de rádios de Celeste Basquerotti e a presidência do grupo SCC, Dr. Roberto Amaral. Bom, a nossa programação hoje vai falar sobre Agosto Lilás. Pessoal da Rede Catarina tá por aqui já, Soldado Yasmin, Cabo Thiago, já a gente vai trazer tudo para você nesse mês que é dedicado à conscientização, à prevenção e enfrentamento da violência contra a mulher. E se existe uma palavra que precisa estar presente na conversa, é isso: proteção. Porque violência contra a mulher não é problema do casal, não é assunto para ser resolvido entre quatro paredes e muito menos algo que devemos ignorar. Uma questão de segurança, de direitos humanos e de responsabilidade de toda a sociedade. Então hoje vamos conhecer o trabalho que a rede vem realizando ao longo do mês, os dados, as realidades e falar sobre prevenção, né? Identificar esses sinais de alerta. Enfim, é um bate-papo amplo e geral para a gente ajudar você, mulher, a ter mais conhecimento dos seus direitos. E você, é claro, pode participar da nossa conversa, mas não deve, né? Eu quero receber a sua mensagem aqui na programação da Rádio Clube. Já tá liberado aí, Sérgio? Tá liberado. Whats Clube 99152-3883. Você pode enviar a sua mensagem no Whats Clube 99152-3883. Vem tomar um café com o Rodrigo Silveira e com o Sérgio de Lis. 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E é claro que às 9:04, que você já tá dando risada aí, Sérgio Lis. Hã? Você tá traquinando, né? Você pode pegar o seu café, pega o seu chimarrão. E é chá do que, Sérgio? Chá de pêssego. Tá colando a Dora Machado, Sérgio Lis? Sobrou um pouquinho ainda da última semana? Mas tá bom esse chá de pêssego aí, rapaz? Como é que faz chá de pêssego, Sérgio? Ferve o quê? Mas ferve o quê? A folha do pêssego? A folha do pêssego? Ah, Sérgio Lis, 9:04. Vamos juntos até as 10, porque o melhor da manhã é sempre ao seu lado.
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0: É, não sei não, Sérgio. Falou que tem que ferver o caroço do peixe.

0: Vou fazer o chá. Então tá bom, né, Chá? Você que tá com o seu livro de chá aí, Sérgio. Então, você falou, tá falado. Faz um cafezinho pra mim, Sérgio, fazendo um favor. Maravilha, adoce esse meu café. 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Quem tá tomando um café aqui com o Rodrigo Silveira e com o Sérgio? Ah, bom dia, Silveira. Não gosto de chá, mas corta um pão de serrote, por favor. Quem mandou aqui foi a Jussara Aparecida dos Santos Oliveira Costa. Tá ligadinha com o Clube Cidade. Um bom dia todo especial para Iris, lá pro pessoal do Jardim das Camélias. Muito obrigado a Margarete do Araucária. Muito bom dia a todos lá no bairro Araucária. Um abraço aqui para, deixa eu ver, a Beatriz Andrade, né? Beatriz Andrade tá participando por aqui também. Deixa eu ver quem mais tá chegando. Bom dia, Rodrigo. Hoje é café com pastel. Rapaz do céu, e pensa no pastel, Sérgio Liz. Olha só, pessoal de manhã cedinho já no pastel. Quem tá lá tomando um café com pastel é a Lucilene Santana. Obrigado, Lucilene. A Elinice tá em Urupema, ouvindo a gente. Diz que ontem à tarde deu chuva congelada no Morro das Torres, Sérgio de Liz. Olha só você, lá em Urupema, no Morro das Torres, chuva congelada. Obrigado a Elinice que me atualiza esta informação. Um abraço pessoal que tá ouvindo a gente, comunidade de Capela do Divino, Correia Pinto. Diz que o pessoal não perde um cafezinho nosso lá na comunidade da Capela do Divino em Correia Pinto. Quem me lembra aqui é o Madruguinha. Diz que ontem tava desesperado na missa para saber se eu ia almoçar no meu sogro, rapaz. Olha aí, né, Madruguinha? Já fiquei sabendo dessa ideia. Não foi nem dar um abraço lá no amigo, né? Ah, você. Quem mais também tá por aqui? Tomando um cafezinho, a Jucemara Branco, o Emerson no Guarujá, tem mais ouvinte, o Paulo, diz que é um grande fã da Rádio Clube, tá sempre ouvindo a gente, obrigado, meu amigo Paulo, sempre ligadinho aqui na programação da Clube. Tem mais gente chegando pro café, Sérgio? Tem mais gente chegando pro café. A Cris Perla tá ouvindo a programação do ladinho de um fogão a lenha na casa da avó Maria. Tá escutando aí, junto com o tio Ernesto, a programação da Clube. Isso é o legal, né? Do rádio, do dia mais frio, assim, a família reunida em torno do fogão a lenha, aí fica aquele bule de café no cantinho para deixar o café sempre quentinho, né, Sérgio? A conversa rola solta e fácil ali, a família reunida, isso é maravilhoso, viu, Cris? Aproveita bastante aí, né? Não são todas as pessoas que têm a chance, né? De estarem aí juntos, participando de um momento tão maravilhoso de confraternização como esse. Rodrigo, aqui é bolinho com fubá, é a Jane de Liz participando. Enfim, quem vem chegando, eu agradeço muito pelo carinho da audiência. São 9:08. 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
0: É o nosso cafezinho de todas as manhãs aqui na programação da Clube, 9:08. 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
0: É, Sérgio Edilis, 9h12, 9h12, o tempo na Serra Catarinense desse jeitão, né? Nublado, temperatura em Lages na marca dos 9 graus, em uma máxima que não deve passar dos 16, olhando aqui, né? E a instabilidade persiste ao longo da semana, como o Peter falou hoje, até com algumas chuvas esparsas na região da Serra Catarinense. O que chama atenção são as temperaturas, né? O Peter falou que devem cair as temperaturas nos próximos dias, então já sabe, né? Puxa um cobertor a mais pro ladinho da cama, sai com uma blusa a mais quem vem pro centro, vai pro trabalho para prevenir, para não pegar uma gripe e não passar frio, tá certo? Hoje nosso bate-papo é sobre Agosto Lilás, o mês dedicado à conscientização, à prevenção e ao enfrentamento da violência contra a mulher. E olha, se existe uma palavra que precisa estar presente na conversa, é proteção. E a proteção que vem da Rede Catarina, que faz um trabalho formidável aqui na nossa cidade. Eu converso agora com o Cabo Tiago, Soldado Yasmin, eles que fazem parte da Rede Catarina e que estão intensificando este mês, levando conscientização, prevenção, enfrentando, né, Cabo Tiago, a violência contra a mulher. Seja bem-vindo aqui na programação. Fazia tempo que não te via, rapaz. Bom dia.
10: Bom dia, Rodrigo. Bom dia a todos os ouvintes. Realmente, a gente estava já com saudade aí de estar na casa, um lugar muito acolhedor, né? E a gente sabe que vai muito além das pessoas que estão aqui, né? Ela chega a muitas pessoas, o retorno que a gente tem depois é muito bom. E nada melhor, né, da gente também estar aqui, um mês bastante importante, que é um marco na proteção das mulheres, que é o Agosto Lilás.
0: Cabo, só falar um pouquinho mais longe do microfone, isso aí, pode falar pra gente poder ouvir bem. Nesse mês, como você falava, né, Cabo, que é importante pela prevenção, mas que o mês é exaltado, mas os trabalhos são durante todo o ano.
10: Exatamente, Rodrigo, é permanente, né? O cuidado, a gente não pode relaxar, é um cuidado permanente, diário que deve ser feito nas casas e a gente espalhando sempre essa prevenção, conscientização, para que realmente haja uma mudança, de comportamento.
0: Isso é importante. O Solar Desmin também está por aqui. A semana passada de muita capacitação, foram para a capital, para Florianópolis, ou seja, buscando esse conhecimento para poder transmitir no dia a dia. Yasmin, seja bem-vinda também. Bom dia.
11: Bom dia, Rodrigo, tudo bem? Tudo é um prazer certo. Estar aqui novamente, né? Trazendo muitas novidades e falando sobre o Agosto Lilás, né? Esse mês tão importante, 20 anos da Lei Maria da Penha. E a gente traz, né, algumas atualizações, alguns direitos que a gente quer divulgar e também o trabalho da Rede Catarina, né? Que é tão importante para a prevenção da violência e dos feminicídios, né?
0: Eu estava vendo aqui, até buscando informação, né? O ex-esposo da Maria da Penha foi preso, né?
11: Ontem, né? Ele descumpriu a medida protetiva, né? Porque não é que ele não tenha o direito de se defender, é que ele não pode citar ela. É um descumprimento da lei, citar, divulgar informações do caso, a gente chama de revitimização. Uhum. Então ela é exposta novamente, ela é julgada novamente por um processo que já foi julgado, que já teve inúmeras consequências psicológicas para ela. E aí continuam todo ano, né, a julgar ela, mas será que foi assim? Uhum. Então esse caso já foi encerrado e ele é proibido de dar entrevista. Então foi divulgado na Record, né, que ele daria uma entrevista e aí cabe o descumprimento.
0: Aí foi preso.
11: Hoje a medida, ela vale por tempo indeterminado. Então, por mais que tenha sido há muito tempo, enquanto ela se sentir ameaçada, enquanto ela sentir medo, ela tem direito à medida e ele precisa cumprir. Então, é um caso que já foi julgado, já é para ser encerrado. E ele quer dar a versão dele. Então, é muito complicado, porque a sociedade é assim, né? Mas será que foi bem assim? Então, a vítima sofre tudo de novo.
0: Sim, revive tudo aquilo que acabou acontecendo, né? Para a gente começar aqui a conversa, Thiago, o que, que é a Rede Catarina? E nesse mês, né, qual que é o principal trabalho dela? Eu sei que vocês têm atuação diária ali no cuidado das mulheres, com as medidas, com as ações. Mas neste agosto, o que, que muda na rotina da Polícia Militar dentro da Rede Catarina?
10: Rodrigo, é intensificar realmente as ações, né? Levantar o debate, né? O mês de agosto, né? A lei própria Maria da Penha, né? Ela tem a sua intenção é de levantar o debate, de não deixar isso esquecido, de deixar isso escondido e a violência perpetuar. Então, a ideia realmente é intensificar as ações. Nós vamos estar trabalhando em bastante informação, palestras, encontros, muita coisa acontecendo. Então a intenção é realmente levantar o debate. Esse é o principal foco, para que as pessoas cada vez mais estejam conscientes que a violência não pode fazer parte do dia a dia.
0: Da primeira conversa que a gente teve, praticamente 2 anos, para hoje, mudou muita coisa? Avançamos muito ou o caminho ainda continua pendente de alguns ajustes, Thiago?
10: Rodrigo, é uma pergunta difícil de te responder. A gente tem momentos, a gente costuma dizer que ela é quase igual uma onda. Tem horas que a gente tem muitos avanços e ao mesmo tempo acontece muita violência ainda. Então a gente avança e às vezes retorna um pouquinho, né? Mas assim, a gente percebe que cada vez mais a sociedade está se enganjando nessa situação da violência, né? Muito mais pessoas falam, muito mais pessoas comentam, fazem trabalhos voltados para o fim da violência. Então é um trabalho conjunto, né? Que precisa ser feito. E cada vez mais as pessoas estão se engajando realmente nessa tarefa, né? Que é para todo mundo.
0: Tá certo. Yasmin, quando a gente fala de violência contra a mulher, né? Quais são os tipos de violência que a gente precisa conhecer e ficar atento?
11: Então, são 6 formas de violência, né? Antes eram 5 formas e esse ano teve a atualização da lei que entrou mais uma. Então, violência física, que é a que todo mundo conhece, psicológica, moral, patrimonial, sexual e a mais recente é a violência vicária, né? Que é aquela que o agressor, ele utiliza o filho para atingir a mulher. Então, também é uma forma grave, né? A gente sabe que os filhos é uma parte muito sensível da mulher. Então, às vezes ele usa esse filho ou até mesmo agride o filho. E os casos mais graves, que tivemos 2 semana passada, onde os pais mataram a criança, né? Para atingir a mulher. Então,
0: aqui no estado?
11: Não foi aqui no estado.
0: Foi no estado?
11: A lei teve alteração a partir daquele caso do estado do Goiás, que uhum. o pai matou os dois filhos. Uhum. E aí, semana passada, tivemos outros dois casos, né? Onde ele matou, primeiro matou o filho e acho que ontem matou duas crianças, então os filhos, né? Para atingir a mulher. Então, são casos bem tristes, bem graves, né? Por isso, a importância das alterações frequentes da lei, né? Sempre que tiver necessidade, a lei vai ser alterada em favor, né? Uhum. Dessa proteção para a mulher.
0: Psicologicamente falando, existe algum estudo que mostra que passa na cabeça de uma pessoa que faz isso com, imagina, o próprio filho, né? Você gerou, viu nascer, cuidou, acompanhou o primeiro passo, as primeiras palavrinhas. O que que passa na cabeça de uma pessoa para cometer um ato como esse?
11: É, Rodrigo, é muito triste, né? Porque às vezes o relacionamento termina, mas continua sendo pai, uhum. continua o direito de visita, uma coisa não tem nada a ver com a outra. E aí, às vezes, se mistura, né? A vingança, o desejo de ver a outra pessoa sofrer, mas isso não tem explicação realmente, né? Causar sofrimento para um próprio filho na intenção de atingir a mulher é uma coisa que realmente foge do nosso entendimento, né?
0: É uma situação bem complicada, né, Thiago? Porque eu imagino no dia a dia da ação de vocês, do trabalho, vocês se deparam com situações que chegam muito similar a isso, né? Da agressão, dessa violência de restringir a mulher. E como é que trabalha uma equipe quando chega para atender casos como esse?
10: Não tem justificativa, Rodrigo. São situações bem tristes, né? E às vezes não é só também quando chega a matar uma criança, né? Mas existe a violência. A gente sempre fala que todo mundo que está dentro de uma casa, ela sofre violência. Não uhum. é só a mulher. Então as crianças, elas percebem, elas são, né, muito atentas, as mães tentam muitas vezes esconder, né, blindar as crianças, mas...
0: Elas estão captando ali, né?
10: É bem isso que acontece, infelizmente elas sofrem junto com a mãe, uhum. né? E aí, para piorar, em alguns casos, né, alguns homens, né, acabam usando as crianças para atingir a mãe. Isso é bem complexo, Rodrigo. Tem questões de visitas das crianças, questão de pensão, né? E acabam utilizando os próprios filhos, uhum. né? E que são os principais prejudicados.
0: Quem vai mais sofrer, na verdade, é o filho, né?
10: Com certeza.
0: A separação, a agressão, tudo acaba chegando lá pro filho. E aí eu sei que nesse pacote todo vocês estão com uma programação muito legal para fazer com que o conhecimento, essa divulgação chegue no dia a dia. Até a secretária Suzana esteve com a gente aqui, a secretária da Mulher, na última semana, falou daquele banco do calçadão que, né, foi quebrado e pintado ali na cor lilás de maneira proposital, para que as pessoas entendam, né, que é uma coisa, quando ela quebra, ela deixa a sua marca. As ações também acabam permeando um pouco do que a secretaria faz, mas a Polícia Militar tem essa atuação muito constante também nesse tipo de programação, Yasmin.
11: Sim, durante o ano a nossa agenda já é bem intensa, né, nesse sentido da prevenção, mas em agosto realmente é intensificado. Então, hoje estaremos no hospital, né, Nossa Senhora dos Prazeres, amanhã estaremos também no hospital, em uma empresa, na quarta também em outra empresa. Então, o objetivo é divulgar, né? Principalmente no hospital recebem bastante casos, né? De violência, identificar, repassar. E os próprios funcionários, né? A gente percebe esse cuidado quando a empresa convida a Rede Catarina, porque eles sabem que tem funcionários que estão passando por isso. Uhum. E também a preocupação de lá não sair agressores, porque tudo isso também implica na empresa, na convivência. Então é muito legal quando a gente é convidado, né? Para essas palestras de prevenção. E aí o protetor isolar também, né? Esse mês a gente deu a pausa, né? Uhum. Mas mês que vem volta com tudo. Então, o objetivo é sempre levar a informação da rede, em conjunto também com a secretaria. Semana que vem vai ter o seminário na Uniplac, bem importante, já faz parte da nossa agenda, né? Uhum. Então, durante todo o mês, é uma agenda intensa, todo dia palestra, todo dia algum evento, justamente para divulgar todas as informações.
0: O seminário acontece quando?
11: O seminário é na outra semana, na Uniplac, segunda-feira à noite.
0: Isso. Uhum. Aí pode participar a comunidade, né? Fechado para a Uniplac, como é que funciona?
11: Ano passado foi aberto, mas ficou muito cheio. E aí o espaço, ele é limitado, né? Uhum. Esse ano elas vão ter inscrições, né? Aí tem que entrar no Instagram da secretaria ali, se inscreve para garantir a vaga. Claro. E realmente é muito interessante. Ano passado foi um evento muito bacana e esse ano também. A programação tá bem legal.
0: Isso é muito bom, essa conscientização acontecer de maneira antecipada, ela acaba prevenindo lá na frente, né? E aí uma das perguntas que sempre chegam aqui pra gente na programação é por que a mulher ela tem tanta dificuldade de denunciar ou de pedir ajuda? O que que restringe muitas vezes ou tira a coragem da mulher de fazer uma denúncia, Thiago? O que acontece?
10: Essa é uma grande pergunta, né? Por que elas sofrem violência e permanecem nesses relacionamentos? Então, assim, não existe uma única coisa. Geralmente é um pacote de coisas que acontecem para que ela desestimule a fazer a denúncia, né? E são várias questões, por exemplo, o medo, né? Existem muitas ameaças de que vai matar, que vai usar os filhos, que vai perder os filhos, né? Então, existe uma questão também ainda emocional. Ela pode ainda gostar dessa pessoa, apesar de tudo que vem acontecendo, né? Então, a questão também já familiar, às vezes a mãe sofreu essa violência e aguentou, quem sabe, vou esperar mais um pouquinho, é assim mesmo. O agressor também não é violento 24 horas, né? Aquela esperança de mudança, depois de uma violência, normalmente vem o pedido de desculpas, promessas que vão mudar, que foi só porque estava nervoso, né? E é uma grande armadilha, porque a gente sabe que na maioria das vezes acaba não mudando. Então existem vários fatores que vão fazer com que a mulher acabe continuando nesse ciclo da violência, vivendo essa violência.
0: Mantém ela nessa rotina.
10: Infelizmente, então esse pacote realmente acontece. E aí precisa realmente de ajuda, né? Quando ela mulher entra nesse ciclo de violência, normalmente ela não consegue mais sair sozinha. Aí ela vai precisar de ajuda, porque quem que pode lhe ajudar? As pessoas próximas, a Rede Catarina, a Secretaria da Mulher, o Ministério Público, o Judiciário. Então existe toda uma rede, né? A gente já chama que é uma rede mesmo, existe toda essa rede que deve estar pronta para acolher, né? E toda mulher vai ter o seu tempo também, né? A gente tem algumas que vão conseguir identificar mais cedo, outras vão demorar um pouquinho mais, né? Algumas, infelizmente, não vão perceber isso.
0: Tem o tempo ainda de perceber e acabam sofrendo.
10: E acabam,
0: né?
10: Sofrendo. Porque e algumas perdem a vida, né?
0: Grave, mais grave é feminicídio,
10: exatamente,
0: né, Thiago? Isso é o mais complicado, né?
10: Essa é uma luta constante, né? E Santa Catarina tem índices ruins do feminicídio, né?
0: A gente tem esses dados, Thiago? A gente consegue passar os dados da...
10: No ano passado, Rodrigo, foram 52 casos de feminicídio o ano todo, né? Neste ano nós já estamos com 30 casos, né? Então é um número bastante alto, preocupante, que a gente precisa mudar o mais rápido possível, né? Então essas ações, claro, para que sejam identificados esses sinais lá no comecinho.
0: Ano passado era média de um a cada semana, imagina?
10: Dividir
0: ali.
10: Exatamente.
0: Uma média muito alta,
10: muito,
0: né?
10: Muito alto, muito alto. E o ano começou muito violento para as mulheres. Então é um ano preocupante. A gente, né, vai trabalhar intensamente para que reduza, que não aconteçam mais, porque se nós mantermos essa média, infelizmente, nós vamos ter mais casos do que o ano passado.
0: Ele acaba superando. Como é que reduz essa média, Yasmin? O que é o olhar da PM, né, da Rede Catarina, para reduzir esse tipo? É a capacitação, é a possibilidade de mostrar para a mulher que ela tem com quem contar e de que maneira que isso acaba desenrolando?
11: Então, Rodrigo, de uma forma prática, é levar a informação a quem precisa, né? Então, a importância de a gente estar aqui. Muita gente escuta clube, então às vezes aquela mulher lá do interior, então somado a isso, semana que vem estaremos em Campo Belo, na outra semana estaremos em Urupema, então o objetivo é levar quem precisa, tanto as mulheres quanto os homens, né? Os homens precisam participar dessa conversa. As palestras não são só para as mulheres vítimas de violência, são para os homens também ter esse novo olhar, né? Então, formas de... Hoje em Lages, temos os grupos reflexivos, né?
0: Uhum.
11: Onde os autores estão sendo obrigados, né? Quando sai a medida protetiva, já sai a obrigação de eles participarem de círculos reflexivos. Eu, pelo menos, particularmente, vejo como uma solução muito boa, porque a maioria dos homens que participam desses círculos reflexivos, eles não voltam a cometer a violência. Então, às vezes, apenas troca a vítima, né? Ela faz um boletim, pede a medida protetiva, mas esse homem inicia um novo relacionamento e aí surge uma nova vítima.
0: Uhum.
11: Então, às vezes, só troca a vítima. Então, precisa trabalhar com esse autor também, para ele refletir, para ele, né? E somado a isso, outras ações, né? Para garantir a segurança. Então, uma novidade que eu queria trazer, Rodrigo, que a gente está fazendo essa divulgação, né, no estado, que pela primeira vez em Santa Catarina, as mulheres vítimas, né, de violência que possuem a medida protetiva, elas podem alterar temporariamente o local de votação delas. Então, tem que cuidar o prazo, gente, até 20 de agosto. Só procurar, né, o cartório eleitoral ali e ela pode mudar para um local mais seguro, né? Às vezes ela também se mudou. Então, quem tem medida protetiva até dia 20 de agosto pode estar procurando o cartório eleitoral. E o objetivo é esse, proteger essa mulher.
0: Uhum.
11: Então, é muito triste quando a gente tem relatos, né, de descumprimento, que mesmo com a medida. Então, a gente está trabalhando intensamente para que essa mulher seja protegida. Então, as ações tanto de prevenção, né, quanto de combate também.
0: Uhum.
11: Se precisar, a gente tem uma parceria com o judiciário, então estão saindo muitas prisões e quem tem medida protetiva tem que cumprir, porque senão estaremos lá.
0: Uhum.
11: E aí, né? Não é o objetivo, a gente sempre fala.
0: Agir com rigor
11: a gente
0: lei,
11: quer,
0: né,
11: que cada um siga a sua vida,
0: uhum,
11: né? A gente não tá aqui, mas se precisar, infelizmente, né? As prisões
0: e que bom
11: saem.
0: Que a gente tem a Polícia Militar com a Rede Catarina fazendo esse tipo de ação, né? Vocês me dão só um minutinho, agora 9h31, eu já volto aqui a falar sobre o assunto do Agosto Lilás. Quero saber um pouquinho mais do Protetores do Lar também, que é um projeto incrível, maravilhoso, para nós dar mais uma faladinha. Só tô recebendo aqui, Sérgio, da Secretaria de Políticas para a Mulher e a Pessoa Idosa, amanhã, dia 11, 9h, vai ter o projeto Lajanas em Ação, lá na localidade de Bodegão, na localidade lá em Coxilha Rica, né? Então vai ser o atendimento junto com a UBS do interior e da escola itinerante. Então você que é aí de Bodegão, amanhã, 9h, já prepara aí, reserva esse horário na sua agenda, porque vai ter Lajanas em Ação. Informação, saúde e acolhimento, os superpoderes que toda mulher tem dentro de si. Dentro aí da programação do Agosto Lilás, a prefeitura realizando esse projeto Lajanas em Ação lá na Coxilha Rica. Vai levar serviço, vai levar orientação e acolhimento às mulheres da área rural. 9h32, Walter Grueter, Negócios Imobiliários. 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
2: Agora 9:36.
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2: É, tô sabendo, Sérgio, tô sabendo, já tô repassando aqui as informações, viu, Sérgio Indiriz? Com a gente, nesta manhã de segunda-feira, Rede Catarina, tem uma alegria de receber esse pessoal aqui, porque eu fico acompanhando, a gente vai conversando, vai trocando ideia com eles, é curso, é capacitação, é as ações do dia a dia, eles não param buscando essa qualificação para melhorar a segurança, a vida de muitas mulheres que acabam sofrendo a violência. E agora o recado é para você que talvez está ouvindo a programação e passa por situações como essa. Se você sofre violência, pode denunciar com a maior tranquilidade possível, né, Thiago? São diversos os canais, tem o botão do pânico para quem tem medida protetiva, ou seja, quem denuncia não fica desamparado.
4: É verdade. Então tem vários canais que ela pode fazer a denúncia. Existe, ela pode procurar a delegacia da mulher presencialmente, ela pode fazer a denúncia e solicitar a medida protetiva até no seu celular, né? Delegacia Virtual Santa Catarina. É importante elas saberem que existe essa possibilidade. Às vezes não quer ir até uma delegacia, ela pode fazer até da sua casa.
2: Uhum.
4: Ela pode procurar a Rede Catarina, que vai dar todas as informações necessárias. O Ministério Público também ela pode solicitar diretamente, o Judiciário, né? E os canais de denúncia, né? Então, se a violência estiver acontecendo naquele momento, 190, a Polícia Militar vai agir, né, no momento, vai proteger ela. Existe o 180 também, que é um canal nacional, mas ele é redirecionado aqui pro local. Uhum. Então vai também dar esse suporte. Temos a Secretaria da Mulher, Ministério Público, Judiciário, vários locais que podem dar, auxiliar essa mulher que está sofrendo a violência. Claro, também não podemos deixar de falar do nosso aplicativo PMSC Cidadão, né, que ele é disponibilizado para todas as pessoas.
2: Uhum.
4: Né, e dentro, ali vai ter várias funções, várias ferramentas. E, claro, para quem tem a medida protetiva, o botão do pânico. Né, é uma forma silenciosa de chamar a polícia numa situação de emergência em que o autor está descumprindo a medida protetiva. Então, é necessário ter a medida protetiva para ter acesso ao botão do pânico.
2: Uhum.
4: Tá, o aplicativo todos podem ter. Mas o botão do pânico é para as mulheres que já sofreram algum tipo de violência, possuem a medida protetiva e, se houver o descumprimento, ela pode utilizar essa outra ferramenta, que é o botão do pânico. Viatura sempre mais próxima vai deslocar em prioridade para o local através da localização do seu celular.
2: Maravilha, isso é muito importante. Só voltando aqui, a questão da mudança da mulher que tem medida protetiva do voto, né? A gente conversava aqui no intervalo com o Cabo Thiago, com a cidade Yasmin. Acontece porque muitas vezes, Sérgio, né? O agressor, ele sabe que a mulher vota em determinada escola eleitoral, ele fica ali rondando, esperando a mulher ir lá fazer registrar o voto, e muitas vezes comete, né, um crime ali, ou vai ameaçar, vai importunar a mulher no dia da votação. Então, isso eu achei muito legal, né? Se você tem a medida protetiva e quer mudar o seu local de votação, deve solicitar até 20 de agosto, né? Então, aqui, como a Yasmin falou, documento de identidade, comprovante da medida protetiva, e você pode fazer essa solicitação no WhatsApp 0800-647-3888. Só atualizando aqui, antes de entrarmos nos protetores do lar, o seminário é no dia 24, Yasmin, é isso?
5: 24 de agosto, né? Das 19 às 22, né? Uhum. Na Uniplac. E ano passado já foi bem legal a programação. Esse ano teremos mais novidades, né? Vão mudar as palestrantes, é sempre pessoas que trabalham diretamente com o tema, então sempre trazem informações novas. Bem legal mesmo participar, Rodrigo.
2: Faça aí a sua inscrição no site Uniplac, participe. E agora sim, Protetores do Lar, esse projeto que para mim tem uma grande chance de moldar o nosso futuro no que tange toda a nossa conversa hoje, né? Eu lembro muito do Protetores do Lar com o Proerd, com a campanha lá na década de 90 para usar o cinto de segurança, né? Que o pessoal começou fazendo campanha com crianças, porque até então o pai e a mãe, né, entravam no carro, era tranquilo, né? Mudou a legislação, as crianças começaram a pedir para usar o cinto, para ter essa conscientização, e o Protetores do Lar, acho que ele veio, né, Thiago, nessa mesma tocada de a gente começar desde o pequenininho a instruir ele a maneira correta do tratamento com a mulher.
4: Verdade, Rodrigo, acho que essa é a grande esperança de nós, das pessoas que estão trabalhando, de toda a rede, é a gente ter uma nova geração. É claro que a gente sempre vai atuar para todas as gerações, mas essa nova geração, essa prevenção, começar a plantar essa sementinha, e assim, tem sido muito bom. Tem sido muito bom, a gente tinha já, né, essa esperança de como seria, que as coisas iriam mudar, que eles iriam participar, que eles vão conhecer, vão saber. Né? Mas a gente não tinha feito, então agora a gente já fez. Nós iniciamos ali no mês de fevereiro e fomos até julho, tivemos agora esse momento de pausa, uhum. E vamos retornar em setembro. Mas assim, ele é muito bom, os adolescentes participam, eles fazem vídeos, uhum. Então há uma participação muito grande, e a gente acredita muito nessa mudança que vai acontecer. A gente vai perceber ela mais a médio e longo prazo, né? Mas também já tem alguns sinais, assim, já a curto prazo. Então, a gente tem esse feedback dos diretores. Olha, eles melhoraram o comportamento já na escola, com os colegas. Então, a gente percebe que, claro, a gente vai ter frutos imediatos, que já estão acontecendo. E, principalmente, questão da violência, né? Eles estão mais conscientes, eles estão aprendendo o que é uma violência, porque o homem antigamente, ele só achava que violência era quando batia, né? E a gente sabe que não é, né? Então isso está chegando para eles, essa informação, relacionamentos saudáveis, que é importante ter, respeito, educação, é como tratar as pessoas, quem está do nosso lado, né? Então a gente às vezes acaba perdendo com essa correria do dia a dia, né? Essa capacidade de ter esses cuidados. Daí a gente tem esse cuidado às vezes com as pessoas de fora e com as pessoas de dentro da nossa.
2: Esquece o cuidado interno ali com a família.
4: Exatamente, a família, do amigo, né? Porque abrange a violência contra a mulher, mas abrange a violência de uma forma geral também.
2: É, porque ela acaba respingando para todo mundo, né?
4: Exatamente. Então, Protetores do Lar, né? Nessa primeira etapa, nós conseguimos aí atingir 340 alunos já do segundo ano do ensino médio, das escolas municipais e estaduais, e a intenção agora é voltar agora em setembro, para que fim do ano a gente consiga reunir todos, fazer uma bela formatura, eles recebam suas camisetas, certificados, mimos. Vai ser legal.
2: Esse é muito, esse é um projeto belíssimo. E como é que define as turmas que participam e como é que trabalha o dia a dia, Yasmin, com essa criançada e esse pessoal, para fazer com que eles, além de receberem a capacitação, eles deixem, né, internalizem tudo isso e levem à frente?
5: Então, Rodrigo, são quatro encontros, né, nas escolas, pré-agendados já com os diretores. Então, já fizemos 8 escolas, agora vamos dar continuidade. E aí são 4 encontros, né? Primeiro com a Rede Catarina, o segundo é levando os entendimentos psicológicos da violência, o terceiro encontro fala das consequências jurídicas, né? Os entendimentos jurídicos da violência, e o último encontro a gente faz um fechamento. Então a gente sempre leva essas reflexões, um novo olhar, né? Que lar que eles gostariam de construir, que lar que eles gostariam de ter, como eles podem contribuir para isso, como o Cabo já falou, né? Questão de convivência entre eles, a violência, ela, às vezes eles trazem de casa, né? Às vezes vêm os pais brigando, os irmãos brigando, e aí levam e descontam no colega na escola. Então a gente leva toda essa reflexão, que não é legal. Então, muita gente, a escola é o refúgio, Rodrigo. É, às vezes eles convivem mais na escola, né, entre eles do que com a própria família. E geralmente na escola eles convivem muitos anos, né, estudam juntos, pelo menos 3-4 anos juntos, então que eles criem esse círculo de convivência saudável. Uhum. E a partir dali, levando esse reflexo de convivência na escola, depois eles vão construir também relacionamentos saudáveis, o que eles não devem aceitar, o que eles não devem fazer. E às vezes a gente acha que está levando um assunto novo, né, violência, e não, eles têm já o olhar sobre a violência. Uhum. Eles já sabem o que querem, o que não querem, o que devem fazer, o que não devem. Então eles estão participando bastante. A gente dá sempre um desafio do podcast, né, que eles gravam o vídeo, e é sempre muito bacana, legal, muito criativo. Os vídeos estão sensacionais. Eles, hoje em dia todo mundo tem celular, eles gostam muito, né? Quem tem filho adolescente sabe que eles não desgrudam do celular. E essa também é uma maneira de a gente se aproximar deles. Uhum. Porque às vezes a gente chega lá, ah, polícia, ah, policiais.
2: Chama atenção, né?
5: E a gente já quebra, né? Uhum. Então eles são muito atenciosos, muito respeitosos. Mas o assunto é sério, então a gente vê que eles têm esse olhar, eles já têm o que eles pensam sobre a violência, e a gente traz essa reflexão. Então eu acho que depois eles ficam até com vergonha, né? No momento que eles vão fazer bullying, que eles vão brigar, eles, opa,
2: já bate o...
5: É igual o que a gente falou, né? Lembra do ProERD. Uhum. Então hoje lembra do Protetores também, né?
2: Legal.
5: Esse é o objetivo.
2: Por ser uma geração diferente da nossa, por exemplo, já cresceu brincando de pega-pega, né? Era outra maneira de estar na escola. É mais fácil trabalhar? Você acha que o resultado ele pode ser absorvido de uma melhor maneira por ter a tecnologia, por eles já entenderem talvez muito mais o que é a violência e a consequência que ela traz? Isso pode gerar um resultado mais amplo do Protetores?
4: Acredito que sim. A informação chega tudo muito rápida, então eles têm acesso muito fácil, é uma nova geração, eles têm conhecimento, né? Então essa proximidade com certeza auxilia eles, porque também essa agilidade em alguns momentos acaba trazendo coisas também não tão boas. Uhum, uhum. Então existem os dois lados, né? Então é importante ter essa tecnologia, facilita muito, isso não tem, é inegável, mas é importante também a gente ter esse dia a dia, né? O estar perto. Uhum. Né? Porque é o que pode se perder no relacionamento, é proximidade.
2: Essa é a grande sacada. Bom, já são 9h48, né, Sérgio? Tem que caminhar já ao final da conversa aqui com a Rede Catarina. E aí, para fechar, aquela clássica pergunta, né? Esqueci de perguntar alguma coisa, Asmin, que vocês querem passar para o nosso ouvinte?
5: Eu acho que a gente trouxe bastante informações, né? Deixamos o nosso WhatsApp, estamos sempre disponíveis, tem a nossa sala de atendimentos lá no 6º Batalhão. Então, o que precisar da Rede Catarina, a gente está sempre à disposição, né? E levando a nosso lema, né? Que a mulher, ela não está sozinha, a vítima não está sozinha. E se precisar, a gente dá os encaminhamentos, né? Pode procurar a Rede Catarina lá no 6º Batalhão, que a gente está à disposição.
2: Maravilha, Yasmin, muito obrigado e parabéns pelo trabalho. Bom dia.
5: Obrigada, Rodrigo. Sempre que precisar, a gente está à disposição. Queria mandar um abraço pro Sargento C. Alexandre, o armeiro lá do batalhão, que ele tá ouvindo a gente.
2: Obrigado,
5: faz,
2: né?
5: Faz um trabalho maravilhoso. Tá ouvindo a gente lá.
2: A gente falava, né? Tem a listinha dos abraços. Tem mais gente para mandar abraço e aproveita, Yasmin. Pai, a mãe tá ouvindo, né? O sobrinho, o afilhado, fica à vontade.
5: Não, era o Sargento C. Alexandre que falou que ia estar ouvindo antenado a gente lá do batalhão.
2: Ô, Sargento, obrigado, Ita. Obrigado pela companhia. Um grande abraço pro senhor. Ótimo trabalho. Tiagão, eu quero... Tiagão, eu sou fã do trabalho dele, porque realmente é uma pessoa muito, muito voltada a isso, né? A trazer pra gente essa segurança e de uma maneira tranquila, né? A gente, né, tem aqui um cabo da Polícia Militar que traz com uma naturalidade essas informações e a rotina de um trabalho que é desgastante, é difícil, né? Seja atuando lá com as ações, as ocorrências, ou com a criançada que também tem um pique, né? Que não desligam nunca, e aí ter essa tranquilidade traz pra gente uma segurança muito importante. Queria fechar, Thiago, esqueci de alguma informação, algo que você quer mandar aqui pro nosso ouvinte como informação, ou um abraço, fica à vontade também.
4: Rodrigo, só agradecer novamente você, o espaço, né, que a gente recebe aqui, o acolhimento, a gente só agradece, que é bem bom estar aqui, muito bom. Queria só reforçar também, Rodrigo, aqui o número da Rede Catarina, para quem precisar. Uhum. Houve uma alteração no número recentemente, então algumas pessoas ainda não têm esse novo número, então só reforçando, vou passar aqui, ele agora é 48,
2: Certo.
4: Tá, e é 998041624.
2: 24. Então nunca esquecer desse 48, que é importante, né, Thiago?
4: Exatamente. É uma mudança recente também. Então, é importante que as pessoas aí tenham novamente esse número da Rede Catarina. A gente vai estar sempre pronto para ajudar, disponível para acolher e para mudar, né? O nosso objetivo é transformar uma realidade. Pessoas que estão sofrendo, passando por esse tipo de violência, que a gente consiga chegar até eles, que a gente consiga mudar a realidade, né? Tirar essa mulher que está sofrendo violência. Esse é o nosso principal objetivo. A gente se coloca à disposição, lembrando sempre que ela não vai estar sozinha.
2: Está sempre muito bem protegida com o pessoal da Rede Catarina. Thiago, obrigado, ótimo dia também.
4: Muito obrigado, Rodrigo, e sempre que precisar aí vamos estar à disposição.
2: Thiagão estava estudando, porque você não quis trazer ele aqui, né? Thiago, pode vir, não, estou fazendo curso, agora estou me capacitando. Agora, rapaz, isso é incrível demais, obrigado, Cabo Thiago. Soldado Yasmin falando pra gente sobre Agosto Lilás, uma campanha muito importante, o mesmo muito importante nessa atuação, não só da Rede Catarina, mas da Polícia Militar num todo, e aí junto com a Prefeitura, com a Secretaria da Mulher e com a Procuradoria, com, né, tantos parceiros que acabam fazendo com que você possa ter essa certeza que se a violência chegou na sua casa, tem alguém que pode estar te abraçando e socorrendo você. E só repetindo mais uma vez aqui, então, o WhatsApp é 48, não esquece disso, já marque no seu celular, né? A gente nunca sabe como vai precisar. Marca aí 48 99804 1624, agora 9:52.
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2: Essa é às 9:55 e a sorte, ela não escolhe hora, tem que ser agora. 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
2: Olha, meu amigo, minha amiga, não permita que as palavras das pessoas definam quem você é. Não deixe isso acontecer. Sabe por quê? Porque o seu verdadeiro valor não está na opinião de ninguém. O seu valor está naquilo que Deus enxerga em você. Talvez alguém já tenha dito que você não seria capaz, que não chegaria a lugar algum, ou que os seus sonhos eram grandes demais. Mas Deus conhece o seu coração, os seus talentos, as suas lutas e tudo aquilo que ainda pode florescer na sua vida. Quando o mundo tenta diminuir você, lembre-se de que Jesus olha para você com amor e propósito, e não com inveja e com desdém que talvez a outra pessoa esteja sentindo por não viver a vida que você vive. Não viva tentando provar o seu valor para quem não consegue enxergá-lo. Ao contrário, caminhe com fé, faça o bem, desenvolva seus dons e siga em frente. Porque a opinião das pessoas muda todos os dias, mas aquilo que Deus preparou para você continua eternamente nas mãos dele. Você não precisa de aprovação do mundo para viver o propósito que Deus colocou no seu coração. 9:59, podemos fechar, Sérgio? Fechamos caixa? Agradecendo o ouvinte da nossa programação pela companhia, muito obrigado por mais uma manhã de muita informação e por você estar com a gente aqui no Clube Cidade com Rodrigo Silveira e Sérgio Diliz. Eu volto hoje ao meio-dia na segunda edição do Jornal da Clube. Serginho, fiquei até que hora, Sérgio? Até o meio-dia, trazendo a programação então do Clube Comunidade com a Dilson Oliveira, que vem chegando, já está se aquecendo aqui na nossa antessala para trazer o Clube Comunidade hoje com a secretária de saúde presente e também o pessoal do COBEA, né? Vão estar por aqui com duas pautas importantíssimas para você, ouvinte da Clube. Vem chegando Hora da Notícia, que a sua manhã seja abençoada, alegre, cheia de muitas coisas boas que Deus reservou para você. Até logo mais ao meio-dia. Grande abraço. Beijo no coração. Até amanhã, daqui a pouco, Sérgio.
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0: Bom dia. O Tribunal Regional Eleitoral de Santa Catarina, TRE, iniciou a distribuição de 18.860 urnas eletrônicas e suprimentos para as 100 zonas eleitorais do estado. Os equipamentos partem da Casa da Urna em Biguaçu e devem estar nas zonas eleitorais até 13 de agosto. Até o momento, 84 zonas já receberam os equipamentos. A etapa faz parte da preparação para as eleições 2026 e permitirá que os cartórios iniciem os testes e demais procedimentos necessários antes do envio das urnas aos locais de votação. Uma reivindicação de moradores e produtores rurais da região do Distrito de Índios foi atendida na última semana pela equipe de manutenção de estradas e pontes da Secretaria de Agricultura, Pecuária e Pesca aqui do nosso município. A reconstrução da ponte sobre o Rio dos Índios foi realizada durante 2 dias de trabalho. No local, aconteceu a remoção de toda a antiga estrutura, que foi substituída por novas vigas e pranchas de madeira. A reconstrução de pontes de madeira segue um cronograma de atendimento a todas as regiões rurais aqui do município. Onde há, a cura está. Para a Hora da Notícia, falou Rodrigo Silvério.
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2: Legal, 10h03. Bom dia! Estamos começando o programa Clube Comunidade. 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
2: Manhã gelada, 11 graus, Serginho, marcando a temperatura aqui no centro. Estava quanto cedo, Serginho? 8. Hoje de manhã, 6h08. Agora está 11 graus aqui no centro. Clube Comunidade, apresentação Adilson Oliveira, trabalhos técnicos de Serginho de Liz. O telefone já vamos liberar para o ouvinte aí, Serginho, 3221-3102, 3221-3103. Hoje nós vamos receber aqui no estúdio a secretária da Saúde do município, secretária Rose Possato. Vamos saber como está a situação aí de marcação de consultas nos postos, exames e também depois quando a pessoa precisa de um internamento. Como funciona aí? Secretária Rose Possato vai estar aqui no Clube Comunidade. Também nós vamos receber na sequência a Janice Ledo, coordenadora executiva de bem-estar animal. As castrações aí gratuitas em Lages, falando para nós sobre esse assunto. Vamos à participação do ouvinte. Alô, bom dia.
4: Bom dia, Dilson, tudo bem?
2: Tudo bem, quem está falando?
4: Viviane.
2: Qual o seu bairro, Viviane?
4: É São Pedro.
2: São Pedro, quer falar sobre o quê?
4: Então, assim, ó, desde o dia 22 de julho, eu fiz uma solicitação para arrumarem a rua ali de casa, tá? Com as valetas expostas e tá intransitável, os canos da Semasa estão tudo exposto no meio da rua. o pessoal da prefeitura.

0: prefeitura teve a coragem de vir até na esquina de cima, passar a máquina em tudo o restante do bairro ali, e aquela rua ficou assim. E é um morro, Adilson. Então, assim, ó, tá intransitável, carro para chegar lá até chega. Só que depois, para subir o morro, é aquela bagunça.
1: Bairro São Pedro, qual a rua? Alô? Alô? Caiu a ligação do ouvinte aí, Serginho? Alô, Viviane? Caiu a ligação.
2: Alô?
1: Alô, Viviane, pois não, qual é a rua? Perdemos o contato da Viviane. Por favor, liga de novo para nós aí para a gente informar a Secretaria de Obras, bairro São Pedro, em um morro, segundo a ouvinte aí, está intransitável, cheio de valetas. Atenção Latino aí da Secretaria de Obras. Outra ligação ou é a mesma, Serginho? É outra? Alô, bom dia.
3: Bom dia.
1: Quem?
3: É o Jailson.
1: De onde, meu amigo?
3: É aqui do bairro Conte, Adilson.
1: Do Conte. Quer falar sobre o que, Jailson?
3: Adilson, só queria falar contigo a respeito dos ouvintes da Rádio Clube e a respeito da nossa cidade, Adilson. Eu vejo que a nossa cidade está certo. Dias aí tem sido de chuva, mas teve alguns dias também de estiagem, e a gente percebe que a cidade tem sido um pouco esquecida no quesito de melhorias em pintura dos meios fios, das ruas, das avenidas grandes, né? Não só das ruas pequenas, mas das grandes, onde a gente passa por tudo aí, tem, né? Meio apagada a cidade, né? Teria que ter mais um, como era feito, né? No passado, eu sei que a gente não tem que viver do passado, mas trazer coisas boas do passado para agora também fica bom, como pintura de meio fio, né? Ruas aí esburacadas, onde até mesmo estava indo ali próximo à igreja católica São Cristóvão, ali no bairro Santa Mônica, ali, ó, que passa ao lado ali, né? E cheio de buraco, mas não é buraco, é cratera, Dilcio. Então a prefeitura tinha que dar um jeito de dar uma melhorada aí na cidade, né?
1: Você acha então que tem que dar uma agilizada no serviço, pintura e também tapa-buraco?
3: Isso, Adilson, porque a cidade, né, já que não dá para fazer o asfalto completo, tem ruas que não tem condições de fazer o asfalto, né, ou seja, não sei se não há dinheiro ou se não tem verba, né, mas que possa pelo menos fazer uma melhoria, porque a cidade antigamente era, a gente via os trabalhadores da prefeitura fazendo esse tipo de serviço, e agora a gente, né, não só eu, todo mundo tá vendo aí, não tá aparecendo esse trabalho que era tão bonito para a cidade.
1: Tá certo, amigo, grande abraço aí, obrigado.
3: Valeu, obrigado, Adilson, boa semana para todos nós.
1: Colocação do Jailson, segundo ele, falta o serviço de pintura, faixa de pedestre, meio fio e também operação tapa-buraco. A gente entende que vem chovendo bastante, mas também se a prefeitura não ia agilizando, que estragou, né, Serginho? O que vem estragando daqui a pouco acumula tudo. Essa rua lateral que liga o bairro Caroba, BR-116, lateral da paróquia São Cristóvão, semana passada, o nosso amigo Gaúcho já falou comigo aí sobre essa rua que tá cheia de buraco, viu, secretário Kleber? É na rua paralela à paróquia São Cristóvão, no Cidade Alta, que liga lá o bairro Caroba, cheia de buraco. Alô, bom dia.
4: Bom dia, Gilson, tudo certo?
1: Tudo bem, quem está falando?
4: Elvio aqui do Araucária, prazer estar falando com o amigo.
1: Bem-vindo, meu amigo Elvio, o que que eu posso te ajudar no Araucária?
4: Gilson, é assim, ó, a gente teve ali no terminal rodoviário de Lages, tá? E a gente acabou vendo uma situação que não é nada agradável, tá? Não temos nada contra os cachorros, tá? Deixar bem claro, e antes que alguém venha dizer, ai, o cachorro não tem culpa, o que menos interessa é quem tem culpa. Tem uma cachorrada, Dilson, que estão dormindo, tá? Andam livremente por dentro da rodoviária e se deitando debaixo de mesa onde as pessoas se alimentam. E segundo informações, tá? Tem até uma funcionária da prefeitura, a gente não vai citar nome, né? Lógico, mas que começa com S, tá? Que leva um cachorro lá que se deita debaixo das mesas e tudo mais. E a questão é o seguinte, Adilson, nada contra os bichos, tá? Tudo bem. mas são questões óbvias de vigilância sanitária, né? A gente sabe, e daqui a pouco, Adilson, vai uma pessoa de cadeira de roda, uma pessoa amputada, daqui a pouco pode ir uma criança com um espectro autista, né? O animal ele late, ou num outro cenário, tá? Ainda que o animal não morda ninguém, tá? O animal ele pode ser atacado por outros animais. Então, ou seja, estão misturando as coisas. Nada contra os animais, mas cada um no seu espaço. A rodoviária não é um pet place e também não é um canil público. Então, fico alerta aí pro poder público, né? Pro COBEI agir, para pro centro de controle de zoonoses, né? E o pessoal ter consciência. Deixa seu animal em casa. E não é só na rodoviária, Edilson. Eles vão nas unidades de básica de saúde, leva os cachorros de atrás. Tem criança que vai para a escola, leva o cachorro de atrás. Aí se tramole no cacete com os outros cachorros de rua, vira aquele problemão, daqui a pouco morde alguém, daqui a pouco morde uma pessoa com diabetes, daqui a pouco ataca uma... Daqui a pouco derruba uma mulher com um bebê no colo e só o que os protetores de cachorro sabem alegar é o seguinte, o animal não tem culpa. Então eu tenho visto assim, Adilson, em Lages, uma tranqueira de gente aí que falam que são protetores de animais e não estou generalizando também, né? Mas quando a gente fala em proteção animal, é como o falecido Bruno Hartmann era. Quem é protetor de animais defende desde a barata até o elefante. O que eu vejo aí são um bando de advogado de cachorro e nada além disso.
1: Tá certo, Elvio. Grande abraço aí, obrigado pela sua participação. Agora 10h12. O que tinha que separar, na verdade, é os locais de animais. Animais não têm culpa. Animais não têm culpa. E também os protetores não têm, na minha opinião, viu? Eles fazem um bom trabalho dentro do possível de tentar proteger os animais. O que tem que ter, gente, é conscientização dos donos. Se 5, 6 pessoas cada uma levar um cachorro, já vai dar confusão. Por exemplo, rodoviária, posto de saúde, escolas, não é local de levar cachorro. Deixe seu cachorro em casa, bem cuidado, bem alimentado, né? Essas colocações eu tenho razão. Local público não é local de cachorro, não vai dar certo. Não vai dar certo. Rodoviária é local de passageiro pegar ônibus. Chega um turista na cidade, chega uma família. Não pode estar se deparando com isso. Cada coisa no seu lugar. Bem cuidado, bem alimentado. Agora, as protetoras não têm culpa, Elvio. Fazem um bom trabalho dentro do possível. Assim como a imprensa ajuda a divulgar. A imprensa também ajuda a divulgar. O que tem que fazer é as pessoas terem mais responsabilidade e cada um cuidar do seu cão. E quem não cuida, aí sim vem a prefeitura. Deveria punir com mais rigor. 10h14. 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
1: Boa semana, Mauro, 10:17.
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0: 3:19. Serginho, nós vamos agora com a participação da repórter Shaina Marcon.
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0: A Shaina tem uma matéria para nós sobre a Biblioteca Pública Municipal em Lages, que conquistou uma certificação importante que amplia o acervo, o acesso a livros. A pessoa tem mais acesso aos livros na biblioteca. É isso, né, Shaina?
2: Para você que acompanha a programação da Rádio Clube de Lages, nós estamos aqui na Biblioteca Pública Municipal Carlos Dorval Macedo, que agora faz parte oficialmente do Sistema de Bibliotecas Públicas de Santa Catarina. Na prática, essa certificação garante que o espaço continue integrado à rede estadual e possa receber uma série de benefícios. Entre eles estão o envio de novos livros para o acervo, apoio técnico para a modernização da biblioteca, cursos de capacitação para os profissionais e a possibilidade de participar de editais culturais da Fundação Catarinense de Cultura. A gente vai conversar com a Carla Zonato, a superintendente da Fundação Cultural de Lages, que vai falar pra gente um pouquinho da importância dessa certificação da Biblioteca Pública aqui de Lages, através então da Fundação Catarinense de Cultura.
3: Primeiramente, né, novamente estar com vocês é muito importante, né, esse elo de ligação com a comunicação, principalmente com a clube, né? Então, para nós, em termos de fundação e para lá, isso faz com que a biblioteca comece a respirar novamente. A biblioteca passou um grande período esquecida e na administração da Carmen Zanotto ela vem com, né, com tudo para que realmente a biblioteca comece a ter novamente um olhar diferenciado. Tanto que nós vamos passar agora, logo, por uma reforma geral da biblioteca, vai ficar lindíssima. Então, todo o espaço, todos os nossos funcionários vão ser voltados para a qualificação deles, qualificação da biblioteca, cursos, enfim, e atualização também do nosso acervo, né? Hoje se fala no mundo inteiro o retorno das pessoas na leitura do livro físico. As pessoas estão muito direcionadas com a questão do celular, enfim, então as pessoas estão retornando à procura do livro físico, né? Isso é importante.
2: Isso é muito bacana, né, Carla? Porque essa certificação valoriza ainda mais, né, a biblioteca e faz com que as pessoas voltem a frequentar a biblioteca pública, né? Então isso é muito bacana e a biblioteca atende gratuitamente estudantes, pesquisadores e toda a comunidade, incentivando cada vez mais a leitura e o acesso à informação. E uma outra novidade também que envolve a biblioteca, mas dessa vez com um caráter social, é uma campanha que começou nesse mês de agosto, que é a Multa Solidária, voltada aos leitores que estão com livros emprestados além do prazo de devolução. Isso é muito legal também porque é uma campanha solidária e as pessoas que têm, né, os livros emprestados podem fazer a doação de 1 quilo de alimento e ter a multa extinta, né, Carla?
3: Então, Shaina, agora você imagina, nós estamos com mais de 500 eleitores em dívida com a biblioteca, que levaram seus livros para, né, leitura, enfim. Desses 500, cada pessoa pode levar até 4 livros emprestados. Então, você soma aí quase 2.000 livros que estão fora da biblioteca. Isso, né, acaba não dando oportunidade para outras pessoas estarem, né, se atualizando, fazendo suas leituras. Então, nesse momento da multa solidária, a gente está trabalhando com duas questões. A questão realmente solidária, onde as pessoas vêm, fazem a devolução, acertam suas contas, né, com a biblioteca, e ao mesmo tempo está fazendo uma campanha solidária.
2: Que bacana. Então tá aí, né? Ó, pessoal, você que tá ouvindo a Rádio Clube, você tem um livro emprestado aqui da Biblioteca Pública, aqui, a biblioteca fica aqui no tanque, o pessoal sabe, né? Lembra? Então, assim, quem tem um livro emprestado pode trazer o livro novamente, devolver o livro e não vai pagar multa, somente trazendo 1 quilo de alimento não perecível, que vai ser, esses alimentos estão sendo arrecadados e serão destinados às famílias em situação de vulnerabilidade social aqui de Lages. Então, além de ajudar quem precisa, a iniciativa também permite que os livros tornem ao acervo e fiquem novamente disponíveis para outros leitores. A Biblioteca Carlos Dorval Macedo funciona de segunda a sexta-feira, das 8h às 11h30 da manhã e da 13h às 17h, com atendimento gratuito para toda a população. Shaina Marcon, onde há, a Clube está.
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0: 10:23. Obrigado, Shaina, aí pela matéria sobre a Biblioteca Pública Municipal. Daqui a pouco nós vamos receber aqui no estúdio a secretária municipal de saúde, Rose Possato. Vamos saber sobre as marcações de consultas nos postos, sobre os exames, tudo isso com a secretária da Saúde, Rose Possato, daqui a pouco. A ouvinte, a Viviane, do bairro São Pedro, me passou aqui pelo WhatsApp o nome da rua no bairro que está intransitável. Atenção, secretário Kleber, secretário Latino, Rua Otacílio Canani, Rua Otacílio Canani no São Pedro. Rua, segundo a Viviane, está intransitável. 10h24, temperatura marcando agora 11 graus aqui no centro. Serginho, nós vamos à previsão do tempo.
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4: Bom dia. Segue com frio, ameno e com predomínio do céu nublado. Muitas nuvens ao longo dessa segunda, terça, a condição de chuva é pequena. Se tiver alguma chuva hoje, é de forma rápida e isolada. Amanhã também é um dia com predomínio das nuvens, céu nublado. Durante o período da tarde e turno da noite, volta a chover na região. Na quarta-feira, também segue com céu nublado, com chuvas ocasionais, pontuais trovoadas e lá de vez em quando algumas breves melhorias. Na quinta e sexta, volta a chover novamente na região e com intensidade mais forte, até vindo acompanhada de algumas trovoadas, alguns temporais localizados. E é importante ressaltar que a temperatura ela se mantém amena ao longo da semana. Hoje um dia mais agradável, com temperatura próxima aí dos seus 18, 19 graus à tarde. Frio nesse início de manhã, ameno durante o período da tarde, mais agradável. Amanhã é um dia frio, a temperatura máxima não passa muito dos 10, 12 graus. O amanhecer também segue frio, com temperatura mínima em torno aí dos seus 5 graus, 6 graus, alguns pontos do topo da serra próximo aí de 2, 3 graus. Não duvido até que se tiver alguma abertura, alguma geadinha fraca, não dá para descartar, mas a condição é pequena. E prossegue com uma quarta, quinta fria. Temperatura deve chegar próxima aí da casa dos seus 12, 13 graus, ali na quarta, de máximo. Na quinta-feira, uns 16 a 17 graus. E na sexta-feira, uns 18, 19 graus. Então é uma semana assim que ela é mais instável. O início é um pouco mais seco, mas não demora muito para ter ocorrência de chuva. Peter Scheuer, meteorologista, com a previsão do tempo.
0: Certo, Peter, obrigado aí pela informação. Agora 10 horas 27 minutos, previsão do tempo, 11 graus é a temperatura. 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É ouvinte pedindo para mandar os parabéns para Dona Terezinha do São Luís. Está completando 90 anos hoje. Sempre ouvindo a Clube. Quem está mandando é a filha, a Sônia do Araucária, né, Sônia? Mandando os parabéns para a mãe, Dona Terezinha, que mora no São Luís, completando hoje 90 anos e sempre acompanhando a Clube. Dona Terezinha, felicidades aí, muitos anos de vida, minha amiga. 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
0: 10:30.
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0: 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A ouvinte pergunta aqui sobre material descartável na cidade, material reciclável. Gente, tem o contentor azul que é para esse tipo de material pelas ruas. Aqui no centro tem bastante. O contentor azul é para material reciclável. Respondendo a pergunta da Jaque, mandando mensagem para nós aqui. 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Vamos ao telefone. Alô, bom dia.
9: Bom dia, Dilson.
0: Oi, quem tá falando?
9: É o Vilmar aqui da Vital.
0: Tudo bem, Vilmar?
9: Tudo, Zaguado. Adilson, eu queria elogiar e cobrar também. Eu queria elogiar os caras que estão abrindo o Rio aí. Eles vieram aqui para ser o final da Avenida Ponte Grande, atrás da minha casa. Aqui termina na 31 de março. E eles vieram aqui, abriram o Rio, ficou um serviço bom e tal. Só que eles jogaram a terra. Endereitaram as curvas do rio e botaram a terra na metade do pátio atrás da minha casa. E agora ficou uma bacia. Agora a hora que tem que fazer uma caixa de uma boca de lobo daquelas altas que eles fizeram nas avenidas, na Avenida Ponte Grande, e aterrar, terminar de aterrar. É pequeno o pedaço, não é muito grande. Só que quando chover bastante, enche, volta no lugar dessa caixa e vai ficar uma lagoa. É bem complicado. O serviço deles que eles fizeram aqui é bom.
0: O senhor ligou lá para falar isso para eles?
9: Não, eu não tava, Dilson, por sinal eu não tava. Tem um rapaz aí do lado de casa aí que tem um barracão ali. Eu ainda não conversei com eles o que que os caras vieram falar com ele. Mas provavelmente, aparentemente vai ficar desse jeito, tá?
0: E não, mas seria importante o senhor ligar lá. Seria importante o senhor ligar lá na Defesa Civil e relatar isso, que deixaram terra amontoada.
9: É, eu tô relatando para você o que eu vi, né? Na verdade eu vou conversar com o rapaz hoje para ver o que falaram. Eles estiveram ali, eu não sei quem que esteve ali conversando com ele, mas a mão de obra ainda é grande aqui, ainda tem, dá bastante serviço.
0: Sim.
9: Eles vão ter que puxar no mínimo umas 20 caçambas de terra e bastante para poder nivelar com o que eles tiraram de dentro do rio para suprir a altura do meu terreno. E não tá terminado. Eu acho que vai ficar por isso. Então, tô comunicando aí para ver se eles dão um jeito de arrumar, né? Terminar, né? Para ficar bonito, né? Eu cuido bastante dessa parte da área verde atrás da minha casa e ficou feio.
0: Nós vamos passar pro pessoal, mas seria importante o senhor também ligar lá e relatar isso para eles, que deixaram muita terra nesse local, tá bom, meu amigo?
9: Não, o que eu mais falei, o que eu mais acredito que eles estão trabalhando bem. Só ficou essa parte para terminar, né? Daí fica meio ruim, né?
0: Com certeza. Vamos informar eles, mas por favor dá uma ligada lá também. Grande abraço. Deixaram terra amontoada. Atenção, pessoal da Defesa Civil, né? Defesa Civil que fazem a limpeza dos riachos, mas é importante fazer um trabalho completo, gente. Não pode deixar terra, né, amontoada aí nos cantos. Agora 10:36. Alô, bom dia.
10: Bom dia.
0: Oi, quem?
10: É a Marilei de Santa Maria.
0: Marilei, quer falar sobre o que, Marilei?
10: Sobre o posto de saúde, Adilson. Hoje cedo eu fui lá que tinha consulta, o posto estava cheio. Que, né, sempre de manhã, sempre segunda-feira, o posto é cheio de atendimento. Adilson, eles estão arrumando o posto, claro que é importante que tem que arrumar, né? Mas pense, daí trocando fechadura da porta, o médico, daí a porta que eu estava consultando, o médico falava, a gente não conseguia entender, daí com aquela parafusadeira lá desparafusando e um outro batendo. Na entrada da porta do posto tem umas cadeiras lá viradas, eles lixando com a lixa elétrica, aquele barulhão. Você não consegue nem consultar no posto, que eles reformam, mas não no horário da consulta.
0: Ah, isso com certeza, né? Deveria achar um outro horário para reforma.
10: A administração do posto de saúde, meu Deus do céu.
0: Pois é.
10: Eu consultei com a porta aberta, o médico falando, como diz, os outros cheios lá, e ficou lá, mas é só no posto de saúde que acontece esse tipo de coisa mesmo, céu do coral, um posto grande, que é bastante movimento, até um absurdo, uma coisa dessa.
0: É posto de saúde do bairro?
10: Do coral.
0: Do coral. Tô marcando aqui pra gente daqui a pouco perguntar pra secretária, tá bom, minha amiga?
10: Sim, que arrume, que é importante, né? Mas não assim na hora que a gente tá consultando.
0: Então a senhora não dava pra entender o médico?
10: Não, o médico falava, claro, ele é um bom médico, ótimo, não tem que reclamar. É a questão do barulhão, e eles chegaram assim, eu tava entrando, constante, assim, ah, eu vou trocar a porta aqui, mas aquilo aqui, a fechadura, não sei o quê. Aí ligaram aquele negócio lá pra desparafusar a verdadeira, daí o outro com o martelo batendo. Olha, foi horrível.
0: Tá bom, vamos fazer essa colocação à secretária. Grande abraço.
10: Tá bom, obrigada.
0: Ok, agora 10:38, ouvinte reclamando que foi no posto, bairro Coral, hoje consulta, mas não deu para entender muita coisa que o médico falava em razão do barulhão por causa de reforma do posto. A questão de reforma é uma boa, né, Serginha? Sinal que estão deixando melhor. Por outro lado, o horário, talvez, né? Tem que se entender um pouco aí na questão de horário. Amarildo Volpato tem informação para nós sobre a Secretaria de Agricultura do município. Novo canal de comunicação. com os agricultores. Matéria de Amarildo Volpato.
11: Os serviços que podem ser solicitados são diversos, mas a manutenção de estradas e conservação de pontes estão disparado entre os primeiros. E agora o produtor vai encaminhar o seu pedido pelo WhatsApp. É só salvar no seu celular e, quando precisar, fazer o chamado. O secretário da Agricultura, Ronaldo Duarte, tem mais informações de como você deve proceder para fazer a solicitação do serviço.
12: A Secretaria de Agricultura, Pecuária e Pesca tem um comunicado importante para você. Produtor rural, a secretaria está mais perto de você. Agora você pode solicitar pelo WhatsApp os serviços de porteira dentro, pedir melhorias e manutenção de estradas, serviços e melhorias em pontes, além de outros atendimentos e serviços oferecidos pela secretaria. É a Prefeitura de Lages trabalhando para atender o produtor rural e fortalecer o nosso campo. Entre em contato pelo WhatsApp 49-3019-7476. Repito, 49-3019-7476. É a Secretaria de Agricultura, Pecuária e Pesca de Lages trabalhando pelo produtor rural e pelo desenvolvimento do nosso município.
11: Saiba também onde as equipes estarão trabalhando esta semana. Como lembra o secretário Ronaldo Duarte, o cronograma depende das condições do tempo para ser executado.
12: Quero aproveitar e deixar a todos os ouvintes também o nosso cronograma previsto para essa semana. É claro que seguindo também o monitoramento das condições climáticas. Nós hoje contamos com 3 equipes próprias e 3 equipes terceirizadas. Equipe 1, própria, patrulhamento e alargamento da estrada geral Passo de Souza, patrulhamento da estrada secundária Travesso Passo de Souza a geral do Rancho de Tábuas, patrulhamento da estrada da Três Árvores da Igreja até a BR-282. Posteriormente, se desloca a equipe para manutenção das estradas Pedras Brancas, Santa Catarina e Caetano Versa. Equipe 2, patrulhamento e britagem da estrada secundária do Pedal da Lua Cheia até a geral do Antigo Lixão, na localidade da Chapada. Patrulhamento e revestimento da estrada da Indus Flora, também na Chapada. Posteriormente, se deslocando a equipe para realizar manutenção da localidade de Índios Potreiros. Equipe 3, patrulhamento e alargamento de pontos da Estrada Geral de Macacos, antiga BR-2, do BR-282, do Trevo até o cruzamento da Lomba. Patrulhamento e manutenção da Estrada Geral da Lomba. Posteriormente, patrulhamento e manutenção da Estrada Geral São Francisco Macacos. Revestimento com britagem do trecho já concluído. E seguindo também com as limpezas de bueiros, saídas de água, recuperação de pontos. E começamos também a recuperação daquela serra, que é uma serra bem complicada, que é difícil a manutenção, que é a Serra do Tortelli, conhecido como a Serra do Tortelli, que é ali na Lomba, entre a Lomba e a localidade do Lampedor. Equipe terceirizada 1. Patrulhamento da Estrada Geral do Bodegão ao Faxinal. Estrada Geral do Faxinal até a Maquete. E Estrada Geral do Faxinal do Passo até o Passo da Santa Vitória, na Coxilha Rica. Equipe terceirizada 2. Patrulhamento secundário da Fazenda Pinheirinho. Patrulhamento da Estrada Secundária do Vardinho. E patrulhamento da Travessa Meia Lua. Equipe também na Coxilha Rica. Equipe terceirizada 3, patrulhamento da estrada secundária Matioli, no Cajuru, estrada secundária Fazenda Igrejinha.
11: Voltando ao WhatsApp da Secretaria da Agricultura, para salvar é muito fácil. Anote o número em algum grupo de WhatsApp da sua família e envie. O número vai ficar azul e é só clicar em cima e abrir a conversa direta com a Secretaria da Agricultura e depois salvar no seu celular. O número 3019-7476. Onde há, a Clube está. Amarildo Volpato.
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0: Muito bem, Volpato, com essa informação sobre a Secretaria de Agricultura, novo contato, tudo que é para agilizar a questão de atendimento às pessoas é importante. É importante atender melhor as pessoas, até para dar uma resposta para já tentar resolver o problema. Isso é muito bom. 10h44. Serginho, fazemos um intervalo e voltamos conversando com a secretária da Saúde do município, secretária Rose Possato.
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0: Minutos, 10:45, né, Serginho? 10:45, vamos lá. 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
0: Grande abraço, sucesso sempre, Cláudio.
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0: Muito bem, 10 horas com mais 48 minutos. 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Secretária Municipal da Saúde com a gente, Rose Possato. Secretária, bom dia.
1: Bom dia, Dilson. Bom dia a todas as pessoas que nos acompanham. É sempre um prazer estar aqui na Rádio Clube trazendo informações e atualizando a nossa população.
0: Secretária, como é que está a questão aí de consultas nos postos? Tem problema de falta de médico? Não tem mais? Como é que está a situação?
1: Não, uma falta de médico é uma coisa que a gente não fala mais na saúde. Posso estar dizendo que hoje sobra médico. Então, isso é uma realidade. Dentro do nosso programa Agenda Mais Consulta, e nós estamos com um número bem expressivo de médicos, tanto dos médicos 40 horas, que é aqueles que cumprem, são efetivos, ou do processo seletivo e que cumprem a sua jornada de trabalho, né, manhã e tarde, como dos médicos credenciados, que são os médicos de apoio, que a gente chama, e que eles fazem, não fazem o cumprimento de carga horária, mas eles têm um contrato na prestação de serviço, que eles podem atender até 400 consultas por mês dentro das nossas unidades de saúde. Então, no início do ano, efetivamente, a gente teve um probleminha ali na parte do tempo, né, que a gente precisou para fazer o edital de credenciamento, mas hoje não, essa não é mais a realidade do município, graças a Deus.
0: E na questão de exames, consulta a pessoa consegue, daí os exames, como é que fica, secretária?
1: Isso, então o que que a gente vem trabalhando, Adilson, é sempre é muito bom a gente poder orientar a nossa população. Nós estamos trabalhando muito forte na questão de tempo de espera dos exames. E a gente está muito focado naqueles exames que efetivamente trazem diagnóstico, que a gente consegue fazer um diagnóstico precoce diante daqueles sinais e sintomas de que a pessoa está apresentando. Então, eu posso dar um grande exemplo aqui, que para mim é uma, dentre outros, né? Mas esse é uma grande vitória para nós, que é o exame da colonoscopia, por exemplo, que é um exame indispensável para fazer um diagnóstico de câncer de intestino, por exemplo, entre outras doenças, mas principalmente do câncer de intestino, e que a gente reduziu em muito o tempo de espera desse exame. A gente está falando que não muito tempo atrás, o paciente levava 48 meses para conseguir realizar seu exame de colonoscopia. Hoje nós estamos falando de 4 meses e a gente quer melhorar ainda mais. Quando a gente fala deste exame específico para pacientes classificados como vermelho e amarelo, eu posso dizer que são 30 dias. Então, assim, a gente está fazendo um grande trabalho pensando em tempo de espera para cada um dos nossos pacientes, buscando sempre a agilidade, né, e organização em todo esse processo. Falando um pouquinho dos exames, eu gostaria, Dilson, essa oportunidade para a gente falar sobre os exames de laboratório que a gente iniciou a regulação. Então, lá em 2024, iniciou-se a regulação dos exames da vitamina D e LDL. Tá? Nesse ano, a gente partiu, né, analisando os dados, as informações, as indicações de alguns exames e o quanto que a gente estaria investindo nesses exames, a gente colocou mais alguns protocolos. Então, nós colocamos o protocolo da vitamina B12 e das testosteronas. O que que isso significa, né? Que o nosso paciente, ele não vai mais ter acesso ao exame, muito pelo contrário. A gente está investindo melhor o dinheiro da saúde. Aquele paciente que se enquadra dentro dos nossos protocolos, ele terá seu exame liberado. Aquele que está fazendo sem indicação efetiva ou repetindo o exame com uma frequência desnecessária, ele será negado sim. Então, o que que eu posso te explicar e trazer como exemplos, né? Tem um paciente que solicita, né, que requisições, que elas chegam a cada 30, 60 dias o mesmo exame. Mas o que que, né, aquela pessoa fez para mudar a sua realidade? Está comendo melhor? Está se alimentando melhor? Está fazendo atividade física? O que que ela está, né? O exame de laboratório, ele não vai mudar. O que muda, né, é a atitude da pessoa todos os dias aí na sua rotina. Então, são exames que a gente colocou, sim, como regulação e que a gente vai precisar. Em que isso significa, né, investir melhor o dinheiro da saúde. Só no exame da vitamina B12, por exemplo, e tem sim, né, solicitações com grande repetição desses, inclusive solicitações vindas de forma particular de nutricionista, de biomédico, de cirurgião dentista, que não é o foco, né? O nosso foco de solicitações de exame, ele é dos profissionais médicos. O médico que tem, né, o médico e enfermeiro dentro da nossa rede que tem essa condição de solicitação de exames.
0: O que acontece então, para o ouvinte entender, a pessoa vai no médico, dá um tipo de exame. É daqui um mês, vai numa nutricionista, dá os mesmos exames que a pessoa já fez há um mês.
1: Exatamente.
0: Para resumir, para as pessoas entenderem em casa, secretária, é isso?
1: É isso, né? Então a gente está buscando fazer a organização de todo esse processo para que a gente consiga investir todo esse recurso em exames diagnósticos, em exames que efetivamente salvam a vida das pessoas.
0: De quanto em quanto tempo é importante a pessoa fazer um check-up aí, fazer os exames?
1: Olha, se a gente for pensar em pacientes hipertensos e diabéticos, nós estamos falando, né, de duas vezes por ano aqueles exames específicos do seu CID, do seu diagnóstico. Pessoas que não têm nenhuma comorbidade, né, o meu caso, o seu caso, não tem nenhuma comorbidade, uma vez por ano está suficiente, talvez nem precise todo ano. Uma coisa que a gente precisa entender é que todo ano eu preciso fazer o meu PSA, que é o exame da próstata, eu preciso fazer minha mamografia, eu preciso fazer o meu preventivo de colo uterino, que são exames que salvam vidas, que fazem o diagnóstico precoce das doenças que mais afetam a nossa população.
0: Muito bem, essa situação então sobre os exames, mas os médicos são orientados para isso também, secretaria?
1: São sim. O que acontece também, eu disse, com o advento da lei do ano passado, né, a lei 4.791 de 13 de março de 2025, acabou abrindo, né, para os pacientes que faziam a sua consulta particular e que antigamente iam na unidade para fazer a troca. Então, hoje a gente consegue, através da lei, fazer essa autorização direta. Ao mesmo tempo que é a autorização para aqueles pacientes que são acompanhados SUS e que, porventura, eles não conseguiram, de alguma forma, a sua consulta especializada ou alguma situação específica. Então, o que a gente está colocando efetivamente a lei em prática. É uma lei, sim, do ano passado, mas agora a gente está conseguindo reorganizar tanto a questão dos médicos reguladores, da nossa estrutura, para que a gente consiga colocar ela em prática da melhor maneira possível.
0: Secretária, uma pergunta que chega para nós: médicos para diabetes, tem só um profissional pelo SUS?
1: Isso, a gente tem o Dr. Coruja, né, fazendo o atendimento, e a gente tem os outros médicos também vinculados ao consórcio, tá?
0: A ouvinte aqui é o Alex, que tem um exame marcado desde janeiro, até agora não saiu nada. Tem algum exame que a pessoa tem mais dificuldade para?
1: Temos. Nós temos hoje ainda, e por pouco tempo, se Deus quiser, dois exames que são os mais difíceis. Ultrassom de articulação. Esse a gente tem uma demanda importante e a gente está fechando ali um credenciamento com uma clínica específica para fazer esse exame, e o Doppler de membros inferiores, que é aquelas pessoas que têm varizes, né? Então os exames, esses dois exames hoje, eles acabam sendo mais difíceis para nós. A gente não tem mais problema em colonoscopia, endoscopia, ressonância magnética, raio-x, tomografia, são exames que a gente, os exames cardíacos também, a gente conseguiu dar uma excelente vazão nesse ano e a gente está bem feliz com isso.
0: A ouvinte pergunta aqui sobre biópsia. Precisa fazer e está com dificuldade?
1: A biópsia, se ela tem um encaminhamento, é dentro do NACOM, aí ela não é dentro da Secretaria Municipal de Saúde. Eu teria que entender certinho qual é o caso da paciente, se quiser mandar o cartãozinho do SUS, depois a gente dá uma olhadinha.
0: Já é com o hospital, então.
1: Isso,
0: lá.
1: Então se for um paciente que precisa de uma biópsia, porque ela tem uma alta suspeita, por exemplo, de câncer ou alguma outra coisa nesse sentido, aí não entra dentro da nossa regulação enquanto município, aí já entra como uma o NACOM. Então, é por isso que a gente precisa analisar cada um dos casos.
0: E a questão de cateterismo, quando o médico encaminha?
1: Não temos fila para cateterismo. Tem? Não. Esse é meio que imediato.
0: Como é que a pessoa faz para resolver isso também? A Ângela do Centenário está 3 meses esperando? Não?
1: Tem que ver, Ângela, se você veio aqui no nosso TFD, né? No alto custo, fez a inserção direitinho, então o médico faz a solicitação do cateterismo, a gente insere, até posso abrir o sistema aqui depois, mas a última vez que eu vi, a gente tinha um paciente e ele sai dentro dos 30 dias, assim, então não é para estar esperando esse prazo.
0: Quando a pessoa tem alguma dúvida, um exame está muito demorado, qual o setor que ela tem que ir?
1: Isso, então o que eu oriento, né? Que venha até o setor de regulação aqui na policlínica, não, no antigo Tito Bianchini. Conversar com a Juliana, com o Guilherme, que a gente consegue ter acesso às informações mais do que na unidade de saúde. Então, por exemplo, às vezes é uma questão de cirurgia. Lá na unidade eles não vão conseguir acompanhar porque é uma outra senha, um outro sistema, né? Mas a gente consegue aqui pela regulação. Então, eu oriento sempre que busque, que venha aqui no antigo Tito Bianchini, no nosso setor de alto custo, TFD, e converse com os responsáveis, né, com a Juliana e com o Guilherme, que com certeza eles vão atender da melhor maneira possível e explicar para a nossa população toda essa demanda. Eu gostaria de aproveitar de falar um pouquinho do maternar, podemos?
0: Vamos ao intervalo. Antes, ô secretário, já voltamos aí com mais assuntos, mais algumas perguntas que as pessoas estão mandando para nós. Estamos conversando com a secretária da Saúde do município, a secretária Rose Possato. Já voltamos.
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3: Olá, bom dia. Termina às 19 horas do dia 15.

0: Wilson Costa, do PCB, Flávio Bolsonaro, do PL, Hertz Dias, do PSTU, Leonardo Avalanche, do PRTB, Luiz Inácio Lula da Silva, do PT, Renan Santos Missão, Romeu Zena, do Novo, Ronaldo Caiado, do PSD, Rui Costa Pimenta, do PCO, Samara Martins, do UP e Wilson Grassi Júnior, do Democrata. Um grave acidente de trânsito foi registrado na tarde deste domingo na BR-470, próximo à entrada de Marombas, em Brunópolis. A colisão envolveu uma carreta Scania conduzida por um homem de 56 anos, de Sete Lagoas, Minas Gerais, que não se feriu, e um Volkswagen Gol conduzido por um jovem de 23 anos, que apresentava suspeita de fratura e outros ferimentos. Ele foi encaminhado ao hospital. No carro também estavam uma mulher e seu filho. A criança, infelizmente, foi encontrada sem sinais vitais. Recebeu as manobras de ressuscitação cardiopulmonar, foi levada ao hospital, mas deu entrada em óbito. A Polícia Rodoviária assumiu o atendimento à ocorrência e atendeu e deu as devidas providências neste grave acidente com óbito de uma criança na tarde de ontem, na BR-470. A cura está. Para a Hora da Notícia, Rodrigo Silvério.
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Muito bem, 11 horas com mais 5 minutos. 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Estamos conversando com a secretária da Saúde do município, secretária Rosa.

0: Rose Possato com a gente. É, secretária, o que que a senhora pediu para falar? Porque eu tenho mais algumas perguntas aqui. É, a senhora quer falar sobre o que mesmo agora?
1: Isso, eu quero falar um pouquinho sobre o Maternar Mais Lages.
0: Maternar?
1: Isso, o Maternar é um programa que a gente, né, criou, instituiu dentro do município para que a gente consiga falar, divulgar e pedir o apoio aqui sempre das mídias em relação à mortalidade infantil. É, o que que a gente vem acompanhando e percebendo nos últimos anos, né? É, a pouca adesão ou não cumprimento, né, de todas as etapas de um pré-natal bem feitinho, um pré-natal de qualidade, onde pai e mãe, né, estão aí preservando pela vida do seu filho que está lá indefeso dentro da barriga, né? Então, o que que a gente traz de dados, né? No ano passado, a gente teve 31 óbitos em crianças menores de um ano de idade. Seja as crianças que por algum motivo ali no transcorrer do parto vieram a óbito ou até antes de completar um aninho de vida. Esse ano nós estamos falando de 7 óbitos. Então, assim, das nossas 864 gestantes, 89% delas fazem o acompanhamento via unidade de saúde, exclusivamente SUS ou dentro dos nossos ambulatórios de alto risco. Mas o que que a gente quer, solicita e pede, né? Para que todo mundo faça o seu papel. Então, enquanto programa Maternar, a gente precisa, né, que todas as gestantes tenham no mínimo 7 consultas de pré-natal, que elas façam os seus exames de laboratório, que elas façam os seus exames de imagem em tempo oportuno, que diante de qualquer suspeita de gestação, já procure a unidade. A gente tem o testezinho aquele da urina, né? Na hora a gente fica sabendo se a mulher está grávida ou não, já para começar a fazer o pré-natal. E a gente está tendo, Adilson, realidades de pré-natal muito tardio, né? Onde a mulher lá durante seus 9 meses de gestação fez 3-4 consultas de pré-natal. Isso a gente não consegue garantir os exames de maneira em tempo hábil, né? Porque tem as faixas etárias, né? A idade gestacional certinha para cada exame. Então, se ela perdeu o primeiro exame, com certeza vai atrasar o segundo e tudo mais. Então, o que que a gente precisa? Essa responsabilidade da mãe, do pai e das pessoas que a cercam enquanto rede de apoio. Quando a gente fala de rede de apoio, eu estou falando sim do parceiro. Nós temos 94% das nossas gestantes que o parceiro não realizou o tratamento de sífilis de maneira adequada. Então, eu estou dizendo que uma infecção que está lá naquela mãezinha vai passar para o bebê, que pode trazer sequelas e consequências graves para aquela criança, inclusive o óbito, porque 94% dos parceiros não realizaram o tratamento de maneira adequada. E aí aquela criança está sujeita, né, a ter a sífilis congênita e todas as sequelas e as consequências dela. Então, esse envolvimento da família...
0: Então, tem que ter o acompanhamento.
1: Tem que fazer o acompanhamento do pré-natal do parceiro aí, né? Do companheiro que a gente fala. Então, é nesse sentido, né? A consulta odontológica é extremamente importante, as consultas lá com o médico, com o enfermeiro, o tratamento em tempo hábil de todas as doenças. E aí, a gente está incentivando a questão dos grupos de gestante, onde a gente precisa que essa mãe receba a informação. São informações simples, mas extremamente necessárias e que salvam a vida desse bebê. É até para elas entender, né, que cada gestação é uma, cada situação é uma e a gente precisa agir, né, em tempo certo, em tempo hábil. Então a gente fez junto aí com o Maternar para aquelas mulheres que fizerem tudo certinho, seu pré-natal, as vacinas, consultas, os exames, que também no final da gestação ela vai estar recebendo um kit que a gente fez com bastante carinho e que são itens, né, e insumos necessários aí para os primeiros dias de vida do bebê e da mãezinha.
0: É, secretária, quando a pessoa precisa, gostaria que você explicasse isso para a nossa audiência, precisa de um internamento, muita gente está indo na UPA, caso mais grave, o médico atesta internamento para o paciente. Aí ele fica na espera e a maioria das pessoas estão indo para hospitais da região. E segundo informações, leitos até nos hospitais aqui tem, segundo as pessoas que nos procuram para falar isso. A secretaria está acompanhando esse problema aí, secretária?
1: Sim, a secretaria acompanha sempre isso. Existem todos os painéis, né, de acompanhamento e monitoramento, então isso é em tempo real. até a disponibilidade de leitos ou não é em tempo real. A gente coloca lá numa tela do computador e sabe quantos leitos e onde tem disponível, e é dessa forma que os médicos reguladores trabalham. A gente entende a dificuldade, né, de muitas pessoas irem fazer o seu internamento, seu tratamento de saúde fora do município de Lages. A gente entende isso, a gente, né, mas ao mesmo tempo a gente tem que entender que cada caso é um caso, né? E dependendo do dado clínico, dependendo do histórico da pessoa, ela vai e consegue efetivamente fazer seu atendimento e seu tratamento fora do município, no hospital de Otacílio Costa, no hospital de agora em Correia Pinto não mais, né? Mas de Otacílio Costa, Campo Belo, enfim, Anitta. faz os seus internamentos, seu tratamento fora e volta. Diante de qualquer intercorrência, diante de qualquer situação, o médico que está acompanhando o paciente lá vai avisar, ó, agravou o quadro do paciente, a gente precisa de um outro hospital. Que pode ser em Lages, pode ser em Joinville, pode ser em Florianópolis, vai ser onde tiver leito. Então, o que a gente precisa entender é isso, que o médico regulador, ele vai ver o histórico da pessoa, os dados clínicos da pessoa, a condição daquilo que ela precisa e vai regular, vai encaminhar esse paciente para um hospital que tenha, sim, condições de atender essa pessoa. Só que não é porque chegou lá no hospital que ele vai ser esquecido, não é isso, muito pelo contrário. Ele continua dentro do CISREG, continua dentro do sistema e qualquer solicitação necessária para esse paciente, ele vai ser atendido e vai ser feito os encaminhamentos. A gente pede bastante apoio, né, e entendimento das pessoas em relação a isso, mas que é a melhor forma, é o melhor caminho para que a gente, é melhor a gente ficar aqui na região do que precisar ir para os outros hospitais, inclusive fora aqui da nossa região de Santa Catarina.
0: A ouvinte que nos ligou semana passada e outras pessoas mandaram mensagem, não reclamaram do atendimento. Elas reclamam da estrutura da família, por exemplo, já um casal, sim, de idosos, né? Interna a esposa lá em Otacílio Costa. Como é que esse senhor vai ter nesse deslocamento? Também já teve pessoas que reclamaram que à noite, citaram o Tarcísio Costa como exemplo, fecha tudo, não tem local nem para fazer um lanche, não tem transporte no município à noite, não tem nada, né? Então a pessoa fica sem saber o que fazer para acompanhar o paciente.
1: São dificuldades reais, né, que a gente enfrenta tanto aqui na região como fora. Mas eu sempre digo assim, que o ideal é que a gente, diante de qualquer sinal e sintoma, que a gente busque o atendimento e que evite a necessidade da internação, né? A internação é quando você já, às vezes, deixou por um longo período, uma situação, não acompanhou, não fez a prevenção como deveria e que acaba necessitando de internações.
0: Isso é por falta de leito aqui na cidade, secretária?
1: Sim, sim. E se a gente for pensar, a gente tem dois grandes hospitais, né? Aqui, um deles porta aberta, né? Referenciada para todos os pacientes de trauma, trauma, AVC, problemas cardíacos, fica tudo dentro de Nossa Senhora dos Prazeres. A gente tem o HTR com os queimados, com os pacientes oncológicos, com os doença renal crônica, então assim, as gestantes, né? Então a gente tem dois grandes hospitais, mas que atendem uma região muito grande também de pacientes graves. Então a gente precisa ter ali os leitos de UTI disponível, porque a gente nunca sabe quando vai dar um acidente de carro, né? Então a gente precisa ter disponível, ter essas retaguardas aí para nos ajudar. Então, pacientes clínicos, por exemplo, é uma pneumonia, não necessariamente com outros critérios compensados, que vai fazer uso de antibiótico e controle de raio-x, ele não precisa necessariamente ficar num leito especializado, ele precisa ficar num leito clínico, que a região dá bastante suporte para isso.
0: 11:15, secretário, para a gente encerrar, recebi uma ligação aqui no começo, dizendo que o ouvinte foi no posto de saúde do bairro, segundo ela, Coral. Está em obra o posto e, não, segundo ela, não dava para entender o que o médico falava em razão de barulho lá de furadeira da obra do posto de saúde.
1: A obra do Coral, né, a unidade de saúde do Coral, ela não está em obra. Pode ser que a nossa equipe esteja lá fazendo algum tipo de manutenção, e que isso é normal, porque o horário de trabalho de todos é o mesmo. Mas nós temos outras unidades de saúde em obra, inclusive até falar
0: um pouquinho.
1: No
0: Coral, então, não tem obra?
1: Não, no Coral não. Da unidade de saúde lá do Santa Mônica, aproveitando a oportunidade, a gente já está num momento da obra onde a gente vai precisar agora nos próximos 30 dias fazer a mobilização da equipe para que a obra consiga avançar na parte interna. Então lá a comunidade do Santa Mônica, Caroba, que é atendida naquela unidade de saúde, vai ter aí alguns ajustes relacionados a isso. Se fosse o pessoal do Santa Mônica reclamando do barulho, eu ia concordar com eles, mas do, Coral a gente não está em obras, por enquanto não.
0: Tá bom, secretária, obrigado aí pela participação.
1: Um abraço, a gente sempre está à disposição de todos vocês.
0: Secretária da Saúde do município, Rose Possato, com a gente. Serginho, fazemos o intervalo, agora 11:16.
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0: 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Janice, bom dia, bem-vinda.
1: Bom dia, Edilson, bom dia a todos os ouvintes da Clube.
0: Vamos falar sobre as castrações que estão sendo feitas aí no município. Como é que estão os números, Janice?
1: Estamos com 3.500 castrações já nesse primeiro semestre. No mês de julho batemos o recorde, fizemos 538 castrações.
0: Só no mês de julho?
1: Só no mês de julho. E estamos aumentando, acredito que até o final do ano a gente feche em torno de 6.000 castrações, mas ainda temos aquele probleminha das faltas, Adilson.
0: Pessoal marca e depois não leva os cães.
1: Marca e não leva. Então, só nesses primeiros 7 meses do ano já tivemos mais de 700 faltas. Então, se a gente já está com mais de 3.500 castrações, era para a gente estar com um número bem superior. Mas não acontece devido às faltas, que ainda são muito grandes nas castrações.
0: Por que será que o pessoal marca e depois não leva o animal, né, Janice? É falta de compromisso mesmo? O que será?
1: Eu acho que é falta de compromisso e a pessoa não pensa que a gente não tem como substituir aquele animal. Se o procedimento está marcado para aquele dia e a pessoa não leva o animal, a gente não tem como em cima da hora marcar outro animal para colocar naquele lugar. Então é uma castração perdida no dia, cada falta que acontece.
0: Tem bastante falta, então?
1: Muita falta.
0: E essa pessoa que falta, depois ela pode remarcar? Como é que faz?
1: Pode remarcar, volta pro final da lista, mas ela pode remarcar. Algumas pessoas justificam as faltas, então a gente acaba conseguindo marcar esse procedimento para outro dia, mas tem gente que simplesmente não leva e não explica, não dá um retorno por que não foi.
0: Ô Janice, essas castrações são com aquele carro que circula pelos bairros ou também lá no setor de vocês fazem?
1: Nós fazemos todos os dias no Centro de Bem-Estar Animal as castrações e em algumas ações esporádicas com o castramóvel. Lembrando que nas ações do castramóvel a gente faz apenas machos, cães e gatos machos. E lá na coordenação, na cobeia, todos os dias são realizados machos e fêmeas, cães e gatos.
0: Tudo isso de graça?
1: Tudo isso gratuito, desde do procedimento, como também a medicação do pós-cirúrgico. É tudo fornecido de forma gratuita pela prefeitura.
0: Agora as pessoas têm que ter um pouco mais de responsabilidade, gente. Reclamam, aí vem o serviço que é de graça, que é na verdade quem tinha que pagar o dono do cachorro, que é ter animal, tem que cuidar, né? Além de marcar de graça, ainda falta. Tira a vez de uma outra pessoa para levar o seu animal, Janice.
1: Exatamente. Quero frisar também a importância da castração dos machos. Aqui no município a gente ainda tem uma certa resistência, principalmente dos cães. Os gatos, as pessoas levam castrar, independente do sexo, se é macho ou se é fêmea, mas os cães a gente ainda tem bastante resistência. E é muito importante não só para o controle reprodutivo, como também para a saúde do animal, do cão. Ele previne várias doenças, como o câncer de próstata. Então é importante também levar o cão para castrar. Agora a gente está em época de cadelas no cio. Então a gente vê pela rua, às vezes, uma cadela no cio com 10, 20 cães atrás. Então é importante também fazer a castração dos machos. Lembrando também que a castração, a fila para castração dos machos, ela corre muito mais rápida do que das fêmeas. Então é importante também levar o seu cão macho para realizar a castração.
0: Ô Janice, eu penso que logo o Laje vai ter que tomar a providência, colocar uma punição para donos de animais que não cuidam dos seus animais, porque, ao meu ver, e eu tenho circulado aí bastante pela cidade, está aumentando o número de cães abandonados e cães de porte grande, brabos, atacando pessoas nas ruas.
1: Sim, a gente tem um problema muito sério no município, que é a soltura de cães da raça pitbull ou mestiços da raça pitbull, que as pessoas às vezes adotam sem pensar que é um animal que vai crescer, que é um animal que tem bastante energia,
0: vai ficar
1: que
0: mais bravo, acho eu.
1: Vai, nem sempre vai ficar mais brabo. O que eu sempre falo em relação ao pitbull é que se você levar uma mordida de um pincher, a lesão vai ser uma. O pincher pode ser às vezes muito mais bravo que o pitbull, mas o pitbull, se ele te morder, a lesão vai ser muito maior por questão da força, da musculatura dele. Então é essa a diferença. Mas a gente tem que ter o cuidado também, a partir que adota um animal, pensar que esse animal vai uma hora adoecer, vai precisar de cuidado veterinário. Então tem que ter a responsabilidade também, a partir que adota um animal, que você é responsável por ele durante toda a vida. E não é no primeiro problema que acontece você acabar soltando esse animal na rua.
0: O que pode acontecer, o que tinha que ser feito, na sua opinião, com experiência aí, para que esse número não comece a aumentar e de abandonar cachorros aí de porte grande pela cidade?
1: O que a gente vem fazendo são as castrações, tá? Aliadas à microchipagem, que é a identificação do animal, que a gente coloca o microchip e insere esse número num sistema e ele fica vinculado ao seu tutor. Então, todos os animais que passam pelo nosso atendimento, seja atendimento clínico ou pela castração, eles são microchipados. E já tem acontecido de gente fazer o recolhimento de algum animal na rua e conseguir chegar até o tutor pelo microchip. E aí a gente entra em contato, vê o que aconteceu, porque às vezes o cachorro fugiu, a pessoa estava procurando, então a gente consegue encontrar o dono. E se for constatado o abandono, consegue fazer a aplicação em parceria com a fiscalização da Secretaria do Meio Ambiente para punir esse dono por abandono.
0: Ô Janice, é com vocês a fiscalização?
1: A fiscalização em parceria com a Secretaria de Serviços Públicos e Meio Ambiente.
0: Meio Ambiente.
1: O fiscal, temos um fiscal que faz especificamente as fiscalizações de maus tratos.
0: O que pode acontecer com a pessoa que for flagrada lá não cuidando do seu animal?
1: Dependendo da situação, ela pode ser presa imediatamente, né? Se for constatado na hora ali, pego em flagrante, e responde criminalmente, porque o abandono também é crime. Não é só você bater, machucar o animal, você não dar as condições de atendimento veterinário também caracteriza crime. Não colocar o animal num espaço adequado para ele, deixar um animal muito grande num espaço muito pequeno. Então é uma vertente bem grande o que se caracteriza por maus tratos aos animais, né?
0: Não preocupa vocês, é claro que o trabalho de vocês vem fazendo aí, castrações e campanhas e tudo mais, mas vocês que entendem mais do assunto, não preocupa vocês que a cada dia parece estar aumentando essa situação na cidade?
1: Na verdade, um indicador que me deixa bastante contente é que o que vem acontecendo é a gente recolher muitos animais que já estão castrados, tá? Isso é um indicativo, um sinal que o trabalho vem sendo feito de forma efetiva. Porém, os animais não vão sumir imediatamente da rua. Isso é um trabalho que demanda alguns anos para a gente conseguir ver a diminuição dos cães na rua. É junto com a castração, a identificação e principalmente a educação da população. Não adianta somente o poder público, as ONGs, as protetoras fazerem a parte deles e a população não cooperar. Então tem que levar o animal para castrar, tem que dar condições, a gente precisa da ajuda da população para conseguir a resolução desse problema.
0: Ô, Janice, qual o telefone de contato de vocês lá, se alguém tiver alguma pergunta?
1: É o 3251-7975.
0: 3251-7975. 7975. Se alguém tiver alguma pergunta aí sobre cão com ferimento, por exemplo, na rua, liga para vocês?
1: Exatamente. Se for um animal de rua, liga que a gente vai fazer o atendimento.
0: Se for, se tiver o dono, a responsabilidade do dono.
1: Com o proprietário, sim. A responsabilidade é do proprietário levar, buscar o atendimento veterinário.
0: Olha, ouvinte, manda aqui, ó. Adilso, sexta-feira jogaram no rio um saco cheio de cachorrinhos. Meus sobrinhos estão cuidando, mas não é fácil. Ela manda as fotos aqui, né? Olha o tanto de cachorrinho aqui hoje, Janice. Os que jogaram num saco dentro do rio, com certeza para matar. Você veja como é que é a situação, né?
1: Essa é uma situação que, se a pessoa na hora vê alguém fazendo, tem que ligar imediatamente para a polícia para punir uma pessoa que é capaz de fazer isso com uns animais, né? A gente também acontece o abandono lá na porta da coordenação. Às vezes a gente chega para trabalhar, tem caixas com filhotes lá. Então a gente precisa da conscientização da população, que castrem seus animais, não espere o animal entrar no cio, pegar a cria, ter filhotes para abandonar esses filhotes, sendo que a gente tem a alternativa da castração de forma gratuita, que vem sendo cada dia mais, tendo mais vagas. Então a gente precisa da ajuda da população para resolver esse problema.
0: Ouvinte pergunta aqui, como fica moradores em situação de rua cheio de cachorro ao redor e muitas vezes animais que são um pouco mais bravos também? Eles podem circular com cães?
1: Eles podem circular com cães e inclusive a maioria deles tem um acompanhamento da coordenação. Os animais são vacinados, castrados. Quando não são castrados, o pessoal da assistência social entra em contato conosco e a gente faz a castração pós-operatório. Mas eles andam com os animais, sim. Caso o animal seja muito agressivo, a gente faz o recolhimento.
0: E o que eu observo pelas ruas, não é que os cães sejam até agressivos dos moradores de estação de rua. É que daqui a pouco se misturam com outros cães e acabam brigando, né? E aí, nessa situação, o morador que passa próximo não sabe, né, como se defender e como resolver a situação. O pessoal está pedindo aqui para repetir o número lá, Janice, para nós.
1: É o 3251-7975.
0: 3251-7975. Se alguém tem alguma pergunta aí para fazer sobre cuidados, sobre castrações, entra em contato com o setor, que funciona em que local, Janice?
1: A gente fica onde era o antigo centro de zoonoses, tá? Na rua Aníbal Afonso de Ataíde, no bairro Tributo. E eu convido também toda a população, quem quer adotar um animalzinho, um cãozinho, um gato, ou que quer só conhecer a nossa estrutura, o nosso serviço. A gente está de portas abertas, das 8h ao meio-dia, da 1h às 5h da tarde, de segunda a sexta. É só chegar lá. Nós temos bastante animais para doação também, todos vacinados, castrados. Então eu convido a população que vá até lá, conheça o nosso serviço. Quem quiser marcar a castração também de forma presencial, é só ir até lá, que a gente está à disposição.
0: Pergunta do ouvinte, vê se você consegue esclarecer alguma coisa aí sobre isso. O cão que acaba morrendo, né? Cachorro morto, qual é o destino?
1: É a responsabilidade também do tutor do animal. Ele pode encaminhar para o setor de patologia do CAV, paga uma taxa e vem com o laudo da causa da morte, ou pode levar até numa clínica também fazer o pagamento para uma empresa terceirizada que faz a destinação correta do animalzinho.
0: Ele pode simplesmente enterrar o animal?
1: Não é o mais indicado. O mais indicado é encaminhar para que seja feita a cremação, para até não ter uma contaminação. Às vezes não sabe exatamente do que o animal morreu, não tem uma contaminação do ambiente, né?
0: Então tem que procurar uma clínica ou...
1: Procurar uma clínica, o CAV no setor de patologia, e aí que encaminha o corpo para lá. Eles fazem até, você além de conseguir a destinação correta, você ainda vem com um laudo, sai com um laudo do que causou a morte do animal.
0: Tá certo então, mais alguma colocação para nós, Janice?
1: Só deixando mais uma vez a coordenação de portas abertas para quem quiser ir adotar um animalzinho de estimação, e também chamar a população para que participe efetivamente das castrações e que quem agendasse o horário, tivesse horário agendado, compareça para a gente conseguir continuar fazendo esse serviço de forma eficiente.
0: Grande abraço, obrigado.
1: Obrigada.
0: Janice Ledo, coordenadora executiva de bem-estar animal com a gente. 11:34. Vamos lá com o Amarildo Volpato, o esporte aqui no Clube Comunidade.
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3: Olá, Dilson, bom dia para você que está no Clube Comunidade, uma semana muito boa, uma semana abençoada, esse é o desejo, né? Para toda a nossa audiência. Copa do Brasil, atenção, sorteio amanhã, 11:00, na sede da CBF, né? Então, dessa forma, vamos saber quem pega quem agora nas quartas. Estão classificados Vasco da Gama, Vitória, Grêmio, Internacional, Atlético Mineiro, Cruzeiro, Santos e Palmeiras. Os clubes classificados para esta fase já garantiram uma premiação de R$4 milhões. Quem avançar vai ter um valor adicional de R$9 milhões. E aí a expectativa, todos aguardando, quem sabe um Grenal nesta fase da Copa do Brasil. Amanhã, 11:00, a gente vai saber então por meio de sorteio e o Elcio José vai trazer aqui todas as informações. A todos, um bom dia.
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1: Lages adere à campanha Agosto Lilás pela conscientização e combate à violência contra a mulher. Ao longo deste mês, a Secretaria de Políticas para a Mulher e para a Pessoa Idosa promove uma série de ações educativas, palestras, rodas de conversa e orientações à comunidade.
2: Os principais pontos da cidade estão iluminados com a cor lilás, como símbolo da campanha e do protagonismo feminino.
1: O Sistema Municipal de Educação conquistou em 2025 o melhor resultado dos últimos 20 anos no Índice de Desenvolvimento da Educação Básica, o IDEB.
2: O IDEB é o principal indicador de qualidade da educação brasileira e consolida uma trajetória de crescimento contínuo na aprendizagem dos estudantes da educação municipal.
1: A Secretaria de Saúde celebra mais um avanço na rede de atenção psicossocial. A unidade de acolhimento adulto recebeu a habilitação, consolidando Lages como a única cidade de Santa Catarina a contar com uma instituição deste porte.
2: O serviço é especializado no acolhimento de pessoas com uso problemático de álcool e outras drogas em situação de vulnerabilidade social ou familiar.
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4: A Prefeitura de Lages pagou os seguintes valores na produção e na veiculação desse anúncio: R$188,15.
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7: 11:39.
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7: No setor policial, Polícia Militar em rondas pela Rua Marechal Olímpio da Cunha, no bairro Habitação. Um homem usando uma touca, capuz, ao ver a polícia, ele mudou de direção e apurou os passos. Com a suspeita, foi abordado. Primeiro momento, ele mentiu o nome à polícia, depois novas consultas no sistema. A polícia conseguiu confirmar o nome do homem e estava com um mandado de prisão em aberto. Foi algemado, encaminhado ao presídio regional e agora fica à disposição da justiça. Foi preso ontem à noite no bairro Habitação. 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
7: Tá legal, doutora. Grande abraço. Obrigado.
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0: Muito bem, 11h45. 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
0: Vamos lá, Cristian Moraes, bom dia.
2: Bom dia, Dilson, bom dia, Serginho, os nossos ouvintes.
0: Tudo bem, Cristian?
2: Tudo certo, Dilson.
0: Que vamos ter de assuntos hoje à tarde na Clube?
2: Muito bem, nesta segunda-feira, agora, ao meio-dia, a gente tem a segunda edição do Jornal da Clube. Em seguida, o Agroclube e a partir da 1h30 nós temos o Conexão Saúde. E hoje nós vamos conversar com o especialista em comportamento humano e de calistenia, João Pedro Tomé da Luz Soares. Nosso assunto... a força com o próprio corpo. Vamos entender aí como é que funciona a calistenia, o treino que não exige aparelhos nem academia. Então é uma inovação aí diferente que a gente vai abordar hoje à tarde, uma forma também de exercício físico, que a gente vai ter esse assunto hoje no Conexão Saúde. Em seguida, vamos ter o Clube Interativo e vamos conversar com o fisioterapeuta Rafael Santos Liz e também o Fabrício Matos, que é diretor da PAI de Lages. Porque ontem, dia 9 de agosto, também foi o Dia Nacional da Ecoterapia. Vamos entender aí como que o tratamento com cavalos transforma a vida de crianças e adultos. É um método terapêutico, educacional, diferente e que a gente vai abordar hoje à tarde no Clube Interativa, na nossa programação aqui da Clube. E para fechar também a nossa tarde com boa música e informação, Chimarrando com a Clube, com Adelar Machado, Adilson.
0: Certo, Cristian. É a programação da Clube hoje à tarde. Grande abraço.
2: Um abraço, até mais.
0: Agora 11h49. Serginho, dá tempo de uma participação, uma ligação? 3221-3102 ou telefone 3221-3103. Telefone está liberado para você participar. Treze graus marcando a temperatura. Essa questão de cachorro é complicado aqui em Lages. Em vários espaços, ontem aqui próximo ao Cruz e Souza, à noite, três cães, porte grande, atacando pessoas e atacando os condutores de moto. O que sofre esse pessoal que trabalha com entrega e de lanche, Serginho? O que sofre esse pessoal com esses cães? Chega da dó, né? Porque não sabe o que faz. Um cachorro de porte grande ataca. Para se defender tem que machucar o cão. Daqui a pouco derruba o motoqueiro. Então é complicado, viu, gente? O que será que tem que ser feito em Lages para melhorar isso? O que será que tem que ser feito? Tá aumentando isso. Aqui no calçadão, no centro, tá cheio de cachorro de porte grande atacando as pessoas. Não sei se alguém traz, ou é cachorro de rua, sei lá. Porque quando o cachorro é manso, tá tudo certo, não tem problema nenhum. Mas o problema é cão de porte grande atacando as pessoas. E ninguém vê nada, ninguém faz nada. E o povo com esse problema aí, na cidade. Alô, bom dia.
3: Bom dia, Edilson.
0: Oi, quem?
3: Tudo bem, Edilson? É o Clinton?
0: Oi, Clinton. Pois não, amigo?
3: Tudo bem. Edilson, eu tô ligando o teu programa, aproveitar a audiência do teu programa. Eu sei que a Rádio Clube ajuda inúmeras pessoas, Edilson. Hoje eu vim aqui, através dos microfones da Rádio Clube, pedir um apoio, Edilson, para uma pessoa de 67 anos, que ela teve um aneurisma, Edilson, há mais de 23 dias, inclusive ela vai estar de alta agora, na quarta-feira.

0: E ela teve um aneurisma que ela não consegue se movimentar, ela não fala, não anda, ela está se alimentando por sonda. A situação dela é bem complicada, Dilson. Ela tem 67 anos, então hoje ela não tem filhos, ela não tem pai, não tem mãe. Tem só os irmãos para ajudar, mas os irmãos, de uma forma ou de outra, eles trabalham, né, Dilson? Então a gente, eu já consegui essa cama hospitalar para ela, e hoje que nós estamos precisando, Dilson, de um colchão. A gente não tem esse colchão para ela. E ela já vai sair de alta hospitalar agora na próxima quarta-feira. Então eu queria, através do teu programa, Dilson, ver se a gente conseguiria arrumar esse colchão. A pessoa pode me ligar, que eu vou buscar em qualquer lugar. A gente conseguiu a cama, mas o colchão a gente ainda não conseguiu, Dilson.
1: Mas é um colchão normal, Glenton?
0: Assim, ó, na verdade a gente até pede aquele colchão de casca de ovo que eles pedem, né, Dilson? Que ela não se move, ela não se mexe para nada, Dilson. Ela vai precisar de 24 horas de uma pessoa para atender ela. Então, o ideal seria aquele colchão de casca de ovo, mas, Adilson, se a gente não conseguir até lá, pode ser até um colchão normal, Adilson, um colchão de solteiro para a gente colocar nessa cama hospitalar, que é uma cama especial que a gente já conseguiu. Claro, se a gente conseguisse esse colchão de casca de ovo, ia facilitar bastante, aquele colchão que não dá ferida na pessoa, né, Adilson?
1: Sim.
0: Mas se por acaso não der, a gente aceita um colchão normal de solteiro para pôr nessa cama até a gente conseguir esse outro colchão.
1: Ô Clinton, e qual o telefone de contato?
0: Adilson, a pessoa que queira nos ajudar, eu vou buscar em qualquer lugar, pode ligar para mim mesmo, que eu vou buscar. O telefone é 99946-6092. Eu busco em qualquer lugar da cidade, porque ela vai estar de alta na quarta-feira e ela está precisando muito de ajuda. A gente está correndo atrás dos objetivos, de uma forma ou de outra, ajudar essa pessoa, que a situação dela é muito complicada, complicada mesmo. Deu um aneurisma que ela não, infelizmente, ela não consegue fazer nada.
1: Olha só, já tem uma pessoa dizendo que tem um colchão aqui para doar, Clinton.
0: Opa, não,
1: Adilson. Colchão de casca de ovo.
0: Opa, então já, olha só.
1: É camado, mas ele tem outro aí, ó. Quer anotar o número da ouvinte aí?
0: Deixa eu pegar uma caneta aqui, peraí, só um pouquinho. Pode falar, Dilson.
1: A ouvinte aqui,
0: 9933 9933
1: 4569
0: 4569
1: Vou repetir para você, 99933 4569. É a Gildete, tem um colchão para doar.
0: Gildete, obrigada, Dilson, já vou entrar em contato com ela. Obrigado pela força, pelo apoio da Rádio Clube, que vem sempre dando aí a comunidade, pessoas que realmente precisam.
1: Abraço aí, Clinton, boa sorte. Abraço,
0: obrigado.
1: Então já conseguimos o colchão que o Clinton estava pedindo. Estamos precisando de uma cadeira de banho. Cadeira de banho. Se você tem uma cadeira de banho para uma pessoa que está precisando, pode trazer para nós aqui na Rádio Clube, que o Cláudio Pereira encaminha a família. Estamos precisando de uma cadeira de banho. 11:55.
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1: Vamos acompanhar agora a mensagem do dia, Padre Marcos, na sequência, Jornal da Clube, segunda edição. A apresentação hoje de Rodrigo Silvério. Gente, a todos, uma boa semana.
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5: Amados irmãos, amadas irmãs em Cristo Jesus, eu quero convidá-lo a rezarmos assim neste dia. Abre, Senhor, os ouvidos da minha alma, como fizeste com os profetas, para que eu saiba distinguir a tua voz e também responder. Fala, Senhor, que o teu servo escuta, não só os ouvidos da mente, mas sobretudo os do coração, precisam ser tocados e abertos pelo teu Espírito Santo. Não quero somente entender, quero mais que isso, quero sim compreender tudo o que me dizes. pela experiência das feridas não curadas, do egoísmo, da vaidade, do rancor, fui me fechando em mim mesmo. Fui assim atrofiando minha capacidade de escutar com amor e ouvir a tua voz. Jesus, como pusestes tuas mãos sobre os olhos do cego, para que se abrissem, põe tuas mãos sobre mim para que todo meu ser seja puro acolhimento ao que me queres revelar. Estes meus ouvidos sempre mais dispostos a escutar inutilidades e maldades do que a tua santa palavra, mais abertos a acolher a ilusão das mentiras do que a verdade, tão resistente à unção do teu espírito, por estarem mais preocupados em satisfazer seus próprios caprichos. Senhor, são estes ouvidos que precisam ser sarados por ti. Todo meu ser anseia por esta unção do teu Espírito Santo. Minha mente, meu coração, meu corpo, todos os meus sentidos, tão prisioneiros de si mesmos, aguardam que tu os libertes. Senhor, fala comigo. Eu preciso te escutar. Necessito ser conduzido por ti. Estarei inteiramente atento neste momento. Que todo bloqueio, medo, frieza, resistência ou negação à escuta da tua vontade para minha vida sejam envoltas agora no fogo ardente do Espírito de Deus e dissolvidas de uma vez por todas. Que os anjos do céu combatam por mim e que o Santo Espírito abra os mais íntimos recantos do meu ser para que a voz do Senhor e sua palavra me mergulhem num amor incessante e na alegria de tuas inspirações. Amém. Em nome do Pai, e do Filho, e do Espírito Santo. Amém.
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Olá, boa tarde. Hoje, segunda-feira, 10 de agosto de 2026, de um tempo parcialmente nublado na Serra Catarinense. As temperaturas marcando 13 graus em Lages, Capão Alto e Anitta Garibaldi. E são destaques do Jornal da Clube.

0: Catarina avança na educação e melhora o desempenho em todas as etapas do IDEB. Vamos ter ainda a Marildo Volpato atualizando os resultados do Campeonato Brasileiro. E no setor policial, uma colisão na BR-470 resultou em óbito de uma criança e deixou uma pessoa ferida.
1: Nacionais.
0: Taxa das blusinhas. O governo deve voltar a tributar compras no exterior a partir de 2027. Imposto será cobrado sobre o consumo, com a reforma tributária em vigor, como analisa Rita Sardi.
2: A chamada taxa das blusinhas foi zerada em maio por uma medida provisória, mas o imposto federal sobre compras internacionais de até 50 dólares pode retornar em 2027 pela reforma tributária, ou caso o Congresso derrube a decisão atual até setembro. Desde maio, compras de até 50 dólares em sites do exterior estão sem o imposto de importação federal de 20%, com alíquota de importação zerada. Sem a taxa, o número de encomendas internacionais subiu muito, batendo recordes de volume e valores registrados pela Receita Federal. Helder Arseno, assessor de Relações Internacionais e Governamentais da Fecomércio de Santa Catarina, diz que a entidade trabalha junto ao governo federal para que a medida provisória caia ou caduque na linguagem política. Segundo ele, o setor do comércio é impactado negativamente com o fim da taxa das blusinhas.
3: Empresários têm sentido o impacto já nesses poucos meses de execução da medida provisória que zerou as operações, zerou a tributação nessas operações até 50 dólares. O impacto já tem trazido nas empresas. Foi muito bem colocado pela BVTEX, pelos varejistas. A CNC apontou também algumas questões importantes e a gente deve continuar com essa pauta junto ao governo federal nas próximas semanas, até porque a medida provisória, se não aprovada no Congresso Nacional, se não convertida em lei, ela deve caducar ali até a última semana de setembro.
2: O governo planeja substituir a antiga taxa por um novo imposto da reforma tributária, a contribuição sobre bens e serviços, CBS, a partir de 2027. O valor exato ainda será definido pelo Senado. De Brasília, da Rede de Notícias Acaerte, repórter Rita Sardi.
0: 1.200 estados e municípios, né, aqui no nosso Brasil, podem perder uma complementação importante da União. Tudo isso relacionado ao Fundeb já em 2027. Então, estados e municípios reunidos acabam não fazendo o decorrer da documentação necessária e podem ficar sem uma verba importante, como nos conta agora o repórter Álvaro Couto.
4: Cerca de 1.200 entes federativos, entre estados e municípios, podem não receber verbas da educação em 2027. Os dados constam de um levantamento prévio do Fundo Nacional de Desenvolvimento da Educação, que aponta ausência ou inconsistência de informações relativas ao exercício de 2025. Diante dos casos, a Confederação Nacional de Municípios divulgou um alerta aos gestores municipais para os prazos e exigências sob o risco de impedir a habilitação às complementações da União do Fundeb para o exercício do próximo ano nas modalidades Valor Aluno Ano Total, o VAT, e Valor Aluno Ano por Resultados, o VAR. Para ambas as modalidades, a entidade destaca que as prefeituras devem regularizar pendências e encaminhar, até o próximo dia 31 de agosto, as informações contábeis, orçamentárias e fiscais exigidas nos sistemas SICONF, SIOP e SIMEC. O não atendimento aos requisitos dentro do prazo pode inabilitar o ente para o recebimento dos recursos em 2027. A CNM orienta os gestores municipais a não deixarem a regularização para os últimos dias, a fim de evitar prejuízos decorrentes de eventuais problemas operacionais nos sistemas e garantir o cumprimento das exigências legais para habilitação às complementações da União ao Fundeb. Em 2026, o valor total da complementação foi definido em mais de 69 bilhões de reais, um aumento de cerca de 9,5% em relação ao Fundeb 2025. Reportagem Álvaro Couto.
0: Agora 12:06 e municípios recebem 8,9 bilhões de reais no primeiro decêndio de agosto. O valor será repassado nesta segunda-feira.
5: Os municípios brasileiros recebem nesta segunda-feira, 10 de agosto, mais de 8 bilhões e 900 milhões de reais do Fundo de Participação dos Municípios, o FPM. O valor

0: é cerca de 17% maior do que o repassado no primeiro decêndio de agosto de 2025, quando as prefeituras receberam mais de 7 bilhões e 300 milhões de reais. O especialista em orçamento César Lima avalia que o resultado é positivo para os municípios, mesmo diante da inflação e do aumento dos preços dos combustíveis, considerando o cenário internacional.
1: Um valor que vem aí 17% maior do que o mesmo período do ano passado, né? Com um bom resultado, né? E consignando um bom resultado este ano para os municípios que recebem o fundo de participação. Temos aí uma alta inflacionária também no período, um aumento em relação ao preço dos combustíveis por conta do cenário internacional, mas ainda que tiremos esses fatores da conta, nós teremos aí um bom resultado para o ano de 2026.
0: Entre os estados, São Paulo concentra o maior volume de recursos neste primeiro decêndio de agosto, com mais de 1,1 bilhão de reais. Entre os municípios paulistas com os maiores repasses estão Atibaia, Bragança Paulista e Rio Claro, com valores superiores a 4.800.000 reais cada. Minas Gerais aparece na sequência, com pouco mais de 1 bilhão de reais. Entre os municípios mineiros que recebem os maiores valores estão Betim, Contagem e Divinópolis, todos acima de 5 milhões de reais. Apesar do repasse, 15 municípios estão temporariamente impedidos de receber recursos do FPM. A lista inclui cidades da Bahia, Espírito Santo, Goiás, Minas Gerais, Mato Grosso do Sul, Mato Grosso, Paraná, Rio de Janeiro e Tocantins. Entre os municípios com repasses bloqueados estão Planaltina, em Goiás, Caparaó, em Minas Gerais, e Taperoá, na Bahia. Segundo o Tesouro Nacional, os bloqueios podem ocorrer por vários motivos, como falta de recolhimento da contribuição ao PASEP, pendências previdenciárias com o INSS, débitos inscritos na dívida ativa da União e ausência de informações no Sistema de Informações sobre Orçamentos Públicos em Saúde, o SIOPES. A suspensão é temporária e o repasse volta a ser feito depois que o município regulariza a pendência. O FPM é uma transferência obrigatória da União para as prefeituras, formada por uma parcela da arrecadação do imposto de renda e do imposto sobre produtos industrializados, o IPI. Os recursos são distribuídos aos municípios a cada 10 dias, nos chamados decêndios, e podem ser usados pelas prefeituras em áreas como saúde, educação, infraestrutura e pagamento de pessoal. Reportagem Bianca Mingotti.
2: Estaduais. E Santa Catarina melhorou os resultados em todas as etapas do IDEB. A reportagem é de Vanessa Carini.
3: A Rede Estadual de Ensino de Santa Catarina registrou crescimento em todas as etapas avaliadas pelo Índice de Desenvolvimento da Educação Básica, o IDEB. Os dados de 2025 mostram o melhor resultado do estado na série histórica dos últimos 20 anos. A secretária de Estado da Educação, Luciane Cereta, destaca que o avanço foi registrado nos anos iniciais e finais do ensino fundamental e também no ensino médio.
4: Os resultados do IDEB 2025 confirmam um avanço histórico para a educação catarinense. Santa Catarina alcançou os melhores resultados de toda a série histórica dos últimos 20 anos do indicador nas três etapas da educação básica. Nos anos iniciais do ensino fundamental, o IDEB subiu de 6.4 em 2023 para 6.7 em 2025, colocando Santa Catarina em terceiro lugar no país. Nos anos finais, avançamos de 5.2 em 2023 para 5.4 em 2025, mantendo o estado entre os quatro melhores do Brasil. E no ensino médio, alcançamos a nota 4.5, em 2025, atingindo o sétimo melhor índice do país, igualando a média nacional. Esse resultado é ainda mais significativo porque ampliamos em cerca de 31% o número de escolas estaduais participantes da avaliação, passando de 713 escolas em 2023 para 921 escolas em 2025, tornando o IDEB ainda mais representativo da realidade da nossa rede. Esses números mostram que o trabalho realizado nas escolas está dando resultado. É uma conquista construída diariamente por professores, diretores, equipes pedagógicas, estudantes e famílias.
3: De Florianópolis, para a Rede de Notícias Acaerte, Vanessa Carini.
2: Agora 12 horas 11 minutos, em instantes, Agosto Lilás. Lajeanas em Ação leva serviços e acolhimento às mulheres da Coxilha Rica. Fala aí, mulheres. As mulheres com medida protetiva vão poder mudar temporariamente o local de votação na Serra Catarinense. Lages alcança a melhor IDEB dos últimos 20 anos e tem escolas entre as melhores do estado. Concurso da Celesc oferece salário de até R$6.000 e vale alimentação de quase R$2.000. No setor policial, a Polícia Militar cumpre mandado de prisão durante abordagem no bairro Habitação em Lages e vamos conferir ainda a previsão do tempo.
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2: 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Agora 12 horas 13 minutos, vamos até a Hora Única. Doutor Felipe, boa tarde.
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6: Agora é 12:17.
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6: A Prefeitura de Lages realiza amanhã, terça-feira, dia 11, a partir das 9 horas, no Bodegão, na localidade da Coxilha Rica, mais uma edição do projeto Lagianas em Ação, dentro da programação do Agosto Lilás. O tema: informação, saúde e acolhimento, os superpoderes que toda mulher tem dentro de si. A iniciativa reúne serviços, orientações de saúde, informações sobre direitos, canais de proteção e acolhimento, aproximando as políticas públicas das mulheres que vivem na área rural. E já que estamos falando das mulheres, uma iniciativa inédita aqui na Serra Catarinense vai permitir que mulheres vítimas de violência doméstica e familiar que possuem medida protetiva vigente solicitem a transferência temporária do local de votação nas eleições deste ano. Detalhes com Cristiano Moraes.
7: Pela primeira vez, mulheres vítimas de violência doméstica e familiar que possuem medida protetiva vigente poderão solicitar a transferência temporária do local de votação para as eleições de 2026. A iniciativa é uma parceria entre o Tribunal Regional Eleitoral de Santa Catarina, o TRESC, e a Polícia Militar, por meio da Rede Catarina, e tem como objetivo ampliar a segurança dessas mulheres durante o exercício do direito ao voto. A solicitação pode ser feita até 20 de agosto, presencialmente em qualquer cartório eleitoral de Santa Catarina, mediante documento de identificação e comprovação da medida protetiva, desde que o título de eleitor esteja regular. A soldado PM Yasmin da Rede Catarina confirma que o prazo para a transferência temporária segue até 20 de agosto.
8: Uma novidade que eu queria trazer, que a gente está fazendo essa divulgação, né, no estado, que pela primeira vez em Santa Catarina, as mulheres vítimas, né, de violência que possuem a medida protetiva, elas podem alterar temporariamente o local de votação delas. Então, tem que cuidar o prazo, gente, até 20 de agosto. Só procurar, né, o cartório eleitoral ali. E ela pode mudar para um local mais seguro, né? Às vezes ela também se mudou. Então, quem tem medida protetiva até dia 20 de agosto pode estar procurando o cartório eleitoral. E o objetivo é esse, proteger essa mulher.
7: A orientação é que as mulheres acompanhadas pela Rede Catarina procurem o serviço e façam a solicitação dentro do prazo. Para informações e atendimento pelo WhatsApp, o número disponibilizado pela Justiça Eleitoral de Santa Catarina é 0800-647-3888. O canal também oferece informações sobre serviços eleitorais, situação do título e local de votação. A medida reforça a integração entre as instituições para garantir não apenas a participação das mulheres no processo eleitoral, mas também condições de segurança para que esse direito seja exercido. O prazo termina no dia 20 de agosto, por isso a orientação é não deixar a solicitação para os últimos dias. Onde há, a Clube está. Christian Moraes.
6: Tá certo, Christian. Obrigado pelas informações. Agora 12:20. E a Celesc lançou edital de concurso público para formação de cadastro reserva em cargos de nível médio, técnico e superior. As oportunidades são para eletricista, técnico industrial, analista de nível superior, engenheiro e médico do trabalho. O salário varia de R$ 2.709 a R$ 6.905, além de vale refeição ou alimentação de R$ 1.830. As inscrições estarão abertas de 14 de agosto a 23 de setembro pela Fundação de Estudos e Pesquisas Socioeconômicos, a FEPESE. A prova objetiva está prevista para 1º de novembro, com 60 questões de conhecimentos específicos, língua portuguesa, matemática e raciocínio lógico e informática.
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6: E voltamos a falar sobre o IDEB 2025. O Ministério da Educação divulgou os resultados e Lages aparece em destaque no cenário estadual. A rede municipal alcançou o melhor desempenho dos últimos 20 anos. Os detalhes você confere agora na reportagem de Anderson Souza.
9: A educação em Lages atingiu em 2025 o melhor desempenho da série histórica do IDEB, o Índice de Desenvolvimento da Educação Básica. Nos anos iniciais do ensino fundamental da rede municipal, alcançou a nota 6, superando os 5,5 registrados em 2023 e estabelecendo o maior resultado desde o início da série histórica, em 2005. O secretário municipal da Educação de Lages, Christian de Oliveira, detalha sobre os resultados e o trabalho desenvolvido pela rede de ensino.
10: É uma alegria muito grande a gente poder falar hoje sobre o resultado do IDEB. Esse resultado, ele não acontece por acaso. Ele é fruto de muito trabalho construído diariamente nas nossas escolas, pelos nossos professores, gestores, equipes pedagógicas, os nossos estudantes e o envolvimento direto das famílias. A rede municipal de Lages, ela alcançou agora o seu melhor resultado nos últimos 20 anos, nos anos iniciais. Para se ter uma ideia, nós saímos de 5,5 para 6. E nós também avançamos nos anos finais de 4,9 para 5,1. E assim que a Secretaria Municipal de Educação recebeu os resultados oficiais, sob a liderança da nossa prefeita, nós já iniciamos o planejamento para que as outras unidades que ainda não atingiram a média que nós esperamos possam também atingir essas notas e terem o desempenho, assim como unidades que se destacaram em nível estadual.
9: Um detalhe importante que se destacou é a taxa de participação dos alunos, como explica secretário Cristiano.
10: A gente precisa lembrar também da taxa de participação. Lages aumentou a taxa de participação de 89% no IDEB de 2023 para 96%. E isso se deve ao esforço coletivo da secretaria, das escolas, dos pais, das nossas crianças, dos nossos estudantes. Um outro dado que cabe destacar é que das mais de 1.500 escolas que passaram pela avaliação do IDEB no território catarinense, duas escolas nossas, municipais, estão entre as 50 melhores do estado. Eu destaco aqui a EMEB Ondina, a EMEB Suzano Albino França e a EMEB Trajano, que foram as nossas três unidades com os maiores indicadores. Nós também precisamos valorizar que das 10 melhores escolas de Lages dos anos iniciais, 8 estão na rede pública municipal de ensino. E das 10 melhores dos anos finais, 5 também são nossas. Então, por trás do resultado do IDEB, existe uma série de situações e esforços que estão sob a liderança da nossa prefeita, em que nos dá a missão de que o IDEB, sim, ele é importante, mas mais importante que a nota. Ela é importante. Mas mais importante que isso, existe um trabalho por trás dela. Uma rede que está trabalhando, que está aprendendo com os dados e que sabe aonde quer chegar para fortalecer a aprendizagem dos nossos estudantes.
9: Em relação ao ensino estadual, também teve crescimentos importantes para a região. Para o coordenador da Coordenadoria Regional da Educação em Lages, Armando Duarte, os números mostram a evolução da aprendizagem e o desempenho da educação na região.
11: Em relação aos resultados do IDEB, a Coordenadoria Regional de Lages teve avanços significativos. Depois de 3 anos e meio de trabalho, a gente conseguiu que os anos iniciais, as nossas notas fossem de 5.3, foi para 5.7. Nos anos finais do ensino fundamental foi de 4 para 4.6. E no ensino médio nós passamos de 3.9 para 4. Ainda temos que trabalhar muito, porque a Serra Catarinense, ela tem esse problema histórico cultural, que nós temos que ir trabalhando diuturnamente para mudar esta realidade. E a gente, graças a Deus, já teve esse avanço significativo.
9: Armando também destaca os investimentos que teve nas escolas recentemente, que reforça a qualidade e o resultado obtido no indicador.
11: Investimos muito na questão da infraestrutura, que as nossas infraestruturas eram muito precárias. Então, estamos reformando as escolas, colocando alimentação em regime de buffet, já colocamos, entregando uniforme, entregando material escolar, para que os alunos tenham condições, tenham alimentação boa. Investimos muito em tecnologia, para que os alunos venham para a escola, para que permaneçam na escola. Estamos fazendo um trabalho de reforço escolar também, na questão de aprendizagem. Estamos focados também, trabalhando muito na questão dos segundos anos, para que nenhum aluno vá para o terceiro ano sem estar alfabetizado. Mas nós estamos preparados com a infraestrutura, estamos trabalhando bastante a questão pedagógica, a questão de formação, a valorização, dos professores, os concursos públicos agora, enfim, nós estamos preparados. Eu creio que no próximo IDEB nós já estaremos colhendo melhores resultados ainda do que estes. Muito obrigado.
9: Onde a Clube está, informou Anderson Souza.
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6: Agora 12 horas 27 minutos. Vamos com a previsão do tempo. Peter Scheuer. Boa tarde.
12: Boa tarde. É uma semana com um tempo instável, com exceção de hoje, predomínio das nuvens, céu nublado, temperatura mais amena, próxima aí da marca dos seus 18, 17 graus durante essa tarde. E se tiver alguma chuva hoje, é de forma rápida e bem isolada. Amanhã segue com o predomínio das nuvens, volta a ter ocorrência de chuvas passageiras a partir da tarde, turno da noite, por conta de um sistema de baixa pressão. Na quarta-feira, mantém o céu nublado, com chuvas ocasionais e lá de vez em quando algumas breves melhorias. Na quinta e na sexta-feira, tem previsão de chuva. É uma revolta intercalando com breves melhorias e pode vir acompanhada por trovoadas. Então, os dias que mais vão ter assim chuvas fortes, eu acredito que dá para considerar ali a quarta, a quinta e a sexta, principalmente a quinta e a sexta, onde alguns temporais localizados não podem ser descartados. Coloca o sábado na balança também, o sábado também tem previsão de chuva e no domingo volta a fazer calor. Peter Scheuer, meteorologista, com a previsão do tempo.
6: Tá certo, Peter, obrigado pelas informações. Meio-dia 29, o EMOSC adotou novos critérios para a doação de sangue aqui na Serra. As mudanças alteram o tempo de espera para pessoas que fizeram tatuagem, piercing, exames, cirurgias e também para quem teve dengue ou recebeu a vacina contra a doença. As novas regras seguem uma atualização do Ministério da Saúde e serão implantadas de forma gradual, conforme nos conta Sheina Marcon.
13: Nós estamos aqui no EMOSC de Lages para falar sobre essas novas regras, né, que já estão sendo implementadas pelo EMOSC de forma gradual. A atualização segue uma determinação do Ministério da Saúde, da Anvisa, e prevê um período de transição até o dia 30 de setembro para que os hemocentros façam as adequações necessárias. Entre as principais mudanças está o período de espera para quem fez tatuagem, micropigmentação ou colocou piercing corporal. Mas quem vai trazer mais detalhes para a gente sobre essas novas regras é o coordenador técnico do EMOSC de Lages, o Antônio Jacobax, que vai falar então para a gente sobre essas novas regras e agora, né, algumas adequações para que mais pessoas possam fazer a doação de sangue, né, Jacó?
14: Isso mesmo, Jana. Então o EMOSC passa a adotar aí os novos critérios para doação de sangue, né? Em observação, em cumprimento à lei, à portaria ministerial 11.685, e ela trouxe alguns avanços, né, em que vai nos ajudar ao retorno de alguns doadores que estavam num status de inaptidão definitiva e outros em que você tinha uma quantidade de tempo de 6 meses, às vezes 1 ano como inaptidão, e isso aí deu uma encurtada nesse tempo, né? Eu, por exemplo, a situação da tatuagem, que você tinha aí 6 meses, em alguns casos até 1 ano, agora 4 meses. Piercing, né, que você falou, também 4 meses nós estamos adotando. As pessoas que fazem endoscopia, colonoscopia, também nós tínhamos aí um tempo de inaptidão de 6 meses, hoje veio para 4 meses. Alguns tipos de cânceres, hoje inclusive teve um doador aqui perguntando, nos consultando, dizendo que ela tinha tido um câncer no intestino 5 anos após a cura do câncer. Então esses avanços, Jana, a gente acredita que vá fazer o doador vir. Uma outra inaptidão bem importante que eu gostaria de lembrar, aquelas pessoas que têm a tireoide de Hashimoto, que elas estavam como inaptos definitivos, hoje elas estão liberadas para doar, né? Então, você que está enquadrado, né, nesses critérios de inaptidão, pode ligar aqui no Hemocentro, a gente vai informar vocês, né? E algumas pessoas aí podem, que estavam inaptas definitivamente, podem voltar a doar. Mais uma que eu acabei de lembrar aqui, você pode doar sangue até 70 anos, até 69 anos, né? A partir de agora, você pode continuar realizando suas doações, óbvio, vai ter a avaliação médica, mas também este doador pode continuar doando sangue.
13: Jacó, obrigado pelas informações. Então, tá aí algumas dessas mudanças, né? É importante destacar que, mesmo com a atualização dos critérios, todos os candidatos continuam passando por uma avaliação clínica individual antes da doação, e quem tiver dúvidas sobre as novas regras, como o Jacó falou, pode procurar a unidade do EMOSC mais próxima, aqui em Lages, né? Ou se você tá em outra cidade, também pode procurar o EMOSC da cidade, ou consultar os canais de atendimento, telefones e redes sociais disponíveis no site do EMOSC, através do emosc.org.br. Então, muito importante, a orientação é que quem está apto a doar não deixe de procurar o Hemocentro. A atualização das regras, então, pode permitir que mais pessoas se tornem doadoras, ajudando a manter os estoques de sangue. Shaina Marcon, onde há, a Clube está.
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12: Agora 12:36.
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12: Ele vem chegando, atualizando tudo do esporte, Amarildo Volpato, boa tarde.
13: Boa tarde, Rodrigo Silvério, e a todos que estão conosco aqui na segunda edição. Futsal masculino e bocha masculino estão na fase regional dos jogos abertos que serão disputados em Videira agora no mês de setembro. O Lages Futsal é que representou Lages na competição e obteve goleadas em todas as fases, e ontem a grande final contra Santa Cecília, 4-0. Agora tem a etapa mais difícil. Inclusive, esta etapa regional dos Jogos Abertos é a mais difícil de Santa Catarina, porque todas as equipes estão no campeonato estadual. E a bocha masculina, então, também se classificou em terceiro. Lages vai estar em Videira. Você deve estar perguntando sobre o futsal feminino. É que as Leoas, que representam Lages, ano passado em Chapecó, conquistaram o terceiro lugar. Então, classificação direta para os Jogos Abertos. Este ano serão disputadas em Rio do Sul, né? Todas as fases no mês de novembro. Copa do Brasil, amanhã, 11 horas, na sede da CBF, acontece o sorteio dos confrontos das quartas: Vasco, Vitória, Grêmio e Inter, Atlético Mineiro, Cruzeiro, Santos e Palmeiras classificados. Agora, vamos saber aí por sorteio, sempre é bom deixar claro quem pega quem nesta outra fase. Libertadores da América, oitava, 6 clubes lutando pelo título. Amanhã, 19 horas, Fluminense e Rivadavia. Na quarta, 7 da noite, Palmeiras e Cerro Porteño. E às 9:30 da noite, Cruzeiro e Flamengo. Na quinta, 19 horas, Mirassol e LDU de Quito. 21:30, Rosário Central e Corinthians. Semana que vem, os jogos de volta. Também tem Sul-Americana esta semana. Amanhã, 21:30, jogo que você acompanha no SCC-SBT, Bolívar da Bolívia e São Paulo. Na quarta-feira, confronto brasileiro pela Sul-Americana, 7 da noite, Bragantino e Atlético Mineiro. Na quinta, Santos e Macará do Equador, 19 horas. E após uma semana sem campeonato brasileiro da Série A, tivemos aí os jogos acontecendo neste final de semana, válidos pela 22ª rodada. Sábado, Grêmio 2, São Paulo 1. Remo e Atlético Mineiro empataram em 2 gols, Curitiba 2-1 na Chapecoense e o clássico carioca, mas pela Série A do Brasileirão, Botafogo e Fluminense empataram em 1 gol. Ontem, Cruzeiro 3, Mirassol 1, Bahia e Vasco da Gama empataram em 0-0. Aqui uma curiosidade, 4 gols anulados, 2 de cada lado. Palmeiras e Inter 0-0, o Corinthians 2-0 no Bragantino. O Atlético Paraná também 2-0 no Santos. Crise, tanto é que o Santos foi para o rebaixamento. Flamengo 2, Vitória 0. Na classificação, primeiro Palmeiras 48, segundo Flamengo 42, terceiro Atlético do Paraná 40, o Fluminense é o quarto com 35, quinto Cruzeiro 33. Mesma pontuação para o Bahia, o sexto, e o Corinthians, o sétimo, com 32. Daí, na zona do rebaixamento, Santos, Vasco e Remo, todos com 22 pontos ganhos. E a Chapecoense na lanterna com 10. O Inter é o primeiro fora do rebaixamento, é o 16º com 23 pontos ganhos. E o Criciúma foi mal ontem, perdeu para o Atlético de Minas Gerais por 2-0. Criciúma não perdia há 15 jogos. Foi a primeira derrota aí após um grande período de jejum. Mas está na liderança ainda. Só que o Juventude derrotou o Bragantino por 1-0 e encostou. Agora, o Criciúma é o líder, sim, com 40 pontos ganhos. Em segundo, o Juventude com 38. É que o Criciúma abriu uma vantagem aí de 5 pontos e agora apenas 2. Amanhã, 19:30, o Avaí, que está no rebaixamento, vai pegar o CRB. O Avaí é o 18º com 20 pontos ganhos. Mais esportes durante a programação da Clube no Minuto Esportivo. A todos uma boa tarde.
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5: 12:41, atualizando as informações do setor policial, vem chegando ele, Adilson Oliveira, boa tarde.
14: Boa tarde, aos ouvintes do Jornal da Clube. A polícia militar ontem à noite em rondas pela rua Marechal Olímpio da Cunha, no bairro Habitação em Lages, um homem usando uma touca com capuz, ao perceber a polícia, mudou de direção e acelerou o passo. A polícia militar abordou o homem, ele mentiu o nome no primeiro momento, depois, após consultas novas, os policiais conseguiram confirmar o nome verdadeiro do envolvido. Ele estava com o mandado de prisão em aberto. Foi algemado, encaminhado ao presídio regional e agora ele vai ficar à disposição da justiça. No sábado à noite, a polícia militar recebeu denúncias de que um homem estava armado em bares com um revólver calibre 38. Ele foi abordado em um bar na Avenida Aljor Luz, no bairro Santa Catarina. Informou que possuía uma arma de fogo e que havia deixado em outra parte no estabelecimento. Os policiais encontraram, dentro de uma gaveta de um armário nos fundos do bar, um revólver calibre 38 com 8 munições. informou que possui registro da arma, mas não tinha autorização para o porte. Com a autorização, a polícia também fez buscas em sua casa, no bairro Santa Clara, onde a polícia encontrou 26 munições intactas. O homem foi preso e encaminhado à delegacia para as devidas providências. Ontem de madrugada, a Polícia Militar Rodoviária recebeu uma denúncia de um motorista de aplicativo. Estava indo com destino a São Joaquim e suspeitava de um passageiro foragido da justiça. A polícia abordou o veículo no quilômetro 262, município de Painel. Cinco pessoas estavam no carro. Um dos homens forneceu o primeiro nome falso à polícia, depois foi identificado. Estava com o mandado de prisão em aberto, foragido do presídio de Curitibanos. O homem foi encaminhado novamente ao presídio. Município de São Joaquim, no sábado à tarde, SC-114. Corpo de bombeiros atendeu um acidente. Saída de pista de uma caminhonete Toyota Hilux caiu em um riacho. A cabine ficou submersa. Um dos bombeiros entrou na água, conseguiu abrir uma das portas do carro. O homem estava no veículo, foi retirado pelos bombeiros. Foi solicitado também apoio do SAMU. Apesar dos esforços das equipes de emergência, com manobras de reanimação, o homem acabou morrendo. Foi acionada a polícia científica. Morreu no acidente o senhor Dalmo de Oliveira, 64 anos, era morador do município de São Joaquim. Ontem, no final da tarde, município de Curitibanos, BR-470. Corpo de bombeiros atendeu um grave acidente envolvendo uma carreta Scania e um veículo pequeno, um veículo Gol. Motorista da carreta não sofreu ferimentos. Motorista do Gol, um homem de 23 anos, foi atendido com suspeita de fratura e ferimentos, encaminhado ao hospital. Mais duas pessoas estavam no veículo, foram conduzidas por populares com ferimentos. Os bombeiros atenderam o carro em deslocamento. Estava uma mulher com o seu filho de 6 meses. O filho não apresentava sinais vitais. Os bombeiros fizeram os procedimentos para tentar reanimar o menino, mas ele acabou entrando em óbito, resultado desse acidente grave na BR-470, município de Curitibanos. A Polícia Rodoviária Federal fez o levantamento do acidente. Morreu na colisão um menino, uma criança de apenas 6 meses, estava com a mãe no carro, no veículo Gol, no acidente que aconteceu no município de Curitibanos. Essas foram as principais informações do setor policial das últimas horas. Para o Jornal da Clube, segunda edição, informou o repórter Adilson Oliveira.
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12: Agora 12:51.
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12: O Conselho e os Festeiros da Comunidade de Cachoeira Nossa Senhora da Luz tem a honra de convidar para a grandiosa festa neste domingo, dia 16. Na programação, 8:00, venda de churrasco, 10:00, Santa Missa, ao meio-dia, almoço com churrasco e bebidas em geral, 13:00, bingo e divertimentos populares, às 15:00, leilão de animais doados, 16:00, tradicional sorteio da rifa e 17:00, início da tarde dançante, animada pela banda Belly. Haverá segurança e policiamento no local. Desde já o conselho e os festeiros agradecem, visto Padre Dorli Gonzaga Ribeiro. O Padre Dionei, os festeiros e o conselho da Capela dos Motas, em Campo Belo do Sul, estão convidando para a grandiosa festa em honra a Nossa Senhora dos Prazeres, dia 16 de agosto, domingo próximo. Na programação, 10:30, Santa Missa, ao meio-dia, almoço, às 14:00, leilão e bingo, e às 18:00, mate baile com Chiquito e Bordoneio. Ingressos do mate baile a R$35. Não será permitido som alto nem vendedores ambulantes. O pagamento do leilão será à vista, no cheque ou cartão. Haverá policiamento e segurança no local. Desde já o Padre Dionei, os festeiros Áureo Neri, Lorena Alves, Elisena Pereira e o conselho agradecem a presença de todos. O CPC da Capela Nossa Senhora dos Prazeres de Palmeira, juntamente com o pároco Padre Darcy Sá, estão convidando para a tradicional festa em honra à padroeira, de 13 a 16 de agosto. No sábado, dia 15, após a missa das 19:00, acontece o grande bingo, com mais de R$2.000 em prêmios. No domingo, a programação inicia às 10h30 com Santa Missa. Ao meio-dia, será servido almoço completo com churrasco, bebidas e serviço de bar e cozinha. À tarde, acontecem os tradicionais leilões. O bolo da festa, tarde dançante com Adriano Farias e grande baile com os mateadores. A entrada é gratuita. Apoio Petiscão e Chope Lasberg, sempre presentes no seu evento. O CPC agradece a presença de todos com o visto do padre Darcy Sá. O padre Dionei, os festeiros e o conselho da Capela dos Mota em Campo Belo do Sul estão convidando para a grandiosa festa em honra a Nossa Senhora dos Prazeres, no dia 16 de agosto, domingo, na programação 10h30 Santa Missa, ao meio-dia almoço, 14 horas leilão e bingo e 18 horas mate baile com Chiquito e Bordoneio. Ingressos do mate baile R$35. Não será permitido som alto nem vendedores ambulantes. O pagamento do leilão será à vista, no cheque ou cartão. Haverá policiamento e segurança no local. Desde já, o padre Dionei, os festeiros Áureo Neri, Lorena Alves, Elisena Pereira e o conselho agradecem a presença de todos.
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5: Agora 12:58.
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5: O padre Dorli da paróquia São Pedro de São José do Cerrito está comunicando as missas da semana. Dia 12, quarta-feira, missa em Gramados dos Oliveiras, às 14:30. Missa em Rincão dos Albinos, às 16 horas. E novena do Tempo Comum na Matriz, às 19. No dia 13, quinta, celebração da palavra em Vargem Bonita, 14:30. E em São José, 16 horas. No dia 14, sexta-feira, celebração da palavra em Glória, às 14:30, missa em Gramado São Jorge às 15 e celebração da palavra em São Geraldo às 16 horas. No dia 15, sábado, missa em Ponte Canoas às 15 horas. Celebração da palavra em Itararé 15 horas, missa em Ermida 17 horas e celebração da palavra na matriz às 18 horas. No dia 16, domingo, missa na Cachoeira às 10 horas. Em Bela Vista, às 15 horas e na Matriz, às 18 horas. Participe do Plano Safra 2026-2027 e conheça as oportunidades para fortalecer o agronegócio e impulsionar o desenvolvimento da região. O encontro será realizado dia 13 de agosto, 14 horas, no auditório do Centro de Eventos do Parque Juca Vieira, em Capão Alto. A Secretaria Municipal de Saúde e Saneamento Básico de Capão Alto está comunicando a todos os moradores da localidade de Santo Antônio do Pelotas e localidades vizinhas que dia 11, amanhã, haverá atendimento médico, agendamento e liberação de exames laboratoriais na antiga escola da localidade, das 9 até o meio-dia. Desde já, a Secretaria agradece. Deixa eu repetir esse aviso aqui. A Secretaria Municipal de Saúde e Saneamento Básico de Capão Alto está comunicando a todos os moradores da localidade de Santo Antônio do Pelotas e localidades vizinhas que dia 11, amanhã, portanto, haverá atendimento médico, agendamento e liberação de exames laboratoriais na antiga escola da localidade, das 9 até o meio-dia. Desde já, a Secretaria agradece. A Fagnello Indústria de Compensados está com vaga aberta para mecânico para atuação no Rio Grande do Sul. A empresa busca profissional com experiência em manutenção de máquinas pesadas, utilizadas nas operações florestais, e conhecimentos básicos em manutenção de frota. Os interessados devem enviar currículo pelo WhatsApp para Eliette no telefone de código 429-9812-5684 ou com Regina no 42, o código 99840-2602. Ou procurar uma unidade da Faganello. A Faganello Indústria de Compensados aguarda o contato dos candidatos, que eu vou repetir aqui. O currículo pode ser enviado através de WhatsApp para o 42, código 99812-5684. Ou então falar com Regina.

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1: Agora é 13:05. Com esse tempo nublado aqui na Serra Catarinense, a temperatura marcando seus 13 graus, nós vamos chegando ao final de mais uma edição do Jornal da Clube. A segunda edição do Jornal da Clube vai ficando por aqui. A apresentação foi de Rodrigo Silvério, trabalhos técnicos de Cristiano Moraes, a coordenação de conteúdo de Anderson Souza, a direção de rádio Celeste Basquerotti e a presidência do grupo SCC, Dr. Roberto Amaral. A produção da central de conteúdo, nós anunciamos que vem chegando, já está preparado, Amarildo Volpato, trazendo o Agroclube. Na sequência tem Conexão Saúde e Clube Interativa com Sheina Marcon. Teremos hoje Adelar Machado, às 13:30, no Chimarreando com a Clube. A todos, um ótimo início de semana, uma excelente tarde e até amanhã.
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1: Boa tarde, iniciando a semana após um dia dos pais, onde todos em casa, comemorando, brindando, né? Se confraternizando, o trabalho está de volta. Então, parabéns a todos os papais. Na sexta-feira a gente já desejou, mas agora também nunca é demais, né? Sempre é bom brindar, sempre é bom lembrar este momento. Então, a todos os papais da agricultura, produtor aí, nosso reconhecimento pelo esforço e dedicação. E assim a gente segue com o nosso Agro para você, com muitas informações.
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1: Na última sexta-feira, aconteceu no município de Painel, inclusive era feriado, 32 anos de emancipação, uma palestra promovida pela UVERES, que é a União das Câmaras de Vereadores da Serra Catarinense. E a pauta da reunião foi o El Niño, a previsão meteorológica, o que vamos enfrentar e ter para as próximas semanas e meses também. Lá estiveram as meteorologistas da IPAGRE Cirã, a Marilene de Lima, que fez a palestra, e a Laura Rodrigues. Eu conversei, estive lá, conversei com a Laura Rodrigues e ela vai nos fazer um relato agora sobre estas classificações do El Niño. Muito se tem falado, muito se comenta, e a Laura Rodrigues vai mostrar pra gente um panorama de como a EPAGRE Cirã está trabalhando com as previsões para o El Niño. O que eles decidem publicar, o que eles aguardam a confirmação através dos modelos. Vamos entender um pouco melhor com Laura Rodrigues. Seja bem-vinda, Laura.
2: Bom, a gente tem essas classificações do El Niño, fraco, moderado, forte, muito forte. Nessa classificação, né, esse termo super El Niño, ele nem faz parte dessa classificação, porque é o forte, muito forte, né? Que na mídia também acabou se divulgando muito esse termo super El Niño. A previsão é de um El Niño forte a muito forte, isso em função desse aquecimento das águas no Pacífico, que é um dos fatores, né, que se considera para identificar, né, como classificar como El Niño ou não. Então tem essa classificação do forte a muito forte, mas não necessariamente essa classificação reverte em impactos fortes a muito fortes, certo? Porque o que a gente tem? O El Niño de 2015, 2016, ele foi um El Niño muito forte. E provavelmente algumas pessoas nem lembrem desse El Niño, porque ele não foi de tanto impacto no estado, não chegou a ser de tanto impacto no sul do Brasil, como foi o de 2023-24. Aquele impacto em Santa Catarina, que teve no Rio Grande do Sul mesmo, foi assim, imenso, só que aquele El Niño foi classificado como forte, não como muito forte como o anterior de 2015-16. Então, essa relação, ela não é assim, né? Não basta ser, temos um El Niño muito forte para necessariamente os impactos serem no mesmo nível. E isso porque o El Niño, ele tem um impacto significativo na região sul do Brasil, para Santa Catarina. Mas aquele de 2023-24, e talvez por isso as pessoas estejam tão assustadas também quando se fala de El Niño, porque se remetem, né, ao que aconteceu lá no Rio Grande do Sul em 2023-24, só que outros fenômenos também atuavam, porque na verdade na atmosfera as coisas não são assim tão simples. Tem esse fenômeno, acontece isso, tem esse fenômeno, acontece tal coisa. É como na medicina, por exemplo, né? Se nós pensarmos, né, a Covid numa determinada época teve um impacto, a Covid agora tem um outro impacto. Então, na ciência, as coisas não são assim. Isso, se fosse mais fácil, seria ótimo para a gente fazer previsão do tempo, né? Só que não é assim, né? Então, tem, às vezes, esse de 2023-24, além de ser El Niño, outras oscilações de clima contribuíram para aquele impacto ser maior, certo? E cada El Niño também é diferente do outro. Isso que eu tô falando são estudos, certo? Estudos assim feitos para El Niño no sul do Brasil, e se verifica que cada um tem seu impacto diferente. Então agora é difícil, assim, não dá para dizer, lá no mês de outubro a chuva vai ser num volume tal e o nível do rio vai atingir tal nível. Não, isso é especulação. Agora o que se tem é um El Niño atuando, um El Niño de intensidade forte a muito forte. uma previsão de chuva mais frequente, mais volumosa para o sul do Brasil nesse período, mas determinar valores de chuva, valores de elevação de nível do rio, isso não é possível realmente, não nesse momento. A gente tem as previsões aí com 15 dias de antecedência, né? Que a gente tem as previsões de tempo, valores de chuva, no máximo aí com os 15 dias de antecedência que dá para falar.
1: Ô Laura, por exemplo, fala-se muito do El Niño com aquecimento das águas do Pacífico. Essa água vai esfriar, ela esfria ou não? Isso que é preocupação, só vai aumentando daqui para frente.
2: Não, uma ótima pergunta também. Então, na região ali do Pacífico Equatorial, entre costa do Peru e Austrália, que se faz o monitoramento da temperatura da superfície do mar naquela região e se verifica, então, aquecimento e resfriamento. Quando essas águas estão mais aquecidas que o normal, aquecidas assim, numa área extensa, com determinado valor de temperatura e por um período prolongado, se chama El Niño. Quando há um resfriamento dessas águas, se chama La Niña. Mas esse aquecimento e resfriamento, então, ele tem que ser duradouro por vários meses consecutivos, com um valor considerável, certo? Para ter essa classificação. Quando não tem esse, por isso que eu disse que do El Niño, né? Esse aquecimento já começou assim gradativamente ao longo do primeiro semestre do ano e vai se tornando mais intenso ali para o segundo semestre. Pera.
1: O Laura Rodrigues, meteorologista da Epagre Cirã, conosco participando aqui do Agroclube.
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1: E a Secretaria da Agricultura de Lages está abrindo um novo canal de comunicação com o produtor, com o nosso agricultor, a nossa agricultora. É o número do WhatsApp, até já vou dizer aí, 3019-7476, só salvar no seu telefone, onde você vai poder fazer as reclamações, né? Do porteiro adentro, das estradas, das pontes, tudo isso. Não precisa mais ir na secretaria, é só abrir um chamado pelo WhatsApp. Ronaldo Duarte, que é o secretário da Agricultura e Pesca de Lages, explica como você, produtor, produtora, deve fazer para, então, encaminhar as reclamações da sua localidade até a secretaria.
3: A Secretaria de Agricultura, Pecuária e Pesca tem um comunicado importante para você. Produtor rural, a secretaria está mais perto de você. Agora você pode solicitar pelo WhatsApp os serviços de porteira dentro, pedir melhorias e manutenção de estradas, serviços e melhorias em pontes, além de outros atendimentos e serviços oferecidos pela secretaria. É a Prefeitura de Lages trabalhando para atender o produtor rural e fortalecer o nosso campo. Entre em contato pelo WhatsApp 49-3019-7476. Repito, 49-3019-7476. É a Secretaria de Agricultura, Pecuária e Pesca de Lages trabalhando pelo produtor rural e pelo desenvolvimento do nosso município.
1: Aí está, portanto, 3019-7476. É só salvar aí no seu celular. É muito fácil. Você digita em algum grupo da família que você tem, por exemplo, coloca o número e envia. Vai ficar azul. Ali é só clicar em cima que já vai abrir o canal de comunicação com a secretaria e daí é só salvar e quando precisar fazer o contato. Mas o secretário Ronaldo Duarte da Agricultura continua conosco. São aí as localidades. Estamos chegando com o cronograma onde a secretaria vai estar trabalhando nesta semana. Claro, se o tempo deixar também, porque tem previsão aí de chuva em alguns momentos, mas o importante é que o cronograma está feito.
3: Quero aproveitar e deixar a todos os ouvintes também o nosso cronograma previsto para essa semana. É claro que seguindo também o monitoramento das condições climáticas. Nós hoje contamos com 3 equipes próprias e 3 equipes terceirizadas. Equipe 1 própria, patrulhamento e alargamento da estrada geral Passo de Souza, patrulhamento da estrada secundária atravesso Passo de Souza a geral do Rancho de Tábuas, patrulhamento da estrada da Três Árvores da Igreja até BR-282. Posteriormente, se desloca a equipe para manutenção das estradas Pedras Brancas, Santa Catarina e Caetano Versa. Equipe 2, patrulhamento e britagem da estrada secundária do Pedal da Lua Cheia até a Geral do Antigo Lixão, na localidade da Chapada. Patrulhamento e revestimento da estrada da Indus Flora, também na Chapada. Posteriormente, se deslocando a equipe para realizar manutenção da localidade de Índios Potreiros. Equipe 3, patrulhamento e alargamento de pontos da Estrada Geral de Macacos, antiga BR-2, do BR-282, do Trevo até o cruzamento da Lomba. Patrulhamento e manutenção da Estrada Geral da Lomba. Posteriormente, patrulhamento e manutenção da Estrada Geral São Francisco Macacos. Revestimento com britagem do trecho já concluído. E seguindo também com as limpezas de bueiros, saídas de água, recuperação de pontos. E começamos também a recuperação daquela serra, que é uma serra bem complicada, que é difícil a manutenção, que é a Serra do Tortelli, conhecida como a Serra do Tortelli, que é ali na Lomba, entre a Lomba e a localidade do Lampedor. Equipe terceirizada 1, patrulhamento da Estrada Geral do Bodegão ao Faxinal, Estrada Geral do Faxinal até a Maquete, e a Estrada Geral do Faxinal do Passo até o Passo da Santa Vitória, na Coxilha Rica. Equipe terceirizada 2, patrulhamento secundário da Fazenda Pinheirinho, patrulhamento da estrada secundária do Vardinho e patrulhamento da Travessa Meia Lua. Equipe também na Coxilha Rica. Equipe terceirizada 3, patrulhamento da estrada secundária Matioli, no Cajuru, Estrada Secundária Fazenda Igrejinha, e também com os serviços de escavadeira, limpeza de bueiro, saídas de água, e acompanhando todo conforme a gente vai fazendo a manutenção, a necessidade de algumas outras intervenções. A gente segue à disposição pelo canal de WhatsApp, recebendo as demandas. O canal é aquele que eu já havia dito anteriormente, que é o 49-3019-7476. Um forte abraço a todos e conte com a gente. A Secretaria de Agricultura, Pecuária e Pesca está à disposição a todo o produtor rural. Um forte abraço.
1: Aí está, portanto, o secretário da Agricultura e Pesca, Ronaldo Duarte, de Lages, falando onde as equipes estarão trabalhando durante esta semana.
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1: Atenção, agricultor, agricultora, para os compromissos com o fisco. Continuam. O produtor rural pode iniciar os preparativos para entrega da declaração do imposto sobre propriedade territorial rural. A Receita Federal, olha aí, antecipou as principais mudanças para a declaração deste ano e reforçou a integração entre seus sistemas e os cadastros do INCRA. Diante desse cenário, os produtores devem verificar a situação cadastral dos imóveis e corrigir eventuais pendências. Lembrando que vai até 30 de setembro. Está começando hoje, 10 de agosto. A principal orientação é não esperar a abertura do sistema para conferir a situação do imóvel rural. Em 2026, os imóveis de pessoas jurídicas e também de pessoas físicas com área superior a 100 hectares, deverão apresentar a declaração na versão web pela internet. Além disso, imóveis com cadastro irregular ou sem vinculação correta entre todos os órgãos poderão enfrentar dificuldades na transmissão quando você for enviar a declaração. Qualquer dúvida, procure o seu contador direto com ele. Aí ele vai lhe auxiliar. Se não tem ainda, é importante buscar um contador para cuidar da questão fiscal da sua propriedade e todo este assunto que envolve documentação. Fundamental estar em dia com todos os documentos. Nunca esqueça disso. Então, procure um contador. Se você não tem ainda, se já tem, leve toda essa situação para ele, que ele vai resolver e dar todas as informações corretas.
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1: E o Peter Scheuer chegando para a previsão da semana. Vamos ter de tudo um pouco, pelo que a gente vem observando aí, mas é claro que agora ele vai nos contar detalhadamente como fica aí um pouco na queda da temperatura também. Será que vai chover muito durante esta semana, Peter? Seja bem-vindo, boa tarde.
4: Boa tarde. É uma semana com um tempo instável, com exceção de hoje, predomínio das nuvens, céu nublado, temperatura mais amena, próxima aí da marca dos seus 18, 17 graus durante essa tarde. E se tiver alguma chuva hoje, é de forma rápida e bem isolada. Amanhã segue com o predomínio das nuvens, volta a ter ocorrência de chuvas passageiras a partir da tarde, turno da noite, por conta de um sistema de baixa pressão. Na quarta-feira, mantém o céu nublado, com chuvas ocasionais e lá de vez em quando algumas breves melhorias. Na quinta e na sexta-feira, tem previsão de chuva. É uma chuva que vai e volta, intercalando com breves melhorias e pode vir acompanhada por trovoadas. Então, os dias que mais vão ter, assim, chuvas fortes, eu acredito que dá para considerar ali a quarta, quinta e a sexta, principalmente a quinta e a sexta, onde alguns temporais localizados não podem ser descartados. Coloca o sábado na balança também, o sábado também tem previsão de chuva e no domingo volta a fazer calor. Peter Scheuer, meteorologista, com a previsão do tempo.
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4: Vamos então atualizar a cotação Epagri-Sepa. Lembrando que hoje à tarde, após as 5 horas, tem a atualização no Chimarrando, né? 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Milho amarelo, 59,13. Feijão preto, 196,25. Feijão carioca, 235. E o vermelho, R$300. Suíno vivo, produtor independente, 5,13. E o suíno vivo, produtor integrado, 5,45. Cordeiro vivo, de 40 a 50 quilos, R$16. A ovelha matriz, de 50 a 70 quilos, R$10. Preço do leite, agora no mês de agosto, 2,61, que é o leite padrão. O boi gordo, 12,50. E a vaca gorda, 10,68. Não esqueci não, o mel silvestre é R$12 e o mel de Bracatinga R$16,50. Muito bom contar com a sua audiência, amanhã tem muito mais. Shaina Marcon já está aqui para o Conexão Saúde, Clube Interativa e muitas informações. A todos, uma boa tarde. A gente se encontra sempre, sempre aqui na Clube, ligados pela notícia e pela informação.
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5: Olá, boa tarde, seja muito bem-vindo ao nosso Conexão Saúde e Clube Interativa desta segunda-feira, dia 10 de agosto de 2026. Agora 1h31. Eu sou Shaina Marcon e estou chegando para ficar com você, fazer companhia para você até às 15h30 aqui na programação da Rádio Clube de Lages, na 98,3. Muito obrigada a você que está aí do outro lado, sempre sintonizado, conectado junto com a gente, participando e ouvindo, né? Trazendo aí você sabendo todas as informações. Fica bem atualizado com a gente aqui na Rádio Clube de Lages. Eu junto comigo hoje, Christian Moraes, nos trabalhos técnicos, e a gente fica com você até às 15h30. Logo depois aí, claro, tem o Adelar Machado com o Chimarrendo com a Clube, porque o Éder Goulart está curtindo umas férias. Bom, nesta segunda-feira, começando a semana aqui em Lages, estamos com temperatura nesse momento de 14 graus, chance de chuva hoje de 10%. Umidade relativa do ar em 66%, os ventos soprando a 3 km por hora neste inverno aqui na Serra Catarinense. Este dia 10 de agosto marca o Dia Internacional do Biodiesel, também Dia da Solidariedade Cristã. E hoje é o dia da preguiça. Hoje realmente, né? Segunda-feira dá uma preguiça, né? Não sei vocês, mas olha, segunda-feira é difícil, né? Pra gente começar a semana. A gente dá aquela preguicinha, né? Então hoje é o dia da preguiça, pessoal. Dia Internacional da Superdotação também. Nas datas comemorativas, no dia 10 de agosto, há 233 anos, em 1793, o Museu do Louvre é inaugurado oficialmente em Paris, na França. E há 32 anos, em 1994, é lançado o satélite brasileiro BrasilSat B1. Os aniversariantes famosos deste dia 10 de agosto: Fábio Assunção, ator brasileiro, começou sua carreira na novela Meu Bem, Meu Mal. Ficou conhecido por protagonizar novelas da TV Globo como Por Amor, Força de um Desejo, Celebridade, Totalmente Demais e Todas as Flores. Também interpretou o Jorge no seriado Tapas e Beijos e atua também em séries, filmes e peças de teatro. Fábio Assunção completando hoje 55 anos. Hoje também é aniversário da Maju Coutinho, jornalista e apresentadora de televisão brasileira. Ficou conhecida nacionalmente ao apresentar a previsão do tempo no Jornal Nacional e tornou-se a primeira mulher negra a fazer parte de forma fixa do corpo jornalístico no telejornal. Posteriormente, apresentou o Jornal Hoje e passou a comandar o programa Fantástico. Maju Coutinho completando hoje 48 anos. Parabéns aí a todos os aniversariantes também deste dia 10 de agosto, aqui em Lages, na Serra Catarinense. Você que faz aniversário hoje, parabéns, muitas felicidades, muitos anos de vida. É o que a gente deseja aqui, equipe da Rádio Clube de Lages. Bom, vamos aos destaques do nosso Conexão Saúde, do nosso Clube Interativa desta segunda-feira. Hoje no Conexão Saúde vamos falar da força com o próprio corpo, para você entender como funciona a calistenia, o treino que não exige aparelhos e nem academia. A gente vai conversar com João Pedro Tomé da Luz Soares, especialista em comportamento humano e calistenia, aqui no nosso Conexão Saúde. E você já pode mandar sua pergunta, a sua dúvida aqui através do nosso WhatsApp, porque daqui a pouquinho a gente começa esse bate-papo aqui com o nosso especialista em saúde de hoje no Conexão Saúde desta segunda-feira. Coladinho no Conexão Saúde, logo depois a gente vira a chave para o Clube Interativa e hoje vamos receber aqui o Rafael Santos Lis, fisioterapeuta, e o Fabrício Matos, diretor da APAE de Lages. A gente vai falar sobre a ecoterapia, para você entender como o tratamento com os cavalos transforma a vida de crianças e adultos, porque ontem, no dia 9 de agosto, foi comemorado o Dia Nacional da Ecoterapia, esse método terapêutico bem bacana aí. Daqui a pouquinho, então, no nosso Clube Interativo, a gente vai falar sobre esse assunto aqui com o pessoal da APAE, sobre esse tratamento bem bacana também que é oferecido lá na APAE de Lages. Bom, isso e muito mais, né? As informações aqui da nossa região de Lages, da Serra Catarinense, tudo que é notícia também em Santa Catarina, no Brasil e no mundo, você fica bem informado junto com a gente aqui, porque a nossa central de conteúdo não para, os nossos repórteres trazendo todas as informações e tudo, né, que é novidade e notícia, você acompanha aqui com a gente na Rádio Clube de Lages. Vamos então dar start ao nosso Conexão Saúde desta segunda-feira.
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5: Muito bem, então, começando o nosso Conexão Saúde desta segunda-feira, estamos recebendo aqui no estúdio João Pedro Tomé da Luz Soares, especialista em comportamento humano e calistenia. E a gente vai falar sobre força com o próprio corpo, para você entender como funciona a calistenia, o treino que não exige aparelhos nem academia. Primeiramente, gostaria de dar as boas-vindas ao João Pedro. Muito obrigada por aceitar o nosso convite e participar aqui com a gente no Conexão Saúde. Seja bem-vindo, boa tarde.
0: Muito obrigado pelo convite, primeiramente. E é muito legal poder vir estar contando um pouco sobre esse esporte, que é novo, né, que está chegando no Brasil agora, mas ele já é antigo e muito praticado por várias pessoas, né? E eu quero desmistificar um pouco, porque na internet mostram que a calistenia é muito desafiadora, mas se a gente trazer com metodologia, progressão e tudo mais, a gente consegue levar a calistenia para mais pessoas, tanto para pessoas de mais idade, menos idade. Então, independente da condição física, a calistenia é para todo mundo, né?
5: Bom, João Pedro, queria te perguntar, começando a perguntar então, o que que é a calistenia, para você explicar para as pessoas entenderem, e por que que, e qual que é a diferença, né, entre esse método e, por exemplo, uma musculação tradicional na academia?
0: Tá, vamos lá. Qual que é a diferença, né? O que que é a calistenia? É calos estenos, então é beleza da força, traduzindo do grego. Então é um esporte bem antigo, onde eles criaram, antigamente não tinha peso, né? Então eles tinham que criar uma forma de ficarem mais fortes, de que maneira? Utilizando apenas o peso do próprio corpo. Então, por exemplo, a maioria das pessoas já fez calistenia na sua vida, mas inconscientemente, sem saber, né? Por exemplo, fazer um agachamento, fazer uma flexão, fazer uma barra fixa. Poucas pessoas conseguem realizar talvez esses movimentos, mas o agachamento a maioria das pessoas na vida vai fazer esse esporte, né? Essa ação, esse movimento. Então a pessoa já praticou calistenia. Então basicamente a calistenia é praticar exercícios usando apenas o peso corporal. Como ficar mais forte com calistenia? Então qual que é a diferença, né, da calistenia na musculação? A musculação em si, ela trabalha músculos mais isolados. Então, por exemplo, você vai fazer uma rosca direta, um trabalho de bíceps, vai fazer treino de peito, vai fazer mais exercícios mais focados em musculaturas pequenas. Então, tipo, você não consegue trabalhar mais músculos no mesmo exercício por conta que você depende de equipamentos.
5: Uhum.
0: E na calistenia, a gente consegue modular muitos exercícios. Então, um exercício em si, você consegue pegar de 3 a 4 musculaturas no mesmo movimento. Então, o que que ocasiona isso? Quando o músculo é isolado, você vai trabalhar, logicamente, você vai fazer a hipertrofia do músculo para fazer o crescimento, enfim, do músculo. Só que a diferença é a queima calórica, a construção de massa e de força, principalmente, com a calistenia, é muito maior do que a musculação. Por exemplo, um atleta de calistenia, quando vai para musculação, ele ergue muito mais peso que uma própria pessoa que treina há anos somente a musculação.
5: Uhum.
0: Por quê? O conjunto das musculaturas, né, criando força junto, porque a gente trabalha os músculos estabilizadores, né, que é aquela musculatura mais interna, que também vem no Pilates. O Pilates é trabalhado muito nisso. Só que o Pilates é focado mais em alongamento dessa estrutura, então não tanto ganho de força. Na calistenia a gente já puxa mais para esse ganho de força, que é o quê? Trabalho de flexão, aumento de repetições. Então os 20 a 30 minutos de calistenia equivale a uma hora e meia de musculação, basicamente.
5: Muito interessante. Mas as pessoas podem substituir, por exemplo, a musculação pela calistenia?
0: Podem. Eu faço somente calistenia há 4 anos.
5: Uhum.
0: Só calistenia. Então, consegue construir um corpo simétrico, organizado, e é um dos corpos assim mais esteticamente, sabe, não vira aquele corpo sorvete?
5: Uhum.
0: Então, você tem que crescer de uma maneira que o seu corpo suporte. Então, ele não vai crescer de forma separada.
5: Uhum.
0: Então,
5: não
0: ele
5: vai ser
0: crescer
5: só o ombro ou só as pernas.
0: Não, ele vai crescer junto,
5: vai
0: porque... Isso, bem simétrico.
5: Simétrico.
0: Então, tipo, na musculação, você treina mais, gosto de treinar mais peito. Então, automaticamente, o que vai crescer mais? Né? O seu peito. Gosto de fazer mais braço. Por isso que às vezes as pessoas vão lá, tendo mais a parte superior e a parte inferior fica pra trás.
5: Esquece um pouco, né?
0: Esquece. Só que como muitos exercícios na calistenia precisa da ativação que a gente fala de core, glúteo, a parte da coxa, a parte panturrilha, então tem que estar sempre ativado, então consequentemente a gente está trabalhando essa musculatura, então não tem como fugir, porque faz parte das ativações da calistenia. Então é um esporte assim que pra mim me ajuda. Eu faço, pratico corrida, pratico outros esportes, questão de equilíbrio, consciência corporal, o dia a dia muda completamente, e fora o foco, né? Muitas vezes na academia você está no celular. Na calistenia, a metodologia, tipo assim, você tem que estar presente ali, porque se você estiver olhando pro, não sei, tá olhando no celular,
5: uhum,
0: tu não consegue se concentrar, tu não consegue
5: realizar.
0: Tem que
5: ter uma concentração ativa ali.
0: Isso.
5: Você concentrando no seu próprio corpo, é isso?
0: Isso, você tem que estar ali presente, senão você não, uhum, consegue realizar o movimento. Vai fazer uma barra fixa. Uma coisa que tem uma metrificação, que geralmente é 1% a 2% das pessoas no planeta Terra fazem uma barra fixa. Conseguem fazer.
5: Uhum.
0: Então, isso é muito pouco. Só que a gente entende que é apenas o peso corporal. Então, a calistenia, ela vai além de apenas estética, perca de massa, mas sim de uma sustentação e uma prevenção para algo do dia a dia. Não sei, uhum, aconteceu qualquer BO na tua vida, você tem que pular o muro da tua casa. Você consegue hoje?
5: É difícil, né?
0: É difícil. Então, por conta da calistenia, você tem que manter o teu corpo, ter que sustentar teu próprio corpo sozinho. Então isso te dá mais segurança no dia a dia. Então, por exemplo, um bodybuilder na musculação, ele vai pra calistenia, ele vai ter muita dificuldade. Uhum. Só que agora um cara da calistenia que vai pra musculação. Então, por quê? Trabalha muito, muita musculatura e muita força, né? Nessa troca de esporte. Então, por isso que a gente fala, é realmente um treino de calistenia, ele equivale, de 20 minutos, ele equivale a uma hora de musculação. Porque eu, com experiência própria, eu praticava musculação dos 13 anos de idade até os meus 24 anos. Daí viria aquele efeito sanfona, vou, não vou, falha, pega muito celular. E daí o que acontece? A calistenia sempre te desafia. Então é um esporte que te mantém a longo prazo. Então não é, por exemplo, quero colocar o shape pro verão. Uhum. Não, isso aí é um esporte que você leva pra vida. E te ajuda, tem inúmeros benefícios que você tem no dia a dia.
5: E eu queria te perguntar, João Pedro, a calistenia, ele é considerado um esporte ou é uma atividade física?
0: Ele é considerado um esporte. Ele está crescendo no Brasil ainda, uhum. Tá? Ele é mais visto para fora, em outros países. Então, no Brasil está chegando agora. Então, está chegando alguns CTs de calistenia, está vindo para cá.
5: Existe, então, um lugar especializado onde as pessoas podem ir praticar?
0: Sim, abriu recentemente agora, uhum. Né? Abriu aqui a Forum Wellness, que é um ambiente só para calistenia. Tá? Inclusive, veio dessa demanda de, por exemplo, as pessoas não estarem mais querendo ir para musculação, ou paga academia e não vai, uhum. Que comigo já aconteceu muito, porque a pessoa não consegue ter algo que vai manter ela ali, né, diariamente. Então ela é considerada um esporte. Só, agora, se eu não estou enganado, a gente está na batalha para entrar nas Olimpíadas também, uhum. Para trazer, né, mais esporte, mas ele ainda é pouco falado. Ele é pouco falado. Mas ele é considerado um esporte.
5: Uhum. Então existe campeonato de calistenia?
0: Existe.
5: Existe.
0: Existe só pra fora.
5: Pra fora,
0: aqui
5: no Brasil.
0: Ainda não. Uhum. Aqui no Brasil ainda não, mas vai chegar. A gente, uhum, tá num movimento crescente. Então, lá pro Nordeste já tem bastante, São Paulo. Então a gente tá crescendo com o nosso esporte. Então a gente percebe alguns influencers também da área falando sobre calistenia. Lógico, tem gente que ensina calistenia na internet meio para vender curso, uhum. Mas a calistenia em si, de forma verdadeira, progressiva, feita com metodologia, ela é viável para muitas pessoas. O bom dela é porque ela é muito integrativa. Então, tipo, uma pessoa sedentária de 65 anos que não faz nada, ela consegue fazer calistenia.
5: Isso que eu te perguntar, qual que é a idade recomendada? Criança pode fazer, até um idoso?
0: Qualquer pessoa. Eu tenho um lema que calistenia é para todos. Calistenia, uhum, para todos.
5: Então, porque qualquer idade.
0: Qualquer idade.
5: Qualquer peso, sim, corporal.
0: Qualquer peso corporal. Porque é adaptativo. Quando eu comecei, eu tinha 100 quilos. Então, eu tinha que erguer 100 quilos. Só que eu não fazia uma flexão, eu não fazia uma barra quando eu comecei. O que eu tive que buscar? Adaptação. Como eu posso fazer esse mesmo movimento de uma forma mais leve com apenas o meu corpo? Então, eu fui buscar alternativas. Você não faz uma flexão no chão, você apoia na parede. É o mesmo movimento. Você vai criando consciência corporal e você vai conseguindo já se movimentar. Então, é para qualquer pessoa, qualquer idade. Minha irmã tem 5 anos. Eu já passei alguns exercícios de calistenia para ela. Ela faz agachamento, flexão. Então, e a gente tem conhecidos também que tem 65 anos. Eu já vi uma mulher de 73 anos fazendo barra fixa.
5: Olha que legal.
0: Isso aí pra mim foi assim, ó.
5: Cara. Então, se você pensa, nossa, ela já tem 70 anos, 70. E consegue, então é porque qualquer pessoa pode conseguir, né?
0: Qualquer pessoa pode fazer. Logicamente, vai chegar lá uma pessoa de 120, 130 quilos, querer fazer uma barra fixa.
5: Daí é. Não.
0: É muito. No primeiro dia?
5: Não, né?
0: É muito desafiador, lógico. Pode ter força, pode, mas o peso corporal dela, ela tá muito pesada para erguer o próprio peso. Uhum. Então, o que vai ter que fazer? É um processo que a gente faz, de acompanhar, né? Por exemplo, assim, ela primeiro vai ter que reduzir o peso corporal, reduzir a massa gorda, para poder ter mais força e conseguir fazer um movimento. Só que nisso a gente já consegue fazer preparações, ter uma progressão para ela já ir movimentando o corpo e criando a consciência corporal e a força que ela vai precisar.
5: E na calistenia entra a questão de como na musculação, de transformar a gordura em massa magra?
0: Entra também. Porque na verdade isso entra em qualquer esporte. Uhum. Vamos colocar assim, quando você dá um estímulo, né, pro teu músculo, ele tem que buscar energia de algum lugar. Então, quando você tem um excesso, um acúmulo de gordura, ele vai buscar dessa gordura para gerar massa magra. Então, geralmente, quem tem mais, tá mais acima do peso, tem mais massa gorda, ele consegue construir mais massa magra, independente do peso dele, enfim. Ele vai ter essa construção, porque isso vai muito do estímulo do esporte. Então, por exemplo, estímulo que dá massa magra, né? Musculação, crossfit, calistenia, porque você vai trabalhar a hipertrofia. O que é hipertrofia? É basicamente fazer o movimento, o músculo, a gente chama de microfissuras criadas no músculo, onde gera hipertrofia e gera o ganho de massa magra. Então, quando a gente vai precisar, o teu corpo vai pegar de algum lugar para construir essa massa magra. Então, por exemplo, se você tem um excesso de gordura, ele vai pegar desse excesso de gordura e construir a massa magra. É um fator do corpo, por conta do esporte. Então, na calistenia consegue também fazer isso.
5: Bom, a gente está conversando com João Pedro Tomé da Luz Soares, ele é especialista em comportamento humano e calistenia. A gente está falando sobre a calistenia, a força com o próprio corpo, para você entender como funciona. E é o treino, né, que não exige aparelhos nem academia. E o João Pedro está falando que é um esporte também, já bem, tá começando a chegar aqui no Brasil. Daqui a pouquinho, então, a gente começa a intermediar as perguntas e as dúvidas dos nossos ouvintes aqui com o nosso especialista em saúde de hoje e esclarecer mais para vocês, então, essa questão da calistenia aqui no nosso Conexão Saúde. A gente vai fazer um intervalo rapidinho, daqui a pouco a gente volta. 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
3: Muito bem, então, de volta com o nosso Conexão Saúde. Agora é 1h51 nessa segunda-feira, dia 10 de agosto de 2026. E a gente continua conversando aqui com o João Pedro Tomé da Luz Soares, especialista em comportamento humano e calistenia. A gente está falando sobre a calistenia, a força com o próprio corpo, esse treino aí que não exige aparelhos nem academia. E já está chegando perguntas dos nossos ouvintes aqui, que tem dúvidas sobre esse tema. A Mara, lá do Santa Helena, ela pergunta o seguinte: quero saber se posso praticar a calistenia, tendo o úmero proximal fraturado. Vou fazer a cirurgia semana que vem, mas pretendo praticar essa modalidade. Ela pode fazer?
4: Com o médico liberando, ela pode fazer.
3: Depois que tiver tudo ok com a cirurgia.
4: Depois que tiver tudo ok, ela pode fazer. Por quê? Como eu falei no início, a calistenia era muito adaptativa. Eu, por exemplo, tenho uma vértebra a mais na coluna. Eu não posso fazer esportes com alto impacto. Então, toda pessoa que não pode ter alto impacto no seu corpo, ela pode fazer calistenia. Pelo fato de o quê? Ter um treino mais leve, mais com consciência corporal e voltado para a força. Então, automaticamente, ele vai ajudar na melhora de uma recuperação, de uma cirurgia, tanto na questão da coluna, tipo quem tem hérnia, ombro, questão da lombar também, quem tem dificuldade nisso, vai ajudar e auxiliar nisso, no fortalecimento e diminuir as dores também. Então, realmente pode. O médico liberou para treinar, ela pode fazer uma semana, experimentar, e sim, pode. Pode, todo mundo pode fazer.
3: Deve depender ali depois que o médico liberar a questão da recuperação da cirurgia, né?
4: Depende muito de como vai responder a cirurgia. O médico liberou para prática de atividade física, ele vai falar: você pode fazer atividade sem impacto, assim, ele vai dar o direcionamento. Então a calistenia se consegue adaptar por conta disso. Então ela pode sim, com a liberação do médico, né?
3: Então a calistenia a gente pode dizer que é uma atividade física que não gera impacto.
4: Não gera impacto. Não gera, ela é mais consciência corporal. Tem sim movimentos na calistenia que geram impacto, só que é mais voltado para atletas. Então, para a pessoa que quer ter qualidade de vida, quer ter força, quer ter realmente um corpo forte e funcional, a calistenia ela serve para isso, para fortalecer o teu corpo, eliminar dores e te dar mais leveza no teu dia a dia, basicamente.
3: Bom, tem mais perguntas dos nossos ouvintes aqui. Tem um ouvinte que pergunta, deixa eu ver qual que é o ouvinte que tá mandando aqui pra gente, a Eliane. A Eliane pergunta o seguinte: é possível fazer calistenia em casa?
4: É totalmente possível. Inclusive, quando eu comecei a calistenia, eu pesava 100 quilos e eu comecei treinando dentro do meu próprio quarto, durante 6 meses. Eu fiz um projeto de 90 dias, que eu queria treinar todos os dias calistenia. Fiz isso. Em 90 dias eu eliminei 16 quilos, treinando apenas no meu próprio quarto, utilizando uma toalha e um chão só. Então você pode treinar. O que eu falo da calistenia? Ela te dá liberdade geográfica, de tempo e financeira. Você pode treinar onde você quiser, por 20 minutos, e você pode ter a liberdade de treinar dentro de casa, sem precisar investir em equipamento. Então ela te dá essa liberdade. Porque qual que é a única ferramenta que você precisa para fazer calistenia? O seu próprio corpo. Então se você tem isso, você tem toda a ferramenta que tu precisa.
3: E aí vai depender também, como você falou, de cada corpo, né?
4: De cada corpo. Isso. Por exemplo,
3: quais são os exercícios básicos, então, por exemplo, para quem deseja começar?
4: Tá, vamos lá. Quando eu comecei, eu não tinha direcionamento. Eu tinha que assistir vídeo no YouTube. E na época, 4 anos atrás, não tinha muitos vídeos. Tinha bem poucos. Principalmente os vídeos que tinha era mais voltado para atleta, quem já tinha um corpo que conseguiria aguentar o próprio corpo. Mas como eu não aguentava ainda, o que eu tinha que fazer? Eu adaptei. Os exercícios principais para fortalecer o teu corpo na calistenia, que vão fortalecer a parte core, peito, tudo, para sustentar o teu corpo: agachamento, flexão. E é isso.
3: Agachamento e flexão.
4: Agachamento e flexão.
3: Os dois principais.
4: Os dois principais. Agachamento e flexão. Principal. Se tu fizer, por exemplo, não consigo fazer uma flexão ainda, João, como é que eu posso fazer? Coloca os dois joelhos no chão e faz com o joelho apoiado.
3: Com o joelho apoiado.
4: Isso. Agachamento, bota uma cadeira, treina sentando na cadeira e levantando a cadeira, porque é o mesmo movimento do agachamento, só que lógico, levando a consciência de um, por exemplo, você levanta 2-3 vezes da cadeira por dia, então faz uma série de repetição. O movimento de agachar é a mesma coisa que sentar na cadeira, então usa a cadeira como suporte, levanta. Uma flexão, tá muito pesado, se eu tô muito acima do peso, eu começaria na parede, porque na parede você também vai ter
3: isso em pé, senso.
4: Isso em pé.
3: Em pé. Fazendo a flexão na parede.
4: Ah, quero deixar um pouco mais desafiador. Pega 2 cadeiras, apoia as mãos nas 2 cadeiras, lógico, com cuidado para ela não escorregar. E você faz em cima da cadeira. Por quê? Automaticamente teu corpo fica mais alto e você consegue reduzir um pouco o peso na hora do movimento. Não que você vai reduzir o teu peso, mas você consegue reduzir a alavanca que a gente chama de pressão, né? De apoio ali, onde você vai fazer a empurrada. Então a calistenia basicamente é treino de empurrada e puxada. Então se tu fizer agachamento e flexão, você já é os exercícios base, assim, para você começar a construir. E também tem o hollow hold, que a gente chama de canoinha, que é um movimento que a gente fica parado, ativando a parte do core, glúteo e dorsal aqui, né, as escápulas. Então, basicamente, é ficar numa isometria de canoinha com as pernas dobradas, deitado no chão, para você fortalecer o teu abdômen. Então, os 3 exercícios base para começar na calistenia.
3: Isso são para os iniciantes.
4: Bem iniciante.
3: Que ainda não tem nenhuma consciência do próprio corpo.
4: Isso, bem iniciante. Uhum. Por exemplo, quando eu comecei fazer flexão, eu não fazia uma flexão. Eu ficava parado, com as mãos apoiadas no chão, e eu levantava uma mão, uma palma da mão no ombro e voltava. Levantava outra palma da mão no ombro e voltava. Era essa a minha flexão. Porque primeiro eu tava criando força e consciência corporal, para depois sair uma flexão, porque eu não tinha força.
3: Uhum.
4: Eu até tinha força, mas eu tava muito acima do peso, então eu não sustentava meu próprio peso.
3: Não sustentava, não conseguia ficar
4: isso
3: ali.
4: E na musculação eu erguia 110 quilos num supino reto.
3: Uhum.
4: Só que eu não sustentava meu próprio peso depois, quando eu fiquei mais gordo, né?
3: Uhum.
4: Então assim, essa é uma base bem iniciante: agachamento, flexão e a parte do hollow hold, que é a canoinha.
3: Uhum. Bom, é verdade que a calistenia desenvolve mais a consciência corporal e o equilíbrio do que o treino em máquinas, mas eu vou pedir para você mais uma pausa, João Pedro, para você responder essa pergunta no próximo bloco, porque agora a gente tem que fazer mais uma pausa aqui, tomar uma aguinha, porque a gente vai para nossa central de conteúdo, tá chegando a hora da notícia, e aí a gente deixa essa pergunta no ar aqui, que daqui a pouquinho o João Pedro vai responder pra gente se é verdade que a calistenia desenvolve mais a consciência corporal e o equilíbrio do que o treino em máquinas, o que a gente tá falando aí no caso da musculação, né? Agora então, 1h59, quase virando a chave, quase virando o horário aí para 2 da tarde. A gente vai fazer mais um intervalo rapidinho aqui no Conexão Saúde. Daqui a pouco a gente volta falando sobre calistenia com João Pedro Tomé da Luz Soares, especialista em comportamento humano e calistenia. Até já.
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5: Olá, boa tarde. A Prefeitura de São Joaquim, por meio do Centro de Bem-Estar Animal, realizou mais uma etapa do programa de castrações. Desta vez, com os moradores do bairro Santa Paulina, que levaram seus animais para castração. Ao todo, 51 cães foram castrados e microchipados durante o mutirão, realizado em parceria com o Sisama. A ação busca contribuir para o controle populacional e a redução do abandono de animais. Atualmente, cerca de 5 mil animais estão cadastrados na fila de espera pelo serviço gratuito, e o município de São Joaquim já organiza novas ações, incluindo o mega mutirão previsto para 2027, com a meta de realizar mais de 1.200 castrações. Três apostas de Santa Catarina faturaram R$22.000 cada no concurso 3.042 da Mega Sena, sorteados ontem. Os bilhetes premiados foram registrados em Lages, São José e Urubici, e acertaram 5 das 6 dezenas sorteadas. Aqui em Lages, a aposta simples foi feita na Ponto da Sorte Loterias. Em São José, o bilhete premiado saiu da Lotérica Serraria. Já em Urubici, a aposta foi registrada na Lotérica Esquisorte. As três apostas catarinenses ficaram entre as 246 que acertaram cinco números. Cada um recebeu o prêmio, então, de R$ 22.927,51. 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Para a Hora da Notícia, Rodrigo Silvério.
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2: De volta com o nosso Conexão Saúde nesta segunda-feira, dia 10 de agosto, agora 2:05. 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E a gente continua então o nosso bate-papo aqui com o João Pedro Tomé da Luz Soares, falando sobre calistenia. O João Pedro, que é especialista em comportamento humano e calistenia, e falando sobre esse treino, então, que não exige aparelhos nem academia. E no outro bloco a gente deixei essa dúvida, né, essa pergunta no ar aqui pro João Pedro, se a verdade que a calistenia desenvolve mais consciência corporal e equilíbrio do que um próprio treino na musculação, por exemplo.
3: Ela desenvolve por quê? Vamos pelo fato, a gente precisa estar com o corpo totalmente presente, com a mente presente na hora do movimento. Então vamos falar, vai fazer um handstand. Se tu não tiver concentrado para fazer esse movimento, handstand, para as pessoas que não sabem, é uma ficar de ponta cabeça, com as mãos no chão, né? Como se fosse ficar em pé, só com a mão no chão. Então você tem que ter uma consciência corporal das ativações musculares. No equipamento, muitas vezes não. O equipamento, o que você faz? Você senta na máquina e faz o movimento que o equipamento está te entregando, ok? Então você não precisa, muitas vezes você não está conscientemente naquele movimento. Você está pensando, não sei, às vezes no boleto ou na mensagem que está lendo ou no vídeo do Instagram. Então, quando você está fazendo calistenia, se você não estiver concentrado e vivendo o momento presente, você não consegue realizar o movimento. Então, ela te dá mais consciência corporal por conta do quê? Você tem que pensar e fazer as ativações certas para ter o resultado. Tipo, para chegar nos movimentos avançados, ficar de ponta cabeça por um minuto. Você tem que fazer muitas ativações musculares. Então, é muito ligado com yoga, com pilates.
2: Sim.
3: Então, a calistenia, ela é similar a essas modalidades, só que ela vem com um ganho de força. Ela vem de uma base da ginástica. Então, por exemplo, por que uma criança pode praticar? Nos Estados Unidos, quando as crianças entram no colégio, elas são inseridas na ginástica. Então, desde pequeno, elas já começam a ter esse treino mais lúcido, que a gente fala, porque a ginástica, ela é mais movimentada, né? Só que automaticamente é a mesma ativação da calistenia. O fator que muda é o quê? A ginástica, ela tem mais acrobacias.
2: Sim.
3: A calistenia, menos. Por quê? É mais força restrita, mais força isométrica. Então a gente consegue balizar, né? Dividir e entender por que que

0: calistenia constrói mais consciência corporal do que a própria musculação. Porque na musculação, às vezes, você senta lá e faz um treino, tipo, no modo automático.
1: No automático.
0: Tô aqui porque eu tenho que estar.
1: É que a maioria das pessoas fazem, né? Porque são poucas as que gostam, assim, muito de fazer musculação. Muita gente faz, pratica, porque precisa, né?
0: Porque precisa. Grande parte. É. Não vou falar 100% porque eu não quero generalizar. Mas 99%, vamos colocar, faz musculação porque precisa e porque é barato. Porque tem os planos lá que às vezes a academia solta lá, é promoção, enfim, mas e o resultado? É um ponto que eu bato muito. Quanto tempo que você já fez academia na tua vida e você teve um resultado realmente expressivo?
1: Então, tipo, é que o problema é que muita gente desiste, né? Vai, desiste. Paga academia e não vai. Ou começa e depois...
0: Não termina,
1: enfim, é isso. Eu acho que isso também atrapalha o resultado, imagina. Isso. Porque se você não vai na academia, você não vai ter o resultado, né?
0: Isso. Aí entra em fatores. Na academia, quando você tá treinando com alguém, a pessoa não vai. Você vai ir sem ela? Não vai, porque você tem um companheiro pra treinar. Então, tipo, quando é, por exemplo, assim, e ela não te desafia. O desafio na musculação é o quê? Colocar uns 5 quilos a mais, uns 10 quilos a mais. Na calistenia, não. Na calistenia é sustentar o teu próprio corpo. É fazer um movimento que você não consegue. Você fica abismado porque como assim eu não consigo subir numa barra? E se eu precisar fugir de um ladrão, pular o muro? Será que eu consigo? Ou fugindo de um cachorro, vamos colocar assim.
1: Quer dizer, que é uma situação mais simples, né?
0: Mais simples. Vou fugindo de um cachorro que quer morder. Eu consigo ficar pendurado no muro? Por quanto tempo? Consigo subir no muro pra pular? Então, essas coisas a gente fala do cotidiano, mas a calistenia, ela traz essa consciência corporal a mais por conta de você tem que estar ali no movimento. Você tem que estar entendendo a posição da mão, aonde está a mão, como está teu ombro, como está teu cotovelo, para onde está apontado. Porque também a calistenia feita de uma forma irregular, ela pode causar lesões, como qualquer outro esporte. Então, por isso, tem que cuidar bem e ter um bom direcionamento, né? Nessa parte de como fazer calistenia e como praticar. Porque eu já vi muitas vezes, né, na musculação em si, as pessoas estão fazendo o movimento errado.
1: Sim, e daí prejudica, né?
0: E prejudica, mas
1: que
0: ajuda.
1: A gente falou sobre isso aqui no Conexão Saúde, inclusive, sobre alguns movimentos errados que às vezes as pessoas fazem, que acabam causando lesões, inclusive, né? No corpo da pessoa, por estar fazendo aquele movimento de forma equivocada, né?
0: Equivocada. Às vezes não entende, tá lá, sendo que acho que é só empurrar a máquina.
1: Sim.
0: Tipo, a máquina vai fazer. Não, a máquina não vai fazer. Ela vai ser um auxílio. E assim, em nenhum momento eu vou falar que a musculação não funciona. Ela funciona.
1: Funciona.
0: Só,
1: né?
0: Que ela depende de muito mais tempo e energia e dedicação pra você chegar no resultado que você tanto espera. A calistenia, ela já te acelera esse processo.
1: E onde que surgiu a calistenia, tu sabe?
0: A calistenia veio da Grécia. Da Grécia. O que acontecia? Na época eles precisavam ter mais força pra trabalhar. Então eles começaram como que eu faço pra construir isso, né? Tipo, foi uma das primeiras academias, vamos colocar assim, que foi o corpo humano. Então, por que que veio a musculação? Ela facilita um pouco o movimento que você vai fazer com o próprio corpo. Então, tipo, tem pessoas que estão acima do peso, ela consegue fazer um movimento sem precisar erguer o peso do próprio corpo. Então, vem lá de trás. Por isso, a palavra vem calos estenos, né? Calistenia, que é a beleza da força. Onde lá atrás, por isso tinha muito a época, aquelas estátuas lá dos antigos. Então, muito voltado pra isso. Antigamente era muito construído. Tipo, por exemplo, quando eles usavam aquelas armaduras, eles tinham que suportar o corpo e mais a armadura pra poder ir pra uma guerra. Um exemplo, né? Então, eles tinham que fazer treinos com peso corporal e com mais peso. Na época, provavelmente, eles usavam pedras, usavam coisas que conseguiria ter mais peso pra eles levantarem além do corpo deles.
1: Olha que interessante, né? Bom, tem um ouvinte aqui que ele sempre participa com a gente, né? O Johnny, lá de Joinville. Um abraço, Johnny, obrigada pela audiência, sempre ligado com a gente. O Johnny disse que o exercício físico salvou ele do ciático. Ele disse que todo exercício é bom e importante, e se mexer ainda mais, né? Então, ele não falou que tipo de exercício que ele pratica, mas ele disse que o exercício salvou ele do ciático. Pro ciático também auxilia as pessoas que têm dores, por exemplo, a calistenia pode auxiliar alguém, tem um problema, uma dor no ciático, ou tem alguma outra dor na articulação, ela pode auxiliar?
0: Ela auxilia. Eu sou o cara que eu vou falar que a calistenia auxilia em todas as coisas no seu corpo, em qualquer área. Seja feita, lógico, o movimento da forma correta e adequada. Então, eu já ouvi, eu sou o cara que eu tinha muita dor na lombar. por conta da minha vértebra. E eu não sabia por quê. Depois que eu descobri que eu tinha uma vértebra a mais. Então a vértebra que eu tenho a mais é só pra incomodar. Ela não serve pra nada. É só pra estressar. Só que assim, me alivia muito as dores. Então, dor lombar, quem trabalha muito sentado, a calistenia ajuda muito. Quem trabalha muito pé, a calistenia ajuda muito. Por quê? Ela fortalece o teu corpo para ter uma qualidade de vida. Basicamente isso. Eu falo que a pessoa não precisa ser atleta para praticar calistenia. Ela pode se tornar um, mas ela não precisa ser. Então, é isso que a gente quer desmistificar no Brasil. Porque fala que calistenia é difícil. Na verdade, calistenia não é difícil. Difícil só para quem não começou. No começo é mais desafiador. Nada é fácil no começo quando você vai começar.
1: Quando você tá ali, né, aprendendo, né?
0: É isso. Só que depois tu aprende, tu vê os benefícios. Tem pessoas que começaram a treinar comigo já, que elas, nossa, diminuíram dor no punho, de ter trabalho de ler, né? Trabalho repetitivo com as mãos, em escritório, dor na coluna, dor na lombar. Então alivia muito esse estresse do corpo e fortalece pro dia a dia, que é o que a gente busca, que né? A gente qualidade busca, de vida. Né? Quem não quer ser um atleta quer pelo menos ter saúde. Então a calistenia ela te entrega isso em pouco, em menos tempo que a musculação. E você não precisa ficar dividindo equipamento, você não precisa se deslocar para ter um lugar. Então você pode treinar em casa.
1: E o ideal é fazer quantas vezes por semana?
0: Para quem tá começando, tá sedentário, parado, começa com 3.
1: 3 vezes por semana.
0: É. Uhum. Começa com 3. Mas quem quer criar o hábito, pode treinar todo dia 10 minutos.
1: E aí faz em casa, né?
0: Faz em casa, 10 minutos. Pelo menos até criar o hábito. Então, 66 dias. Depois de 66 dias, você começa a descansar um dia na semana. Então, pode treinar de segunda a sábado, domingo descansa. Uhum. É um, assim, é o que não vai levar teu corpo ao extremo, vai te entregar um resultado a curto e médio prazo.
1: Tem uma ouvinte aqui, a dona Anitta, que ela pergunta o seguinte: me interessei pelo assunto. Ela diz que tem artrose nos joelhos, tendões rompidos nos ombros, síndrome do túnel do carpo. Que exercício eu posso fazer?
0: Jesus. A gente teria que analisar um pouco mais profundamente o caso dela, porque a gente trabalha assim, né? Analisa o seu caso, analisa qual que é a tua, né, tua dor, enfim, o que que você tem, e a gente adapta um movimento pra você. Por exemplo, eu fiz um exercício agora com a minha mãe, gravei uns vídeos com a minha mãe e com a minha tia. A minha tia tem artrite reumatoide, isso aí. E a minha mãe tem os ligamentos do joelho rompido, por conta do handball que ela jogava. Eu fiz, adaptei um treino para elas fazerem, praticarem calistenia.
1: A calistenia.
0: Então não é sobre, né, se eu posso fazer, é como eu posso fazer, a pergunta certa. Então, sim, ela pode praticar, só que daí, como é um caso que tem mais coisas envolvidas, né? É ombro, é tendões, a gente precisa analisar um pouco também o caso dela. Entender, por exemplo, ela tem que fazer um treino com acompanhamento.
1: Uhum.
0: Por quê?
1: Ela pode fazer, mas ela
0: pode fazer com acompanhamento. Por quê? A gente vai ajustar, conforme ela sentir dor, a gente vai trocar o movimento, trocar a posição das mãos, porque tudo isso muda na calistenia. Tanto uma posição da mão, quanto... a altura do corpo, tudo muda para você conseguir fazer o exercício. Eu, por exemplo, eu tenho uma leve, eu não consigo estender meu punho. Então eu preciso trabalhar nas paralelas, que é com o punho reto. É, punho sem dobrar o punho, né? Porque senão eu sinto muita dor. Então é uma adaptação que eu preciso fazer para conseguir fazer os movimentos. Então, tipo, que nem o caso da
1: Dona Anitta.
0: Dona Anitta, teria que analisar mais profundamente o caso dela, mas ela pode fazer sim. Pode fazer.
1: Tem um outro ouvinte aqui, o Cláudio, ele diz o seguinte: sou caminhoneiro e fico muito tempo sentado, sofro muito com o nervo ciático, será que é bom fazer os exercícios de calistenia?
0: Esses dias eu falei com um casal que viaja muito e a mulher dele falou que tava começando a fazer calistenia, que ela tava se interessando. Aí eu passei pra ela, tem um método que eu criei, né, um cursinho pra fazer, pra treinar em casa. E eu falei pra ela que ela pode usar nas viagens. Então, assim, caminhoneiro que não tem tempo, tipo, ele tá na estrada, mas ele tem o horário de pausa dele, que ele vai parar pra comer. Então, antes de comer, ele pode fazer um treino de 15, 20 minutos. Focado em ajustar a lombar, focado em fortalecer a lombar dele. Pelo fato de ele ficar muito tempo sentado.
1: Uhum.
0: Então, pra ele, é um ótimo exercício também. Porque não vai achar uma musculação no meio da estrada,
1: sim,
0: uma academia.
1: No meio da... mais difícil, né? Parar o caminhão pra ir fazer uma atividade lá.
0: Isso.
1: Né? Mas ele pode parar quando ele for dormir ou, né, for... fazer a refeição, ele pode fazer os exercícios.
0: Pode fazer o exercício. Antes de se alimentar, ele faz um exercício de 10 a 15 minutos para fortalecer justamente. Porque quando a gente fortalece o nosso core, que é a canoia que eu falei ali no início, ela fortalece também a sustentação do corpo, que é a nossa sustentação da coluna. Então, automaticamente, você vai reduzir suas dores. Não vou falar que vai eliminar de uma vez por todas, mas ela vai reduzir bastante até ficar assim. Tem que entender qual que é o estímulo que está dando tanto para o teu corpo, né? Ficar muito tempo sentado, quantas horas fica sentado. Então, às vezes, é parcelar isso durante o dia. Tá viajando, como que eu posso fazer exercício? Então, ele consegue até usar o próprio caminhão para fazer os treinos de calistenia.
1: Olha que bacana. Bom, a gente está conversando com o João Pedro Tomé da Luz Soares, ele é especialista em comportamento humano e calistenia. No próximo bloco, a gente continua o nosso bate-papo aqui, né? No nosso último bloco do Conexão Saúde, conversando com o João Pedro sobre a calistenia, a força com o próprio corpo, treino que não exige aparelhos nem academia. Daqui a pouquinho a gente volta aqui no Conexão Saúde com esse assunto. 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
1: De volta com o nosso Conexão Saúde, agora 2:23. A gente continua nosso bate-papo aqui com o João Pedro da Luz Soares, e a gente falando sobre a calistenia. E a gente conversando aqui no intervalo, né? O pessoal já tá, inclusive os nossos ouvintes aqui, algumas pessoas perguntando o contato do João Pedro, as redes sociais. No finalzinho da entrevista, daqui a pouquinho, o João Pedro vai passar então o contato dele, as redes sociais, né? E como que as pessoas podem fazer também para conhecer um pouco mais sobre a calistenia. Eu queria que você falasse um pouquinho, João Pedro, sobre a questão da calistenia versus o Pilates. Tu falou que é um pouco semelhante. Mas qual que é a diferença? O que que tem de semelhança e o que tem de diferença entre o Pilates e a calistenia?
0: Tá, vamos lá. Calistenia, a gente trabalha mais voltado para força, né? A gente tem o alongamento, logicamente, mas é mais voltado para construção de força e hipertrofia muscular. E o Pilates, ele é voltado mais para alongamento, ter mais mobilidade do corpo. E a gente utiliza máquinas também no Pilates, né? Um pouco de máquinas. Existe o Pilates solo também. E o que tem de semelhança? Que o Pilates, tanto o Pilates quanto a calistenia, ele depende do corpo, né? A gente utiliza o corpo para ter o resultado. Então, o Pilates, ele vai ser voltado mais para se alongar, mais para soltar o corpo, redução de dores. Então, a pessoa que está totalmente sedentária, travada, não consegue encostar na ponta do pé quando estiver em pé com as pernas esticadas, ela vai praticar um Pilates. Ah, eu quero força, eu quero construir força, me sinto fraco no dia a dia, calistenia. Então, a diferença é o quê? Pilates vai te dar mais alongamento, ele tem uma consciência corporal um pouco maior, porque você para no mesmo movimento por mais tempo, é mais repetição. E a calistenia, a gente trabalha menos força, menos repetições e mais força. Então a gente faz treinos com carga, como no Pilates a gente não faz. Então a gente consegue construir mais hipertrofia na calistenia e alongamento e mobilidade no Pilates.
1: No Pilates. Então, e eles se complementam, então?
0: Se complementam.
1: A gente pode dizer assim, quem pratica o Pilates pode fazer calistenia e vice-versa, e fazer os dois de uma forma tranquila.
0: Sim, eu tenho clientes que praticam Pilates e eles fazem calistenia, porque eles veem os dois como um complemento. Um você tem mais alongamento e mobilidade, o outro vai ganhar força. Então você torna o teu corpo uma máquina realmente perfeita.
1: Os treinos podem ser feitos, como você falou, em casa, em qualquer ambiente da casa, ou pode ser feito também num ambiente externo? Como é que a pessoa pode fazer, adaptar esse treino dela?
0: Tá, você pode treinar no teu quarto, pode treinar na tua sala, pode treinar na escada, pode treinar na academia de terceira idade, que eu já treinei por um bom tempo.
1: Ah, bacana, né? Essas ao ar livre, né?
0: É, o ar livre, você pode treinar. Você só tem que entender qual o movimento, qual a ativação, qual exercício você tá fazendo. Pra qual músculo que você tá ativando?
1: Você tá trabalhando.
0: Isso. Então, por exemplo, vou fazer um tríceps testa. A gente faz na musculação e a gente faz na calistenia. Só que depende a maneira que a gente vai fazer. Na musculação a gente utiliza uma barra pra fazer. Na calistenia a gente vai utilizar tipo um corrimão pra fazer. Então, com um corrimão tu consegue fazer um treino de calistenia. Então, vai muito da criatividade de como fazer o movimento. Se tu sabe fazer exercício, você consegue adaptar em qualquer lugar. Então, você tá na praia, você consegue fazer calistenia. Você tá num parque de diversão, você consegue fazer calistenia. Vai muito da criatividade. Aí, eu tenho uma barra, eu sei que eu consigo fazer isso. Eu tenho um chão, você tem um chão. Tem um chão no teu corpo, tu consegue fazer qualquer exercício. Consegue fazer o agachamento, a canoinha e a flexão, que são as bases da calistenia.
1: Olha só um depoimento de uma ouvinte aqui que mandou mensagem pra gente, bem interessante. Ela diz o seguinte: boa tarde a todos, faço a prática da calistenia há uns 4 anos. Treino somente flexões e prancha. Realmente a força aumenta muito, além de melhorar a respiração. Quando faço trabalho no sítio, que exige maior esforço, hoje sinto menos cansaço. Antes eu tinha muita dor na coluna, hoje muito difícil sentir dor na coluna. São muitos benefícios, vale muito a pena. Olha que bacana, deixa eu ver quem que é o ouvinte que mandou aqui pra gente. Aliás, o ouvinte, não é ela, ele, o Leandro. Leandro, que tá falando aqui, que realmente ele já pratica há algum tempo e ele diz que só faz esses dois, a flexão e a prancha.
0: E a prancha, olha só que bacana. A prancha trabalha bastante core e a flexão é força de braço e peito.
1: Que bacana, né? E quais são, por exemplo, João Pedro, os erros comuns que as pessoas praticam ao começar a fazer a calistenia, às vezes só tentando aprender com aqueles vídeos na internet? Você falou que também quando você começou foi mais difícil encontrar bases para poder iniciar. Mas hoje, por exemplo, a pessoa totalmente leiga, eu quero começar a fazer um exercício, quero começar a fazer calistenia. Onde eu procuro? Por onde que eu começo?
0: Quando eu comecei, eu fui em vídeos de YouTube, só que como eu falei, eles ensinam pessoas que já treinam. Então, por exemplo, a pessoa que tá parada, sedentária, quer começar a cuidar da saúde, tem que cuidar com quem ela escolhe para ensinar ela, para comprar um curso na internet, algo assim. Porque a dificuldade que eu passei quando eu comecei, eu pensei em não repassar isso. Então, tipo assim, eu passei essa dificuldade. Quem vai querer aprender comigo, eu não vou passar essa dificuldade para ela. Uhum. Eu vou buscar resolver. Então, se hoje eu tivesse começando hoje na calistenia, eu escolheria uma pessoa para direcionar, uma pessoa que tem resultado, que pratica calistenia há algum tempo, que se formou, que tem especialidade realmente nisso. Por quê? Fazer calistenia de uma forma errada, sem fazer as ativações, ela vai se frustrar e ela pode ter lesão, como qualquer outro esporte feito de maneira errada. Então, uhum, é importante ela ter pelo menos um direcionamento,
1: um acompanhamento profissional.
0: Isso. Uhum. E não exigir do corpo além do que ela pode. Uhum. Eu quero fazer 15 flexões. Se teu corpo aguenta só 3, faz só 3. Não quer inventar moda, porque isso pode causar lesão, porque existe uma coisa, um fator muito pontual, que é o quê? Teu corpo às vezes não está preparado para receber tanto estímulo. Então você tem que preparar ele para aquele estímulo. Então, por exemplo, hoje eu faço 50, 100 flexões, mas quando eu comecei eu tinha que fazer pelo menos 3. Se eu fizesse 100, eu ia estar arrebentado no outro dia.
1: Sim, não tinha como.
0: E eu ia desistir.
1: Como qualquer outro exercício, né?
0: Como qualquer outro exercício. Uhum. Então, por isso que eu digo, no começo, quando você está começando, exige menos do teu corpo, mas faz. A galera às vezes acha que, porque eu preciso treinar uma hora para ter resultado. Não, você precisa começar e começar a dar estímulo pro teu corpo. Depois de tempo que teu corpo habituou, depois tua mente se habituou àquele estresse do corpo, porque causa um estresse no corpo, a musculatura, né? Crescer o músculo, fazer o exercício físico. Então, quando o teu corpo está acostumado, você começa a aumentar a intensidade, que aumenta a carga, aumenta a repetição, e aí sim, porque senão você vai se frustrar, ou você vai ficar com muita dor, achar que não é para você. Então, as pessoas cometem esses erros, né? Então, o primeiro ponto, eu procuro ali alguém para direcionar, uma pessoa que realmente não vende só por 30 dias, desafio 28 dias, bote a barriga de tanquinho. Não. Pega uma pessoa que entende calistenia, que fale realmente o passo a passo de como você fazer as ativações certas, o aquecimento, que é muito importante para não se lesionar.
1: Então tem que fazer um aquecimento antes de fazer o exercício.
0: Sim, totalmente. Porque quando a gente faz aquecimento, a gente tá falando pro nosso próprio corpo, opa, aqui vai ter um movimento e um estímulo. Então você tá avisando ele, automaticamente teu cérebro entende e manda mais sangue para aquela região para não ocasionar lesões.
1: Lesões.
0: Isso. Então você tá aquecendo. É que nem ligar um carro no frio. Se você ligar o carro no frio e sair acelerando tudo que dá, provavelmente o motor pode dar problema ou não, você pode ter sorte. Então o corpo é mesmo assim, tem que deixar esquentar um pouco, né? Tanto o corpo quanto o motor do carro, deixa esquentar um pouco para não ocasionar uma quebra ou uma lesão, enfim. Então é isso, tem que sempre ter esse aquecimento antes de dar um estímulo pro corpo.
1: Que bacana. E antes, a gente tá indo para a reta final da nossa, do nossa entrevista aqui, falando sobre calistenia com João Pedro. Eu queria te perguntar, João Pedro, como que você descobriu então essa atividade, esse esporte, e se interessou em realmente se especializar nessa área, né? Depois que você começou a praticar a calistenia aqui no Brasil, aonde que é o foco, né? Que local do Brasil onde tem mais lugares para fazer essa especialização, para que as pessoas possam se especializar e depois aplicar, né, a calistenia para outras?
0: Vamos lá, então. Eu busquei a calistenia como um esporte que não deixasse eu falhar, porque eu queria construir uma saúde, queria ter um corpo legal, me sentir bem comigo mesmo. Então, só que na musculação eu falhava demais por conta das minhas viagens e tudo mais, e eu me cobrava. Então a gente se cobra quando a gente não faz aquilo que a gente quer fazer. Então a calistenia, ela me deu essa liberdade. Então eu busquei ela pelo fato disso, que eu me olhava no espelho e não me sentia bem, eu queria me sentir bem. Então ela me dá liberdade de poder treinar onde quiser, a hora que quiser, e sem precisar investir em grana, em equipamento, ou estar numa academia. Então ela me deu essa liberdade de não falhar comigo mais. Então basicamente eu busquei ela. Eu tive um primeiro contato com ela aos 19 anos, e depois com os 25 eu me encontrava ali quase tendo burnout, e eu falei, cara, eu preciso achar algo que me dê essa liberdade de não falhar, que eu posso treinar em pouco tempo e ter um grande resultado. Uhum. Então foi na calistenia que eu encontrei isso. Hoje, para você buscar uma especialização, eu me especializei em Blumenau com um rapaz chamado Benhur. Ele tá há 7 anos, uhum, né, nesse mercado, então ele já tem uma academia de calistenia. E também para fora, você vai buscar em São Paulo, tem alguns lugares, É, mas em referência que eu conheço realmente é o Ben-Hur. Eu não conheço muito pra fora. E ele se especializou com um cara que tem 20 anos, 25 anos de experiência na calistenia, só que no exterior. Eu não lembro agora o nome exato do rapaz. Mas basicamente tem o Ben-Hur. E a gente abriu agora nosso CT de calistenia em Lages, né, trazendo essa metodologia pra mais pessoas. Então, eu falo para todo mundo, para minha equipe, que a gente não tá brigando com outras modalidades ou com, enfim, o que for. A gente tá realmente brigando com o sofá, fazendo as pessoas se movimentarem. Então, eu tenho um lema que calistenia é para todos e a gente quer que as pessoas se tornem realmente melhores. Não apenas paguem e não vão. A gente quer que elas construam um corpo forte, que elas tenham resultado. Porque o nosso bem mais precioso é o nosso tempo. Então, a gente busca hoje que ela possa, né, se movimentar. Apenas 1% melhor todos os dias. E quem quer buscar essa especialização, eu fiz com o Ben-Hur, então tipo, eu indico muito, ele tem uma metodologia incrível. E eu também estou me especializando agora mais para poder também passar essas técnicas, né, no dia a dia. Então eu estou treinando os meus professores, né, dentro do CT. E assim a gente vai expandindo esse nosso esporte que a gente quer levar para mais pessoas. Tem até uns rapazes que fazem uns vídeos uns influencers na internet, que ele tem um lema: calistenia salva vidas. E salvou a minha e de muitas pessoas que eu já vi histórias. Então, acho que a gente quer transbordar na vida de mais pessoas esse esporte e levar nessa metodologia, sair um pouco do convencional e dar algo que a pessoa se faça sentir viva.
1: Com certeza. Bom, antes da gente encerrar, eu queria te perguntar, fazer mais uma pergunta. A calistenia também, você falou, fala muito, né, da questão corporal, enfim, do físico, mas automaticamente ajuda também a mente.
0: A mente. Ajuda muito a mente. Por conta, hoje a nossa geração é a geração da dopamina dos 5 segundos. Tá todo mundo mexendo no celular toda hora. Se perguntar hoje você parou, respirou 3 vezes e pensou só na tua respiração? Tem dia que as pessoas provavelmente nem lembram que estão respirando, conscientemente. Então a calistenia, ela te faz parar, te frear o tempo para você focar em você. Então ela te ajuda num foco maior, uma concentração maior. Então ela está muito interligada com respiração, que você tem que estar respirando e fazendo movimento, tem que estar consciente com o seu corpo. Então te traz para o momento presente, diminui a ansiedade, então assim, ó, tem inúmeros benefícios. Eu era um cara ansioso, totalmente ansioso. Eu tinha que botar um barulhinho de cachoeira, deitar na minha cama, olhar pro teto para acalmar minha cabeça. Então a calistenia, ela me ajudou muito nisso aí. Hoje não tomo remédio, me alimento bem, tenho uma vida super ativa. E assim, eu não busco ser atleta, eu busco ter qualidade de vida. Esse é meu foco.
1: Que bacana, e acho que é isso que todo mundo procura, né? Todo mundo... Tem uma última pergunta aqui de um ouvinte, antes de a gente encerrar. A Débora, ela disse assim, ó, uma dúvida sobre a calistenia. Quero treinar e meu foco é para o TAF. Como a calistenia irá me ajudar?
0: Nossa, quem faz TAF... vai ajudar por quê? É uma prova rápida e que exige força. E a calistenia, ela te dá isso. Então, ó, a pessoa que vai praticar calistenia, ela vai fazer o TAF, ela vai passar rapidamente. Inclusive, a gente consegue dar o direcionamento lá no CT com isso. Por quê? Você tem que fazer tantas barras, tantas flexões e corrida num espaço curto de tempo. Então, ela vai te... Por que que vai te facilitar o TAF? Você vai entender o movimento, que é como fazer a barra fixa, adaptativa, porque as pessoas erram em querer já fazer a barra fixa de forma completa. E não vai conseguir. Ela tem que fazer de forma gradativa, por partes, a gente fala. Então a gente quebra esse movimento todo em partes para fortalecer o corpo dela e ajudar ela a passar no TAF. A maioria das pessoas que vão fazer o TAF, se elas praticarem calistenia, elas vão passar. Elas não vão reprovar.
1: Que bacana. Bom, João Pedro, gostaria de agradecer a tua participação aqui com a gente. Muito obrigada, né? E gostaria que você deixasse teu contato, né? As tuas redes sociais, né? O telefone de contato da academia, então, do lugar que vocês estão iniciando, então, essas aulas aí de calistenia pro pessoal que tá começando e pra quem já pratica também. Pode passar o contato aí pro pessoal que ficou interessado em aprender mais e saber mais sobre a calistenia.
0: Legal. Primeiramente, quero agradecer o convite, poder estar compartilhando esse esporte que mudou minha vida e tá mudando a vida de várias pessoas. Vários depoimentos dos membros já do CT são realmente incríveis. E pessoas que estavam sedentárias estão se movimentando e tendo, vamos colocar assim, mais felicidade no dia a dia, mais alegria, ter um corpo realmente que seja forte e funcional no dia a dia, né? Então vamos lá, meu Instagram hoje é eu sou o João Luz, né? Meu arroba eu sou o João Luz. Se procurar, então, eu trabalho muito mentalidade e calistenia hoje no Instagram. Então eu falo bastante disso. Hoje eu sou mentor, palestrante, treinador comportamental, especialista PNL. Então eu faço vários desses trabalhos, né, no meu pessoal. E também tenho, né, o treinamento, quem quer começar na calistenia em casa, shape executivo, tá na metade do preço, que é o preço de Copa do Mundo. Eu falei que se o Hexa não vem, vamos conquistar o shape, né? Em rumo ao shape. Então, assim, mas pra pessoa que tá parada, começar na calistenia de uma forma simples, com acompanhamento ali, então tem suporte, tem tudo certinho. E também no WhatsApp, quem quiser, chamar lá,
1: qual
0: meu time
1: é
0: vai atender.
1: Telefone?
0: É 41.
1: 41
0: 9,
1: é o teu DDD.
0: É, 41 é o DDD. Tá. 996155133. Vou repetir. 41 996155133.
1: Ok,
0: então. 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
1: João Pedro, muito obrigada mais uma vez. Parabéns pelo trabalho aí, por trazer então essas informações, né? E compartilhar teu conhecimento com a gente aqui no nosso Conexão Saúde. Muito obrigada.
0: Tamo junto. Muito obrigado.
1: Agora 12h40, já fazer um intervalo, daqui a pouco a gente volta.
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0: E agora a gente vira a chave do Conexão Saúde pro Clube Interativa aqui na Rádio Clube de Lages nessa segunda-feira, dia 10 de agosto, 2h42. E eu queria, já que você tá aí curtindo a gente, né, ouvindo, quer saber, ficar mais informado ainda, né, de tudo que acontece aqui em Lages, na região da Serra Catarinense, só você acessar nosso portal scc10.com.br/clube para você saber tudo, todas as informações, todas as notícias, né, lá no nosso portal scc10.com.br. Bom, hoje a gente tá trazendo ali na nossa capa informações sobre polícia, né, sobre segurança pública, que a PM recuperou um foragido, né, recapturou um foragido da justiça numa abordagem no município de Painel, né, era um preso que estava foragido do sistema penitenciário. E aí eu, no domingo, então, a polícia conseguiu fazer essa abordagem a um veículo de transporte por aplicativo lá em Painel, e aí então foi feita essa prisão contra esse homem que estava foragido do sistema prisional. Tem mais informações também aqui sobre a Corregedoria, que vai inspecionar as comarcas na Serra Catarinense. A Corregedoria Geral do Poder Judiciário de Santa Catarina vai realizar, a partir desta terça-feira, uma série de inspeções presenciais em 7 unidades judiciárias distribuídas por 3 comarcas aqui da Serra Catarinense. Essa iniciativa é para aprimorar a qualidade dos serviços prestados ao público, para avaliar aí o fluxo de atendimento e abrir um canal direto para ouvir demandas, críticas, reclamações e elogios apresentados pela comunidade local. Essas informações também estão lá no nosso portal scc10.com.br. E também uma informação também de segurança pública aqui, onde um homem foi preso por violência doméstica no município de Curitibanos. E a gente tem também na capa uma matéria bem bacana sobre o projeto Agosto Lilás, um projeto que leva informação para as mulheres e para as comunidades aí do interior, né? Um projeto bem bacana que acontece todo mês, inclusive, e agora está sendo intensificado por conta do Agosto Lilás, né? Que é o projeto Lagianas em Ação. A atividade vai começar amanhã, vai acontecer amanhã, a partir das 9 horas, lá no Bodegão, na Coxilha Rica. E a iniciativa faz parte do cronograma do Agosto Lilás, nesse período aí voltado a ações de conscientização, prevenção e enfrentamento da violência contra a mulher aqui em Lages. Então, bem bacana essas palestras e esse acolhimento, né, que a equipe da Secretaria de Políticas para a Mulher e para a Pessoa Idosa realiza juntamente com a Prefeitura de Lages, com as unidades de saúde, né, com a Secretaria de Saúde. Então, vai ser bem legal amanhã. Vocês, mulheres, e não só as mulheres, toda a comunidade lá do Bodegão, né, e da Coxilha Rica estão convidados a participar. Essa ação aí traz como tema informação, saúde e acolhimento, os superpoderes que toda mulher tem dentro de si. Então, como eu falei, organizada pela Secretaria de Políticas para a Mulher e para a Pessoa Idosa, e conta com o apoio aí da Secretaria Municipal de Saúde e também de Educação, atuando de forma integrada através da Unidade de Saúde do Interior, da Escola Itinerante e de outros parceiros institucionais. E esse encontro vai descentralizar esses atendimentos públicos e garantir para as moradoras do interior, né, da zona rural, para que elas tenham acesso aí facilitado aos serviços. E durante o período do evento, então amanhã, serão oferecidos exames preventivos, orientações gerais voltadas à saúde da mulher e repasse de informações sobre os canais oficiais de denúncia e a rede de atendimento disponível aqui na região. Então, lá no nosso portal tem todas as informações, né? Então, a partir das 9 da manhã, lá no Bodegão, vai acontecer mais uma etapa aí do projeto Lagianas em Ação, e inserido aí no contexto do projeto do mês, né, de agosto, através do Agosto Lilás, todas essas ações que estão sendo desenvolvidas pela Secretaria de Políticas para a Mulher e para a Pessoa Idosa. Muito legal. Então, se você quiser mais informações, acessa lá o nosso portal scc10.com.br/radioclube. Bom, a gente vai fazer mais um intervalo aqui no nosso Clube Interativa, e no próximo bloco a gente vai continuar falando sobre saúde, sobre desenvolvimento, sobre bem-estar. A gente vai falar sobre ecoterapia, porque ontem, dia 9 de agosto, foi o Dia Nacional da Ecoterapia. E a gente vai receber aqui no estúdio o Fabrício Matos, diretor da APAE de Lages, e o Rafael Santos Liss, fisioterapeuta, para falar sobre esse assunto e você saber um pouco mais sobre o trabalho que é desenvolvido com relação à ecoterapia aqui em Lages. 12h47, a gente vai fazer mais um intervalo, então a gente já volta. 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
4: Boa tarde para você que está aqui no Interativa. Já estamos na semana das oitavas da Libertadores da América. 6 clubes brasileiros na luta pelo título. Amanhã, 19 horas, Fluminense e Rivadavia. Na quarta-feira, 19h, Palmeiras e Cerro Porteño. E às 21h, Cruzeiro e Flamengo. Na quinta, 19 horas, Mirassol e LDU de Quito. E às 21h da quinta, Rosário Central e Corinthians. Lembrando que os jogos de volta acontecem na semana que vem. E também vamos ter Sul-Americana. Amanhã, 21h, Bolívar da Bolívia e São Paulo. Esse jogo você acompanha aqui no SCC SBT. Quarta-feira, confronto brasileiro. 19h, Bragantino e Atlético Mineiro. E na quinta, 19h, Santos e Macará do Equador. Portanto, o destaque para você, Libertadores e Sul-Americana. A gente se encontra a qualquer momento aqui na Clube, sempre ligados com as notícias do esporte. Boa tarde.
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5: Estamos de volta aqui no Clube Interativa, 2h52. Obrigado pela sua companhia, por você estar junto com a gente aí, de ouvido ligado e sintonizado aqui na nossa programação. E a gente continua aqui porque agora a gente vai falar, continuar falando de saúde, de bem-estar, mas a gente vai falar de ecoterapia, para você entender como o tratamento com cavalos transforma a vida de crianças e adultos. Estou recebendo aqui no estúdio o Fabrício Matos, diretor da APAE de Lages, e também o Rafael Santos Lis, fisioterapeuta, para a gente falar um pouquinho desse assunto. Primeiramente, gostaria de dar as boas-vindas e uma boa tarde para o Fabrício. Boa tarde, Fabrício.
6: Boa tarde, Xana. Boa tarde aos ouvintes da Rádio Clube. Sempre um prazer estar, né, nos microfones da Rádio Clube, trazendo informação da nossa APAE.
5: Boa tarde, Rafael. Seja bem-vindo.
7: Boa tarde a todos, aos ouvintes também. É um prazer sempre falar um pouquinho do nosso trabalho e fico bem feliz em estar compartilhando esse pouquinho da nossa ecoterapia.
5: Nós que agradecemos a presença de vocês, muito obrigada sempre por estarem aqui com a gente, né? Trazendo as informações lá da APAE. Bom, ontem, dia 9 de agosto, foi o Dia Nacional da Ecoterapia. E a gente sabe que a ecoterapia é um método terapêutico e educacional interdisciplinar que utiliza o cavalo, que pode ser utilizado nas áreas da saúde, educação e equitação para a reabilitação de pessoas com deficiências ou necessidades especiais. Esse Dia Nacional destaca o valor desse movimento tridimensional do cavalo, né, que simula a marcha humana. Eu queria que o Fabrício ou o Rafael pode falar um pouquinho mais sobre a ecoterapia, explicar um pouquinho mais para que as pessoas entendam que a ecoterapia ela não é para todo mundo. Tem que existir uma indicação para que a criança, a pessoa possa fazer essa atividade, né?
7: Sim. A ecoterapia nada mais é do que a gente utilizar o cavalo como meio terapêutico, né? Então, para fazer o tratamento em si, para as patologias ali indicadas, a gente sempre tem uma indicação médica, né? Então a gente trabalha com três indicações hoje, que é do ortopedista, do neurologista e do psiquiatra, né? No caso, uhum, mais do público do TEA, né? Do transtorno do espectro autista. E os demais, então, a gente acaba tendo essa indicação principalmente do neurologista, né? Que o nosso público maior hoje são pacientes com algum problema neurológico.
5: Uhum.
7: Dentre eles, síndromes genéticas, paralisia cerebral, né? O próprio TEA, atraso no desenvolvimento neuropsicomotor. É o público mais que mais aparece, né? Digamos assim. E ao contrário do que muitas pessoas pensam, né? A gente não é um passeio, né? Não é uma coisa que todo mundo vai, qualquer um pode fazer. Então existe todo um plano de tratamento desenhado para cada paciente, para cada patologia, né? Um plano, como é uma equipe interdisciplinar, a gente faz um plano individualizado, né? Do fisioterapeuta, terapeuta ocupacional, de toda a equipe, né? Psicólogo. E aí especifica para cada praticante.
5: E por que que o cavalo é o animal escolhido para esse tipo de atividade de reabilitação?
7: O cavalo, ele é o único animal que tem um movimento tridimensional. Esse movimento tridimensional, ele simula a nossa marcha, né? Ele é o que mais se aproxima da marcha humana. Uhum. Né? Toda vez que ele está caminhando, esse movimento tridimensional faz com que a nossa pelve ela tenha um deslocamento.
5: Uhum.
7: Né? Então são deslocamentos para frente e para trás, lateral e antero superior. Então, uhum, em resumo, é para frente e para trás, o lado para o outro, para cima e para baixo, de forma simultânea. Né? E isso gera muitos, muitos estímulos. Né? E é por esse o principal motivo de o cavalo ser, digamos, que todo mundo fala, né, que é o mais, uhum, próximo do ser humano, basicamente é por isso.
5: E como que auxilia, esse tratamento auxilia na reabilitação desses pacientes, assim, vocês ficam dando voltas com a pessoa, né, com a criança, com o adolescente, enfim, com a pessoa em cima do cavalo, como é que funciona, depende de cada caso, como é que funciona essa dinâmica?
7: Bom, a gente faz um planejamento, né, para cada paciente específico, traçamos os objetivos e aí quando a gente leva pro atendimento de ecoterapia, a gente tem alguns momentos lá. O primeiro momento é um momento de aproximação, né, porque alguns pacientes, eles têm medo ainda, né, é algo novo, né, um cavalo é um animal grande, né, então acaba tendo aquele impacto de imediato. Já tem alguns que já não tem medo, uhum, já chega chegando, digamos assim, né, mas então é o momento de aproximação, a gente apresenta o animal, aonde a gente vai trabalhar, alguns materiais, faz alguma atividade em solo mesmo. Aí depois a gente tem a parte de montaria, né? Que a gente vai montar esse paciente, vai acabar dando umas voltas sem fazer nenhuma atividade, só para ele criando já um vínculo, né? Conhecendo, passando aquele medo. E no terceiro momento a gente começa com as atividades. Quais são as atividades? As atividades nada mais é do que o que a gente faz em clínica mesmo, né? Só que a gente adapta para fazer em cima do animal. E aí a gente aproveita todos esses estímulos que o animal traz, né? De benefício. Então por isso que a gente fala que ele é o cavalo, ele é o nosso ferramenta terapêutica, né?
5: Uhum. Bom, Fabrício, e as crianças, as pessoas que estão lá na PAI, os adolescentes, enfim, todo mundo que frequenta, né, a PAI, alguns precisam, tem essa indicação de fazer ecoterapia. Então, os alunos da PAI, alguns, vão fazer a terapia durante a semana lá na cavalaria da Polícia Militar. Existe um convênio para que vocês possam levar as crianças, né, os alunos, para fazer a atividade. Como é que funciona?
8: Isso. O nosso centro de ecoterapia, ele existe desde 2002, né? Então, ele vai completar agora, no mês de novembro, 24 anos de existência. E desde 2008, a gente tem um convênio com a Polícia Militar do Estado de Santa Catarina, né? Através da Esquadrão de Polícia Montada, ou seja, a cavalaria, onde a gente executa os atendimentos, né? A estrutura física, os animais ficam todos lá na estrutura da cavalaria. E esse convênio, ele prevê 70% das vagas, do número de vagas de atendimentos para alunos da APAE, alunos pacientes da APAE. E 30% é também para a comunidade em geral, né? Uhum. Aquelas crianças, adolescentes, adultos, idosos que tenham indicação, né? Uhum. Porque existem algumas patologias também que são contraindicadas, né? Para a ecoterapia. Então tem que tomar muito esse cuidado. Por isso que, né, o Rafael salientou as três especialidades médicas, né? Um exemplo: se a criança tiver uma escoliose muito acentuada, a criança ou a pessoa, né, tiver uma escoliose muito acentuada, acima de uma angulação, a ecoterapia deixa de ser indicada e passa a ser contraindicada. Então isso é muito avaliado, nesse caso, pelo ortopedista, né? Uhum. Então a gente precisa dessa indicação médica, né, para executar as atividades. E depois da indicação médica, ele passa também por uma avaliação da equipe da APAE, né? Uhum. A nossa equipe do nosso centro é uma equipe muito completa, né, Xana? Uhum. Nós temos o equitador, temos fisioterapeutas, temos terapeuta ocupacional, temos psicólogos.
5: E isso tudo é equipe da APAE, não é equipe da cavalaria lá.
8: Equipe da APAE.
5: É equipe da APAE que trabalha.
8: Isso, isso. Uhum. Os profissionais são totalmente profissionais pagos pela APAE, né? Uhum. São profissionais da APAE, né? Que atendem todas as sextas-feiras, né? O nosso atendimento, ele acontece na...
5: É uma vez por semana?
8: Uma vez por semana. Uhum. Toda sexta-feira, né? Em torno de 20 pessoas são atendidas.
5: Isso que eu te perguntar, 20 alunos estão sendo atendidos nesse isso. momento do convênio da APAE.
8: Isso, são 20 atendimentos, né? 20 pessoas atendidas, sendo 14 alunos da APAE, 6 da comunidade.
5: Entendi.
8: Né? Que são atendidos pela equipe, né, multiprofissional. Uhum. Então a gente preza muito pela nossa qualidade no atendimento, né?
5: Uhum.
8: Nossos profissionais, praticamente todos, têm o curso básico ou avançado de ecoterapia. Isso é muito importante, porque lá no curso você aprende muitas situações do que pode, o que não pode, quais atividades que podem ser feitas, né? Então a nossa equipe tem profissionais, o exemplo do Rafael, ele tem o curso avançado de ecoterapia, o básico e o avançado, uhum. né? E a gente investe muito na formação aí, na capacitação dos profissionais também, para estar atendendo da melhor maneira possível, né, os nossos atendidos.
5: Rafael, e para quais diagnósticos a ecoterapia é mais indicada? Paralisia cerebral, autismo, síndrome de Down, AVC, atraso no desenvolvimento motor? Quais são os diagnósticos?
7: Os diagnósticos mais comuns que a gente tem é a síndrome de Down,
5: uhum.
7: a paralisia cerebral, né? Aí tem alguns casos que não tem um diagnóstico fechado, mas que tem um atraso neuropsicomotor. Né? Hoje a gente tem uma procura muito grande do TEA, né? Que tem uns benefícios bem interessantes. Casos de AVC a gente não tem, mas uhum. é super indicado. AVC.
5: Daí no caso seria também, porque o AVC acomete mais gente de mais idade também.
7: Sim,
5: né?
7: Sim. Uhum. Alguns casos de pessoas mais novas, né? Às vezes algum problema já. Que direciona para o AVC, então em crianças já aconteceu de ter, né?
5: Uhum.
7: De uma maneira geral, as patologias mais indicadas são as neurológicas mesmo, de uma maneira geral, né? Aí o que difere de uma de outra ali é as indicações mesmo, né? Então, questão da idade, a gente começa a atender dos 3 anos para frente, menos uhum. de 3 anos a gente não atende. A síndrome de Down, por exemplo, ela tem uma questão bem importante, que ela pode apresentar instabilidade atlanto-axial, que é a instabilidade da primeira e segunda vértebra cervical. Uhum. Isso é muito perigoso. Então, a gente jamais coloca um paciente com síndrome de Down num animal sem que ele tenha um raio-x, uhum. né, laudado pelo ortopedista, liberando ele para o atendimento, dizendo que não tem essa estabilidade. Então, às vezes, a gente escuta assim dos pais: ah, porque o meu filho, um Down, né? Principalmente.
5: Sim.
7: Meu uhum. filho anda a cavalo no sítio, para cima e para baixo. Cara, é perigosíssimo, assim. Então,
5: tem que ter esse cuidado.
7: Tem que ter esse cuidado, uhum. tem que ter as indicações, né? E as contraindicações são muito grandes também, né? Então, são pequenos detalhes que pode vir a ter problema.
5: Uhum.
7: Então, a gente direciona bem, assim, a nossa avaliação, né? Mas, de forma geral, é isso aí.
5: Bom, a gente está conversando com o Rafael Liz, fisioterapeuta, e o Fabrício Matos, diretor da APAE de Lages, a gente falando sobre a ecoterapia, para você entender como o tratamento com cavalos transforma a vida de crianças e adultos. Daqui a pouquinho a gente vai continuar nosso bate-papo aqui, já tem

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1: 11 para definir a pauta da semana, que poderá incluir o projeto enviado pelo governo que prevê o uso de receitas extras do petróleo para reduzir impostos sobre combustíveis. Lages registrou um recorde histórico de castrações de cães e gatos no mês de julho, com 538 procedimentos realizados em apenas 31 dias. Com isso, o município de Lages chegou a 3.495 castrações nos primeiros 7 meses de 2026, superando a marca registrada em todo o ano de 2024, quando foram realizados 1.781 procedimentos. Em 2025, foram 4.069 procedimentos. O trabalho é realizado pela equipe técnica do Centro de Bem-Estar Animal, que também atua com o Castra Móvel nos bairros e atende animais de protetores independentes, ONGs e em situação de rua. 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Para a Hora da Notícia, Rodrigo Silvério.
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0: volta com o nosso Clube Interativa. Hoje a gente falando aqui no Clube Interativa sobre a ecoterapia, porque ontem, dia 9 de agosto, foi o Dia Nacional da Ecoterapia, esse método terapêutico e educacional interdisciplinar que utiliza o cavalo. E a gente está recebendo aqui no estúdio o Fabrício Matos, diretor da APAI de Lages, e o Rafael Santos Liz, que é o fisioterapeuta da APAI, falando então sobre essa terapia, né, que tanto auxilia crianças, jovens, adultos, idosos e todo mundo que, né, necessita, que precisa, né, desse atendimento e dessa terapia que auxilia de alguma forma na parte física e também motora e também emocional dos pacientes que realizam essa terapia. Eu queria perguntar pro Rafael sobre essa questão da parte física e motora, mas também tem esse impacto emocional, porque a gente sabe que o cavalo é um animal muito inteligente, né?
1: Sim.
0: E eu acredito que de alguma forma as pessoas que realizam, né, que fazem a ecoterapia também se conectam ali com o cavalo, né?
1: Sim. A ecoterapia, ela tem essa questão que é muito interessante, desde a parte a melhora física, né, que é o que todo mundo percebe, que a gente trabalha questão de equilíbrio, fortalecimento, exercícios posturais, né, a melhora da força muscular e ganho de amplitude de movimento. Mas o cavalo, ele não é só isso. O cavalo, ele é um ser muito sensível ao contato, assim, né? Então ele tem essa percepção, essa linguagem corporal, ele percebe muito. Então, principalmente as crianças, elas vão se aproximando do animal e vai criando esse vínculo, né? E nesse momento, a gente já tem muitos ganhos. A questão da autoestima, a questão da confiança, né? Às vezes uma criança tinha medo lá de um cachorrinho. E agora ela tá lá encostada num animal do tamanho, daqui a pouco ela tá em cima. Tudo isso vai melhorando muito essa questão da saúde mental, digamos assim.
0: Do emocional, às vezes, da criança, do adolescente.
1: É. E o que é interessante também da ecoterapia é que ela é diferente de uma clínica, né?
0: Uhum.
1: Tu sai desse
0: do ambiente,
1: espaço, digamos, hospitalar, que parece a clínica, e vai para um espaço aberto, com muitos estímulos. Árvore, pássaro, grama,
0: a natureza, né? Ali, né?
1: A natureza em si, então o barulho, né, do próprio cavalo caminhando. Então isso aí diminui, né? Tem estudos que falam que diminui inclusive a própria ansiedade, falando aí principalmente dos autistas, né? Então eles
0: porque
1: se sentem mais relaxam,
0: seguros,
1: né?
0: Mais seguros eles se sentem, né?
1: Isso, e eles conseguem, através desses estímulos, melhorar algumas coisas que eles às vezes não conseguem fora, né?
0: Durante o treinamento, né? Durante ali a terapia, vocês acompanham 100% ali, o fisioterapeuta junto, outros profissionais? Como é que funciona? Eles fazem exercícios quando eles estão sentados no cavalo, quando estão fazendo o passeio? Como é que funciona?
1: Sim. A gente programa o nosso atendimento, né, de acordo com cada patologia ali. Então a gente faz o atendimento sempre com a equipe completa. Então a gente trabalha com dois animais e uma equipe de 6 pessoas. Então dentro da equipe vai o equitador ali, né? Vai o fisioterapeuta, o psicólogo, o terapeuta ocupacional e também tem o educador físico, né?
0: Olha que legal.
1: Então a gente trabalha sempre em equipe, então a gente vai se ajudando, né? Sempre tem uma pessoa que é o dominante ali da terapia, para não tá todo mundo falando ao mesmo tempo. E aí a gente vai fazendo atividades, né?
0: Uhum.
1: Então atividades de equilíbrio, com o cavalo andando, com o cavalo parado. A gente consegue trocar as posturas, né? Andar de lado, sentado de lado, sentado virado para trás, deitado. Então a gente consegue estar fazendo diversas atividades, né? E atividades, por exemplo, de coordenação motora fina, ampla, né? Com objetos, a gente tem bastante brinquedos reciclados que a gente vai trabalhando ali, né?
0: E dura quanto tempo uma sessão de ecoterapia?
1: A sessão, ela dura 30 minutos.
0: 30 minutos para cada paciente. Então, o Fabrício falou que toda sexta-feira que são feitas as aulas, as sessões, e aí então é dividido por alunos ali, daí dura o dia todo, então.
2: Isso. Isso, a gente atende 10 praticantes por período, né? Uhum. Então, sessões de meia hora, aí o pessoal chega cedo lá para ensilhar o cavalo, limpar o cavalo, tem todo um preparo antes da sessão, né? Separar o material que vai ser utilizado durante o dia, né? Essa organização, ela é super importante, né? Às vezes a gente pensa, ah, mas ensilhar o cavalo, ah, ou vai separar o material. Sim, porque de acordo com o planejamento, o material tem que estar exposto para conseguir pegar rápido, para não perder o tempo da sessão, né? Uhum. É também importante frisar, né? A gente trabalha com equipe de 3 pessoas em cada cavalo. A gente preza pela segurança do praticante.
0: Isso que eu te perguntar, segurança, tem que ter algum equipamento que eles utilizam para segurança? Como é que funciona?
2: Na verdade, assim, depende do praticante, né? Uhum. A gente usa a sela americana em alguns praticantes, a gente usa uma manta, como se fosse somente a manta em cima do cavalo, vai depender muito do praticante. Porém, sempre tem 2 guias laterais, um de cada lado. Uhum. Além do equitador que fica puxando o cavalo. Isso. Uhum. Então, esses 2 guias laterais, eles são extremamente importantes, né? Assim como o equitador, né? A equipe é super importante. Porque, em caso, às vezes, é um animal, né? Ele pode se assustar, ele pode, né, tentar tirar o praticante de cima. Então, tem que ter, a equipe tem que estar preparada para esse tipo de situação também, né? A gente tá lidando com um animal, ele é super dócil, mas é um animal irracional. Sim. Então, pode acontecer, já aconteceu no nosso centro, inclusive, algum acidente, né? Graças a Deus, nada muito grave.
0: Nada grave, mas
2: acontece. Então, a gente também, quando os familiares iniciam o tratamento, é feito um termo de ciência, né? E concordância, que se em caso de acidente também a gente pode acontecer o acidente, né? Uhum. Em caso de acidente, não. Pode acontecer o acidente, a família pode está ciente disso, né?
0: Que está ciente de que isso é algo que depende, não depende também só de vocês, que depende também do, às vezes, o animal. Mas eles trabalham, eu sei que lá na cavalaria, a Polícia Militar tem cavalos extremamente dóceis, né? E que já são treinados para esse tipo de atividade, né?
2: É, aí que está o detalhe, né, Xena? Eles têm animais, só que os animais deles são um pouco de porte muito alto. E para nossa sessão de ecoterapia, eles não são tão indicados. Uhum. Então, a gente, os animais geralmente que atuam na ecoterapia, eles são somente da ecoterapia. Uhum. Eles não fazem patrulhamento de rua,
0: Teve um tempo atrás
2: até que tinha alguns cavalos, mas atualmente eles não saem pra rua. Eles ficam somente para as sessões ecoterapia. Uhum. Tem que ser um animal dócil, não pode, né, ser um animal muito arisco, como diz aí na gíria, né? Então, é feito um trabalho com esses animais também, né? Durante a semana aí, o pessoal utiliza, os policiais fazem um trabalho lá para manter essa linha, né? Aí a gente utiliza uma rampa de acessibilidade também, né? Então tem que sensibilizar o animal para que ele conheça a rampa, para que ele não se assuste. Então tem todo um trabalho anterior à sessão, né? Que é feito quase que semanalmente aí para que não aconteça, minimize o risco de acidente, né?
0: São quantos cavalos que são disponibilizados para ecoterapia?
2: Atualmente a gente está com 4 animais.
0: 4 animais.
2: Quatro animais cedidos ali pela polícia, né? Para que a gente execute o trabalho de ecoterapia.
0: E como você falou, geralmente esses animais, eles já passaram pelo trabalho com a Polícia Militar na rua e agora estão só disponíveis ali para ecoterapia.
2: Isso acontece, né? Quando o animal fica um pouquinho mais de idade. Para nós é interessante, porque o animal com uma idade mais avançada, ele é mais tranquilo, né? E para a polícia é o contrário, né? Ele já não é
0: já
2: tão...
0: Já não vai...
2: serviço do patrulhamento, ele não é tão usado como na ecoterapia, né? Uhum. E também nós temos alguns animais, né? Que a gente, às vezes, adquire, né? Compra para que ele seja treinado para ecoterapia, doações, às vezes a gente recebe algumas indicações, tem um cavalo, queria doar. Aí a polícia e a equipe da ecoterapia fazem essa visita.
0: Essa triagem.
2: A triagem para ver se realmente ele vai ser, pode ser utilizado na ecoterapia, né? E inclusive a gente aproveita o espaço aí para dizer que a gente aceita, né? Se o animal for indicado e tiver de acordo com a nossa avaliação e da polícia, a gente aceita doações. Porque o animal acaba sendo um pouquinho caro, né? Pra gente comprar, né? Então, a gente aceita aí doações também de animais, né? Caso uma pessoa tenha, eu não consigo mais utilizar ele aqui, eu não consigo mais cuidar. A gente vai, faz essa triagem, ele vem, fica lá dentro da cavalaria com, lá eles têm horário de alimentação, eles têm veterinário 24 horas por dia, tem uma ou duas pessoas que cuidam deles 24 horas por dia. É, então, assim, bacana, ele é bem cuidado.
0: O
2: bem
0: atendimento
2: cuidado
0: lá, né? Bom, Fabrício e Rafael, fiquem à vontade um dos dois para responder. Quanto tempo dura um tratamento com ecoterapia e quando que a equipe começa a notar as primeiras evoluções do paciente?
1: Então, o tratamento, ele é em média de 2 anos.
0: Uhum.
1: né? Em 2 anos a gente tem a questão de maior evolução. Não que ele não vai evoluir depois dos 2 anos, mas o ideal é que a gente mudasse de programa, né?
0: Uhum.
1: Ou para um pré-esportivo ou esporte para equestre. Mas a gente não tem esses programas, então a gente fica, né, com o programa de reabilitação mesmo. Então ele dura por 2 anos. A percepção que a gente tem quando os alunos entram na ecoterapia e a gente começa a perceber a evolução varia muito de patologias, né? As patologias mais rápidas que a gente percebe, inclusive na segunda, terceira sessão já, é o TEA, né? O uhum. transtorno de espectro autista, a gente tem uma percepção mais fácil. Já os
0: mais outros, rápido.
1: Mais rápido, aham. Uhum. E a própria família nos traz isso, né? O feedback. Em casa ele não fazia isso, tá fazendo tal coisa. Então a gente começa a ter essa percepção. As outras patologias são um pouco mais lentas, né? Mais devagar, porque... Por exemplo, a paralisia cerebral, por ser uma patologia neurológica, né? Que tem algumas, às vezes, malformações, algum problema maior motor, a gente tem uma dificuldade. Às vezes não ganha, mas se mantém, que também é um dos objetivos, é prevenir as deformidades, né? Para elas não aumentarem quando elas existem. Mas, de certa maneira, sim, de certa forma... A evolução ela é muito rápida na ecoterapia.
0: Uhum.
1: E vale destacar também que a ecoterapia ela não substitui nenhuma outra terapia, né? Ela
0: única.
1: Vem para somar, né? Então a gente faz todas as terapias convencionais na escola, por exemplo,
0: uhum.
1: e lá ela nos auxilia em algo a mais, né?
0: É um complemento.
1: Exatamente.
0: Ela sozinha também não vai resolver.
1: Sozinha também não resolve,
0: uhum.
1: né? Então ela precisa tá sempre com associada a alguma outra
0: terapia.
1: Outra terapia.
0: Uhum, que bacana. Bom, e pra gente encerrar, a gente tá chegando no final da nossa entrevista aqui, Fabrício, eu queria que você falasse então o projeto, vocês têm um convênio com a Cavalaria, né? E é oferecido de forma gratuita então pros pacientes, pros alunos, né? Da APAE e também para essas pessoas da comunidade, né? Que tem indicação. Como é que, por exemplo, a pessoa pode falar com quem que fala, com vocês, não sei, para que, meu filho tá, né, foi indicado fazer ecoterapia, o médico indicou, aí quais são os encaminhamentos?
2: Certo, como eu falei, desde 2008 a gente tem esse convênio com a Polícia Militar, né, através da Cavalaria, e 70% das vagas ele precisa ser aluno paciente da APAE.
0: Uhum.
2: Os outros 30%, ou seja, as 6 vagas que a gente disponibiliza, a pessoa tem, a família tem a indicação do médico, né, dessas 3 especialidades, para que ele venha acessar o serviço. O que a pessoa deve fazer? De munido do laudo, vai até a Cavalaria da Polícia Militar, ali no bairro universitário, com o laudo em mãos, e solicita que ele seja incluído numa fila, né, para receber o atendimento.
0: Uhum.
2: Isso, tem uma fila interna lá. Aí o pessoal vai receber esse laudo e vai encaminhar para a equipe da APAE. Então a equipe da APAE que faz essa triagem, né? A última triagem de atendimento é a equipe da APAE que faz.
0: Uhum.
2: Então o trajeto é esse. Munido do laudo, indicação médica, vai até a Cavalaria da Polícia Militar, né? Procura lá pelo Gabriel, que é o responsável lá, né?
0: Uhum.
2: E aí ele vai encaminhar para a APAE. Provavelmente vai ter uma fininha de espera, né? Como o tratamento é 2 anos, né? Essas 6 pessoas, geralmente elas não entram todas na mesma data, né?
0: Uhum.
2: Então, às
0: vai
2: vezes desligando um, entra do outro.
0: Isso.
2: Uhum. E aí funciona dessa forma. Então, essa triagem é feita pela equipe da APAE, que é a última parte do acesso, né? Mas temos essa vaga disponíveis para a comunidade. Qualquer pessoa pode acessar, independente de classe social, enfim, todos têm o mesmo direito. E aí vão aguardar lá numa filinha interna, né, que a gente tem, mas com certeza vão acessar o atendimento totalmente gratuito.
0: Gratuito.
2: Sem custo algum,
0: uhum.
2: Para quem faz o atendimento, né? Nós temos o convênio com a polícia, então todo o tratamento do animal, veterinário, comida, todo o cuidado é feito pela Polícia Militar, e a APAE tem o custo dos profissionais. E materiais, né? Que a gente também investe em materiais, né? E toda a parte da equipe multiprofissional também são pagos, né? Pela APAE.
0: Bom, tem um ouvinte que mandou mensagem pra gente, a Mari. Ela disse que os filhos Davi e Daniel fazem ecoterapia e amam fazer. Eles falam que, né, e ela falou que toda a equipe lá são excelentes profissionais, agradece aí pelo atendimento e, né, por essa terapia aí que auxilia tanto as crianças e todo mundo, né, que precisa dessa terapia, né? Dessas sessões de ecoterapia. Tem um outro ouvinte aqui que mandou mensagem, deixa eu ver, deixa eu achar aqui a mensagem que ele mandou, é o Luiz Mocelin. Ele diz o seguinte, talvez saia do foco da matéria sobre a PAI, mas ele diz que quer colaborar com a PAI e ele tá perguntando aí o que a PAI tá precisando nesse momento. Eu acho que eu vou passar o teu contato, Luiz, pro Fabrício, aí vocês conversam depois.
2: Isso.
0: Mas vocês estão fazendo algum tipo de campanha, tem alguma coisa, o que que o pessoal pode auxiliar na PAI lá, Fabrício?
2: É, a gente fica o ano todo, né, em campanha de doações, né, a gente recebe qualquer tipo de doações, roupas, comida, calçados, móveis, computadores, dinheiro, né? A gente tem o Pix Solidário, que a pessoa quiser doar, a gente, né, tá recebendo, né? É, desde que também seja uma doação que realmente vá impactar em alguma família, né? E nós temos agora no mês de outubro, né? Faltam 60 dias, mas a gente já vai começar a venda de ingressos na próxima semana, que é do nosso Jantar Solidário, né?
0: Todo ano acontece.
2: Todo ano no mês de outubro a gente faz o Jantar Solidário, então a gente já vai começar a venda de ingressos, né?
0: Para arrecadar os recursos para ajudar a PAI.
2: Isso, para ajudar a PAI, para manter os projetos como a ecoterapia, né? Compra de materiais, a gente utiliza desse valor da feijoada. Enfim, a gente aceita doações aí de várias formas, mas nos colocamos aí à disposição do ouvinte, né? De todos os ouvintes, quem quiser, tiver dúvidas, quiser conhecer a PAI, a gente está de portas abertas, só ligar lá, a gente agenda uma visita.
0: Qual o telefone de contato para quem quiser ligar lá?
2: 3222-2726.
0: Bem facinho,
2: é
0: o número.
2: Isso, 3222-2726 é o WhatsApp também. Então, agenda lá a visita, a gente faz uma visita guiada, em torno de uma hora, para conhecer todo o espaço da APAI, né? Todos os serviços, né? Os mais de 45 serviços que a gente oferece para os nossos alunos aí.
0: Fabrício, quero agradecer imensamente você, o Rafael, por estarem aqui com a gente falando sobre a ecoterapia. Parabéns pelo trabalho desenvolvido lá, né? Toda a equipe excelente que atua lá na APAI e também com o trabalho da ecoterapia. Muito obrigada mais uma vez por vocês compartilharem aí trazerem um pouquinho mais dessas informações sobre a ecoterapia pra gente. Muito obrigada.
2: Nós que agradecemos, né? Eu que agradeço aí em nome da diretoria da APAI também e todos os colaboradores, né? Por esse momento, essa oportunidade de estar falando um pouquinho de um dos serviços que a APAI disponibiliza para os seus usuários, e agradecemos sempre a parceria.
0: Obrigada, Rafael.
1: Obrigado, Sheina. É sempre um prazer falar um pouquinho do nosso trabalho, né? E fica aí o convite também para conhecer o Centro de Ecoterapia, né? Sempre estamos de portas abertas aí para apresentá-la pro pessoal.
0: Muito obrigada. Então, a gente conversou com o Fabrício Matos, diretor da APAI de Lages, e o Rafael Santos Lis, fisioterapeuta, falando sobre ecoterapia, para você entender como o tratamento com cavalos transforma a vida de crianças, adultos e de todo mundo que pratica, né, que faz a ecoterapia. Agora, 3h27, a gente vai para mais um intervalo aqui no Clube Interativa e voltamos para o último bloco. 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
9: A Prefeitura de Lages pagou os seguintes valores na produção e na veiculação desse anúncio: R$188,15.
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1: Agora na Clube 3:32.
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1: E eu tô voltando aqui só pra encerrar, né? Porque eu já passei do meu horário aqui, ó. Adelar Machado já tá me olhando ali, ó. De zóio já cumprido. Porque realmente passei 2 minutos do horário hoje, viu? 2 minutinhos, Adelar. Vou entregar pra você atrasado, mas não tem problema.
2: Nossa,
1: ele já tá chegando aqui com as músicas e tudo que você gosta, né? Que o pessoal gosta, o chimarrão já cevado ali, a bombacha, a bota, o chapéu. 2 minutos eu trazer, ó, meu chefe lá, ó, Anderson Souza ali, ó, 2 minutos. Mas eu já tô entregando o horário para o Adelar Machado, porque o chimarrão do Paclube tá chegando, até às 6 horas da tarde você fica na companhia dele, e eu e Cristian Moraes voltamos amanhã, a partir da 1:30, e amanhã também Evandro Giopo retorna aqui na nossa programação no Conexão Saúde, também no Clube Interativa. Fique bem, uma ótima semana e a gente se encontra amanhã, até lá.
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0: Muito boa tarde para você que está ligado, sintonizado aqui na Rádio Clube. Já estamos chegando com o programa Chimarreando com a Clube nessa tarde gostosa de segunda-feira, começo de semana. Mais uma semaninha que a gente fica juntos por aqui nas férias do Éder Goulart, hoje dia 10 de agosto do ano de 2026. Nosso alô especial para você da cidade, também de toda a nossa região, que estão sintonizados aqui na programação da 98.3.
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0: Temperatura neste momento 15 graus, 3 horas e 37 minutos. Uma boa tarde especial para você da cidade, também de toda a nossa região. E hoje, nosso primeiro mate, vamos mandar aí para as costureiras. Mãos que transformam tecidos em sonhos. Um grande abraço para você que está aí costurando, ligada na programação da Rádio Clube. Um forte abraço, com talento, dedicação e muita criatividade. Elas dão vida a cada detalhe, criando peças únicas e cheias de carinho. Parabéns a todas as costureiras pelo trabalho, pela arte, pela dedicação de todos os dias. Para você, costureira aqui da cidade, também de toda a nossa região, uma ótima tarde de segunda-feira, um bom começo de semana. E o primeiro mate a gente oferece especialmente a vocês. Vamos trazendo então mais músicas, destacando para você agora o Joca Martins e depois tem André Renner.

0: Você ligado, sintonizado aqui na programação da Rádio Clube, ouvimos as primeiras do programa Chimarrão nesta tarde de segunda-feira. Joca Martins, Céu, Sol, Sul, Terra e Cor. Eliandro Luz, Um Chamamé para Sorriso e Sinop. Aliás, essa foi uma trilha, né? Perdão. Ouvimos também o André Renner, Castelo de Sonhos, e teve na primeira. Vamos também informando, ouvimos os Monarcas Beliscando o Coração. Foi as primeiras nesta tarde para você, ouvinte. Quero mandar um alôzão lá para nossa ouvinte que está na sintonia, Maria, lá do Santa Helena. Olha, tô trabalhando e te escutando. Ela mandou uma foto aqui, olha o tanto de roupa, hein? Tenho bem pouca costura, olha, muita roupa, muita costura por lá. Um abraço para ela, costureira, acompanhando a Rádio Clube, ouvindo o Chimarrão. Muito obrigado pela sintonia sua aí nesta tarde também de segunda-feira. 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Uma orientação para os nossos queridos ouvintes. 3:47.
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0: Informações do esporte com ele, Amarildo Volpato. Boa tarde para você, Amarildo.
7: Boa tarde para você que está nos chimarrando. Lembram do Ener Valencia, aquele que jogou no Internacional o ano passado, estava no Pachuca do México? Pois o Boca Juniors anunciou que será o próximo reforço do clube argentino. Assinou contrato até 2027. O equatoriano estava livre no mercado após então deixar a equipe mexicana. Campeonato Brasileiro da Série A, 22ª rodada nesse final de semana. Sábado, Grêmio 2, São Paulo 1. Remo e Atlético Mineiro empataram em 2 gols. Curitiba 2-1 na Chapecoense. Botafogo e Fluminense empataram em 1 gol. Ontem, Cruzeiro 3, Mirassol 1. Bahia e Vasco 0-0. Mesmo placar para Palmeiras Internacional. O Corinthians 2-0 no Bragantino. O Atlético do Paraná também 2-0, mas em cima do Santos. E o Flamengo, tranquilo, 2 golaços em cima do Vitória, 2-0. Palmeiras é o líder, 48. Segundo o Flamengo, 42. O Atlético do Paraná é o terceiro com 40. Na zona do rebaixamento, Santos, Vasco, Remo, todos com 22. A Chapecoense, lanterna, com 10. O Inter é o primeiro fora do rebaixamento, é o 16º, com um pontinho só acima do Santos, com 23. Mais esportes na Hora da Corneta. Um abraço a todos, boa tarde.
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3:53. Muito boa tarde para você que está ligado, sintonizado aqui no programa Chimarrando com a Clube. A gente vai seguindo por aqui, hein? Segunda-feira, começando mais uma semana. E a semana tá apenas começando. A temperatura nesse momento, deixa eu só conferir a temperatura. Estamos com 14 graus agora. 14 graus a temperatura, hein? O tempo apresenta-se com sol, mas um sol fraco, né? Às vezes aparece o sol, depois some e assim vai. Mas segundo a previsão, tá acompanhando, amanhã já muda tudo, tudo. Parece que não passa amanhã dos 9 durante o dia, hein? Vai ser frio amanhã, pelo jeito, hein? Vamos aguardar pra ver, hein? Tava vendo na internet aí, vamos ver. Daqui a pouco o Peter pode atualizar pra gente melhor essa previsão do tempo para as próximas horas, para amanhã na terça-feira. 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Fernando Machado por aqui também. Um abraço pra você, Fernando. Um bom trabalho, uma boa semana. E a música continua, Grupo Manutaço e depois o Corpo e Alma.

0: 4:01, vimos Corpo e Alma, tá faltando beijos, ainda teve o grupo Manotaço com a música Fivelão.
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2: Boa tarde. A Corregedoria Geral do Poder Judiciário de Santa Catarina realiza a partir desta terça-feira uma série de inspeções presenciais em 7 unidades judiciárias da Serra Catarinense. As visitas acontecem em Lages, São Joaquim e Urubici com o objetivo de avaliar os serviços prestados à população, identificar possíveis gargalos e ouvir demandas, críticas, reclamações e elogios da comunidade. Em Lages, nesta terça-feira, serão vistoriadas 4 unidades: a primeira vara criminal, a primeira vara civil, a vara da família e a vara regional de garantias. Na quarta-feira, dia 12, a equipe estará em São Joaquim, nas duas varas cíveis. Na quinta-feira, dia 13, a inspeção será realizada na vara única de Urubici. A população poderá ser atendida presencialmente pela equipe da Corregedoria, sempre das 2 às 3 da tarde, nas sedes dos fóruns. Durante as inspeções, o atendimento dos fóruns segue normalmente, sem mudanças em audiências, prazos ou atos processuais já agendados. Uma ocorrência de violência doméstica mobilizou a Polícia Militar na madrugada deste domingo em Curitibanos. O caso foi registrado por volta das 2:30 da manhã no bairro Bom Jesus e terminou com a prisão de um homem de 23 anos, suspeito de lesão corporal leve e injúria contra a companheira de 25 anos. Segundo a Polícia Militar, a equipe foi chamada após um desentendimento entre o casal. No local, os policiais encontraram a mulher com marcas de vermelhidão no pescoço. Ela relatou que a discussão teria começado por ciúmes e que foi ofendida pelo companheiro. O homem apresentou outra versão e afirmou que a briga começou em uma casa noturna e continuou na residência. Segundo ele, a mulher teria danificado um celular e um controle remoto e tentado agredi-lo. Ele disse que segurou a companheira pelo pescoço para se defender. Diante dos relatos e das lesões constatadas, o homem recebeu voz de prisão. Os dois foram encaminhados ao Hospital Regional Hélio Anjos Ortiz para avaliação médica e depois levados à delegacia da Polícia Civil para realizar os procedimentos legais. 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Para a Hora da Notícia, Shaina Marcon.
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7: 4:06.
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7: Simbora, vamos juntos por aqui, trazendo mais músicas, mandando um alô pra você que vai mandando a sua mensagem para o nosso WhatsApp, você que participa com a gente, hoje tem sorteio de um bolo, hein? Vai mandando a sua mensagem, boa sorte pra você, ouvinte. Liberado o WhatsApp 991523883 pra você participar com a gente. Vamos mandar os alôs por aqui, registrando as participações dos nossos ouvintes. Alôzão lá para o bairro Caroba. A Maria Muniz está ligada aqui no programa. Quem mais? Tem gente lá em Correia Pinto. Ótima tarde para vocês aí no município de Correia Pinto. A Elizabeth Moura. Obrigado também pela sua participação. Nosso alô também. Uma ótima segunda-feira. Mandando lá para o tio Olívio, que está ligado com a gente no Mato Escuro, Palmeira. Um abraço para vocês aí no interior. Na comunidade de Mato Escuro, município de Palmeira. A participação da Terezinha chegando por aqui no WhatsApp da Rádio Clube. Mais gente, a Nilva Cristina Ribeiro de Oliveira, do bairro São Miguel, aliás, perdão, não é o bairro São Miguel, é São Miguel Painel, é uma comunidade lá do município de Painel, São Miguel. Ótima tarde para vocês aí em Painel, no interior do município. O Luiz Altino Leite dos Santos, do bairro Tributo, também participando por aqui do programa. Vamos com mais músicas, Chiquita e Bordoneira, depois tem banda Passarela.

0: 4:15, ouvimos Banda Passarela, Bar da Esquina, ainda teve por aqui Chiquita e Bodonê, Tudo Vem do Campo, a boa música para você na sua tarde de segunda-feira, você que está aí acompanhando a gente aqui na cidade, também toda a nossa região, a gente vai agradecendo a preferência de todos os nossos ouvintes, você que sempre está ligado aqui na sintonia, na melhor programação também de todos os dias.
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0: 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Vamos para a agenda, para você aí que está acompanhando a programação da Rádio Clube. Olha, o Conex Empreender 2026 inicia dia 11 de agosto, portanto amanhã. 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Falando para você também, olha, as inscrições estão abertas até o dia 26 de agosto deste ano e são totalmente gratuitas para as bandas de Lages e região. É o Canta SC, o Canta Santa Catarina chegou na Serra, hein? As inscrições estão abertas até o dia 26 de agosto e são totalmente gratuitas. Serão 3 bandas pré-selecionadas disputando pela internet com a escolha do público. A vencedora leva cachê de R$6.000 e divide o palco com as grandes atrações do Canta SC, do Canta Santa Catarina. Vai acontecer em Lages no dia 21 de novembro deste ano. Agenda para você aqui na programação do Chimarreando com a Clube.
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0: Ao som da viola, a gente está chegando por aqui com o quadro Cantinho Sertanejo para você ouvinte que está aí acompanhando a 98.3, 4 horas e 22 minutos. A Vera Lúcia, boa tarde para você. A Vera Lúcia da Silva, lá do bairro Frei Rogério, participando aqui do programa. Quem mais que está chegando por aqui? Olha, bastante mensagem, na medida do possível. A gente vai mandando os alôs, registrando aqui a sua participação. A Laura Arruda, de Morrinhos, também participando aqui do programa. Quem mais? Mais uma e depois a gente vai trazendo mais músicas para você. O Mário Cirone está ligadinho com a gente aqui no centro da cidade, lá pro tio Durica. O tio Durica tá aqui na cidade. Um abraço lá para ele, para a esposa, para toda a família ali no bairro Universitário, ouvindo a Rádio Clube. Pediu para mandar um alôzão lá pro Jego, também a Juliane. A Juliana, né? Um abraço pessoal aí que estão vindo a gente em Monte Alegre, Casa de Pedra, na sintonia. Ele deixa um alôzão também pros seus netos, aí para os seus filhos e também para a sua irmã Nice. Um abraço, tio Durica. Muito obrigado pela sua participação com a gente. E um feliz Dia dos Pais para o senhor, tá certo? Foi ontem o Dia dos Pais, mas a gente tá aí parabenizando o tio Durica aí que está acompanhando sempre a programação também da 98.3. Vamos com música, trio Parada Dura no Cantinho Sertanejo, Blusa Vermelha. Depois tem o Daniel Caipirinha e Chitãozinho Chororó, Festa do Interior. Vai lá pro Davi da Balsa, que está lá trabalhando na beira do Rio Canoas, lá em Santa Rosa, Bocaina, na sintonia também do programa. Mais música chegando por aqui.

0: 4:33, ouvimos Chitãozinho e Chororó com a música Festa do Interior, Daniel Caipirinha, e na primeira trio Parada Dura, Blusa Vermelha.
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0: Temperatura neste momento marcando 13 graus, está caindo a temperatura em Laje neste momento. Hoje, segunda-feira, dia 10 de agosto, previsão do tempo com ele, Peter Scheuer. Boa tarde para você.
2: Boa tarde. É uma semana com um tempo instável, com exceção de hoje. Predomínio das nuvens, céu nublado, temperatura mais amena, próxima aí da marca dos seus 18, 17 graus durante essa tarde. E se tiver alguma chuva hoje é de forma rápida e bem isolada. Amanhã segue com o predomínio das nuvens, volta a ter ocorrência de chuvas passageiras a partir da tarde, turno da noite, por conta de um sistema de baixa pressão. Na quarta-feira, mantém o céu nublado, com chuvas ocasionais e lá de vez em quando algumas breves melhorias. Na quinta e na sexta-feira, tem previsão de chuva. É uma chuva que vai e volta, intercalando com breves melhorias e pode vir acompanhada por trovoadas. Então, os dias que mais vão ter, assim, chuvas fortes, eu acredito que dá para considerar ali a quarta, a quinta e a sexta, principalmente a quinta e a sexta, onde alguns temporais localizados não podem ser descartados. Coloca o sábado na balança também, o sábado também tem previsão de chuva e no domingo volta a fazer calor. Peter Scheuer, meteorologista, com a previsão do tempo.
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4: 4:38.
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4: Vamos seguindo por aqui nas ondas do seu rádio, pela 98.3 Rádio Clube, emissora do grupo SCC, mandando um alôzão lá para Marinalva Matos Rodrigues, de Jesus do bairro da Penha, que está acompanhando também o programa. 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Quem mais que está chegando por aqui? Vamos registrando as participações. O Marquinhos, lá de Bandeirinha, está na escuta do programa. Ótima tarde para você. A nossa ouvinte, a Rita de Cássio Antunes de Córdova, Brocker. Ela é lá de Campo Belo do Sul. Forte abraço para vocês aí no município de Campo Belo, ouvindo a Clube. A Claudete Alves de Moura, do bairro Caroba. Alô, Claudete, um abraço para você, para a família, para o Sebastião. Boa semana. Estão acompanhando a Rádio Clube também nessa tarde. Você vai mandando a sua mensagem por aqui no nosso WhatsApp da Clube, 99152-3883. Hoje tem sorteio de um bolo, aquele bolo bem gostoso. Que delícia, aquele bolo bem preparado. Um cafezinho agora com bolo. Vai muito bem. 4:40. Os filhos do Rio Grande é depois. A gente vai trazer agora os serranos. Lá pro Davi. O Davi mandou mensagem aqui pra mim. Ele está em casa, tá lá em Bocaina. Tá lá acompanhando o programa e pediu pra ouvir os serranos. Casamento. O casamento da Doralice. Ótima tarde pra você aí, então. Um abraço pro pessoal de toda a região.

0: 4:47, ouvimos Cleito Borges, Porcelanato. Ainda teve na primeira Os Serranos, O Casamento da Doralice. Uma ótima tarde lá para o nosso ouvinte, o Anderson de Jesus, lá em Rincão dos Muniz, acompanhando a Rádio Clube, ele e toda a sua família. Um forte abraço para você. Um alôzão também para a Eliane, aí de Jesus, em Rincão dos Muniz, sempre ligada na programação da 98.3 da Rádio Clube. Uma boa semana para vocês. Muito obrigado também pela preferência, pela participação de cada um de vocês aí que estão interagindo, participando. Hoje tem sorteio aqui no programa. Quem mais que participa com a gente aqui? Quero mandar um alô. Deixa eu ver, gostaria de oferecer uma música. Aí, deixa eu ver, sou o Felipe Nunes Pereira de Lages, do bairro Bela Vista. Também quero participar do sorteio e mandar um abraço para toda a minha família. Valeu, um abraço, obrigado pela participação. Já eu volto por aqui trazendo mais músicas. Fique ligado, daqui a pouquinho tem Os Filhos do Rio Grande e também tem Alma Latina na sequência da programação do Chimarreando.
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4:52, você ligado com a gente, olha a casa Fundo do Ponte, olha, comprando na loja do Coral Centro, você concorre uma botina Anatomic Gel, cinto Saline, camisa Marroá, bombacha Gaúcha e soft Pampa Sul. Sorteio é dia, já foi o dia 8 de agosto, a gente vai confirmar aí com os nossos amigos aí, então, da casa do Fundo do Ponte, sobre também este sorteio. Mas um abraço a todos aí que fizeram suas compras aí para presentear o seu papai no Dia dos Pais, que foi ontem, no domingo. Grande abraço para todo mundo aí, obrigado pela sintonia, para os pais que comemoraram com seus filhos, estão sempre acompanhando a Rádio Clube. Quem mais que está chegando por aqui? Vamos atendendo mais participações dos nossos ouvintes. Deixa eu só conferir aqui na foto, no perfil, quem mandou a mensagem, a Sirlei. Oi, Sirlei, boa tarde para você, obrigado também pela sua participação com a gente. Um alôzão aí pro nosso amigo Cláudio Pereira, nosso colega de trabalho, passando por aqui também. A Zenilda Correia, Albano do Centro, um abraço para você, Zenilda. Obrigado pela participação. A Vanderleia Campos, lá do bairro Cidade Alta, ouvindo a Rádio Clube. Quem mais que está chegando por aqui? Deixa eu só conferir. Tem mais gente chegando. Vamos atendendo os nossos ouvintes que participam sempre nas tardes aqui do Chimarrão, da Tânia Oliveira de Souza, do bairro Copacabana, ali no bairro São Pedro. Quem está ouvindo a Rádio Clube é o seu Ledenir. Ô, tio Ledo, um abraço lá pro seu Ledenir. Muito obrigado pela sintonia, lá para Lourdes, também lá pro Baio, pra Deise, o Nego, a Lúcia, aí um alusão pro Cauã também, pra toda a família, o pessoal aí que ouve a gente, nossos ouvintes do bairro São Pedro. Uma ótima segunda-feira, boa semana. Valeu, seu Ledenir. Muito obrigado pela sintonia, pela audiência. E a música vai seguindo por aqui, Os Filhos do Rio Grande, e depois na sequência tem Alma Latina, pra você ouvir aqui mais duas no programa Chimarreando com a Clube.

0: 5:01, fechou mais um bloco, ouvimos Alma Latina, 365 dias, participação do Wagner Schneider, da banda Corpo e Alma, e ainda teve os Filhos do Rio Grande com a música Mocinhas do Interior. Essa fez sucesso e a gente matou saudades aqui no programa.
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2: Boa tarde. Moradores dos bairros Vila Marisa, Chapada e da parte alta da Penha podem ter o abastecimento de água afetado nesta terça-feira, dia 11, em Lages. Segundo a Secretaria Municipal de Águas e Saneamento, a interrupção pode ocorrer durante a higienização do reservatório R15, que abastece essas regiões. A lavação está programada para acontecer das 2 às 5 da tarde. O serviço é necessário para garantir a qualidade da água fornecida à população. A previsão da Cemasa é que o abastecimento seja normalizado até às 6 da tarde desta terça-feira em todos os bairros afetados. A orientação é para que os moradores economizem água durante o período de manutenção. A Cemasa agradece a compreensão da população e reforça que o trabalho busca garantir a qualidade e a segurança no fornecimento de água. A Celesc abre a partir desta sexta-feira, dia 14, as inscrições para um novo concurso público em Santa Catarina. O processo seletivo será para a formação de cadastro reserva em cargos de níveis médio, técnico e superior. As inscrições seguem até o dia 23 de setembro e devem ser feitas exclusivamente pela internet, no site da banca organizadora. A prova objetiva está prevista para o dia 1º de novembro. Os salários iniciais variam de R$ 2.709,97 a R$ 6.905,11, conforme o cargo. Os aprovados também terão direito a vale-refeição ou alimentação de R$ 1.830. Para nível médio, há vagas para eletricista de linha viva. No nível técnico, as oportunidades são para técnico industrial nas áreas de agrimensura e meio ambiente. Já no nível superior, há cargos de analista nas áreas de jornalismo e pedagogia. Engenheiros para engenharia florestal e de telecomunicações, além de médico do trabalho. As taxas de inscrição variam de R$ 130 a R$ 150, conforme o nível de escolaridade. O concurso prevê ainda reserva de 20% das vagas para pessoas com deficiência. Como é cadastro de reserva, a aprovação não garante convocação imediata. Onde há, a Clube está. Para a Hora da Notícia, Shaina Marcon.
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7: 5:07.
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7: Nosso alôzão lá para o Luiz Carlos de Souza, está ligado com a gente no centro da cidade. Um abraço para você, está participando aqui também do sorteio. Quem mais que está chegando por aqui? O Fabiano dos Santos Vieira, do bairro Popular, um abraço para você. Muito obrigado também pela participação, ótima tarde. Mais gente participando, gostaria também de mandar um alô aqui na programação da Rádio Clube. Deixa eu ver quem está participando, é o Nelson Rogério Pereira da Silva, do bairro Copacabana. Um abraço para você, Nelson, para toda a sua família aí, uma ótima segunda-feira. Tá lá com o rádio ligado, acompanhando o Chimarrando com a Clube. O Éder Goulart, o titular do programa, está de férias. Ele retorna na próxima segunda-feira, tá certo, gente? Abraço aí pro Éder. Boas férias para ele, aproveitando mais uma semaninha de férias. Descansando. Ontem ele esteve também apresentando a oração da Ave Maria especial do Dia dos Pais. Às 6:00 PM começou a Ave Maria, terminou 8:30. Muita gente fez o oferecimento, prestou a sua homenagem para o seu papai, para os pais falecidos e também para os pais vivos. 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Um alusão para Simone Rosa, do bairro Maria Luísa. Obrigado também pela participação. Vamos ouvir Walter Moraes e depois Délcio Tavares. Mais 2 para você. Aumenta o volume do seu rádio. Bom final de tarde de segunda-feira, 10 de agosto do ano de 2026.

0: 5:17, 17:17, a hora da igualdade. Você ligado, sintonizado aqui na programação da Rádio Clube, ouvimos Délcio Tavares, Mate de Esperança e Campeiro do Rio Grande com Walter Moraes. Agora vamos para notas de felicidade. Deixa eu mandar um alôzão para a Marilda Volpe, participando aqui também do programa lá do bairro da Várzea. Uma ótima tarde para você e toda a sua família.
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0: Parabéns, felicidades a todos os aniversariantes de hoje, você que faz aniversário nesse dia 10 de agosto, recebendo homenagens aqui no programa. Parabéns, saúde, parabéns, felicidades, muitos anos de vida, tudo de bom para você. Comemore esse dia com seus amigos, com os familiares, aproveite bastante o dia do seu aniversário, perto das pessoas que você gosta, que você ama. Parabéns para, deixa eu ver aqui na nossa agenda, para Suzana Santos, felicidades pelo seu aniversário. Parabéns para Juliano Antunes, também fazendo aniversário. O Josias Zanqueta, alô Josias, parabéns para você, felicidades, feliz aniversário, amigo. Parabéns também para o Paulo Roberto Garcia da Silva, felicidades. Quem mais? Parabéns para Fabiane Teixeira. Quem mais? Giovano Genuíno, também de aniversário, parabéns para você, felicidades, amigo. Parabéns também para Angelita Mazuco, fazendo aniversário hoje. Parabéns, Angelita, para você, de toda a sua família e também dos seus amigos e amigas, recebendo homenagens.
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0: Parabéns também para Vanessa Souza. Quem mais? Tem mais gente por aqui no nosso, na nossa agenda do aniversariante? Parabéns para o Júnior Camargo, faz aniversário hoje também, felicidades. Quem mais que está chegando por aqui? Ah, vamos mandar um abraço para você que também está acompanhando a Rádio Clube pela internet, no aplicativo, pela Alexa. E está também de aniversário, a gente não falou seu nome? Não fica triste, parabéns para você e felicidades também, recebendo as homenagens aqui na nossa programação. Parabéns.

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7: Vamos que vamos por aqui até as 6 horas da tarde, te fazendo companhia com o programa Chimarrando com a Clube, o Roda de Chimarrão aos sábados, com o Éder Goulart, que está de férias. Sábado que vem a gente estará também no Roda de Chimarrão, aí te fazendo companhia a partir das 2 horas da tarde. Aí 6 horas tem a oração da Ave Maria, eu, Adelar Machado, apresento a Ave Maria juntamente com o padre Darcy Sá, e na sequência a hora da corneta com os corneteiros, o Edson Varelo, a Dilson Oliveira e também o Amarildo Volpato. É o trio da hora da corneta. E depois, às 8 horas, a gente se fala também no rodeio na Clube com o melhor da música, muitas informações para você também na sua noite. 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Vamos com mais músicas. Daqui a pouquinho teremos também o mercado financeiro pra você aqui na programação da Rádio Clube, atualizando pra você o dólar, também o euro e as cotações do mercado agrícola. Agradecendo ao Amarildo Volpato, ele que nos repassa as informações atualizadas, ele que apresenta sempre o Agro Clube. Depois do Jornal da Clube, segunda edição, começa o Agro Clube. O agronegócio na apresentação do Amarildo Volpato. Participação da nossa ouvinte, a Lúcia Conceição Andrade Neves, do bairro Santa Helena. Ótima tarde para você. O Ivo Jair Intze, do Santa Catarina. Alô, Ivo. Boa semana para você, meu amigo. Muito obrigado também pela participação aqui no Chimarrando com a Clube. Vamos chegar agora no bairro Ipiranga. O Ademir Barbosa, ligado com a gente. Um abraço para você. Aí com o rádio ligado, de ouvido colado, na 98.3, pertinho do rádio, ouvindo a boa música. Vamos ouvir agora Chiru Missioneiro e depois tem Oswaldir. e Carlos Magrão. Boa tarde para você, ouvinte da cidade, toda a Serra Catarinense.
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0: Ouvimos Oswaldir e Carlos Magrão, Herança Nativa, 5:32, ainda teve Chiru Missioneiro, Campeiro Feliz. Nosso alô lá pra Tânia Maria Mendes, do bairro São Francisco, ligado com a gente, acompanhando o programa. Uma ótima tarde, tá participando também do sorteio. Quem mais que chega por aqui? A Sandra Regina Vicente, do bairro São Miguel, ótima tarde. O Antônio Tives, do bairro Coral, também participando aqui da programação do sorteio. Quem mais está chegando por aqui? A Cirlei Freitas está ouvindo o programa. Ela não perde a programação da Rádio Clube, gosta de música gaúcha. Um abraço para você, muito obrigado pela sua sintonia. A dona Margarida Ros, lá no bairro da Várzea, ela e o seu Rogério estão acompanhando o programa. A dona Margarida está parabenizando o seu filho, o Nilson. Alô, Nilson, tá de aniversário hoje, parabéns para você, felicidades. Muitos anos de vida, recebendo homenagem da dona Margarida Ros, aí do seu Rogério. A Luísa fez aniversário no sábado também, um abraço lá para Luísa, parabéns também pelo seu aniversário que transcorreu no sábado, ontem foi o dia dos pais. Um abraço para todos os pais da família aí de vocês aí que estão acompanhando a Rádio Clube. Um alusão aí pro seu Rogério e também a dona Margarida manda um abraço lá para o Jair Ros, que sempre está acompanhando a gente, o Marcos e a Ione no bairro São Luís. Um abraço aí para Ione, prima do seu Rogério, toda a família que também estão sempre ligados, sintonizados aqui na número 1 do Ibope.
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0: Vamos então para a cotação do dólar. O dólar valendo hoje 5,11 e o euro 5,89. Mercado agrícola, você também confere com a gente. Vamos lá então, atualizando para você aí o mercado agrícola. O mel silvestre, R$12 o quilo. Mel de Bracatinga, R$16,50. O soja, R$128. O milho amarelo, R$59,13. Feijão preto valendo R$196,25. Feijão carioca, R$235. Seguindo por aqui com os preços. O feijão vermelho, R$300. Agora vamos para o suíno. Suíno vivo produtor independente, R$5,03 o quilo. Suíno vivo produtor integrado, R$5,45 o quilo. O cordeiro vivo de 40 a 50 quilos, R$16 o quilo. A ovelha matriz de 50 a 70 quilos, R$10 o quilo. Agora o leite, o preço do leite pago para o produtor. Para o mês de agosto, leite padrão 2,61 litro. O boi gordo valendo R$12,50 o quilo. E a vaca gorda R$10,68 o quilo. Você conferiu as cotações do mercado agrícola e também o dólar. Mercado financeiro, dólar, vou repetir para você, 5,11 e o euro 5,89. Agora 5:35. Boa tarde para você, uma boa semana.
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1: 5:39.
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1: 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Vamos mandar mais uns alôs por aqui, depois das próximas músicas a gente já faz o sorteio do bolo para você que está acompanhando a Rádio Clube. O Arilson Ribeiro lá em Otacílio Costa pediu para mandar um abraço, um alô aí para sua mãe, a Salete Ribeiro, lá na comunidade Pinheirinho. Anitta Garibaldi está acompanhando o programa, e também o primo Jonathan Ribeiro aqui em Lages. Valeu, obrigado pela participação do Arilson Ribeiro aí do município de Otacílio Costa, para toda a família. Uma excelente segunda-feira, hein? Começando tudo de novo, mais uma semana pela frente. A Rita Wolff, rumor do bairro Vila Nova, um abraço para você, Rita. Obrigado também pela participação. Fábio Formento Antunes, do bairro Santa Helena, ligado também na programação da 98.3. A Rosa Felipe, do bairro Frei Rogério, ótima tarde para você. A Zumara Rosa, do bairro Coral, também ouvindo a Clube, obrigado pela participação. Quem mais por aqui? O Luiz Carlos de Souza, aqui do centro da cidade, uma ótima tarde. O BemTV tá lá em painel, ligado na Rádio Clube, sintonizado aqui no Chimarreando. César Oliveira e Rogério Melo, o roubo da Gaita Velha.

0: 5:48, ouvimos o Pedro Hortaça com a música Companheira e César Oliveira e Rogério Melo, O Roubo da Gaita Velha. Pra você que está acompanhando o programa Chimarreando com a Clube, já já tem o sorteio pra você aqui no programa.
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0: 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Boa tarde para você. 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

5:52, quer ganhar um bolo caseiro feito com carinho da Casa de Bolos? Então fique ligado, porque agora a gente vai fazer o sorteio para você, ouvinte, que está aí acompanhando a Rádio Clube, promoção da Rádio Clube e a Casa de Bolos, bolos caseiros feito com carinho. Vamos para o sorteio, agradecendo todas as pessoas que mandaram a sua mensagem, participaram com a gente aqui para o sorteio. Muito bem, nosso sorteador já mostra pra gente aqui o número que foi o sorteado. Foi para o final do telefone, deixa eu só conferir aqui. Final do telefone 2260. Atenção, final do telefone 2260, saiu para o bairro Ipiranga. Ademir Barbosa. Você, Ademir Barbosa, ganhou o bolo da Casa de Bolos. Pode passar aqui na Rádio Clube durante a semana para retirar a sua autorização, tá bom? Um abraço para o Ademir Barbosa, foi o ganhador então do bolo aqui do programa Chimarreando com a Clube nesta segunda-feira, 10 de agosto. Agradecendo a todas as pessoas que participaram, gratidão a todos os nossos queridos ouvintes aí que estão acompanhando sempre a 98.3. E a gente vai ficando por aqui com o Chimarreando, já já na sequência tem a oração da Ave Maria, na apresentação minha também com a participação do padre Darcy Sá, que já está com a gente aqui nos estúdios da Rádio Clube, no centro de Lages, na rua Carlos Jofre do Amaral. Depois tem a hora da corneta. Às 8 horas a gente se fala também com o programa Rodeio na Clube. Para fechar o programa de hoje, trazendo o grupo Querência, com a música O Querência Chegou, e depois também Jorge Guedes e família, Nego Betão. 5:53. Boa semana para todo mundo. A gente se fala amanhã com o Chimarreando.

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1: 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A sirene da Clube informa, em Lages, 18 horas. 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

São 6 horas da tarde. Os sinos da igreja estão batendo as Ave Marias, anunciando a hora sagrada do Ângelus. Ave Maria, que seja mais este dia em vosso louvor, Nossa Senhora.

A Ave Maria de hoje será rezada para Aristides Rodrigues de Abreu, com carinho de suas filhas Irene, Isabelle, Iracema e Maria. Rezamos a Ave Maria para Aristides Rodrigues de Abreu, com muito carinho de suas filhas Irene, Isabelle, Iracema e Maria. A Ave Maria de hoje será rezada para Nossa Senhora Aparecida por uma graça alcançada, num oferecimento de uma devota. Rezamos a Ave Maria para Nossa Senhora Aparecida por uma graça alcançada, num oferecimento de uma devota. A Ave Maria de hoje será rezada pela alma de Delminda Pereira da Silva, pela passagem de seu aniversário, que transcorreria hoje, com muitas saudades de seu filho Jairo, nora Rosenilda e netos Jobson, Jaine e Jaiane. A Ave Maria de hoje nós rezamos pela alma de Delminda Pereira da Silva, pela passagem de seu aniversário que transcorreria hoje, com saudades de seu filho Jairo, nora Rosenilda e netos Jobson, Jaine e Jaiane. Será rezada a Ave Maria de hoje pela alma de João Luiz de Souza, pela passagem de um ano de seu falecimento, com saudades de sua mãe Teuvina Gonçalves de Souza e seus irmãos. Rezamos a Ave Maria pela alma de João Luiz de Souza, pela passagem de um ano de seu falecimento, com muitas saudades de sua mãe Teuvina Gonçalves de Souza e seus irmãos. A Ave Maria de hoje será rezada pela alma de Otaílio Ramos, pela passagem de 29 anos de seu falecimento, com muitas saudades de seu filho João Adair Ramos, sua nora Adenir Alves Ramos e seus 5 netos. Será rezada a Ave Maria de hoje pela alma de João Luiz de Souza, pela passagem de um ano de seu falecimento, com saudades de sua mãe Teuvina Gonçalves de Souza e seus irmãos. A Ave Maria de hoje nós rezamos pela alma de Delminda Pereira da Silva, pela passagem de seu aniversário que transcorreria hoje, com muitas saudades de seu filho Jairo, nora Rosenilda e netos Jobson, Jaine e Jaiane. A Ave Maria de hoje nós rezamos pela alma de Otaílio Ramos, pela passagem de 29 anos de seu falecimento, com saudades de seu filho João Adair Ramos, sua nora Adenir Alves Ramos e seus 5 netos. Nesta segunda-feira, a Ave Maria será rezada pela alma de Maria Dalila Anhaia, Dona Lica, pela passagem de seu aniversário que transcorreu no dia 7. Completou 90 anos, com muitas saudades de seu esposo, filhos e netos. A Ave Maria de hoje nós rezamos pela alma de Maria Dalila Anhaia, Dona Lica, pela passagem do seu aniversário que transcorreu no dia 7.

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1: Ave Maria de hoje nós rezamos pela alma de Odete de Fátima Alves, pela passagem de um mês de seu falecimento. Com muitas saudades de sua irmã Adenir Alves Ramos. Será rezada a Ave Maria pela alma de Alvino Freitas Ramos, com saudades de sua filha Marcilene e seus netos João Paulo e Gabriel. A Ave Maria de hoje será rezada pela alma de Alvino Freitas Ramos, com saudades de sua filha Marcilene e seus netos João Paulo e Gabriel. Será rezada a Ave Maria pela alma de Vilmar Lopes dos Santos, com muitas saudades de seu filho Gabriel Ramos Lopes dos Santos. A Ave Maria rezamos pela alma de Vilmar Lopes dos Santos, com saudades de seu filho Gabriel Ramos Lopes dos Santos. Será rezada a Ave Maria nesta segunda-feira pela alma de Adenilson de Freitas, pela passagem de 6 meses de seu falecimento, com saudades de seus enteados, Ciandro e Bruno. A Ave Maria de hoje nós rezamos pela alma de Adenilson de Freitas, pela passagem de 6 meses de seu falecimento, com muitas saudades de seus enteados, Ciandro e Bruno. A Ave Maria de hoje nós rezamos pela alma de José Maria Hildebrando, pela passagem de 40 anos de seu falecimento, com saudades de seus netos, Ciandro e Bruno. A Ave Maria será rezada pela alma de José Maria Hildebrando, pela passagem de 40 anos de seu falecimento, com saudades de seus netos, Ciandro e Bruno. Rezamos a Ave Maria pela alma de Sebastião Pereira Bastos, com saudades de seu genro Aristides Rodrigues de Abreu e suas netas Benta, Isabel, Iracema, Maria e Irene. A Ave Maria de hoje será rezada pela alma de Sebastião Pereira Bastos, com saudades de seu genro Aristides Rodrigues de Abreu e suas netas Benta, Isabel, Iracema, Maria e Irene. A Ave Maria de hoje será rezada pela alma de Alfredo Lesnieski, com saudades de seu pai Marcos Miguel Lesnieski e sua nora Irene Bastos Abreu, com muitas saudades. A Ave Maria de hoje será rezada pela alma de Alfredo Lesnieski, com saudades de seu pai Marcos Miguel Lesnieski e sua nora Irene Bastos Abreu. Rezamos a Ave Maria pela alma de João Rodrigues de Abreu, com muitas saudades de seu filho Aristides Rodrigues de Abreu e suas netas Irene, Benta, Isabel, Maria e Iracema. A Ave Maria de hoje será rezada pela alma de André Anderson Abreu Albino, com saudades de sua madrinha Irene Bastos Abreu e seu avô Aristides Rodrigues de Abreu. A Ave Maria de hoje nós rezamos pela alma de André Anderson Abreu Albino, com saudades de sua madrinha Irene Bastos Abreu e seu avô Aristides Rodrigues de Abreu, com saudades. A Ave Maria de hoje nós rezamos pela alma de João Maria Bastos Abreu, com saudades de seu pai Aristides Rodrigues de Abreu e suas irmãs Maria, Irene, Benta, Iracema e Isabel. Salve Maria, Padre Darcissa.
2: Salve Maria, Adelar. Salve Maria, meu irmão, minha irmã, que nos acompanham nesta segunda-feira, hoje dia 10 de agosto. E hoje a nossa oração e a nossa homenagem será aos diáconos. Hoje é dia do diácono.

Hoje é dia de São Lourenço, um exemplo de serviço e dedicação aos mais necessitados. São Lourenço nasceu na Espanha, no século III, tornou-se diácono da Igreja de Roma. Sua missão era servir a comunidade, especialmente aos mais pobres, órfãos e viúvas, cuidando dos bens da igreja para que fossem destinados àqueles que mais necessitavam. Durante a perseguição aos cristãos, promovida pelo imperador Valeriano, no ano de 258, o Papa Sisto II foi martirizado. Poucos dias depois, São Lourenço foi também preso. Ao ser obrigado a entregar os tesouros da igreja, ele apresentou os pobres, os doentes, os necessitados, afirmando que eles eram os verdadeiros tesouros da igreja. Esse gesto revela de maneira profunda o significado do ministério do diácono: servir a Deus servindo ao próximo, especialmente os que mais precisam. O diácono é chamado a estar próximo das pessoas, levando a palavra de Deus, colaborando nas celebrações da liturgia e, sobretudo, vivendo a caridade e o serviço. São Lourenço foi martirizado no dia 10 de agosto de 258, segundo a tradição, sendo queimado em uma grelha. Mesmo diante do sofrimento, permaneceu firme na fé e fiel à sua missão. Sua coragem, sua dedicação aos pobres, seu amor a Cristo fizeram dele um dos mártires mais venerados da igreja. Por isso, São Lourenço é conhecido como padroeiro dos diáconos, além de ser patrono de outras categorias, como cozinheiros e bombeiros. Celebrar o dia de São Lourenço, em 10 de agosto, é também recordar a importância do serviço na igreja. Seu exemplo nos ensina que os verdadeiros tesouros não são as riquezas materiais, mas as pessoas, especialmente os irmãos que necessitam de cuidado, atenção, acolhimento e amor. Que São Lourenço interceda por todos os diáconos da nossa diocese de Lages, também aqueles que estão fazendo a escola diaconal. Rezo de maneira especial pelo diácono Marcos Miller, que é o diácono que me auxilia lá na paróquia Santa Catarina, em Otacílio, para que sejam homens de fé, humildade, coragem e caridade, sempre dispostos a servir a Deus e ao próximo. Oremos. Quando o sino da igreja tange ao longe a Ave Maria, é chegado o momento de recordar a oração que rezou o anjo, mensageiro de Deus, na saudação mais expressiva de todos os tempos. E a vossa bênção pedimos, Nossa Senhora, para que a vossa proteção nos afaste de todo o mal. Querido irmão, querida irmã, se for possível, você que nos ouve na sua casa, no seu carro, no seu trabalho, pare um instante e reze conosco em voz alta, hoje, rezando por todos os diáconos. Ave Maria, cheia de graça, o Senhor é convosco. Bendita sois vós entre as mulheres, e bendito é o fruto de vosso ventre, Jesus. Santa Maria, Mãe de Deus, rogai por nós, pecadores, agora e na hora de nossa morte. Amém. Peçamos a bênção por intercessão de São Lourenço. Glorioso servo fiel de Deus, exemplo de amor ao próximo, tu que entregastes tua vida pelo Evangelho, reconhecestes nos pobres e necessitados os verdadeiros tesouros da igreja. Intercede por nós junto ao Senhor, ensina-nos a servir com
com humildade, amar com generosidade e a permanecermos firmes na fé, mesmo diante das dificuldades. Abençoa de modo especial todos os diáconos para que sejam fiéis à sua vocação, homens de oração, de caridade e de serviço, sempre atentos às necessidades dos irmãos, dispostos a levar a palavra de Deus a todos os corações. São Lourenço, tu que fostes fiel até o martírio, dai-nos coragem para testemunhar a nossa fé com palavras e principalmente com nossas atitudes. Intercede pelos pobres, pelos doentes, pelos idosos, pelas famílias e por todos aqueles que sofrem. Que nunca nos falte um coração aberto para acolher, ajudar e servir. São Lourenço, diácono e mártir, rogai por nós. Que a bênção venha sobre cada um de nós e hoje de maneira especial sobre os diáconos, em nome do Pai, do Filho e do Espírito Santo. Amém. A todos uma santa e abençoada noite e fiquem com Deus.

0: A oração da Ave Maria. 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
3: Seis horas e 19 minutos, temperatura 11 graus no centro de Lages. 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Um grande abraço a todos, muito obrigado a você que esteve acompanhando a oração da Ave Maria. Na sequência, vem aí a Hora da Corneta com Edson Varela, o Adilson Oliveira e também o Amarildo Volpato. Eu, Adelar Machado, retorno com vocês às 8 horas para apresentar também o Rodeio na Clube. Um grande abraço a todos, uma boa noite e uma ótima semana.
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0: padre Darcy, porque nós seguramos ele ali para nós prosearmos, né? Nada como conversar com o padre no início da semana, assim, para termos uma semana bem abençoada. Para nós e para você que está nos ouvindo. E nós agradecemos a herança de padre Darcy e de Adelar Machado em nos deixar essa audiência bacana para nós darmos sequência aqui na programação da Rádio Clube FM, iniciando mais uma semana de lida, de peleia na corneta, porque a Clube não tem não tem semana nova, é sempre essa sequência bacana que nós estamos na lida por aqui. Vamos cumprimentar você que está em casa, tá? Vamos cumprimentar você que está no trânsito aqui em Lages. Trânsito está bem tranquilo, né, gente? Estava vendo um certo esvaziamento na área central aqui, muito espaço para estacionamento. Legal, pessoal, está se recolhendo para evitar uma constipação desse frio que, se confirmar, vai ser bem intenso. Nessa noite e amanhã também a gente atualiza isso na programação da Clube FM. Tá de braço cruzado, mas é por causa do frio. É ele, Amarildo Volpato, cumprimentando você que está nos ouvindo. Ele está ao vivo aqui nos estúdios. Hoje ele veio aqui para prosear conosco.
1: Sempre. Boa noite a todos. Temperaturas negativas no amanhecer desta terça-feira na Serra Catarinense. Muito frio vindo por aí.
0: Não assuste o povo.
1: Eu não tô assustando. Assustar serrano de frio, não vamos assustar nunca. O serrano é acostumado, é curtido, no bom sentido.
0: Interessante, uma curiosidade, daqui a pouco a gente atualiza na previsão. Amanhã vai estar mais frio em Lages que em São Joaquim. Embora o dia comece mais frio em São Joaquim, com mínima de 2 graus, não vai ser negativo, 2 graus é positivo. Lages vai começar ali com 6, 7 graus, mas Lages amanhã a temperatura não vai chegar a 10 graus. É interessante. Sim. São Joaquim vai a 12.
2: Adilson Oliveira, você tá aí? Tudo bem? O Edson Varela, falaram em frio, fui conferir a temperatura. 11 graus a temperatura agora, Volpato.
1: Uma boa temperatura, vai esfriar um pouco mais
2: ainda. Ontem à noite estava 9.
1: 9?
2: 9.
1: No comando geral?
2: Acho tava que saindo. Ontem estava mais frio que hoje.
1: Não, mas tá um arzinho bem gelado, hein? Quem está indo pra aula agora, pro colégio, vai se agasalhar aí, porque tá bem frio. O Edson falou em estacionamento, tem dado uma certa inconsistência os aplicativos de estacionamento aqui em Lages. O pessoal está ficando irritado porque não consegue, às vezes é o aplicativo, às vezes vai pagar por Pix, não dá, sempre tem uma forma de pagamento que não está dando e é sempre aquela que o usuário tem, né? O que vai estacionar, ele tem que ir atrás dos agentes, então assim, talvez seja uma questão de um F5, dar um F5 no sistema e modernizar.
2: É devagar o sistema,
1: Roberto? Tá dando muita queda.
0: Não, o F5 você direciona para o usuário, mas nesse caso não é o usuário, né, Valpato?
1: Não.
0: É a empresinha.
1: Não, isso que eu tô dizendo. Uhum. O sistema tem que dar um F5 e modernizar o sistema deles para não ter tanta queda. Eu brinquei, F5, quem lida com isso aí sabe que é atualizar o sistema. Eles têm que modernizar, porque sempre tem uma forma de pagamento caindo. Uhum. Ah, inconsistente 2 horas. Daí, o que vai acontecer? Se você só tem aquela forma de pagar.
2: Quem tem que cobrar isso da empresa daí, no caso, é a prefeitura?
1: Ah, sim. Ah, no caso, a Secretaria de Planejamento, a Diretran, né? Mas eles têm autonomia, porque eles sabem o problema que dá, sempre dando problema a questão do estacionamento.
0: Se você tiver problema, acione a prefeitura, acione o PROCON, acione alguém para que de repente esse conjunto de reclamações faça com que a empresa que tenha concessão do sistema de estacionamento rotativo, um sistema que é muito positivo, é muito bom, democratiza bastante o uso das vagas, mas ele tem que funcionar igual música.
1: Só que você fala com a empresa, tem outras formas de pagar, não precisa ser aqui, mas se eu baixei aquele aplicativo, é o que eu me adapto, é o que eu sei melhor trabalhar, é o que eu tenho para pagar na hora, então assim, tem outros sistemas? Tem, mas o meu é aquele ali que não está funcionando, daí eu vou ter que ir atrás de um agente, e nem sempre você acha esse agente, ou se não, você vai, dobra 2 esquinas, para encontrar uma pessoa.
2: O que eu tenho observado é o que o Edson falou agora, é que tem menos carro ocupando essas vagas pelo trânsito.
0: A gente tá vendo a coisa.
2: Acho que o povo tá correndo, não sei se é por causa do preço.
1: Diminuído também o número de agentes, quem sabe, né? Porque não precisa ter tanta gente mais na rua, vocês falam.
2: Não, eu me refiro ao veículo, né? A pessoa estacionar o carro.
1: De repente você não tem um custo aí de ter 30 funcionários, diminuiu para fica mais difícil de achar.
0: O recomendável, na verdade, é você baixar lá no começo do mês, quando sai o pagamento, uns 30 pila no seu aplicativo e deixar aqueles 30 pila para usar durante o mês.
1: Mas aí que é o problema, Edson, às vezes esse aplicativo não tá funcionando.
0: Mas bom, Pato, tá, entendi. Desculpa, eu ia dizer para você que se não desse para comprar num dia, compra no outro. Mas se não tá funcionando, daí.
1: E você estaciona rapidinho. Ah, vou ali no, uhum, no BESC e já vem.
0: Não tá dando.
1: Daí não.
0: A única coisa que tá dando é
1: Multa. Daí, só claro que os agentes da Diretran não vão notificar naquele período, mas você fica inseguro.
0: O Ednei tá dizendo bem isso aqui, a única coisa que tá funcionando e não disfunciona, é lá do bairro Guarujá, ele tá dizendo isso, é a multa. Então, algo de errado não está certo, infelizmente.
1: Claro, a empresa não vai notificar naquele período porque algum problema, sabe que o sistema caiu, mas o motorista fica inseguro, o usuário.
0: Tem algo que não está funcionando certo, o Sérgio Muniz também concorda, ó, verdade, a gente tem que correr atrás dos agentes e às vezes acha 5 ou 6 num bolinho conversando e o motorista tem que correr atrás de um. Na verdade, nesse caso, Sérgio Muniz, está se referindo aos monitores, não os agentes, porque os agentes eles não cuidam de estacionamentos, agentes de trânsito, são os monitores que trabalham para a empresa privada. Nesse caso, os agentes ele atuam trabalhando, fazendo a notificação de trânsito para quem não atende a legislação. Tem uma mensagem da diretora-presidente da Semasa, a Adelar Machado. Vamos ouvir porque ela tem um recado. Qual é a parte da cidade que ela tem o recado? Toda a cidade preste atenção, que é uma parte que pode ter problema de água. Vamos ouvi-la.
3: Olá, ouvintes. Aqui é a Paula, diretora-presidente da Semasa. Eu venho aqui informar a população dos bairros Vila Marisa, Chapada, Condomínio Aspen, também a parte alta do bairro da Penha, que nessa terça-feira, dia 11 de agosto, poderá ocorrer falta de água devido ao trabalho de limpeza e higienização do reservatório R15. A lavação do reservatório está programada para acontecer das 14 às 17 horas e a previsão é que o abastecimento seja normalizado até às 18 horas do mesmo dia. Esse é um trabalho importante e necessário para garantir a qualidade de água que chega às nossas famílias, às nossas casas. Pedimos a compreensão da população e reforçamos que a equipe da Semasa estará trabalhando para que o abastecimento seja restabelecido o mais rápido possível. A Semasa agradece e água de qualidade é o compromisso com a nossa população. Muito obrigada.
0: Dado o recado, então, o pessoal lá das imediações do Vila Marisa, Aspen. Tu já tá morando lá no Aspen ou ainda não se mudou?
2: Não, ainda não, Edson.
0: Ainda não se mudou?
2: Quase.
0: Ah, legal, legal. Mas o pessoal daquela região, futuros vizinhos do Adilson Oliveira, tem esse cuidado, então, que pode faltar água amanhã.
2: E por isso a importância de ter na casa uma caixa d'água. Porque se faltar água ali umas 2, 3 horas, você não fica... Não fica sem o abastecimento.
0: Agora é a hora que vocês assim, bem isso, Adilson.
2: Vamos, Pato. Você parece que não entende as questões do povo, Pato.
1: Eu só posso usar essa expressão 2 vezes por dia.
2: Porque se não tiver uma caixa d'água, o que acontece, vô Pato? O pessoal fica sem água, né? Enquanto a Semasa tá fazendo a limpeza.
4: Nossa,
2: da caixa d'água.
4: Nossa, tudo isso?
2: Tudo isso.
1: Hoje eu encontrei mais uma equipe da Semasa lá no Tio Vida, trabalhando que nem lá dentro do estádio.
2: E pra quem tem caixa d'água, a importância de manter uma limpeza também na sua caixa d'água pelo menos uma vez por ano.
0: Exatamente, a Semasa poderia fazer uma campanha pra esse pessoal que não tem caixa ainda, né? Vem pra caixa você também.
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0: Legal, gente. 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Um abraço pro meu pai, seu Dari Varela. Ontem fizemos aquela costela para comemorarmos o Dia dos Pais.
1: Não é
0: por lei.
2: por lei que é obrigado a postar pai com filho em rede social,
1: rede,
2: né?
1: Social. Não. Aí não. Só fica bom. Então
2: você
1: fica...
2: fez uma costela boa lá ontem. Na verdade, meu cunhado que fez, eu tô com uma tosse que ainda não me liberou da quarentena. Não é gripe, é um resfriado. E só que amanhã vai fazer duas semanas.
1: Eu fiquei também, é duas semanas o período de incubação.
2: Eu fui na farmácia. Eu fui na farmácia, daí a atendente me disse: essa tosse, nós estamos vendendo muito xarope porque o pessoal está reclamando muito, está muito intensa.
1: Ela disse: essa tosse é boa.
2: Ela disse: ó, já vieram uns 3 caminhões de xarope. Aliás, uma curiosidade. No sábado, com a minha esposa, dona Cássia, fui na farmácia fazer umas compras por causa do resfriado. O total das minhas compras na farmácia, R$ 459.
1: Meu Deus, veio escritura junto, comprou a farmácia?
2: Detalhe, deu um descontinho daqui, um descontinho dali, de 459 baixou para 161.
1: Aí sim vale.
2: Daí a minha curiosidade é: o que será que tá acontecendo? O que será que é isso? Porque será que é para colocar na nota fiscal lá que o valor do medicamento é esse e eles estão...
1: Tabela cheia?
4: Por que assustar o cliente com um valor tão alto?
2: Não, e será que não é algum esquema, alguma coisa esquisita? Quando a esmola é grande, o santo não desconfia?
1: É muito desconto, né?
2: Eu acho...
1: Se for o desconto real do percentual de lucro da média das empresas, está longe.
2: Eu só entrei com o meu CPF.
4: E o resto comprou xarope para 2 anos?
2: Não, me comprei um vidro de xarope ruim para dedéu, por sinal. Tem gosto
1: ruim de tomar ou ruim?
2: Ruim de tomar, tem gosto de coco e eu não gosto de doce de gosto de coco. Mas chama atenção, entende?
1: Eu compreendi agora.
2: O que será que está acontecendo com as farmácias para ter essa realidade, né? Às vezes até o consumidor desconfia quando o desconto é demais.
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2: Estava esquecendo, mas
1: interpretando.
2: É ventana. Para fechar o bloco, uma opinião de vocês pro Luiz. O Luiz escreve: hoje passei na Avenida Olincraft, em Otacílio Costa, em uma extensão de 1 quilômetro. 14 lombadas físicas. Ele indaga: não seria muito?
1: É o para assunto do último mês lá.
4: Para 1 quilômetro é bastante.
2: Tá dando uma média de uma lombada a cada 70 metros.
4: Ah, é bastante.
2: Um lote tem 12 por 30. A cada 2 lotes, mais ou menos, o equivalente a cada 2 lotes, uma lombada, Amarildo Bobão.
6: Nossa, tudo isso!
1: A questão do movimento.
4: Porque não tem como aumentar a velocidade de uma lombada na outra com esse pouco espaço.
2: Será que é lombada ou é muxãozinho de asfalto? Será que alguém não deu o recurso, o dinheiro, o asfalto pro prefeito Fabiano Baldessari e disse pra ele: não espalhe.
1: Ele está em Brasília, inclusive.
2: Não espalhe. Ele acabou deixando esses muxãozinhos. Não,
1: ali foi o seguinte: foi feito o asfalto, a empresa fez, e depois começaram as reclamações que a velocidade era muito alta dos moradores daquela via, comércio. Daí começaram a... Ó, uma aqui na minha frente, vê uma pra mim aí. Duas aqui, ó, já que vocês estão aí hoje. E foi dando. Agora, depende da velocidade dos motoristas, né? Acho que não ia tomar uma medida dessa assim a esmo. Ah, vamos encher de lombadas lá. Eu sei que a população está reclamando bastante, eu tenho consciência, porque o pessoal tem feito contato com a gente.
2: Deixa eu dar um direito de resposta para mim mesmo aqui, que o Antônio Sony Conrado está escrevendo: boa noite, sobre meu gasto com farmácia. Se deixar o azulzinho, baixa bastante a conta. Antônio Sony, eu não uso, eu não compro, e vou te dizer por quê. Eu morro de medo de infarto. Que é uma das coisas que tá dando mais infarto nos veinhos.
0: no pessoal da meia idade para frente é o uso desses defensivos não agrícolas.
4: Agora tem que
7: fazer. Agora recebeu o e-mail.
4: Ele achou que você levou demais azulzinho e ficou mais caro os
1: medicamentos. Quem é daltônico pode tomar, né? Não
7: as
1: sabe
7: coisas nesse mundo são assim, nem
0: mole. E eu tenho história sobre o consumo. Como é que é o nome desse medicamento? Contra disfunção. Disfunção erétil. Tipo Viagra ou Cialis.
1: Tô por dentro dos nomes todos.
0: Capim cidreira. Então, assim, ele aumenta muito o batimento cardíaco. Eu tenho muita história de gente conhecida, próxima, que acabou batendo as botas por conta. E gente importante, inclusive.
1: E gente
0: que morreu até numa circunstâncias bem complicadas. Porque consumiu. E o coração não conseguiu acompanhar a emoção.
1: Se apaixonou,
4: acelerou.
0: A gente fala isso agora num trocadilho, mas é triste, né, gente?
1: Por isso que sempre consultar o médico.
4: Tem que ter um acompanhamento médico.
0: Não, nem acompanha médico. Não consuma. Na dúvida.
1: Não, mas se tiver um acompanhamento médico. Não tem problema. Alegria do Delano.
0: Eu ia dizer uma frase aqui, mas o horário não permite. Mas o que nós podemos fazer.
1: O que dava pra falar foi falado.
0: Eu lembrei de alguém que consome, agora eu lembrei de alguém. Vamos ao intervalo comercial antes que eu acabe entregando a clientela aqui.
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0: Por favor, vamos dar sequência na Hora da Corneta do Clube FM aqui.
5: Ah, vocês são fofoqueiros.
0: E solidariedade, a minha querida Terezinha. Terezinha tá mandando uma
6: WhatsApp. Eu senti na pele isso.
0: Chateada, com razão. A nossa antiga BR-2 está impossível de passar. Com a chuva piorou muito. As valetas estão tudo na estrada, fora os buracos. Só vocês para ajudarem nós. Alô, secretário de Agricultura. É, tem que lembrar que toda hora está trocando, né? Ronaldo, o fenômeno Duarte, onde estiver, não sei se já está querenciado com a função e com o mapa da cidade. A antiga BR-2 fica ali na saída da Avenida Santa Catarina em direção ao quilômetro 14.
5: Bairro Santa Clara.
0: É ali que a dona Terezinha, com razão, está chateada. Nós não vamos nem criticar o assunto, vamos só pedir uma ajudinha para esse povo ali, que esse povo merece, tenho certeza absoluta. E o Amarilo Volpato poderia concordar comigo nisso, que o povo
6: você
0: merece.
6: Você trouxe essa informação a semana passada.
5: Na verdade, o Volpato poderia fazer uma matéria para nós amanhã.
6: Não,
5: lá,
6: podemos ir lá, a gente tem uma agenda ali que o Anderson nos passou.
0: E detalhe.
6: Mas você trouxe a solução disso aí, não está muito longe, né?
0: Tá.
6: Não, lá não vai ser o Estrada Boa Rural?
0: Não.
6: Ou sim.
0: O Estrada Boa Rural não decolou, Volpato.
6: Não, mas pra é Lages, é depois da eleição? Quem da informação que você tem?
0: Quem disse?
6: Foi dito?
0: É fontes da tua cabeça?
6: Mais ou menos.
0: Então, não vou passar conversa na dona Terezinha, eu tô igual São Tomé.
6: É? Ah. Falando sério, na verdade, eu sempre ouvi que lá seria a Estrada Boa Rural. Daí ficou para depois da eleição.
0: Assim, a história, então, eu vou te contar desde o começo. Quando foi um projeto para a Câmara de Vereadores solicitando um financiamento de 10 milhões de reais da Prefeitura para a adesão ao Estrada Boa Rural.
6: Contrapartida?
0: Foi dada a informação na Câmara de Vereadores que era importante que os vereadores todos aprovassem, porque era um dinheiro que se destinaria para adesão ao programa, que é muito interessante, o programa estadual, por sinal, porque 50% do valor é pago pelo governo do estado. E o dinheiro que a prefeitura pegar de financiamento, o estado também paga o juro. E na Câmara de Vereadores, no ambiente do cafezinho ali, foi dito, não, temos que ajudar, porque essa estrada, a primeira que vai ser feita, é a estrada da antiga BR-2. Vamos fazer. Então, dali que surgiu a informação. Mas depois eu recebi uma informação que a prefeitura não aderiu ao Estrada Boa Rural, porque a lerdeza não pode ser argumento, né? Ah, por que vocês não aderiram? Por lerdeza, nós estamos devagar. Não foi por isso, foi porque a prefeitura não teria a princípio dinheiro para essa contrapartida, mas daí o financiamento garantiu. Será que os cofres estão meio desassistidos? Mas de qualquer maneira tem essa realidade posta. Enquanto isso, municípios menores, municípios maiores, municípios inclusive de lados políticos opostos ao governador Jorginho, numa demonstração de que ele trata todos iguais, estão acelerando com o asfalto aqueles que aderiram, tá? E outros estão encaminhando a adesão à Estrada Boa Rural, e dá a impressão que Lages não tem essa carência de asfaltar esses pedaços de chão no interior, e tem, e daí por isso que surgem pautas como essa da dona Terezinha aqui, com a razão que a gente não deixa de dar a ela, né?
5: Mas pra gente entender, daria para começar agora nesse período de política?
0: Daria, se tivesse aderido antes do início da campanha.
5: Se o dinheiro tivesse...
0: Mas vou te dar um exemplo. Se Abdon Batista conseguiu aderir antes da campanha, o que é que Abdon tem de burocracia lá que consegue resolver que a Lages não consegue? Diga, menino prodígio.
5: Eu repasso a pergunta, Vopato.
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0: O Jaci Almeida tá aí dagando, o Amarilo Volpato tem a resposta, nosso Carmelengo que sabe de tudo. Os amigos têm alguma novidade sobre o Morro do Caveiras?
6: O do assaltamento? É isso, o Morro do Caveira?
0: Sim, homem.
6: Que eu sabia. O secretário Ronaldo, em entrevista à Rádio Clube, Ronaldo Duarte, inclusive a entrevista ao Agro, ele fala dessa obra que é de muito trabalho, de muita dificuldade técnica, mas está sendo feito. Dos cinco, já tem...
0: Não tem nada, tá tudo parado, homem.
6: Não começou? Não começou. É. Mas é que vai ser feito. Segundo o secretário Ronaldo Duarte, vai ser é o asfaltamento daqueles morros lá famosos lá, né? Que é só um trecho que vai ser asfaltado.
0: Sim.
6: Sim. É a informação que eu tenho.
0: Quando?
6: A data ele não precisou, mas eu vou ver aqui no meu, eu tenho um áudio
5: eu
6: dele.
5: Eu acho que tá em andamento, né?
6: Eu vou ver
0: não,
6: um áudio.
0: Não, andamento não tá.
5: Não?
0: Foi concluída a licitação, a empresa venceu, foi homologada a licitação, R$1,5 milhão, acho. Ah, então já foi feito.
6: São três morros, né?
0: Exato. O Morro do Val, que foi o primeiro, lá nos Macacos. O Morro do Caveiras, que é o morro que sai ali da Várzea, vai em direção ao Morro.
5: Guará?
0: Não. É antes do Guará, não é, sim, não é o do Guará, mas vai em direção ao Guará, tem razão. E o terceiro morro é. Não decorou, Vopato? É o Morro da Arrueira.
6: Ah, é. O secretário Pedro Donizete falava muito desse Morro da Arrueira.
0: Sabe o que é Arrueira, né?
5: da localidade?
6: Vai falando.
0: Não, a rua, sabe o que é a rueira?
6: Rueira é aquilo pra fazer chá e espantar.
0: Não, é pra fazer chá, é uma árvore.
6: Faz chá,
0: que
6: pessoal
0: tem,
6: faz.
0: Que tem uns espinhos meio complicado. Nós ensaiamos antes do programa que você ia dizer que sabia,
6: Bobato. Tá superando o Adilson.
7: As coisas nesse mundo são um cinema.
6: O Adilson citou ali da questão do, só para finalizar, antes da eleição, se tivesse começado a obra, pelo menos ter colocado a placa na Estrada Boa Rural, poderia ter começado, teria que ter pelo menos o recebimento de uma parcela, mas não está perdido não, o Estrada Boa Rural, depois da eleição, será retomado.
0: Mas isso é palavra tua. Tá.
6: Não, palavra das autoridades, da Secretaria da Agricultura, da Prefeita Carmen, a coisa está andando.
0: Você acredita?
6: Sim.
0: Depois da eleição é dia 5 de outubro.
6: Outubro. Não é depois, na segunda-feira, nem no domingo à noite, né? Domingo, segunda tem
0: lamento
6: de quem vence. De quem vence.
5: Como se diz no popular, Edson, você está espremendo, Volpato.
6: Mas que vai sair, vai.
0: O Padilha está dizendo que a antiga BR-2 está violenta. Enquanto não vem o famoso asfalto tanto falado, antes da ponte do Caveiras tem um pedaço que logo vai desmoronar, próximo aos irmãos Canose. Também dizendo o Padilha aqui, reforçando o relato desse gargalo absurdo aqui na saída da paróquia.
6: É uma informação triste, né? E lamentável, e com a chuvarada que está por vir, se o ouvinte já observou isso, é porque está próximo. Deixa eu lembrar aqui no Espaço do Agro, começou hoje o prazo para entrega da declaração do imposto sobre propriedade territorial rural, a Receita Federal, então, né, já disponibilizou todos os sistemas, lembrando que vai até 30 de setembro. E aí a gente lembra aos proprietários, né, buscar um contador, esse profissional que ainda não tem, para não ter problemas numa declaração errada. Só para finalizar, em 2026, os imóveis de pessoas jurídicas e físicas com área superior a 100 hectares deverão apresentar a declaração pela web.
0: A informação não é política, mas eu vou começar falando de política, tá? O governador Jorginho Melo não participou do debate promovido por... Qual foi a emissora de TV que promoveu o debate no sábado, por favor?
6: Não tenho essa informação.
0: ND TV, do grupo ND, a TV Record. O governador Jorginho Melo não participou do debate, mas tem uma explicação. A informação que eu tenho é que no sábado pela manhã ele estava em deslocamento de retorno. Pelo menos eu vi um vídeo de Paulinho Bornhausen, que é o secretário de Articulação Internacional, fazendo exatamente esse retorno de Assunção a Guarulhos, em São Paulo. Ele pegou um voo de linha, não sei se todos pegaram voo de linha ou se o governador foi com um avião próprio, mas de qualquer maneira, para onde? Para o Paraguai. Eles estavam no Paraguai fazendo o quê? Participando de uma agenda na quinta, sexta e retornando no sábado, e por isso ele teria se ausentado do debate. Mas o principal assunto desse momento, que é do agro, é a razão da presença de Jorginho Melo, governador de Santa Catarina, com o presidente da Fiesc e outras lideranças, buscando uma forma de melhorar o trajeto logístico para a vinda de milho do Paraguai, com menores custos para o agronegociante catarinense, porque a vinda desse milho paraguaio para Santa Catarina enfrenta uns gargalos meio complicados na chamada tríplice fronteira entre Argentina, Paraguai e Brasil. E essa missão, entre outros temas, buscou exatamente essa facilitação. Como tem dito o Amarildo Volpato, Santa Catarina é deficitária na questão de consumo de milho, em função da atividade de criação de suínos e aves, e por isso há essa busca, essa tentativa de trazer novos mercados, produtos de novos mercados, ou ampliar os mercados para baratear esse custo para o produtor catarinense.
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0: Dito isso, gente, vamos fazer o seguinte, vamos acionar os parceiros, os anunciantes do Rádio de Lages, da Hora da Corneta, que nos ajudam a fazer esse programa e damos sequência já já.
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0: O Elias, o filho do peixe da localidade de Monfroy, ele tá pedindo uma corneta para a Secretaria de Agricultura, que não manda fazer as estradas da estrada geral dos Monfroy, não é nem as quebradas, nem as... É a geral que tá complicada, me relata aqui o Elias, lá da localidade dos Monfroy. Sabe onde é que fica os Monfroy, né?
6: Eu até vou conferir, porque hoje eu conversava com o Ronaldo, secretário da Agricultura, ele tem o cronograma das obras dessa semana. E estão indo para lá. Agora não sei se é propriamente nessa estrada dos Monfroy.
5: Tomara que cheguem.
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10: É verdade, sábado é feriado, Adelar Machado. Aliás, amanhã e sábado, por sinal, amanhã, depois explico.
6: Amanhã?
10: Eu falei depois, eu explico, daí você já
6: se não, antecipou. Não, chamou atenção, feriado amanhã.
10: Amanhã.
5: Não é aqui, vou
10: amanhã tem algum.
6: É aqui?
10: Dá pra... Posso falar?
6: Pode.
10: Ô Silvio Santos,
6: manda, fala. Manda.
10: Calma. Daqui a pouco eu falo, então, já que vocês estão se atravessando, é em algumas repartições públicas, amanhã não tem expediente, e eu explico por quê daqui a pouco.
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5: Precisar de uma furadeira boa, tem também.
6: Fuja. Eu ganhei a minha no Dia dos Pais.
5: Ganhou uma furadeira?
6: Ganhei a furadeira.
5: Então é sinal que você estava trabalhando com.
10: Informação aqui do esporte. Ganhamos de Painel por 5-0. Ganhamos de Campos Novos por 5-2. Ganhamos de Frei Rogério por 5-1.
5: Nossa.
10: Perdemos para Santa Cecília nas quartas de final por 4-1. O Jasc já terminou. Estamos classificados na Liga Catarinense para a próxima fase. Informação da CME a respeito dos. Bom resultado.
5: Eu pensei que era o time do Grêmio ganhando tudo.
10: Não, por enquanto é CME de Cerro Negro, com esse destaque que é o futsal lá de Cerro Negro fazendo
6: CME.
10: Sucesso. Tu não é do tempo da CME?
6: Eu sou.
10: O que quer dizer CME?
6: CME é Comissão Municipal de Esportes.
10: Exatamente.
6: Não, Conselho Municipal de Esportes.
10: É.
6: Depois virou fundação que tem a superintendência.
10: Não. Alguns têm fundação, alguns continuam com CME.
6: Pois é, escondi, mas a CME é conselho.
5: Há duas semanas, o Grêmio perdeu uma partida, não sei se foi no Brasileiro, acho que foi.
14: Em Brasília, 19 horas.
5: O Pato ficou o dia todo falando na clube, toda a participação dele falava mal do Grêmio.
14: Verdade.
5: Não, esse dia ele falou o dia todo.
14: É verdade, eu vivo defendendo o Volpato, mas dessa não vai dar.
6: Vivo.
5: E hoje vai falar o que daí, Volpato?
14: O
6: Grêmio ganhou de virada do São Paulo, sensacional.
5: Não, mas você não falou nada na programação da rádio hoje sobre isso.
6: Tem que escutar mais a Rádio Clube,
5: não
6: então.
5: Não falou nada?
6: Não, eu falei direto.
14: Desculpe, o Grêmio ganhou de São Paulo 2-1, fez 3 pontos, mas o jogão de bola, o destaque da rodada, não tenho dúvida nenhuma, foi o Internacional. O Inter
6: surpreendeu.
14: O Inter não me surpreende, tá? Porque ele sempre surpreende o próprio torcedor. Mas o Inter conseguiu duas façanhas nas últimas duas rodadas do Brasileirão. Ele tirou pontos dos dois que estão no andar de cima. Ele tirou pontos primeiro do Flamengo, porque empataram em 1-1. No Beira-Rio, lá no dia 29 de julho, e era para ter vencido, inclusive. Tá? O Flamengo empatou em 1-1 e ontem fez o serviço em cima
5: do Palmeiras
14: e com detalhe. Numa jogada final ali, por pouco que o Inter não faz o serviço.
5: E eu tava torcendo.
14: Exatamente.
5: Pra dar Palmeiras.
14: Não.
6: Eu imagino.
14: Eu torço pelo futebol do Sul. Achei muito bacana. Por exemplo, achei bacana o sucesso do Atlético Paranaense em cima do Santos. Ontem massacrou Santos, 2-0 na Vila Belmiro, pegou e enterrou Santos lá na zona de rebaixamento. Exatamente. Futebol do Sul, né, gente? Futebol do Sul tem que dar volta por
6: agora,
14: cima.
6: Agora, o que chamou a atenção
14: do
6: foi
14: quê?
6: O 0-0 do Vasco e Bahia.
14: Por causa dos gols anulados.
6: 4. Incrível, né?
5: 4 gols?
6: 4 gols anulados, 2 de cada lado. E aí agora vai ter, né, aquele milímetro ali, a camisa que está um pouquinho pra frente. Você chega numa alta velocidade, a camisa, se não tiver muito justinha no corpo, já vai dar impedimento.
14: Agora quem dá bola é o Santos, na zona de rebaixamento, abrindo a lista. Está como o primeiro da zona, depois Vasco, depois Remo e o Chapecoense, que já está
6: virtualmente
14: rebaixada para.
5: Fica feio pro Neymar.
6: Não jogou ontem.
5: Pois é, mas ele...
6: E o Cuca diz que ele faz falta e o Cuca disse mais ainda. Gente, sinceramente, não adianta eu sair do Santos que vai ficar igual.
14: É, mas vou dizer, se o Neymar faz falta no Santos, que não venha jogar pro Grêmio, porque tudo que tem falta que dá pro Grêmio, o Pavão faz gol.
6: Viu?
14: Baixo. A próxima rodada a situação pode se inverter na tabela, porque o Grêmio está em 14º com 25 e o Inter está com 23 em 16º. Só que o Grêmio joga fora de casa contra o Atlético Mineiro e o Inter recebe em casa o Mamão com Açúcar, que é o Remo. O Remo é para dar uma remada no Remo e conquistar os três
5: pontos.
14: Fazer
5: três pontos.
14: E se distanciar da zona de rebaixamento.
5: Porque o Inter está bem pertinho, né?
14: É, o Inter
6: está a um ponto do Santos.
14: Está um ponto da zona de rebaixamento.
6: E o Santos é o primeiro que cai, que está no rebaixamento nesse momento. 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
5: da Copa do Brasil.
14: Tiro exclusivo, ficou meio...
6: Não, mas é exclusiva para quem estiver ouvindo, você vai ouvir só aqui. Quem está ouvindo o Adilson do Clube Comunidade.
5: Pode, inclusive, dar um Grenal.
6: Tá torcendo para isso ou não? Tá com medo ou não?
14: Não, não, eu não torço, eu torço pra nós pegarmos os times lá de cima.
5: É, diferente.
14: É, pra nós, pra pelo menos o Inter ou o Grêmio.
6: Lá de cima não tem muita coisa, tem o Vitória.
14: Tu reinarás.
6: O Atlético Mineiro.
14: 2.
6: E daí o Cruzeiro.
14: 3.
6: É, daí.
14: E os outros 5 são da onde?
6: Daí são daqui.
14: É.
6: O Vasco.
14: Mas o Vasco é lá de cima, homem.
6: Ah, é, Rio de Janeiro é centro. Palmeiras, Santos, tudo por ali.
14: Mas eu quero que os gaúchos peguem essa galera do Paraná pra cima. Entendeu? É isso que eu tô dizendo.
6: Pode ser. Já que você fala tanto em gaúcho, ontem o Juventude, o Criciúma foi mal ontem na Série B. O Juventude está a 2 pontos só do líder Criciúma com 40. Juventude ganhou.
14: O Criciúma voltou a ser o que?
6: Pois é, não sei. Tinha uma gordurinha pra queimar, mas queimou muito ligeiro.
5: Você tava elogiando tanto?
6: Tava. Não, é líder ainda. Acho que o susto dá pra dar uma recuperada. Mas agora.
14: O Adilson tá dizendo que.
5: Não, o Pato tava elogiando.
14: O Adilson tá dizendo que não é pra você elogiar ele.
6: Não tem como não, elogiar.
14: Quem você elogia.
5: Mas não tem como elogiar.
6: A supremacia.
14: Quem que você vai elogiar aí pra cair?
6: Pois
14: o Flávio Bolsonaro ou o Lulas?
6: Não, vou elogiar o Simão aqui.
14: Gente, é hora da corneta Clube FM, que a gente toma uma água aqui da Semasa e retorna na sequência, antes, naturalmente, o intervalo com os destaques dos nossos anunciantes.
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1: Seguimos com a Hora da Corneta aqui na Clube FM. Combinamos assim, informando então, amanhã é dia da Carta Magna de Santa Catarina. Na verdade, é um feriado estadual. Uma lei estadual determinou que a data no estado seja comemorada no primeiro domingo subsequente a exatamente o dia da Carta Magna. E mas para repartições federais, por exemplo, amanhã é esse dia e não há expediente em boa parte deles. Se você tiver algum compromisso em alguma repartição federal amanhã, faz uma consulta prévia para se informar a respeito, explicando por que temos o dia da Carta Magna, 11 de agosto. Lembrando ainda que amanhã é dia do estudante e é dia do
2: advogado.
1: Do advogado.
2: Lembra aquela história do pendura que tinha há muito tempo atrás, que os estudantes de direito iam nas pizzarias, nos restaurantes, iam lá, faziam a refeição, era o dia do pendura. Ficou assim.
3: Ali dia do pendura?
1: Era. O Pato, isso aí é coisa da pré-história, Marcelo?
2: Não, dos anos 80, por aí. Coisa recente.
3: Eu não lembro disso.
1: Não, também não.
2: Nossa senhora, gente. Pessoal, estudante de direito. Depois acabou, porque daí virou muita baderna, bagunça, briga.
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3: Vamos desculpar aí o Volpato e também o Adelar aí fazendo dente no facão. 5 décadas se passaram.
2: Eu não.
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1: Chegou a informação de Otacílio Costa, eu não li a informação em detalhes, eu só vi a manchete, Volpato, sobre o retorno do transporte coletivo em Otacílio Costa a partir de hoje. Então, para você que era acostumado a frequentar as linhas do transporte coletivo de Otacílio Costa, saiba que a circular voltou a circular nas vias do município de Otacílio Costa.
2: Os primeiros 60 dias é gratuito. Passa pela Avenida Lincraft, atende ali o bairro Santa Catarina, até a Passarela e depois aos bairros Poço Rico, Targino e Pinheiros. Na sequência, o ônibus seguirá pela Avenida do Trabalhador, passando pelos bairros Fátima e Oswaldo Sardá, além das escolas Pedro Álvares Cabral e Nossa Senhora de Fátima. O itinerário também contempla a região da empresa Clabin e do bairro Igaras, além de passar pelo centro administrativo.
1: Ô, Tacílio Costa, saímos para ir a Correia Pinto. Tiago Mariano, jornalista da Prefeitura de Correia Pinto, compartilhando a informação de que o Tribunal de Contas de Santa Catarina recomendou, após aquela análise minuciosa, aquela avaliação técnica, recomendou a aprovação das contas do ano passado.

0: do primeiro ano de gestão da prefeita Lúcia Ortiz. O parecer reconhece regularidade dos demonstrativos contábeis e reforça a importância da transparência e da responsabilidade do dinheiro público. Vamos ao intervalo comercial na hora da corneta. Na sequência, a gente retorna com a previsão do tempo e outros temas importantes aqui do programa.
1: Vamos lá com o Cláudio direto, né? 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É isso mesmo. 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
0: Vamos lá, da sequência, a hora da corneta, agora você vai ficar sabendo se vai esfriar ou não. Nós ficamos devendo no momento do esporte, porque o Adilson ficou muito entusiasmado com a vitória do Grêmio, o Volpato nem teve tempo de falar o que aconteceu com o Fluminense na rodada, tal e coisa. É, o que aconteceu com o Fluminense?
1: Mas falar do Fluminense, nem torcedor não tem.
0: É, o Volpato é.
1: Ah, mas o Volpato
0: é. Ó, oh, tá procurando. Oh, ele não sabe.
8: Não sabe, eu não sei. Ó, oh, amanhã... Amanhã tem Libertadores.
0: Não.
8: Acho que o seu Célio Espanhol vai assistir.
0: Mas olha, o que é que deu o Fluminense? Ó, tá procurando, aqui. Ó. Empatou com o Botafogo
1: você
0: no Rio de Janeiro.
1: Acompanhou o teu time.
12: Ninguém tem frente. Paciência comigo.
8: Sábado à noite, empatamos no finalzinho. É. Acho que o Célio Espanhol vai assistir amanhã pela Libertadores.
0: E eu só resgatei o esporte aqui, gente, porque ontem quem acompanhou a programação de TV na transmissão de jogos, tanto no streaming enquanto na TV aberta, os narradores chamavam atenção sobre uma reunião que teria hoje na CBF para alterar algumas regras para tornar o futebol o jogo mais dinâmico. Para você entender por que está se fazendo essa pressão por parte das emissoras de TV, é que a audiência no futebol está caindo, por incrível que não pareça. E por que está caindo? Porque o torcedor que vai, tipo eu, Joe, vou assistir Flamengo e Palmeiras. Eu não torço pro Flamengo, não torço pro Palmeiras. Tenho uma simpatia um pouquinho melhor pelo Palmeiras, mas eu não torço por nenhum dos dois. Mas eu torço pelo bom futebol. E os dois praticam bom futebol. Então eu tô ali assistindo. Porém, se um dos lados, dos times começar a fazer cena, cera, né? Que diz, né? Aquela retardar jogo, demorar, atrapalhar as coisas, eu me desanimo e vou ver outra coisa, troco de canal. E é isso que as emissoras de TV não querem. Então, por isso que há uma certa pressão. E qual foi o resultado da reunião de hoje? O goleiro vai ter que ficar no máximo 8 segundos com a bola nas mãos. 5 segundos para realização de arremesso lateral. Tem que ser de vereda.
1: Mais rápido.
0: Contagem de 5 segundos no tiro de meta após o apito do árbitro. O árbitro apitou, 5 segundos tem que... E nada de ficar arrumando a meia. 10 segundos para deixar o campo em casos de substituição. Nada de ficar se amarrando. 1 minuto fora do campo após atendimento médico. Foi atendido pelo médico?
8: Saiu do gramado.
0: Saiu do gramado, porque do gramado saiu, não volta imediatamente. Vai ficar 1 minuto fora. Time com jogador de linha a menos em campo em caso de atendimento ao goleiro. O capitão ou treinador indicam, tá? Entendeu essa? Quer que eu repita? Time com um jogador de linha a menos em caso de atendimento ao goleiro. Somente o capitão pode falar com o árbitro.
1: Não pode mais reclamar, então?
0: Não pode. Não, quer reclamar, reclama pra Dinda, porque pro árbitro é só o capitão. Expulsão em caso de cobrir a boca em discussões. Discutiu? Tem que mostrar a boca. É igual nós aqui. Nós discutimos, mas com a boca aberta. Quer dizer, a boca amostra. Boca aberta. Possibilidade do VAR intervir em casos de lance que geram expulsão por segundo amarelo.
8: Entendeu? O árbitro tem que estar ligado agora, hein?
0: VAR pode atuar em caso de escanteio concedido erroneamente. Tá, mas nesse caso aqui.
1: Essas regras já tinha na Copa, né? Tinha, né, Volpato?
8: Exato, já vinha.
1: Tinha ou não tinha?
8: Tinha, sim. Foi implantado lá. E para colocar em prática agora aqui no...
1: Essa, por exemplo, do atendimento brasileiro. Ali, quando o jogador acaba se machucando, ficar 1 minuto fora depois.
0: Vamos lá, então, agora, dito isso, atualizado o conteúdo do decidido pela CBF, nós trazemos os parceiros desse momento.
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0: Ó, no site, no portal da CBF, tem todos os detalhes, então, desses 10 itens. É, inclusive, o último que eu falei ali, o 10, checagem de VAR para escanteio concedido por engano, foi aprovada essa regra, mas só vale para o ano que vem. É, esse é o encaminhamento previsto, então, na reunião de hoje da CBF. Onde o presidente da CBF conduziu os trabalhos. Quem não fala o nome do presidente da CBF ou a Amarildo Volpato? É o Samir Chaud. É aquele das amantes?
8: Eu não sei. É o Chaud.
0: Mas,
8: sei
0: homem, você tem que se sintonizar. Homem, o assunto mais falado na Copa do Mundo foi as amantes do presidente da CBF e você não sabe?
8: Não sabia, senhor. Não,
0: desculpa, Volpato. Desculpa.
1: Ele levou a namorada.
0: Não, desculpa. Você cuida do agro, né? Você não é do muito agro. Ligado ao esporte. Tá desculpado.
8: Fala-se muito de uma possível renúncia, de uma queda da diretoria. Mas por enquanto vai se mantendo. Passou aquela turbulência da Copa do Mundo.
0: Do quê?
8: Não,
0: do
8: da Copa do Mundo.
0: Mas do quê?
8: A turbulência de não ter feito nada na Copa do Mundo.
0: Ah, achei que era dos amantes.
8: Não, não, daí ali já se acalmaram.
0: Ah, bom. É, passou nervosismo, Adelar, tá mais calmo? Tá, beleza.
1: Também você assustou o homem no começo do programa, hein?
0: Aham. Por causa do negócio lá dos remédios.
12: Ninguém tem paciência comigo.
8: Deixa eu falar.
0: Não, deixa. Para lá.
8: Tem mais coisa?
0: Só um pouquinho. Quem bate é o frio. Se você estava sentindo falta do frio,
8: não
0: precisa se preocupar. Ele está de volta. Hoje já foi mais encarangante. Existe
8: não, existe.
0: Não existe?
8: Mas todo mundo sentiu no
0: Mas gostou da
8: não,
0: palavra encarangante.
8: Ficou bonito.
0: Beleza.
8: Maravilhoso.
0: Obrigado. Hoje já foi mais encarangante. E amanhã temos um dia típico de inverno, com a máxima não chegando a 10 graus em Lages. Não teremos temperaturas próximas a zero aqui, mas nada de elevação dos termômetros. A terça-feira tem tempo nublado pela manhã e à tarde poderemos ter pancadas de chuva. Se essa previsão que está no radar se confirmar, Lages registrará um dia com temperatura mais baixa que São Joaquim ao longo do dia. É, por lá teremos mínima de 2, mas os termômetros chegarão a 12 graus à tarde. Lages vai variar entre 6 e 7 de mínima e 8 a 9 de máxima. Será que vai dar isso? Vou para.
8: Vai.
1: Agora marcando 10 graus.
8: Lages vai variar em quanto?
0: Vai variar entre 6 e 7 de mínima.
8: E você vai variar em quanto, Mazzone?
0: Eu tô variando faz tempo. Tu gostou da contra-regra? Quem bate.
8: Exatamente.
0: Sabe que história é essa do quem bate?
8: Não.
0: Não lembra?
8: Quem bate não esquece.
0: Não.
8: Esquece. Quem não,
0: era assim,
8: não.
0: Ó, quero ver se a tua moringa vai lembrar, ó. Quem bate é o frio. Não adianta bater. Eu não deixo você entrar. Nas casas buri?
8: Pernambucana.
0: Ah, nas pernambucanas, ainda existe. Mas essa musiquinha é da década de 70,
1: foi,
0: né?
1: Bem, só trocou a loja.
8: Ah, pois é, daí eu trago meu Dido Pendura aqui, vocês dizem que não existe.
1: Dido o quê?
0: O Amarildo Volpato, o doutor Gilberto Scopel tá te dando razão. Não sou advogado, mas lembro do dia da pendura.
8: Muito obrigado, doutor.
0: Inclusive, tinha restaurante que não abria no dia da pendura.
8: Ah, verdade. Uhum. Acho que foi a época que o doutor. Inclusive, o doutor Gilberto
0: nos encontrou. Não, ele não é advogado, ele é médico.
8: Não, sei. É. Deve ser. Na faculdade, geralmente tem faculdade de medicina, de odonto, de. E o doutor Gilberto encontrou.
1: Mas daí ele era obrigado a pendurar, vou para.
8: Deixa eu contar onde que eu encontrei o doutor Gilberto Scopel.
1: Que é que
8: lá nas
1: véio.
8: Irmãs Clarissas. Foi buscar. Ele saiu com um carrinho de mão.
0: Colocaram na pendura o churrasco da
8: senhora. Não, farinhas. Doutor Gilberto. Doutor Gilberto chegou de carrinho de mão, acho que comprou uns 20 churrascos lá das irmãs Clarice.
0: Aham. Uhum.
8: Pra atravessar ali a Papa João 23 e vamos parar o trânsito. Não, foi o doutor Gilberto ajudou as irmãs Clarice.
0: O dia da pendura, ou pendura, é uma tradição brasileira celebrada todo dia 11 de agosto, data que conhecido como dia de advogado. A criação dos primeiros cursos jurídicos do país, quando que foi? Em 1827, 5 anos depois da independência do Brasil. Nela, estudantes de direito costumavam ir a restaurantes, comer, beber e sair sem pagar a conta. Detalhe, antigamente os donos de estabelecimentos viam a presença dos estudantes de direito como uma honra e costumavam perdoar a conta em troca de discursos e de prestígio. Hoje, se você sair sem pagar, é crime. E hoje tem tanto advogado, meu amigo. Que se fosse acontecer
1: hoje,
0: isso.
1: Hoje, se sair sem pagar, o que acontece? Chamam a polícia.
0: Chamarão a polícia. Ô Pato, você tinha levantado a mão antes da previsão, se atravessando no nosso script, nós ensaiamos 15 minutos aqui direto e daí chega na hora você se atravessa. Mas agora você está autorizado a prosear.
8: Eu só queria complementar do primeiro curso de direito no Brasil, nós tivemos ali
0: na Unifavest.
8: Foi a segunda ou terceira turma lá na Bahia, foi casado com a doutora Vilma Machado Carrilho, que era advogado também ilustre e que teve aí um grande legado.
0: Ele era formado no primeiro curso?
8: Não, ali logo nas primeiras turmas lá na Bahia ainda.
0: 1827.
8: Né, um pouco das primeiras turmas, mas assim, eu quero fazer um registro aqui que foi realmente muito, muito bacana.
0: Depois você registra.
8: Já fiz agora o registro da história. O que eu quero trazer é sobre o CAVE, Centro Agro Veterinário aqui.
0: Parou de cheirar mal?
8: Não, eu vou atrás dessa informação aí. Agora, nos últimos dias, a população não entrou mais em contato. Mas assim, o coordenador do setor de avicultura, o professor Clóvis Gerver.
0: Ex-diretor
8: também. No setor de avicultura, agora foi autorizado o primeiro campus da UDESC no estado a vender, né, a produção que sobra da avicultura. Então o setor teve aprovado e vai representar bastante. Claro que é tudo por meio de licitação, tudo, mas poderão ser vendidos ovos, frangos vivos e codornas que tem a criação no CAVE aqui em Lages, sob o comando do professor Dr. Clóvis Gerver. Então tem ali 400 galinhas poedeiras que são destinadas a artigos científicos e por aí vai, 240 codornas e 260 frangos de
1: 400 galinhas que põem ovo todos os dias.
8: Que era para experimento, para artigos científicos, estudo.
1: Quantos ovos ele colhe por dia das 400 galinhas, meu pato?
8: Virou charadinha do Maneca.
1: Não é ele, é o cara. Mas quantos ovos?
8: Uhum. Virou charadinha do Maneca, mas não sei se todos colocam.
1: Você trouxe o assunto, eu te faço uma pergunta.
8: Eu não sei. Ah, vou começar a te fazer pergunta também dos teus assuntos.
12: Ninguém tem paciência.
8: Não são todas que põem. Não são todas que põem.
0: Uma galinha dessa escapou, foi encontrar lá no Pisani. Um galo chegou perto dela, ela nem deu bola. Daí o galo disse: exibida, só porque é galinha de faculdade.
8: Nossa. Ele criou essa piada agora, tá, gente? Então é isso aí, parabéns ao Dr. Clóvis. Dr. Clóvis, que fez esse estudo aí, né? Ele coordena todo esse. 400 galinhas poedeiras. Umas colocam um dia, outro no outro dia, mas são tudo poedeira.
1: Nossa, tudo isso?
0: Vamos lá,
1: nossa,
0: gente.
1: Nossa, tudo isso?
0: Vamos lá, vamos
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0: Um abraço pro sapateiro, ele que é o piadista lá do jornal Correio dos Lagos e tem uma história que ele contou. E a gente sempre tem um conhecido, um amigo que tem um cheirinho anormal dos pés, né? E eu até tenho um amigo que o apelido dele no batalhão era Chulezinho.
1: Você tá muito perto do Vopato?
0: Daí o... O Joãozinho foi no médico, porque o pai, muito preocupado com aqueles pés dele, que ele estava a 100 metros de casa, já sabiam que ele estava chegando, por causa do cheiro nos pés. Daí chamou, o doutor chamou e explicou pro Joãozinho o que é que ele tinha que fazer. Saiu dali, foi na farmácia, chegou pro farmacêutico: me dá 300 gramas de frequência. Daí o farmacêutico: não existe esse remédio. Claro que existe. O médico disse que é para lavar os pés com frequência.
8: Tá bem hoje, tá bem. Tá bem hoje.
1: Uma informação da secretária da Saúde do município, a Rose Possato. Alguns exames serão controlados daqui para frente nos postos de saúde, porque segundo ela, alguns pacientes estão fazendo muitos exames. Por exemplo, vai no médico, o médico dá lá uma revisão dos exames, lá um check-up e a pessoa faz. Dali uma semana a pessoa vai no nutricionista, de novo outro check-up. Então, que a pessoa dê um intervalo de 6 em 6 meses, pelo menos, para fazer os exames. Essa pessoa vai ser controlado os exames A Clara, a não ser que tenha, esteja com um problema de saúde.
0: Que se explique a razão.
1: Caso contrário, vai ser controlado para que a pessoa não faça muitos exames aí durante o ano. Porque um check-up é de 6 em 6 meses, uma vez por ano. E tem gente que de 2 em 2 meses ou até menos está fazendo check-up. E isso está acarretando uma despesa muito grande com exames na Secretaria da Saúde.
0: Isso volta a me lembrar aquela história que o médico Fernando Coruja contava, né? Não conta mais, porque eu não encontrei mais ele, mas ele contava a história que ele tinha uma senhorinha de idade que duas vezes por semana aparecia lá no consultório dele.
8: Ali no antigo postinho?
0: Não, no tanque dele, no consultório particular dele. Duas vezes por semana, terça e quinta, tava lá. Tava lá, se queixava disso e daquilo, e ele arrumava um remédio, uma amostra grátis daqui e dali. E ela voltava. Daí um dia ela não apareceu mais. Ele pensou, o que será que aconteceu com a senhorzinha? Nunca mais apareceu. Um mês depois ela aparece. O que é que deu? Mas não é, doutor, que fiquei doente? E assim então o pessoal dos exames fazem pra...
1: É muito exame, complica também, né?
0: É verdade. Vamos em intervalo comercial. Antes tem aquele recado que o Amarildo Volpato quer destacar para você quando o assunto for o quê? 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
0: Retornamos já já.
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0: É, Cris, no, nos conte algumas delas, pelo menos.
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0: Atualizando aí, segundas-feiras e quartas e sextas tem o voo, né? Da Gol Congonhas Correia Pinto, aeroporto regional, e vai se mantendo, 109 desembarques hoje chegaram de São Paulo e 92 embarcaram. Então, conversando com o Márcio Padovan, ele que é o gestor do aeroporto, realmente o pessoal está bem contente e vai se mantendo, e agora tem que continuar com a campanha.
7: Que bom que tá dando essa movimentação.
0: Eu acho que são bons números.
7: Eu acho legal isso.
0: Não sei se tava cheio, mas
7: sendo assim, na região não fica sem voo.
0: Exatamente, esse é o grande desafio das nossas autoridades, principalmente empresariais.
6: Eu fui na sexta e voltei na segunda, e a segunda tava mais cheia que na sexta? Não, na sexta tava mais cheia.
0: No embarque.
6: O pessoal indo passar o final de semana.
0: Pois é, que legal isso, é muito bom.
6: Só que tem um detalhe, eu não posso dizer que não tinha lajano, mas muito pouca gente de Lages. Tinha ali uns 100 passageiros também, 90, 100. Muito pouca gente de Lages. Daí, se for no estacionamento, você vê, tá? É Caçador, Curitibanos, é Rio do Sul, Joaçaba, Campos Novos, Vacaria. Então, é um pessoal de toda a região mesmo que tá usando.
0: Por isso,
6: é
0: o aeroporto regional da Serra Catarinense. Que
7: muito bom,
0: bom
7: isso, Vopato.
0: Vamos continuar nessa luta aí, a gente vem trabalhando bastante. E os empresários, principalmente.
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7: O Jairo Donizete, mandando uma corneta para São José do Cerrito, prefeita Tainara Reites. Sítio Santenês, na Fazenda dos Rodrigues, está sem condições de tráfego, segundo Jairo, pedindo então providências para a Prefeitura de São José do Cerrito.
6: Providências também está na pauta da corneta aqui no pedido que fez a nossa internauta, dona Terezinha, sobre a condição sofrível que está a antiga BR-2 na saída da Avenida Santa Catarina em direção ao quilômetro 14, passando pela ponte do Rio Caveiras, ou como está escrito no Google Maps, River Caveiras. Aliás, Caveiras River.
0: Tá escrito assim?
6: É.
0: Antes de eu trazer a minha corneta, eu quero parabenizar aqui a diretoria da MAP. Quem que é o presidente da MAP agora? Túlio Matos. E também o vice-presidente Giovanni Nunes, que estiveram reunidos com a diretoria da EPAGRE, com os técnicos da EPAGRE, lá em São Joaquim hoje, né? Então, assim, estreitando cada vez mais e a MAP crescendo, tendo seu espaço.
6: A corneta, Volpato.
0: A corneta, agora sim, pelo amor de Deus. É a história da BR-2, precisamos
6: voltar. É outro assunto?
0: Não é outro assunto, ou não é importante? Temos que reforçar a necessidade de pelo menos um patrulhamento lá. Patrulhar.
7: Eu espero porque... amanhã uma matéria sua sobre isso.
0: Que horas? Eu tenho que ver com o meu diretor, aí, meu coordenador de conteúdo, que eu chego aqui às 6:30 da manhã, eu recebo as pautas e vou para o trecho.
6: Ah, falando nisso, deixa eu aproveitar que eu tenho informação política bem rapidinha, já que vocês estão nas nossas pautas aqui. Uma delas me chamou a atenção, a proposta do Zema. Tá? Ele está propondo, se for presidente da República, o Zema, e a informação, gente, não é pedido de voto. Ruge louco de pedido de voto. R$ 1.000 ao nascer para cada bebê. Só que o R$ 1.000 fica bloqueado até a criança completar 18 anos. Essa é a proposta dele.
7: Para ser uma poupança?
6: Sim. Ah, daí o que vai ser é um sistema lá. E se alguém está no Bolsa Família e recebe 600 por mês, a proposta dele é pagar R$ 5.000 de indenização para essa pessoa, caso ela consiga um emprego.
8: Gente, o que que tá acontecendo?
6: Entendeu? Tá no Bolsa Família, arrumou um emprego, tá? Vai ter que ficar no emprego, mas vai receber R$ 5.000 do governo. O que que você acha?
9: As coisas nesse mundo são assim mesmo.
7: Vai pro emprego, em 5 meses, sai de novo.
6: O jornalismo do SBT definiu as datas das sabatinas com os candidatos à presidência da República. Dessa vez a emissora adotará uma dinâmica dupla. Ao visitarem a sede do SBT, lá na Vila Guilherme, ou na Anhanguera? No Anhanguera, né? Os presidenciáveis passarão por duas entrevistas no mesmo dia. A primeira transmitida no canal Notícias do SBT News e a segunda exibida no SBT Brasil. Vai ser agora entre dia 17 e semana que vem. Vai acontecer, então, essas entrevistas com os candidatos à presidência da República. O que mais que eu tenho
7: não,
6: aqui?
7: Seria melhor a pessoa trabalhou, ganhou o salário mínimo, o governo ajudar com um vale de 500?
6: Tu se interessou, né, no assunto.
7: Não seria melhor, Edson?
6: Ah, eu não sei.
7: Como não sabe? Você tem que analisar a situação.
6: Eu não vou responder mais tuas perguntas porque eu tô gaguejando e o pessoal tá dizendo que eu tenho que procurar uma forma útil.
7: Mas não é... Trabalhou, ganhou salário mínimo, o governo ajudava com mais R$ 500. Um vale. Pra tirar aí do Bolsa Família.
6: Mas quem tá ganhando bolsa?
7: Porque o pessoal tá reclamando que não consegue gente pra trabalhar.
6: Fernanda Conrado, a vice-prefeita de Cerro Negro, que apareceu na lista da convenção do PP como nome a federal, não está mais na lista. No registro, na Justiça Eleitoral, a sigla registrou 7 candidaturas. E o nome dela não foi incluído, provavelmente por uma opção, talvez dela, talvez do partido, só para informar os nossos conterrâneos de Cerro Negro. E antes que você pense que 7 candidaturas à federal do PP não vai eleger ninguém,
10: saiba que o PP está federado com a União Brasil. Então o PP entra com 7 e o União Brasil entra com 8, totaliza 15. Ao todo essa não é coligação, mas é uma espécie de coligação, né, Valpato? Federação.
0: Ah, sim, que é a única permitida na proporcional,
10: o
0: né?
10: O único ajuntamento.
0: Permitido.
10: Ajuntamento ou juntamento?
0: É, união.
10: Único amontoamento ali. É, Angela Min, Zé Milton Schaefer, Carlos Moisés e Fábio Gioquete estão nessa coligação. Então, é uma briga em mato. Para poucos tigres, mas que tem bastante.
0: A Angela Minha entrou agora de pouco, né? Assim foi nos acréscimos, né?
10: Desde o começo ela era pré-candidata, já fazia pré-campanha em Floripa.
0: Mas não, eu nunca tinha anunciado ela, porque talvez ela agora foi a cota, né?
10: Precisou. Ela te pegou de traição, então, na informação.
0: Uhum, porque.
10: Não, ela era candidata, Bopato, de certeza absoluta.
0: Não, que era, mas não estavam anunciando nem trabalhando, assim. Era caso precisasse nessa composição, talvez.
10: Carlos Bolsonaro, que é candidato ao Senado por Santa Catarina, tem agenda prevista para essa semana aqui em Lages, tá? Antes de Lages, ele deve visitar Urubici, que inclusive ele já teve em Urubici mais de uma vez. O Carlos Bolsonaro foi entrevistado pela Agrária FM, eu lembro até hoje uma entrevista daquele colega nosso que faleceu lá da Agrária FM, entrevistou o Carlos Bolsonaro.
0: Lester Vânio?
10: Exato. E além de Urubici, ele vai a São Joaquim. E domingo, quarta-feira às 7 da noite, vai no Map Hotel participar de uma prosa com o pessoal do Partido Liberal.
0: Que dia, em Lages?
10: É quarta-feira, às 7 da noite.
0: Bem na hora da corneta.
10: Se eu tivesse acesso, a assessoria dele ia convidar para vir na corneta aqui. Porque daí a gente poderia trazer todos os candidatos a Senado que vêm aqui em Lages, tá? E prosear uns 15 minutos com cada um, né? Até para ver o que é que eles pensam da vida.
0: Mas tá aqui pertinho, né?
10: Exato, exatamente.
0: É na esquina.
10: Mas eu tô combinando contigo, mas não tem como combinar. Combinar com a linha editorial, né?
7: Mas combinando com o Vopato já
10: é meio caminho andado.
7: É meio caminho andado. Falta só mais meio.
6: Ô, Adilson Oliveira, dê aquele recado ali do Cachburgo.
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10: Temos uma demanda aqui que está sendo reclamada sobre a situação da estrada entre o bairro Igaras. Sabe onde é que fica o bairro Igaras, né, o Pato? Ali na Clabim.
0: Vai passar o ônibus lá.
10: Não, mas passa o ônibus até o bairro, mas na saída do bairro para Mato Escuro não passa?
0: Não.
10: Por quê?
0: Porque a estrada tá ruim?
10: Não tem estrada.
0: Não tem?
10: Aquilo lá tá horrível, não dá para chamar de estrada. Por isso, nosso ouvinte, deixa eu localizar e dar nome para ele aqui, o Luan Patrick tá dizendo que a patrola poderia passar por lá, e ele tá pedindo uma corneta pro prefeito Fabiano Baldessari e o Leonir Ribeiro da Silva, para que deem essa olhada. É bairro Igaras até na entrada que liga o Mato Escuro, que a coisa tá feia ali. A gente precisa andar desviando dos buracos, que ali sai de um, cai, sai de um e cai no outro.
0: Do bairro Igaras.
10: Saída do Igaras. Não se situou? Vou te situar então. Pense, gente, no bairro da Várzea, tá em Lages. Ok? Pense que o Guará é o Mato Escuro. É tipo isso ali, entendeu? Saída do bairro para a localidade.
11: Meu Deus.
0: Vamos arrumar a estrada lá então, com certeza.
10: Não diga vamos, amigo. É o
0: não, vamos pedir para arrumar. Vamos que eu digo.
7: Nossa,
0: vamos
7: tudo
0: trabalhar
7: isso?
0: Junto com a comunidade.
7: A prefeitura, no caso, né?
0: Vamos trabalhar junto com o nosso ouvinte aí para nós tentar
7: solucionar. Mas que barbaridade, tchê.
10: É verdade. O que é que você levantou a mão, Vopato?
0: Não, é só
7: tá coçando a cabeça.
10: É bom. Gente, puxamos os anunciantes da Clube FM, daquela vinheta dos patrocinadores, e retornamos para fechar o programa e tocar uma música bem bagual para você. Já voltamos.
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0: Olha, era para ter dito no começo do programa, mas o Volpato não me lembrou disso e agora no intervalo ele tá me lembrando, né? Sobre a novena da padroeira. Hoje está sendo a quarta noite nesse momento. Começou às 7:30 da noite na Catedral Diocesana. Quem está fazendo a celebração é o Padre Darcy, tá? No sábado foi o Padre Reginaldo, na sexta foi o Padre Marcos e ontem foi o Padre Marcos. Amanhã é outro celebrante e é essa sequência ritualística das novenas, então, preparativas para o dia da padroeira. Sábado, dia 15, dia de Nossa Senhora dos Prazeres, que se celebra e que se comemora na cidade de Lages.
1: O grupo litúrgico que vai cantar amanhã é o Estrela do Oriente, lá da Elisandra Ventura e do João Carlos Ventura. Ah, tá. E o grupo todo, Estrela do Oriente, o Juarez Schmidt, a Vera Bratti e todo o grupo vai estar cantando então na celebração amanhã na novena na catedral.
0: Eu falou Estrela do Oriente, achei que era uma loja maçônica.
1: Não, é um grupo. E falando, você falou no Padre Reginaldo, ontem o Padre Henrique, foi acolhido pela comunidade do São Judas, Padre Reginaldo, e também o Bispo Dom Gilson Moira, que agora ele será vigário, Padre Henrique, na paróquia São Judas Tadeu.
0: É Padre Henrique no lugar do.
1: Não, Padre é vigário. Reginaldo. Padre Reginaldo é pároco.
0: Tá.
1: E o vigário, então, ele vai ter as funções de. Uhum. Os dois vão fazer uma cogestão. Com celebrações.
0: É igual aqui na corneta, então. Tem o Adilson, que é o comandante. Eu sou o sub.
1: Tu é o vigário.
0: E você é o carmelengo.
1: Exatamente.
0: Gente, domingo tem festa em honra a Nossa Senhora dos Prazeres. Tá, eu estou trazendo essa agenda porque naturalmente temos que estar reforçando esse chamamento lá na Capela dos Motas, em Campo Belo do Sul. Sabe como é que vai para a Capela dos Motas, Volpato? Você ali na SC-390, antes de chegar em Campo Belo, você vai em direção ao Morro Agudo. Enquanto chegar no morrinho lá em cima, ao invés de entrar à esquerda para o Morro Agudo, você vai toda a vida. Vai para a Capela dos Motas. É lá que tem no domingo a festa em honra à Nossa Senhora dos Prazeres. Aonde também é padroeira Nossa Senhora dos Prazeres, além de Lages, aqui na Serra Catarinense. Tem um outro município que também celebra essa data, essa reverência, essa santa tão importante no calendário religioso.
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1: Muito bem, aí a gente diz para você então que todas essas celebrações acontecendo e eu não lembro qual o município, eu estava tentando lembrar agora esse questionamento do Edson, qual outro município que também tem aí a padroeira, né? A gente sabe que Lages, então, é feriado no dia 15, sábado.
0: Eu fico devendo outro município aqui da região, porque ela é padroeira em Jaboatão dos Guararapes, em Pernambuco, e também em Maceió. O Google descobriu isso, mas aí mais perto aqui não descobriu. Esse Google é meio complicado às vezes. Encerramos a corneta, Gilson Oliveira. Você tem mais.
2: Comércio que agora para abrir nos feriados tem novas regras.
0: Quais são?
2: Vamos ouvir o Eloy para saber, né? Tem novas regras aí para abrir nos feriados. Tem que entrar em acordo com o funcionário. O funcionário não é mais obrigado. Mas é assim, a gente vai fazer uma matéria com o Eloy para explicar quais são as regras.
0: Dito isso, a gente sabe aquela música, Volpato? Ah, chegar aqui é informação para mim, ó. O Ricardo, o Alex, está dizendo que é em Urubici. O Ricardo, Urubici é Nossa Senhora dos Prazeres ou é Nossa Senhora Mãe dos Homens? Mas ele está dizendo que é Urubici, parece-me que é Urubici mesmo. E o Alenir Wolf está dizendo que é na Palmeira, que é feriado também. Vamos atualizar isso e compartilhar com a nossa audiência, mas obrigado pela informação, Lenir, e obrigado pro Alex também. O Isaías está dizendo que é Palmeira, que é feriado, então, pelo dia da padroeira, Nossa Senhora dos Prazeres. Não pensem que são pirilampos.
3: Isco!
2: 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Abraço a todos.
0: Com Joca Martins.
4: É hora de dar tchau.

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1: Boa noite. Agentes comunitárias de saúde de Lages estão passando por uma capacitação sobre o serviço de acolhimento em família acolhedora. A iniciativa começou no dia 6 de agosto e será realizada durante 17 dias, passando por diferentes regiões do município, inclusive comunidades do interior. O objetivo é preparar as profissionais para conhecer e divulgar o serviço junto às famílias. Elas também poderão identificar pessoas interessadas em se tornar uma família acolhedora e orientá-las a procurar a equipe técnica responsável. As agentes não participam da avaliação ou seleção das famílias. A função delas é divulgar o serviço e fazer essa orientação inicial. A iniciativa é realizada pelas Secretarias Municipais da Assistência Social e da Saúde. E também estão abertas as inscrições para a formação inicial de novas famílias acolhedoras. Os encontros serão nos dias 22 e 29 de agosto, no auditório do Mercado Público de Lages. A participação é gratuita e as vagas são limitadas. Interessados podem fazer a inscrição pelo formulário da Secretaria Municipal da Assistência Social ou buscar informações pelo telefone WhatsApp no número 49 99836-1476. O Tribunal de Contas de Santa Catarina realiza nos meses de agosto e setembro a 27ª edição do ciclo de estudos do controle público da administração municipal. O foco desta edição são as emendas parlamentares. A proposta é orientar prefeitos, secretários, vereadores, servidores e outros agentes públicos sobre a indicação, o recebimento, a execução, o monitoramento e a prestação de contas desses recursos. Com o tema Governança na Execução de Emendas Parlamentares, Planejamento, Transparência e Rastreabilidade, o ciclo terá 7 encontros em diferentes regiões de Santa Catarina. Entre os assuntos estão aspectos legais, execução orçamentária e financeira, prestação de contas, transparência, controle interno, fiscalização e boas práticas na aplicação dos recursos públicos. As exposições serão realizadas por auditores fiscais de controle externo do Tribunal de Contas. Segundo o TCE, a iniciativa busca reduzir falhas na gestão municipal, fortalecer o controle preventivo e garantir mais segurança, transparência e eficiência na utilização do dinheiro público. As inscrições estão abertas e podem ser feitas no site do Tribunal de Contas de Santa Catarina. Onde há, a Clube está. Para a Hora da Notícia, Shaina Marcon.
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8h04. Muito boa noite para você que está ligado, sintonizado na Clube. Temperatura nesse momento 9 graus no centro da cidade. Já estamos chegando por aqui a partir de agora para te fazer companhia até as 9 horas, trazendo a boa música para você e muitas informações no seu rádio. Nosso alô especial para você da cidade e também de toda a nossa região, que estão conectados, ligados com a gente, ouvindo pelo rádio, você pela internet, no aplicativo, pela Alexa. Depois da Hora da Notícia com a Xena Marcon e também da Hora da Corneta com os corneteiros, o Edson Varela, também o Adilson Oliveira e também o Amarildo Volpato. Eu, Adelar Machado, estou chegando por aqui para te fazer companhia com muita música, com muitas informações para você na sua noite. Uma excelente segunda-feira, 10 de agosto do ano de 2026. Boa noite para você. Temperatura 9 graus neste momento.

0: 8:14, ouvimos as Marcianas em Rosca e Rosca, ainda teve Almir Sater, Xalana, e na primeira banda 10 Boletos do Coração. Vamos dar uma passada pelo Whats da Rádio Clube, registrando também as participações nesta noite de segunda-feira, começo de semana. Chega por aqui, deixa eu ver quem está participando. Um alôzão lá para o seu Juarez Esmério, que está acompanhando também a nossa programação. Um abraço aí para o senhor, para toda a sua família. Muito obrigado pela preferência, pela audiência. Uma ótima noite de segunda, boa semana aí para todo o pessoal de São José do Cerrito, aí no Caru, que estão ligados, estão na sintonia da Rádio Clube, lá para o seu Juarez e também para dona Dolores. Um forte abraço para vocês aí. Sejam sempre bem-vindos aqui na programação da Clube FM. Quem mais? Vamos mais dar mais uma passada por aqui no Whats. Mais gente chegando, o Adão Luiz, aliás, Adão Souza, do bairro São Luís. Um abraço pro Adão Souza, obrigado pela participação. A Suzana Souza, do bairro da Penha, na sintonia também aqui do programa. Quem mais? A Adelita, uma ótima noite para você, Adelita. Pessoal aí do bairro Vila Marisa, que sempre também estão ouvindo a Rádio Clube. A Célia, do bairro Morro do Posto, uma ótima segunda-feira para você. A Salete Neto, também no centro da cidade, curtindo a programação da Rádio Clube. O nosso amigo Carlão, lá da Reserva, um forte abraço pro Carlão, que está sintonizado com a gente. Pediu para mandar um alôzão para o compadre Alexandre e também para a comadre Mery, aí na Reserva. Valeu, um abração pra vocês aí, obrigado pela sintonia. O Carlão sempre ouvindo a Rádio Clube. 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
4: Vamos que vamos juntos por aqui até às 9 horas. Às 9 tem a transmissão da Voz do Brasil para você que está aí sempre ligado na programação da Rádio Clube. A Voz do Brasil trazendo muitas informações para você. Às 10 horas você acompanha aqui na Rádio Clube também a programação do Show da Clube na apresentação do Adilson Pereira até a meia-noite. À meia-noite começa o Madrugadão aqui da Rádio Clube com o melhor da música na madrugada de terça-feira às 5 horas da manhã. Ele, Serginho Elias, apresentando o programa Alma Cabocla até às 8 horas da manhã aqui na Rádio Clube. Vamos com mais música. Deixa eu atender mais participações por aqui. O Marco Velho, gaiteiro lá do bairro Santa Helena, está ligado também no programa. Um abraço para você, Marco Velho. Obrigado também pela participação com a gente aqui na Sintonia da Clube. Quem está participando, mandando um alusão para a Carla e também a Adelita no bairro Vila Nova, que estão jogando uma tranca. Deixa eu ver quem mandou a mensagem por aqui, deixa eu só conferir. É a Carla. Ô Carla, um abraço pra você, obrigado então pela participação. Vocês aí que estão ouvindo a Clube no bairro Vila Nova. A nossa ouvinte, deixa eu ver aqui, pessoal lá de Campo Belo do Sul, estão ligados com a gente. Quem está mandando uma alusão para o seu irmão, a Denilson, a Jucemara, aí de Lages também. Quem mais? É a Juscelene, lá do Morro Agudo, Campo Belo do Sul, que está acompanhando o programa. Mandando um abraço também para os seus vizinhos, que sempre estão na escuta da Rádio Clube, ouvindo toda a nossa programação. E uma alusão então para o seu irmão, o Adenilson, e também a Jucemara. Pessoal aí que acompanha a gente aqui em Lages também e lá em Campo Belo do Sul, a Juscelene, sempre na sintonia da Rádio Clube. 8 horas e 20 minutos, vamos com mais músicas, banda a ESA, né? Banda ESA, depois tem o Barreirito e também Bruna Viola, na sequência da programação da Rádio Clube, seguindo com mais músicas para você.

0: 8:29, ouvimos Bruna Viola, Pagode em Brasília. Ainda teve também o Barreirito, Meu Dia de Sol, e banda Essa com a música Eu e Você. Agora vamos conferir a previsão do tempo nesta noite.
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0: Temperatura neste momento 9 graus no centro de Lages. Boa noite para você, Peter.
2: Boa noite. Terça, quarta, com predomínio das nuvens, céu nublado e tem previsão de chuva. Nessa terça-feira, a chuva ela chega a partir do período da tarde, turno da noite. Na quarta, quinta e sexta, tem previsão de chuva a qualquer momento. E pontuais temporais não podem ser descartados ali na sexta, em direção ao sábado. A temperatura, ela se mantém amena. É uma semana fria, por conta da cobertura de nuvens e a própria chuva. A máxima prevista nessa terça não passa muito dos 10, 12 graus. O amanhecer, 5, 7 graus. Muito discretamente, muito isoladamente, até temperaturas próximas de 2, 4 graus no topo da serra, no amanhecer, quem sabe tiver alguma abertura ali, alguma geadinha, mas a condição é pequena, pequeníssima, e vai seguindo com tempo instável, com previsão de chuva na quarta, quinta e sexta. Lembrando que a temperatura ela se mantém amena, a máxima prevista ela deve chegar próxima aí da casa dos seus 12 graus na quarta. E aí na quinta e sexta ela sobe, uns 18, 17 graus. E o amanhecer também vai subindo gradativamente, temperaturas mínimas em torno dos seus 8 graus, 10 graus aproximadamente. Ali na sexta ali deve ter mínima de 12 graus, 13 graus. E volta a esquentar ali no domingo, em especial no domingo, faz calor, a temperatura máxima prevista ali para o domingo deve chegar próximo aí dos 28, 27 graus. Peter Scheuer, meteorologista, com a previsão do tempo.
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0: 8:34, a gente vai seguindo por aqui com o rodeio, um alusão lá pro Felícios, que está acompanhando o programa também, abraço pra você, Felícios. Obrigado pela sintonia, tá mandando um grande abraço lá pro nosso amigo João Catarino, pessoal aí do bairro São Luís, um abraço pra vocês aí, João. Obrigado também pela sintonia, curtindo a Rádio Clube, ouvindo a 98.3. Quem mais que está chegando por aqui? A Thaís e a Paula em painel estão acompanhando também o rodeio, um abraço pra vocês aí, uma ótima noite, obrigado pela preferência. Quem mais que passa por aqui? Lá em Bocaina do Sul. Alôzão pra turma aí que estão ligados também ouvindo a Rádio Clube. Lá pro nosso amigo Júlio, acompanhando o programa. Um abraço pra você, Júlio. Mandando um alôzão aí pra toda a turma. Aí para o seu João, que também está lá na peleia. Um abraço pro seu João que está trabalhando e ouvindo a Rádio Clube. Também lá pra Zelma. Manda um abraço para a Zelma e também pra dona Neuza, lá pra Cecília, Bruna e pro Davi que tá de folga. Um abração pra vocês aí pra turma que sempre acompanham a Rádio Clube, ouvem o rodeio. Pra você, Júlio, uma ótima noite também de segunda-feira. Quem mais? O nosso amigo Sebinho, lá na Cidade Alta, na escuta. Alô, Sebinho, obrigado também pela sua participação com a gente.
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0: Bruno e Marrone na sequência.

0: 8:46, ouvimos Banda Brilha Som Esperando na Janela, ainda teve por aqui também César e Paulinho Viajante Solitário e na primeira Bruno e Marrone, Que Pescar Que Nada. Um alusão lá para o seu setembrino do bairro Guarujá, que está com o rádio ligado acompanhando o programa. Muito obrigado pela sintonia. O Michael Mota lá da ferrovia pediu para mandar um alusão para ele que está na escuta e para toda a família e para sua esposa a Alessandra Lima e também o filho Miguel Mota. Um abraço para a família e muito obrigado então pela participação com a gente aqui no programa. A nossa ouvinte, a Margarete, lá do bairro Araucária, também marcando presença por aqui, ouvindo a Rádio Clube. O Rafael, também uma ótima noite para você, Rafael. Obrigado também pela participação, acompanhando a Rádio Clube, sintonizado aqui no programa Rodeio. Rafael, sempre aí com o radinho ligado. Tá trabalhando, será nesse momento ainda? Um abraço para você, tio Rafa. Obrigado pela sintonia, ele é mototaxista e acompanha a gente, ele e toda a turma, a galera aí que sempre estão ligados com a gente aqui no centro da cidade. 8:47, um tempinho só, na sequência tem mais música pra gente já encerrar o programa por aqui, já não dá mais tempo.
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5: Oito horas e 8:49, voltamos por aqui com Rodeio, um alusão pro Jorge do bairro Santa Helena. Alô Jorge, boa semana para você, meu amigo, muito obrigado pela participação. Quem mais que está chegando por aqui, para mandar um alô lá para Lagoa Grande, pessoal aí da Lagoa Grande que estão ligados com a gente, a Luci, um abraço para vocês aí, obrigado pela participação, uma ótima noite, uma excelente segunda-feira, estão sintonizados aqui na programação da Rádio Clube. Quem mais que está chegando por aqui? O Frank, tô no hospital em Florianópolis, tratamento de saúde e curtindo a Rádio Clube. Um abraço então para você, Frank. Boas melhoras, boa recuperação para você aí, que dê tudo certo no seu tratamento de saúde e logo você retorna para Lages, aqui para Serra Catarinense. Um abraço para você, boas melhoras. Que Deus te proteja aí em Florianópolis, no hospital. Quem mais que está participando com a gente? Gostaria de mandar um feliz aniversário para o Fernando da Cruz. Deixa eu ver, em Cerro Negro. Então, parabéns, felicidades para o aniversariante, Fernando da Cruz, pessoal aí de Cerro Negro que estão acompanhando a Rádio Clube, uma ótima noite. Parabéns para o aniversariante, o Sérgio Guedes, que está ouvindo a gente. Alô, Sérgio, um abraço para você, obrigado pela sua participação, curtindo a Rádio Clube também nesta noite de segunda-feira, mandando um alôzão lá para Cerro Negro. Alôzão lá para o bairro Jardim das Camélias, pessoal aí que acompanha a gente sempre lá para Célia Aparecida Barros, uma ótima noite para você, Célia, obrigado também pela sintonia ouvindo a Rádio Clube. Quem mais que está chegando por aqui? Vamos mandando um alôzão para a Vera Lúcia Ribeiro, uma ótima noite para você aí no bairro Universitário, pessoal aí que estão acompanhando a Rádio Clube. Então tô colocando áudio aqui porque não dá tempo, tá bom, gente? Aí fica muito pouco tempo pra gente rodar músicas por aqui. E também temos os nossos breaks aqui também dos nossos comerciais intervalos, então prefiro que você mande pra gente aí no texto mesmo, que a gente possa resumir aqui um pouquinho para que a gente possa adiantar também e atender mais gente aqui na programação da Rádio Clube. Um alôzão lá pro Luiz, também Carlos ligado com a gente, Luiz Rabelo, obrigado pela participação, uma ótima noite para você também, amigo, boa semana. 8:52, vamos encerrar o programa, não dá mais tempo, banda Céu e Cantos, Morena Misteriosa, e na sequência tem para você, na sequência tem a Voz do Brasil, aqui na programação da Rádio Clube. A gente se fala amanhã, um grande abraço, ótima semana para todo mundo e fique com Deus. Música.

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2: 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As notícias do governo federal que movimentaram o país no dia de hoje.
3: Olá, boa noite.
4: Boa noite para você que nos acompanha em todo o país.
3: Segunda-feira, 10 de agosto de 2026.
4: Vamos aos destaques do dia.
3: Agosto Lilás, mês de conscientização pela prevenção e combate à violência contra a mulher.
4: Hoje vamos falar das principais formas de violência e como denunciar.
3: Atualmente existem em todo o país 495 delegacias especializadas de atendimento à mulher. Luana Karen.
5: Em 2025, as unidades realizaram mais de 782 mil atendimentos. Além disso, foram registrados 608 mil boletins de ocorrência.
4: Gás de cozinha já está disponível, vale para a nova recarga do botijão.
3: A recarga poderá ser realizada pelo responsável familiar diretamente em revendas credenciadas. Natália Koslick.
6: Podem participar as famílias com pelo menos duas pessoas em sua composição, renda per capita de até meio salário mínimo e cadastro único atualizado nos últimos 24 meses.
4: E vamos falar sobre o fenômeno climático El Niño que atinge o Brasil.
3: Ele provoca chuvas acima da média, ventanias e ciclones no sul e sudeste do país, além de estiagem no norte, nordeste e centro-oeste.
4: Quem conversa com a gente sobre o tema é Volney Wolf. Ele fala como a população pode buscar mais informações.
7: A primeira coisa é buscar as informações nas defesas civis municipais, ou seja, nos órgãos oficiais, nos órgãos do governo do estado e nos órgãos oficiais do governo federal.
3: Hoje na apresentação da Voz do Brasil, Mariana Jungmann e Luciano Seixas.
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3: Famílias que têm direito a repor o gás de cozinha já têm acesso ao Vale Recarga.
4: Os beneficiários podem verificar o direito ao benefício no site do Ministério do Desenvolvimento e Assistência Social, Família e Combate à Fome ou no portal da Caixa Econômica Federal.
8: Para ter acesso à recarga do gás do povo, o responsável familiar deve procurar uma das revendedoras que participam do programa em todo o país. Quem explica é a secretária nacional de integração e articulação de plataformas sociais eletrônicas, Ana Lúcia Alonso.
9: Se apresentando na loja ou ligando para ela, você tem o direito de fazer a recarga a cada 2 meses ou a cada 3 meses, de acordo com o tamanho da sua família. Se você encontrou a sua revenda, é só se apresentar e fazer o pagamento da recarga com o cartão da Caixa Econômica Federal com chip, que pode ser o cartão do Bolsa Família, ou então você pode usar o seu celular. Você não precisa de intermediários e você tem garantido com segurança a troca do seu gás para fazer o almoço de todo dia.
8: Podem participar as famílias com pelo menos duas pessoas em sua composição, renda per capita de até meio salário mínimo e cadastro único atualizado nos últimos 24 meses. Os vales recargas são liberados no dia 10 de cada mês, observando a quantidade de botijões a que cada família tem direito ao ano. A periodicidade varia conforme a composição familiar. Domicílios com 2 ou 3 membros, por exemplo, recebem um vale a cada 3 meses. Já as famílias com 4 ou mais integrantes têm direito a um vale a cada 2 meses. As consultas das distribuidoras credenciadas da situação do vale, assim como de outras informações sobre o programa, podem ser feitas pelos canais oficiais da Caixa e do Ministério do Desenvolvimento e Assistência Social, Família e Combate à Fome. O Disque Social, pelo número 121, é uma das indicações. Reportagem Natália Koslick.
3: Você sabe o que fazer diante de um caso de violência contra uma mulher?
4: Quais serviços buscar ou por qual meio fazer uma denúncia?
3: O Agosto Lilás é uma oportunidade para falar sobre esse tema e conscientizar sobre os direitos das mulheres.
4: O tema da campanha deste ano são os 20 anos da Lei Maria da Penha, considerada um dos marcos na proteção dos direitos da mulher no Brasil.
10: foi para pedir socorro que há 2 anos a vítima de violência, que vamos chamar de Maria, entrou pela primeira vez em uma casa da mulher brasileira.
11: Eu cheguei na casa sem esperança nenhuma, sem expectativa nenhuma, sem norte algum. Eu estava só o farrapo humano, né? Tinha violências que eu nem tinha conhecimento que eram violências, né? Mas assim, é página virada.
10: Criada há 11 anos, a Casa da Mulher Brasileira reúne em um só lugar serviços como apoio psicossocial, delegacia e juizado especializados, defensoria pública, serviço de saúde e alojamento de passagem. Atualmente, há 13 dessas em funcionamento no país, abertas 24 horas por dia, todos os dias da semana. A coordenadora geral de fortalecimento da rede de atendimento do Ministério das Mulheres, Maura Souza, explica como funciona o atendimento.
12: Primeiro, a mulher passa pelo serviço de acolhimento, atendimento psicossocial, e se for um caso por um alojamento de passagem, a gente oferta esse serviço no âmbito da Casa da Mulher Brasileira, além da brinquedoteca, para que essa mulher tenha condições de ter o atendimento nos outros serviços.
10: No agosto lilás, mês de conscientização pelo enfrentamento à violência contra a mulher, a casa reforça a garantia dos direitos das mulheres. A subsecretária de enfrentamento à violência da Secretaria da Mulher do Distrito Federal, Maíra Castro, destacou que, além do apoio imediato,